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4: Muito bem, começando mais uma hora juntos aqui no nosso Noite RTM, desta segunda-feira. Daqui a pouquinho tem atletas no ar, né? Agora eu convido você para um momento de oração pelas mulheres, momento proposto pelo nosso Ministério Mulheres de Esperança aqui da RTM Brasil. Então, se você puder, junte-se a nós, né, para esta oração intercessória pelas mulheres.
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6: Eterno Deus, O Salmo 91 sempre nos lembra do seu amparo e proteção. É tão bom trazer à memória que és o nosso refúgio e a nossa fortaleza, o Deus em quem confiamos. Louvado e engrandecido seja o seu santo nome. Já no Salmo 27, aprendemos que no dia da adversidade, tu nos guarda e nos protege em sua habitação, nos esconde no seu tabernáculo e nos coloca em segurança sobre uma rocha. Pai de amor, neste momento clamamos por amparo e proteção às mulheres que sofrem violência doméstica na Alemanha, que elas experimentem dessas verdades bíblicas na prática. Conceda a elas proteção, segurança, coragem para buscar ajuda e cura para suas almas feridas. Rogamos para que as ampare com justiça e amor. Oramos em nome de Jesus. Eu, Michele Gomes, sou grata a Deus por esse momento de oração com você.
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2: Muito bem, são 9 horas e 12 minutos agora, 9 e 12 no horário de Brasília. Seguimos aqui com o nosso Noite RTM. Segunda-feira, você sabe, é dia de atletas no ar. É o que nós vamos acompanhar então agora.
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4: Os nossos melhores cumprimentos à cidade do Uambo, que acolhe de 8 a 15 de agosto de 2026 a 13ª edição do TAF, Torneio Amizade Internacional de Futsal, com a participação das equipes de Portugal, Luxemburgo, Brasil e Angola, totalizando 40 delegações e cerca de 1.500 atletas. Eu, o CISA, Centro Integrado de Saúde do Atleta, e a BSA, Brasil Sports Academy, tivemos a honra de sermos convidados para participarmos deste evento internacional em Angola, na cidade do Uambo. Está começando mais um Atletas no Ar e seguimos com a escalação de hoje. Hoje tem resenha especial com a nossa goleira Samira, que já está conosco. Samira, tudo bem?
5: Tudo bem, boa tarde. É um prazer estar aqui fazendo parte desse podcast.
4: Prazer é todo nosso. Obrigado pela sua disponibilidade em estar conosco. Mas na minha ala direita tem também a nossa integrada Renata Brujato. Renata, como os nossos ouvintes podem participar do nosso programa?
6: Venham todos para cá, como fez a Bebel, a Edileuza, a Berenício, o Railson, a Virgínia, a Patrícia, pelo WhatsApp 11974181456. Você que veio para jogar, como ela, participando aqui, e para você que veio assistir, a gente está te esperando para mais um programa. A bola já tá aí no campo, né?
4: É, então prepara aí aquele apito, porque tem também o Fala Fera com a participação do nosso time de ouvintes. E a última volta, apita o árbitro. E segue o jogo, porque Atletas no Ar, ao vivo e a cores, toda segunda-feira às 13 horas. No ao vivo você acompanha também o jogo rápido com as notícias do esporte. Reprises, daqui a pouco revejo vocês. Sim, ainda hoje é nossa primeira reprise às 21 horas. Se é aquele WO, reprises aos sábados às 2 horas e 30 minutos e aos domingos às 10 horas. Segue lá o nosso Insta, arroba programa Atletas no Ar, arroba programa Atletas no Ar, e dê aquele amei em nossas publicações. E você, fera, tá esperando o quê? Para participar, curtir, comentar e compartilhar. E integrada, dê aí então as letrinhas para os nossos ouvintes.
6: Venham acompanhar o episódio e os anteriores lá no nosso site rtvbrasil.org.br. Esse daqui é o de número 622, ou seja, todos os outros você também encontra lá. Vai na parte de programas, em seguida em atletas, clica e pode maratonar. E agora, Luvian!
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6: E que vão marcar e fazer história. Tô aqui com o nosso querido Lovier e com a Samira. Agora é com vocês.
4: Como já foi dito, nesta quarta-feira, 5 de agosto, embarcaremos para a África, rumo à 13ª edição do TAF, Torneio Amizade Futsal Internacional, com a participação das equipes de Portugal, Luxemburgo, Brasil e Angola, totalizando 40 delegações e cerca de 1.500 atletas. Eu, o CISA, Centro Integrado de Saúde do Atleta, e a BSA Brasil Sports Academy, tivemos a honra de sermos convidados para participarmos deste evento internacional em Angola, na cidade do Uambo. E comigo ela, Samira Mohamed Sati, a Luíse, nossa goleira. E aí, Samira, expectativas?
5: A ansiedade, nem se fala, né? Muita ansiedade, mas expectativas são as maiores possíveis, além de buscar um título, né? Trazer o troféu para casa, jogar com propósito para que as pessoas possam ver que também Deus está no meio de todas as coisas, né? É possível ter Deus no meio de uma quadra de futebol, por exemplo, né? Então, acho que essa é a expectativa. Independente de trazer a vitória ou de perder, eu acho que se a gente conseguir inspirar através das nossas atitudes, nosso comportamento, nossa postura, inspirar alguém já vale muito a pena.
4: Muito joia. Mas e aí, como tudo começou? Você como uma goleira, você começou no gol, na linha, estava na linha e foi pro gol. Como foi o seu início?
5: Ah, eu comecei jogando na linha, aí defendi, aí começa a brincar, falta goleiro, começa a brincar no gol. E aí de lá não sai mais, né? A gente vai pro gol aí, volta um pouquinho no goleiro linha do futsal, mas é isso. Gosto muito.
6: E Samira, além de segurar no gol, você joga em campo. Quando a gente pensa na questão da pedagogia, do ensino, de educação física, tem 3 filhos, o que você acha que vai representar em termos de inspiração para os seus alunos e para os seus filhos estarem lá? Como é que está a expectativa deles?
5: Nossa, tá muito grande, né? Inclusive na sexta-feira, quando eu saí, né, que eu pedi afastamento para poder estar presente no torneio, eu fui homenageada com uma cesta dos professores. Então todos estão esperando o link para poder acompanhar. Então assim, esse ano a gente trabalhou a Copa do Mundo com os alunos. Então para eles, a professora deles está indo jogar num torneio internacional, é motivo de muito orgulho. A responsabilidade aumenta, né, pra gente, né, principalmente. E aí todo mundo fala, quero o título. Aí eu falei, vocês só estão aumentando a responsabilidade, né? E é isso, eles vão estar tudo perguntando, pro, que horas que chega? Porque eles acompanham nas redes sociais. E aí, pro, vai ter link, manda pra gente, a gente quer assistir.
4: E como conciliar essa carreira de profissional de educação física com a de goleira?
5: Olha, na verdade concilia com um pouquinho mais ainda, Luvia. A gente concilia com a carreira de mãe também, né? Então, assim, é corrido, mas quando a gente gosta do que a gente tá fazendo, assim, não, a gente nem coloca tanto cansaço, né? Então, assim, durante a semana eu dou aula, né, de educação física para... São 3 escolas, eu tenho alunos de jardim de 4 anos até os 10, 11 anos, que é o 5º ano do fundamental. E eu tenho 3 filhos, e desses 3 filhos, os 2 já são atletas, né, de futsal. A minha filha joga no Taboão Magnus, né, de futsal, e meu filho joga no time da DEF em Cotia. Só que agora minha filha tá parada porque ela lesionou o joelho, né, então ela tá em recuperação. Só que era assim, saía, aí era treinamento deles, meu treinamento, e vamos revezando, né, deixa um, deixa o outro. E a gente vive nessa correria, e quando eles não estão, eles sentem falta, né? E a gente também sente.
6: E Lovian, a gente ouvindo aqui ela comentar, normalmente mãe e mulher jogam em várias frentes, né? Administra muita coisa. Mas o Lovian também, né? E vai ter que deixar tudo aí separado para poder ir lá para Angola. E eu queria que você contasse para os nossos ouvintes que estavam acompanhando o torneio de Copa do Mundo, né? Agora vai ter esse torneio Amizade Internacional. Quais são as diferenças do futsal, né? Esse futebol que joga nas proporções diferentes. Essa turma também que vai se encontrar tem idades diferentes. Conta pra gente, pro público trazer isso aqui um pouquinho mais perto.
4: Eu costumo dizer que o futsal ele é um pouco mais tático, né? A gente pode simular um jogo de xadrez. Já o de campo também exige a questão técnica e tática, mas o futsal, por ser menor, exige um pouco mais da inteligência do atleta, né? Eu venho de uma formação, eu inicio a prática esportiva no futsal, tive o privilégio de jogar em grandes clubes e também pegar aí a época de ouro do futsal, quando a bola era menor e pesada. Então nós tínhamos ali, principalmente aqui na minha região, né, do ABC, nós tínhamos a GM, a General Motors, que era uma referência. Nós tínhamos no Sul a Enxuta, Bradesco. Então eram jogos assim memoráveis, né? Na época em que na própria seleção nós tínhamos muitos atletas, e eu lembro que nós tínhamos os tênis desses jogadores, né? A Penalty, numa época muito joia, ela fazia em homenagem aos atletas. Então a gente tinha o Douglas, o Murruga, a Ortiz. Então a Penalty, ela fazia esses tênis e nós gostávamos e colocávamos, né? E eu lembro que, graças ao futsal, toda a minha, o meu colégio, né, eu tive o privilégio de ter o sustento por meio do futsal, né? Eu costumo dizer e brincar, né, as pessoas falam, você jogou aonde, né? Chupou laranja com quem? E aí eu começo a falar, eu fui campeão da Copa da Naipe Jovem Pan, né, de futsal. E uma das copas, assim, na época, na minha época, era a referência. Todo atleta que hoje não, né, mas assim, da minha geração, então você pega aí o Deco, que jogou no Barcelona, seleção de Portugal, nós tínhamos ali o Thiago Gentil, o Ferrugem, o próprio Denner, que jogou na Portuguesa, né, e faleceu muito cedo, Zé Elias, nós tínhamos ali também Caio Ribeiro, que hoje é comentarista, o próprio Kaká. Então, atletas que iniciaram no futsal. Então, naquela época, até hoje nós temos assim escolas que são referências. Eu tive o privilégio de estudar na escola João 23, lá na Penha, que foi campeã da Copa, é um dos maiores campeões dessa Copa da NAP Jovem Pan. E tive ali a bolsa, né? Nós jogávamos pela escola e tínhamos uma bolsa de 100%. Mas o futsal é interessante, como eu disse, é algo mais... são para pessoas inteligentes, né? Como o xadrez, né? Você tem que ali... são jogadas, uma série de questões técnicas e táticas. E para deixar tudo isso também, a gente está indo com essas feras aí, algo inédito por parte até da própria BSA, Brasil Sports Academy, que inicia esse projeto com o futsal feminino. E a expectativa é muito grande, principalmente dos angolanos, né? Apesar de que o Brasil hoje não vive no futebol de campo um tempo muito bom, mas os brasileiros fora são reconhecidos, são amados, e a expectativa é muito grande, tanto de nós, né, quanto para com os angolanos, né? Aproveitando também já dizer que acabei de receber aqui que o TAF garante a transmissão de todos os jogos, então isso vai passar na TV Uambo Kalunga, Uambo Futsal na Hora, Fute Uambo e Texipa Podcast Futsal Angola. Então, depois, no decorrer, nós vamos deixar aí os links para que todos possam torcer aí pelo Brasil e acompanhando aí as transmissões.
6: Muito legal. E você falava essas diferenças, aí eu pergunto para ela também, como professora de educação física, tem a ver ali com o perfil do atleta? Então, às vezes, ele comentava nessa questão, talvez seja menos físico, talvez menos força e mais estratégia, porque não precisa correr tanto na quadra, né? E até na Copa do Mundo a gente foi vendo que o futebol ao longo dos anos foi ficando também mais físico, né? Às vezes você não vê tanta estratégia, às vezes não tinha finalização de uma seleção, mas tinha muita força para correr o campo inteiro. E parece que quando chegava lá nem sabia o que fazer direito, né? Como que você percebe essa modalidade nos seus alunos? Por que que você acha que eles vão, né? Olha, aqui eu acho que ele vai ter mais chance. Olha, eu percebo, ele tem um perfil já diferente. Como é que você também reconhece nos seus alunos isso, Samira?
5: A gente costuma brincar, né, que na educação física a gente Geralmente aqueles alunos que dão mais trabalho na sala de aula são os que são os alunos que na minha disciplina eles vão embora, né? Eu até brinco com o professor dos meus filhos, né? Aí ele fala assim, olha, a gente vê assim que aqueles que dão mais trabalho são os bons aqui, a gente vai levando. Eu falo, gente, de repente a parte motora dele aqui, ele precisa desenvolver, porque nem sempre, às vezes, ele está com dificuldade aqui, às vezes lá fora ele vai conseguir desempenhar a sua frustração, né, saber lidar com ela, ele vai saber lidar com a vitória, às vezes com a derrota, ele vai saber lidar ali, né, de pensamento rápido, né? Às vezes eu brinco muito, eu coloco lá exercícios de matemática, e aí, vamos lá, se errar, quanto que é 3 vezes 4? Aí ele não sabe responder, não bate no gol, não finaliza, e aí você acaba ajudando, né? E aí você vai vendo os atletas que vão despontando, assim, aqueles que tem, a gente vai encaminhando para alguns clubes, né? Para alguém que a gente conhece, vai indicando assim para algumas modalidades e fala, poxa, isso aqui tá despontando pro atletismo, olha, ele saltou, sabe, do salto em distância aqui, vamos encaminhar ele. A gente vai ter mais uma rede, né, que a gente vai encaminhando. Falta muita coisa? Falta. A gente sente isso muito nas Olimpíadas, né? Que a gente vê todo mundo cobrando, mas aí o incentivo não tem. Fala, gente, o atleta começa, aí vai, né? O Lovian falou que ele teve o custeio dos estudos através de bolsa, eu também sou bolsista, né? Eu fiz minha faculdade, as minhas duas faculdades, através do futsal, através do futebol, com bolsa 100%. E isso eu falo pra eles, eu falo, gente, isso é possível. Eu falei, eu sou exemplo de vocês, eu sou prova viva que é possível, que vocês não precisam ir por um caminho errado, né, para conquistar alguma coisa. E é isso que eu batalho na educação, né, para que eles acreditem que é possível mudar a realidade da vida deles através do esporte. E aí, né, as mães, as famílias acompanham, e é uma missão, né, eu acredito que seja uma missão de vida.
6: Eu vi que a Samira batalha tanto, né, Luvia, que tem prêmios também, isso é tão bonito, parabéns. Se você quiser contar um pouquinho sobre eles.
5: Ah, então, a gente participa de projetos, né, às vezes para arrecadar até recursos, às vezes tem um prêmio financeiro, que geralmente os dois prêmios que eu ganhei, eu dei 20% para a escola, né, para que seja investido para os alunos, por ser uma escola pública, né, às vezes para comprar alguns brinquedos para ser distribuído no Dia das Crianças. E essas premiações são de projetos inovadores, né? Por exemplo, você traz para a escola, às vezes, o professor de educação física na escola é conhecido que é o famoso rola-bola. Eu falo para ele, gente, eu poderia dar só futebol para vocês, porque é o que eu amo, gosto, mas vocês precisam entender que existem mais coisas. E aí eu trouxe a capoeira, né, para mostrar para eles que é uma cultura brasileira, que é um pouco explorada, né, para tratar a questão do racismo, porque hoje a gente não vê, não é muito comum você encontrar médicos negros, advogados negros, e para eles ouvirem histórias inspiradoras e se inspirarem, porque o projeto, quando saiu esse da capoeira, eu estava com os alunos com autoestima muito baixa. Então eles não se viam importantes. E quando eu resgatei essa história e trouxe essa história para eles, foi o máximo. Eles verem a professora, que foi o primeiro, a professora está lá ganhando um prêmio, eles se virem no conteúdo que eu levei, foi muito legal. E eu levei o prêmio não só para a escola, todo mundo, o município todo acompanhou, né? Na pandemia mesmo, que foi um tempo muito triste, que foi um dos prêmios que a gente ganhou, ficou em terceiro lugar, né, no estado do Brasil, era uma coisa assim, a gente via todos os dias anúncios de mortes, eu perdi aluno, né, no começo, por erro de intubação, um monte de questões, e aí você tinha que combater ali aquele momento onde estava todo mundo triste, desesperado, e você tinha que manter ali a aula, fazer conteúdo, né, fazer as aulas online. Aí foi quando surgiu a ideia de criar um circo online, de trazer um pouco de alegria para essas famílias, esse momento que a gente ficou próximo dos filhos, para diminuir essa pressão, essa tensão. E aí os pais relataram, porque eu falei, às vezes a gente está em casa, mas está fazendo mil coisas. Lavando roupa, fazendo comida, assistindo novela, e não tá realmente com eles ali brincando olho no olho, né? E aí eu resgatei esse circo online, a gente montou um circo online, eles apresentaram números, E assim, foi um grande desafio, né? Mostrar, fazer com que eles fizessem, não se machucassem. Imagina alguém dando mortal. Do outro lado da tela, você não tá ali para corrigir a postura, tinha esse medo de acontecer alguma coisa, mas sempre pedia o respaldo dos pais. E aí eles participaram, e foi uma questão inovadora até de mostrar, porque a gente estava entrando no meio da tecnologia, né, os recursos de apresentação, e aí veio esse prêmio também. Né, e de incentivar mesmo, de mostrar que a educação física tem a sua importância, que às vezes as pessoas não dão importância para a educação física. E hoje ela é um dos carro-chefes para o desenvolvimento infantil, desenvolvimento motor, ainda mais com a tecnologia que as crianças estão na tela largados, né? E aí a criança não consegue nem andar direito, né? Estão com atraso na fala. Então a ideia que eu tenho de educação física é que esses projetos mostrem a força e a importância da educação física e que eles entendam que é importante, eles vão levando isso para a vida. Eu tive alunos que o pai matriculou na capoeira para fazer junto, depois do projeto, foram procurar aulas de circo. Então, assim, isso vale a pena, porque você está lançando a semente e ela está florescendo por aí. E é isso que eu passo para eles. Às vezes eles me encontram maiores, pô, você lembra de mim? Olha, eu tô fazendo isso. Eu falei, ai, que legal. E isso que é bacana, né?
6: Quanta coisa boa,
4: e,
6: né?
4: E, Samira, você... Aquela velha pergunta, né? Você jogou aonde?
5: Ah, olha, eu joguei no município de Cotia, né? A cidade de Cotia, joguei lá. Participei do Corinthians Associativo. Jogo pelo Hebraica, o Clube Hebraica. Mas a gente jogou, que era na época de campo, o time chamava Curdana, que era um time de Cotia, da Prefeitura Municipal de Cotia.
4: Então, para que nós possamos ir aí pro nosso Fala Fera, e aí encerrarmos, tem participação aí de ouvintes?
6: Vamos ler aqui os recadinhos da turma, mas eu já quero também parabenizar os dois que são profissionais da área de educação física, né? Além do Lovian ser fisiologista, mas tudo isso que você pontuava. Então, a pessoa sente a sua autoestima devolvida, entende quem ela é. Então, muitas vezes na educação física vai se compreender mais, né? Então, o senso também do cuidado com o seu corpo, de entender que você tem que cuidar para o resto da vida, né? Nós temos aqui ouvintes que também são formados na parte de educação física e agora estão cuidando já de idosos, né? Tão bonito ver isso. Então, é algo que vai acompanhar a nossa trajetória como um todo. A parte de disciplina, então, você trazer para pertinho deles, né? O que eles podem ser, e a gente sabe que a educação física, além de trazer, né, ali um foco para que eles não se desviem para outras áreas, né, que podem ser descaminhos, ainda aliado com tudo isso que você falou, né, Deus vai estar em campo, você ainda agrega, né, a parte espiritual, a transcendência. Então, isso é demais, parabéns para os dois. Eu vou querer que vocês passem depois aqui para a gente onde acompanhar todo esse torneio, mas Carmen tá com vocês, Renata também, Trinquinato, Dona Graça, Patrícia, Dona Virgínia, seu Railson e a Berei. Ó, o comentário do Trinquinato aqui, equipe do Atletas no Ar. Cheguei em cima da hora, mas chegou e vai conseguir então acompanhar aqui nesse desfecho. Como que a gente faz para acompanhar esse torneio que acontece então do dia 8 ao dia 13 agora de agosto?
4: Isso. Então nós vamos deixar aí no nosso Instagram, @ Programa Atletas no Ar, todas as informações, haja vista que o próximo programa será diretamente da África, hein? Estaremos aí por todo mundo, próximo programa diretamente de Angola. Samir, então deixa aí para nós uma palavra de encorajamento e também já um convite para que os nossos ouvintes e telespectadores possam acompanhar aí a nossa caminhada rumo ao título inédito, mas, além de tudo, o ensino por todo mundo.
5: Eu acho que o que eu posso deixar é que pedir a torcida, porque todos nós juntos somos mais fortes. A gente viu que se dependesse da torcida do povo brasileiro, né, na Copa, a gente tinha trazido esse título esse ano, né? Eu vi até o resgate de pinturas na rua, eu ia fazer isso com os meus alunos, acabou que não deu tempo por agenda da escola, e a gente decorando a escola toda. Eu acho que quando a gente está junto e pensa num propósito e trabalha em equipe mesmo, acho que é isso a coisa vai para frente e aí a gente, eu creio que a gente vai trazer esse título sim. É, todos juntos numa só voz.
4: Então o corpo aí já sente o cansaço, a mente é testada e o coração revela aquilo que realmente nos move. A última volta não é o fim, é a chance de terminar com os olhos fitos em Jesus. Preparem-se para a última volta.
3: Última volta.
6: A produção é dele, Lovie Henrique, a apresentação também, os trabalhos técnicos do Pedro Campos e do Luiz Felipe. E as nossas vinhetas, Lovie.
4: Elas gravadas pelo meu mano Edson Tauil, a voz da Bíblia. Uma semana abençoada para todos os nossos ouvintes, para todo mundo. Um beijo especial para a minha melhor metade, Vanessa Daniela, para o meu melhor um quarto, a minha Radassa Esther, que ficam. Estarei com muita, mas muita saudade. E que venha a prorrogação.
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3: Muito bem, são 9:42, 9:42 no horário de Brasília. Voltamos aqui com o nosso Noite RTM. 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Por falar nisso, vamos para um momento de oração pelos homens. Junte-se a nós, vamos orar agora em favor de todos os homens.
4: Momento de oração. Chamados à vitória, para ser um homem de acordo com a vontade de Deus. Hoje é dia 3 e o tema é inveja. Quando seus irmãos viram que o pai gostava mais dele do que de qualquer outro filho, odiaram-no. Gênesis 37, versículo 4. Pertencer e ser amado são necessidades humanas essenciais. Se você é pai, certifique-se de que seus filhos conheçam e experimentam o seu cuidado amoroso. Proteja-os da inveja, que é um vício grande e leva à ruína espiritual. Eu sou Ricardo Santos e é uma alegria orar com você. 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
2: Muito bem, reta final do nosso Noite RTM desta segunda-feira. Agora vamos falar sobre a família, né? Um dos assuntos mais importantes que temos aqui é no nosso Noite RTM com o pastor Kleber Lima e o Cacá Rodrigues, né? A gente vai trazer então agora o Família Hoje.

0: Olá, eu sou o Cacá Rodrigues e no programa de hoje o pastor Kleber Lima traz um tema muito interessante. Acompanhe.
1: Oséias, declare o seu amor. O livro de Oséias termina com um dos mais belos convites ao arrependimento de toda a Escritura. Depois de denunciar o pecado e anunciar o juízo, Deus encerra sua mensagem revelando que seu maior desejo sempre foi o de restaurar o seu povo. O amor divino não se limita a apontar o erro. Ele chama de volta, promete cura e conduz novamente ao caminho da vida.

0: texto nos permite extrair aqui três recomendações que Oséias fez representando o Senhor e o seu amor pelo povo de Israel. Primeiro deles, chame de volta. Deus convida Israel a retornar de todo o coração. Volta, ó Israel, para o Senhor, teu Deus. O arrependimento começa quando reconhecemos nossos pecados, abandonamos as falsas seguranças e voltamos a confiar somente na misericórdia do Senhor. Nas famílias, esse também deve ser o nosso coração. Em vez de apenas lamentar o afastamento de um filho, por exemplo, ou de um cônjuge, ou de um familiar, somos estimulados pelo Senhor a continuar convidando com amor, oração e graça. O chamado ao retorno nunca deve ser substituído pela indiferença ou pelo ressentimento. Segundo lugar, anuncie a cura e o perdão. Deus responde ao arrependimento com uma promessa extraordinária. Eu sararei a sua fidelidade e os amarei de boa vontade. O Senhor não apenas perdoa, Ele restaura, fortalece e faz florescer novamente aquilo que parecia perdido. Sua graça produz uma vida renovada e frutífera. Também em nossos lares, palavras de esperança têm poder restaurador. Famílias marcadas pelo Evangelho não vivem apenas lembrando erros do passado. Elas anunciam perdão, oferecem novas oportunidades e cultivam um ambiente onde a restauração é possível, porque Deus continua transformando corações. Terceiro lugar, aponte o caminho da justiça. O capítulo termina lembrando que os caminhos do Senhor são retos. O verdadeiro arrependimento conduz a uma nova maneira de viver. Deus não apenas recebe de volta quem retorna, Ele ensina como caminhar em fidelidade para que a restauração permaneça. Pais, mães e líderes espirituais cumprem um papel essencial quando apontam constantemente o caminho da palavra. Mais do que oferecer opiniões, conduzem suas famílias à verdade que procede do Senhor, mostrando que a obediência não é um peso, e sim o caminho da vida, da segurança e da verdadeira facilidade. Por isso pense, o amor de Deus nunca é omisso. Ele chama quem se afastou, oferece perdão a quem se arrepende e orienta aqueles que desejam permanecer firmes. O Senhor é aquele que restaura os lares e nós devemos colocar nele a nossa confiança.
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3: É isso. Seja feliz e até o nosso próximo encontro.

0: te abençoe.
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0: E assim fechamos a edição de hoje do nosso Noite RTM, agradecendo a você pela audiência, pelo carinho, por estar conosco nesta noite de segunda-feira. Amanhã tem mais, né? A partir das 7 da noite. Mas olha, vamos seguir juntos aqui na programação da RTM Brasil. Marcos Olivares segue com você. Dinho Oliveira, esse jovem rapaz que está aqui ao meu lado, segue também. E olha, a gente vai trazer logo depois do intervalo, que é rápido, o nosso Revista RTM. Vamos fechar segunda-feira bem informados com as principais notícias do Brasil e do mundo. Destaques esportivos também e outras informações importantes. Então fica por aí, o intervalo é rápido e na volta, direto para a edição de hoje do Revista RTM.
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0: Muito bem, está no ar a partir de agora mais uma edição do nosso Revista RTM, até às 11 da noite, se Deus quiser, com um resumo de notícias nacionais, internacionais, destaques esportivos e muito mais para você acompanhar, então, aqui na nossa programação, tá certo? Olha, você que está ligado com a gente, né? Queremos que você participe conosco através do nosso WhatsApp. Mande seu alô, seu olá, seu boa noite. Importante você participar, interagir com a gente aqui no nosso Revista RTM. Se você está sem assunto, manda só um boa noite, né? Se não, você manda sua mensagem, vai ser muito legal receber a sua mensagem. Quero te lembrar que durante toda a edição de hoje do Revista RTM, nós vamos trazer notícias, informações e, é claro, nós vamos comentar algumas dessas informações. E se você, ouvindo a gente, ouvindo essa notícia, né, quer também dar aí a sua opinião, trazer o seu ponto de vista, fique à vontade. É muito legal quando existe essa interação dos nossos ouvintes, né? No finalzinho do programa, a gente traz aí a sua mensagem e vamos sabendo aí, né? O seu pensamento, aquilo que você pensa e imagina a respeito daquele determinado assunto que a gente vai trazendo aqui ao longo do programa, né? Então, muito legal, participa com a gente, né? Fique à vontade para trazer o seu comentário, para dar a sua opinião, né? Colocar para a gente o seu ponto de vista, tá certo? Olha, eu sou o Marcos Olivares, estou aqui no estúdio E da RTM Brasil. Esse estúdio está conectado ao nosso estúdio C em São Paulo, capital, onde está ele, Dinho Oliveira, comandando ali a nossa central de operações. Ele que apresenta junto comigo esta edição aqui do nosso Revista RTM, edição desta segunda-feira, 3 de agosto de 2026, primeira edição deste mês de agosto, juntos por aqui no nosso Revista RTM. Meu boa noite especial e oficial a você, meu caro Dinho Oliveira. Como é que você está, meu caro? Tudo bem contigo?
1: Olá, Olivares, está tudo bem? Tudo ótimo? Muito obrigado aí pelas boas-vindas. É muito bom vê-lo e ouvi-lo. Boa noite, ouvinte querido, você que está chegando por agora, né? Ah, você que chegou aí exclusivamente para a revista e para você. Ah, você que está desde cedo aí acompanhando a programação aqui do noite, né, Olivares? Então recebam todos o meu boa noite.
0: Muito
1: boa
0: bem.
1: Noite.
0: Tá certo. Olha, noite de segunda-feira. Deixa eu ver como é que tá a temperatura por aqui, né? A gente dizia no início da noite desta segunda-feira que o tempo tava, a temperatura chegou até os 27 graus aqui no interior de São Paulo, né? Mas agora aqui na região do Circuito das Águas Paulista, meu jovem, 17 graus e vai baixar pelo menos até os 13, hein? É isso. É o inverno brasileiro, viu? Mas o tempo tá bom. O céu tá claro, viu? O céu tá claro.
1: Gostou aí do close da mesa hoje?
0: Gostei.
1: Que bacana, hein?
0: Gostei.
1: Pra quem gosta. Pra quem gosta. Eu vou falar uma coisa pra você, viu, Olivares? Aqui, e o Dinho Oliveira é aquele locutor que era aquele ouvinte que amava a rádio. Se é que me entende.
0: Eu entendo quando, muito bem.
1: Quando começou essa questão aí de vídeo e tal, né? Mostrando os bastidores, né? Do rádio. E principalmente quando vi aí meu amigo Olivares, trabalhava numa emissora aí, ficava tirando aquela foto do lado da mesa. Você sabe que hoje
0: aquela
1: eu tava
0: bonita,
1: falando.
0: Né?
1: Aquela mesa, né? E você sabe que hoje eu tava falando pro nosso querido Cacá Rodrigues, né? Fazendo essa resenha aqui, já falo do tempo aqui também. Eu falei, Cacá, eu e Marcos Olivares estávamos falando de você. Aí ele falou assim, o que que vocês estavam falando de mim? Falando que você é amante verdadeiro do rádio, porque ele faz umas postagens, ele faz assim uns ângulos bonitos, pá, hoje o verdadeiro comunicador, não sei o que lá, nananana, ele faz que, né? Ele faz umas postagens bonitas e eu falo, rapaz, eu trabalho lá, onde esse rapaz trabalha aí. Eu dou lá o coraçãozinho, ó, coraçãozinho pro
0: Cacá.
1: E eu falei pra ele que, ó, eu sou o seu fã, hein? Ele sai, ah, que legal.
0: Tá feliz da
1: eu
0: vida.
1: Eu também, né? Sou seu fã. Eu falei assim, que bom, tamo junto, me deu um abraço. Muito bom, né? Você sabe que o Cacá, antes a gente, agora ele tá nessa fase nova, né? E ele tá curtindo demais, né? Ele tá aqui.
0: É,
1: né?
0: O que ele gosta. O
1: Cacá sempre teve no microfone aqui, né? Durante as gravações, as entrevistas, né? É, foi gravando office, mas agora ele tá aqui no ao vivo com a gente aqui, né?
0: Exato.
1: Muito bacana ver aqui também o nosso querido Cacá Rodrigues. Olivares, aqui hoje, quando a gente começou essa edição, aqui estava com 20 graus, agora acabou de cair para 18, com sensação térmica de 18 mesmo, viu? Até eu chegar em casa vai estar ali nos seus 16, 17 graus, viu, Olivares? Então tá uma temperatura amena.
0: É. Isso, exatamente.
1: Mais amena, muito boa, né?
0: É.
1: Então, tem que aproveitar todos os dias, né? Quando tá frio a gente aproveita, quando tá mais ou menos aproveita também, quando tá calor aproveita também. É assim que a gente vai levando.
0: Agradecer a Deus sempre quando começa um novo dia, né? E também quando a gente consegue finalizar esse mesmo dia. E o nosso ouvinte que tá com a gente aqui só esperando o Revista RTM para depois finalizar o seu dia.
1: Esse ouvinte. Esse ouvinte é top demais, né? Pra você ouvinte, claro, que tá aí do outro lado do radinho. Hoje eu tava ouvindo uma emissora, Olivares, onde ela voltou a atender ligações ao vivo dos ouvintes. Eu falei, ué. E essa emissora não tinha, ela só lia mensagens e ia aceitar também mensagens de áudio. Eu falei, olha. E falei, isso a gente já faz tempo. Então, ouvinte querido, aí aquela questão do telefone, hoje tá um pouco usual, porque o ouvinte às vezes não vai conseguir todo mundo ligar, né? E eles atenderam uma ligação durante a programação toda, porque aí a linha fica congestionada. O WhatsApp, meu amigo, você manda a sua voz. A gente vai ouvir a sua voz. Ou você escreve o seu texto. O que ficar mais confortável para você. E a diferença é que aqui a gente vai ler. Não adianta você falar, vou fazer isso, vou fazer aquilo, mas aí você não vê as mensagens, né, Olivares? Então a gente, exatamente, ninguém fica para trás, como Olivares sempre fala. Então, anote aí o nosso WhatsApp para você não perder esta oportunidade, certo? Vou repetir então o nosso WhatsApp. Antes, para quem está no exterior, não esqueça de acrescentar o código internacional brasileiro, que é o 55. Vamos ao WhatsApp, que é 11, a operadora aqui de São Paulo, né? O código de São Paulo, 974-181-456. Vou repetir para aquele que estava lá distraído e não conseguiu anotar. Ou aquele que não anotou e depois que fala o número, eu devia ter anotado, que agora eu fiquei com vontade de enviar a mensagem. Então anote aí. 11 974-181-456. Não esqueça de falar o seu nome, a cidade e meia. Não esqueça de falar o nome, a cidade de onde, o nome, a cidade e o estado de onde nos ouve, certo, Olivares? E para quem está no exterior, Olivares, como é que faz?
0: Certíssimo, hein? Meu jovem, quem está no exterior, faça da mesma maneira e não esqueça de colocar o nome do seu país, o nome da sua cidade, mesmo que seja um nome esquisitão. De Oliveira, ele é o nosso poliglota aqui do Revista RTM. Ele vai falar o nome da sua cidade, vai falar direitinho, porque ele conhece o nome de cidades que você nem imagina que existem, ele já conhece e sabe o país. Você fala o nome da cidade, ele fala, é tal país. Fala o nome da cidade, é tal país. Uma vez, falei, deixa eu pegar esse nome da Turquia. Falei pra ele, falei assim, peraí, esse nome aí é da Turquia, mas tem uma outra cidade com um nome bem parecido na Albânia. Falei, que é isso? Aí fiquei até sem graça, depois desse dia, não quis mais brincar disso com o Dinho Oliveira, tá certo? Então manda o nome da sua cidade aí, que ele vai saber exatamente. A Ricardo Santos é a nossa enciclopédia da RTM Brasil, tá certo? Não porque pareça que ele guarde, né, literalmente todos os livros na cabeça. Nada
1: HD,
0: disso.
1: É um HD grande? Não é por causa do HD grande, né?
0: Não, ele é um super SSD. 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Conte aí 3, 4, 5 segundos no máximo e já estará nos assistindo ao vivo, em cores, em alta definição, Ultra HD, o som é surround, uma coisa maravilhosa. E ainda vai ver, sabe quem? Marcos Olivares e Dinho Oliveira, este meu jovem que está aqui ao meu lado, tá certo? Você vai nos assistir, além de nos ouvir nesta gloriosa noite de segunda-feira. Dito isso, meu caro Dinho Oliveira, temos informações atualizadas para o ouvinte do Revista RTM.
1: Olivares, temos destaques nacionais, mas antes,
0: sobe o som.
1: O presidente do Supremo Tribunal Federal, Luiz Edson Fachin, disse hoje que uma crítica feita à corte dentro dos limites republicanos não fragiliza a instituição e fortalece a democracia. A fala ocorreu durante a sessão de abertura dos trabalhos do segundo semestre, após o recesso de julho. O ministro destacou que a corte é provocada a deliberar sobre grandes temas sociais, o que leva naturalmente a questionamentos. Nos últimos anos, o STF foi alvo de críticas relacionadas à conduta de magistrados, impulsionadas por suspeitas de conflito de interesses, proximidade com partes em processos judiciais e falta de transparência. Diante disso, a presidência da corte passou a estudar a criação de um código de ética. O objetivo é impor regras claras sobre suspeição, participações em eventos e comunicações. No entanto, no discurso de hoje, Fachin não mencionou a proposta de criação do Código de Conduta. Ah, será que ele esqueceu?
0: Pois é, né? É bonito ele falar isso, todo mundo já sabe disso, né? Faltou só detalhar, por exemplo, né? Quais são os limites republicanos, né? Porque a gente tá vendo, as pessoas estão falando do STF, né? Acontece que o STF tá agindo de uma forma com determinado grupo e de outra forma com outro determinado grupo de pessoas, de cidadãos, de políticos, né? De profissionais de comunicação, enfim. Né, tem determinadas coisas que são faladas e aí a pessoa é punida, perde as suas redes sociais, né, perde lá o seu jornal que fazia pela internet, né, existe um pedido lá, né, praticamente uma ordem lá para o YouTube, para Facebook, para Instagram, para bloquear aquela conta. Tem isso. Enquanto outro grupo falando aquelas mesmas coisas, perdem mandatos, e outro grupo falando aquelas mesmas coisas, né? Só que em outras palavras não acontece nada, né? Por exemplo, veja a questão das fake news, né? O que para uns é fake news, né? Para outros que falam a mesma coisa, tá tudo bem, é só uma brincadeira, um jeito de falar, né? Não é bem assim, né? Foi só uma forma de se expressar. Aí tá valendo para um grupo, para outro grupo não tá valendo. É por isso que as pessoas estão criticando o STF. É claro que ele chega e diz uma frase dessa, como assim? Não, a gente reconhece, né, que isso aí faz parte da democracia, pode falar. Não, não pode falar. Na prática não é assim. Tanto é que ele falou sobre isso no discurso, mas na hora de falar do código de ética, do código de conduta, nada foi falado. Porque o código de ética, o código de conduta, né, vão ter pessoas de fora do STF, como se fosse um compliance, né, pessoas de fora do STF que vão verificar as atitudes de quem está no STF. Porque quem está no STF tem que cumprir a lei do nosso país. Não é a lei, não é ele a lei, né? Ele é o cumpridor da lei. Aí quando você chega no... Porque o STF, né, é assim, chegou num impasse de alguma coisa grave, né, que não foi resolvida nas instâncias anteriores, chega lá no STF. Aí o STF dá a última palavra, interpretando a lei junto com todo o seu colegiado, e aí chegando a um consenso para chegar numa determinada resolução para um conflito. Agora, quando você pula fases, vai direto para o STF, quando você manda fazer isso, manda fazer aquilo, quando você dá 24 horas para que alguém responda coisas que são impossíveis de se responder em 24 horas, você está deixando a Constituição de lado, você está se tornando a lei e impondo as suas vontades. É por isso que as pessoas estão reclamando do STF, porque parece, né, as aparências são de que muitas vezes eles estão deixando a Constituição de lado. Agora, é bonito falar no discurso, né? Tipo, nós reconhecemos que as pessoas estão criticando o STF, e isso é normal da democracia, desde que seja dentro dos limites republicanos, mas precisa dizer quais são esses limites republicanos, porque é um limite bem curto, bem curto para determinado grupo, e é um limite bem elástico para outro determinado grupo, falando as mesmas coisas, né? Então é isso aí. Enquanto isso estiver acontecendo na prática, né, a gente vai ver muita gente criticando o que o STF está fazendo. Bom, seguindo aqui com os destaques nacionais, o senador Cleitinho, do Republicanos, não vai disputar o governo de Minas Gerais. A informação foi confirmada por ele mesmo e pelo partido na tarde de hoje. Em vídeo publicado nas redes sociais, o presidente nacional do Republicanos, o deputado federal Marcos Pereira, diz que Cleitinho tomou a decisão espontaneamente, diante do momento difícil que está vivendo. O senador perdeu o irmão, Matheus Augusto Azevedo, no dia 18 de julho. Cleitinho era líder nas pesquisas de intenção de voto para o governo de Minas Gerais. No último levantamento da Coest, por exemplo, divulgado em 28 de julho, ele despontou como favorito em todos os cenários, tanto no primeiro como no segundo turno. Então, tá aí, né? Desistiu de participar. Eu procurei informação do que tinha acontecido com o irmão dele, estava doente, se foi de repente, se foi um acidente. Não consegui encontrar ali informação. O fato é que ele está muito abalado, né, e entende que não tem cabeça para ir a debates, para fazer campanha, para andar pelas ruas, né? É aquela coisa, né? As pessoas estão confiando em mim e eu entendo que eu não posso retribuir essa confiança. Então, pelo menos, né, no discurso é isso que está acontecendo, né? Está lá abalado pela morte do irmão e já atua como senador e prefere, então, não disputar o governo de Minas Gerais. Era o favorito em todos os cenários. Sem a presença dele, né, como dizem por aí, zerou o game. Vamos começar tudo de novo em Minas Gerais. Quem vai ser agora o favorito? Quem talvez não queria disputar porque o Cleitinho estava na frente, de repente vai querer entrar na disputa agora, né? Vamos ver o que é que vai acontecer. Até o final dessa semana a gente vai começar a entender, né, o que vem aí para o futuro de Minas Gerais.
1: O atual governador lá é o Zema, né?
0: Zema, que já se... não se licenciou, né? Já se desligou do cargo para concorrer à presidência da República, né? E o mandato dele termina no fim do ano, né? Então ele já, como você falou, ele já se desligou, ele não volta mais.
1: Bom, vamos ver então agora quem será que eles vão escolher lá, mas com certeza deve ser alguma coisa em que eles já devem ter pré-ajustado. Eles com certeza já devem ter um candidato, como diria, na agulha ali, vamos dizer, né?
0: O pessoal gosta muito do Zema, né? Então talvez se ele decidir apoiar um apoio explícito a algum candidato agora, né, e mostrar o apoio dele, né, como não tem mais o Cleitinho lá, é provável que quem tiver o apoio do Zema vai estar bem na fita aí.
1: É, pois é. Bom, seguindo em frente, Olivares, temos mais um destaque aqui. Começou hoje o período de adaptação das empresas para incluir nas notas fiscais eletrônicas as informações sobre dois novos tributos, viu, Olivares? Criados pela reforma tributária. A contribuição sobre bens e serviços, CBS, e o imposto sobre bens e serviços, o IBS. Nomes bonito, né? A medida faz parte da transição para o novo sistema de tributação sobre o consumo e tem como objetivo preparar empresas e órgãos públicos para a substituição gradual dos impostos atuais. Os dois tributos fazem parte do novo modelo de imposto sobre valor agregado, o IVA, criado pela reforma tributária para simplificar a cobrança de impostos sobre o consumo, viu, Olivares? Será que vai diminuir dessa vez, Olivares, impostos?
0: Isso quer falar. Não vamos nos iludir, não vai diminuir nada. O que que acontece? Acontece que a gente tem muito imposto, as regras mudam sempre, né? Então quem é autônomo, quem tem empresa, né, pequeno empresário, grande empresário, seja quem for, sabe que as regras vão mudando. Então você está lá trabalhando de um jeito, aí as regras mudam, as alíquotas mudam, aí aparece um imposto aqui, desaparece outro ali, né? Aparece uma taxa que vem temporária, depois sai, enfim. Isso acontece todo o tempo, né? Quem trabalha em contabilidade sabe muito bem do que eu estou falando, né? Quem tem lá o seu contador, né, para fazer o seu imposto de renda, ou porque é autônomo, porque tem uma pequena empresa, um microempresário, né, até o mesmo um MEI, sabe, quando você conversa lá com o seu contador, todo mês as coisas vão mudando, todo ano é diferente, esse ano é desse jeito, ano que vem é de outro, eles têm que ficar se adaptando e mudando toda hora. Então, a ideia da reforma tributária é criar impostos que sejam unificados para todo o país e a gente fique parando de mudar esses impostos e taxas. Ou seja, né, você vai dar uma clareada nessa questão de, né, uma cota aqui, uma taxa ali, outro imposto lá, pois muda esse imposto, aquele imposto vem, sai esse, né? Mas a gente não vai pagar menos, não. A gente vai pagar igual ou mais.
1: Só já suspeitava disso. Deixa eu ver aqui, tem mais destaques aí, Olivares, agora é internacional,
0: Isso? Isso, só complementando, né, é que assim, justamente por essa questão de nos estados, né, mesmo no governo federal, aparecer uma taxa daqui, aparecer ali um imposto, um outro imposto, depois sumir, uma alíquota provisória e tal, às vezes fica difícil pro governo controlar isso, entendeu? Então são furos onde a água vai saindo, sai um pouquinho de água ali, pinga aqui e tal. Então isso é para não pingar mais e para o governo receber tudo, ele ter um maior controle. É só por isso, tá? Não vai ser para beneficiar ninguém, só o governo mesmo.
1: Aliás, eles estão aí, logo logo vai vir aquela nova forma de cobrar imposto, né? Que vai ser direto na maquininha ou nas transações de Pix, né? Aqui aí
0: exatamente.
1: Você vai pagar futuro... o imposto em tempo real, meu amigo.
0: Exatamente.
1: Você não vai precisar fazer a sua declaração, né?
0: Não sei isso, como é que
1: vai
0: exatamente.
1: Ser. Vai ser já
0: não, assim. Na verdade, assim, vai ter essa questão, né? Como já existe nos Estados Unidos, você tem o preço e já tem os impostos ali, né, definidos, já vai para cada lugar. Agora, o que acontece é que a gente faz declaração do imposto de renda. Num futuro muito próximo, a gente não vai mais precisar declarar, né? A Receita vai ter todas as informações. Então, anualmente, ela só vai mandar o relatório para você, né? Você não precisa fazer essa declaração. Aí, se você discordar de alguma coisa, você vai lá e tal. Mas, na verdade, não vai ser mais necessário o imposto de renda, porque o governo já está de olho. Tudo que você faz, meu amigo. Mas olha, como é só ficar de olho se você faz muita coisa, se você for uma pessoa que trabalha bastante, tem uma empresa, bem sucedido e tal, né? Faz muitos negócios.
1: Mas aquele dia a dia
0: nosso. Mas o dia a dia nosso, CLT e tal, tá tranquilo, viu? Fica tranquilo.
1: Não, mas pro pequeno comerciante, aquele que usa aquele dinheiro do imposto para fazer um caixa, né? Giro de fluxo, aquelas coisas, vai ficar mais difícil. Eu tenho a impressão que isso vai encarecer mais produtos e serviços. Eu tenho essa pequeníssima impressão.
0: Tudo encarece, né? Nunca melhora, sempre
1: tudo encarece. Incentiva a ficar mais caro, né?
0: Exato. Bom, agora trazendo destaques internacionais, o Conselho da Paz, aquele conselho criado pelo presidente dos Estados Unidos, Donald Trump, pediu que Israel interrompa os ataques na faixa de Gaza. O assunto foi tratado em uma reunião realizada hoje, com a presença do primeiro-ministro israelense Benjamin Netanyahu. Na semana passada, o Trump anunciou um acordo com o grupo terrorista Hamas para que a facção seja completamente desarmada. A medida abriria caminho para a instalação de um governo técnico dentro da faixa de Gaza. O Hamas confirmou ter aceitado os termos. Mesmo assim, Israel está lá lançando pequenas bombas, fazendo pequenos ataques. E aí, não só os Estados Unidos, como o Conselho de Paz criado pelo próprio Trump, pedindo aí para Israel dar uma maneirada aí. Israel está bravo ainda. Calma. O pessoal está pedindo calma, calma, calma. É isso.
1: É, aí eles falam assim, vamos parar então. Aí eles vão lá e jogam uma bombinha em Israel. Ah, meu amigo. A Israel fica brava, hein?
0: Se eles fizerem isso, aí a coisa vai ficar feia pra eles.
1: Mas eles fazem sempre isso. Ah, joga uma bombinha aqui, uma outra ali. Tchum, sabe aquela coisa? Que vem o juiz assim separar os dois lutadores lá. Aí vem o juiz assim, o juiz, não, parou. Aí o outro, ele vai por trás do juiz e dá um peteleque, mais ou menos isso.
0: Exatamente. Enfim.
1: Bom, temos aqui temos mais destaque internacional, hein? Olha só, a rede elétrica de Cuba voltou a entrar em colapso hoje, viu? De acordo com a mídia estatal. A falha ocorreu poucas horas depois de o governo começar a restabelecer o fornecimento de energia após um apagão que atingiu todo o país na noite do domingo, né? Este é mais um episódio da crise energética que se agravou nos últimos meses. O sistema elétrico do país enfrenta uma combinação de problemas, viu? Falta de combustível para abastecer as usinas termoelétricas e deterioração da infraestrutura de geração e distribuição de energia, viu, Olivares? Cuba já registrou ao menos 5 apagões nacionais neste ano. Então Cuba não está passando a fase fácil não, hein? Depois que o Maduro foi preso, hein, Olivares?
0: É, ninguém tem vida fácil lá, né? O regime só continua pelo apoio de alguns países, né? A China está lavando as mãos porque não quer... Cuba é um problema muito pequeno para a China, para ela ter rusga aí e ter problemas com os Estados Unidos, né, por conta de Cuba. Para a Venezuela era melhor, um aliado próximo, né, um país próximo, né, dois territórios próximos, então, e para demonstrar um pouquinho de força, né, já que a Venezuela não tinha tanta força assim, mas estava ali segurando a onda de Cuba, né, e agora é aguardar o fim do regime, é o que a gente espera que aconteça, por inanição, né, não vão se render, né, não, talvez não tenha uma invasão americana lá, mas uma hora eles vão entregar, né, jogar a bandeira branca aí, porque a coisa tá difícil, né, e não é só questão de manter o regime, porque a gente é uma convicção de vida, né, é porque quer manter o poder, né, enquanto for possível, até o último momento. Até porque o dia que o regime cair, né, essas pessoas que estão no comando, elas podem sofrer algumas consequências, né? Podem ir a julgamento, podem ser presas, podem ter bens confiscados, aí vão ver que elas têm milhões de dólares, né, por aí, né, guardados. Então eles vão ter que fugir, abandonar o barco antes do regime cair, né? Ou vão ficar lá e sofrer as consequências, né? Então, é isso, porque não são só eles, né? A questão de manter o regime, a boa vontade do regime. É uma população inteira sofrendo. Homens, mulheres, crianças, idosos. É uma população inteira sofrendo. Quase 10 milhões de pessoas, né? Por conta de que alguns, né? Uma minoria quer manter um regime que já faliu faz muito tempo. Enfim. Olha, só para a gente fechar os destaques internacionais, o número de mortes causadas pelo duplo terremoto que abalou a Venezuela em 24 de junho subiu para 6.125, segundo o balanço oficial divulgado hoje pelo presidente do parlamento do país, o senhor Jorge Rodrigues. Dezenas de familiares seguem na busca por desaparecidos em La Guaira, o estado mais afetado pelos terremotos, que fica ao lado de Caracas, né? O balanço anterior, divulgado em 24 de julho, um mês depois dos terremotos, apontava 5.546 mortos. Segundo declarações à mídia local do governador do estado de La Guaira, o senhor José Alejandro Terán, ainda restam cerca de 1.400 desaparecidos, mas quase um mês e meio depois, né, dessa tragédia que aconteceu em território venezuelano, né, mostrando aí o quão difícil é para a população quando você vive numa situação precária, né, um país inteiro numa situação precária, sem recursos mínimos, né, e aconteceu essa tragédia na Venezuela, Venezuela que cuidava de Cuba, né, ou seja, ela já estava ferida e cuidando do outro. Então agora a gente vê as consequências, né, desse período sombrio da Venezuela e que não tem infraestrutura, tudo está deteriorado. É o mesmo que acontece em Cuba.
1: Cuidava dos líderes de Cuba, né, eu acho. Será?
0: É, exatamente. Exatamente.
1: Sendo assim, então, vamos encerrando este primeiro bloco que teve destaque de notícias nacionais e internacionais. Que teve a redação e produção deste conteúdo feito pelo nosso jornalista de plantão, Marcos Olivares. Hoje vou dar o crédito totalmente a ele, que trabalhou só ele hoje lá. Então, é Marcos Olivares, o nosso jornalista. E provavelmente amanhã também.
0: Obrigado, meu. Mas tá tudo bem. Estamos aí. Importante, né, que estamos levando as informações para o nosso ouvinte. Inclusive, depois do intervalo, vamos falar de esportes.
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4: Muito bem, voltamos para falar de esportes aqui no nosso Revista RTM. Olha, nesse final de semana não tivemos Campeonato Brasileiro, jogos do Campeonato Brasileiro, mas tivemos a Copa do Brasil, né? E fechando aí essa rodada de jogos de ida das oitavas de final, Atlético Paranaense em casa está recebendo Vitória da Bahia, né? O jogo começou às 9 da noite, está quase no seu finalzinho. O placar é de 1-0 para o time da casa, o Atlético do Paraná vencendo por 1-0 a equipe do Vitória. E pelo Campeonato Brasileiro Feminino, né? O futebol feminino que o Brasil está aprendendo a amar, Flamengo recebeu Corinthians e Vitória das meninas do Corinthians por 1-0, tá certo? Nesta noite de segunda-feira. E olha, trazendo mais destaques esportivos, mudando agora de modalidade, vamos falar de UFC, o lutador brasileiro.
5: Espera aí, tá muito rápido.
4: Pois não.
5: Tá muito rápido, eu não vi aqui, deixa eu ver se não tem nada. É, mas o Corinthians jogou ontem, que eu acompanhei.
4: Ontem é passado, ele jogou, o Palmeiras jogou. No sábado, o Santos jogou também, né? O Fluminense e Vasco jogaram no sábado. Tudo isso é passado.
5: É, meu amigo, mas que aconteceu, hein, Olivares? Que aconteceu? Que o foi Internacional, né? Aconteceu? Que o Internacional tava mais ou menos. E o Corinthians atacando.
4: Nada.
5: E aí, meu amigo? Aí deram uma dedada no olho de um jogador lá, né? Que é o Pedro, é isso? Pedro,
4: eu
5: certo?
4: Não vi nada.
5: Então, tomou uma dedada no olho. Ai. Saiu. Colocaram um tal, um outro lá, Linder, alguma coisa. Lindgaard, inglês. Colocaram ele aí, meu amigo. Depois, primeiro gol. Ai, do nada. Aí eu falei, eu tava torcendo pro Corinthians, eu falei, não, calma aí. Corinthians tava demais, tava do jeitão que o Marcos, né, gosta. E de repente um gol, e daqui a pouco um pênalti, eu acompanhei tudo, meu amigo. Eu acompanhei tudo. Teve amnésia.
4: Não, mas não, eu fiquei sabendo o resultado, mas tava na igreja, teve Santa Ceia.
5: É, eu estava na atividade, por isso que eu
4: quando
5: tava...
4: Quando eu cheguei em casa, tinha acabado o jogo, tinha vi que tinha sido 2-0, falei, ainda bem que eu estava na igreja, tomando ceia.
5: Ainda bem, né? Graças a Deus, porque, né? Você tava, porque eu tava na atividade.
4: Porque perdeu.
5: Eu ouvi. Mas é, meu amigo, foi uma perdida assim que não deu para entender.
4: Viu? Mas veja, veja, temos o jogo de volta em Itaquera.
5: É, espero que reverta ali, viu?
4: A frase que funciona muito bem em Itaquera, guarde esta frase que funciona muito bem em Itaquera. Caiu em Itaquera, já era. Guarde esta frase.
5: Então tá, eu tava torcendo pra, viu? Não sei se muda alguma coisa, mas eu tava torcendo pro Corinthians.
4: Viu? Muito obrigado.
5: Não ajudou.
4: Atual campeão, inclusive. Atual campeão da Copa do Brasil.
5: Ah, mas não ajudou muito, não.
4: Ah, ontem... Tudo bem.
5: Deixa bom, vamos lá então. Siga em frente, meu jovem. Desculpa a interrupção.
4: É, não, não tem problema. É que assim, é passado, né? Imagina uma pessoa que estava lá.
5: Já foi. Né? Já liberou perdão.
4: Comendo ali, ó. Comendo um lanchinho, certo? Comendo um lanchinho. Aí deixou ali de lado metade do lanche. Aí passou, acabou o jogo. Esqueceu o lanche lá. Se ela for comer agora, tá velho, tá duro. Então, assim, isso que eu tô falando é antigo, coisa antiga, certo? Então,
5: e o São Paulo tá invicto, meu jovem, tá invicto.
4: Não ganha de ninguém até hoje, né?
5: É, porque não jogou também.
4: Ah, sim.
5: Por isso.
4: Tá certo.
5: Só por isso.
4: Tá certo.
5: Vamos lá, então.
4: O lutador brasileiro, o Alan Puro Osso Nascimento, ele foi encontrado morto na manhã de hoje, aos 34 anos, conforme divulgado pelo próprio UFC. Ele teria sofrido um ataque cardíaco fulminante enquanto dormia. Não resistiu. Alan integrava a equipe Chuteboxe Diego Lima de São Paulo e tinha um cartel de 22 vitórias e 7 derrotas no MMA profissional. O lutador paulistano representava o Brasil no UFC desde outubro de 2021 e competia no peso mosca de até 57 quilos. Tá aí, né? Pegou todo mundo de surpresa, uma tragédia, 34 anos, né, representando o Brasil no UFC, que não é fácil estar no UFC, então é um lutador de alto nível, né, que

0: Novak Djokovic.
1: Você viu aí a pronúncia? Quase um...
2: Eu vi. Quase um... Quase um nativo.
0: Djokovic voltou a sugerir mudanças no tênis, viu? Desta vez o sérvio defendeu alterações no sistema de pontuação da modalidade para que as partidas tenham uma duração máxima de 2 horas. Para ele, em vez de jogar até 6 games por set, jogar até 4, possivelmente sem vantagem, em melhor de 5 sets. Desculpa, pausa para a tosse. Manter as partidas dentro de uma janela de 2 horas, já que isso é melhor para todo mundo, viu, Olivar? Será que eles vão ouvi-lo e acatar essa sugestão?
2: É, deveriam, né? Deveriam, porque ele está lá em quadra, né? Ele joga, ele tem 39 anos, joga há muitos anos, ele sabe o desgaste que é jogar uma partida de 4, 5 horas, né? Dentro uma partida de alto nível no tênis profissional, né? Então deveriam, eu acho que deveriam ouvi-lo. Mas enfim, vamos ver. E olha, só pra gente fechar aqui os destaques esportivos, a gente falava na semana passada sobre aquele maratonista brasileiro, paulista, que saiu de casa. E a mãe dele foi trabalhar, quando voltou não estava mais lá, sumido há alguns dias, né? E olha, foi se alimentando de cana-de-açúcar, laranjas doadas por desconhecidos e água pedida em postos de combustíveis, que o ex-maratonista olímpico Daniel Nascimento, que a gente noticiou aqui semana passada, caminhou cerca de 400 quilômetros entre o oeste do estado de São Paulo e a capital paulista durante boa parte dos 43 dias em que esteve desaparecido. Daniel deixou a casa da mãe em Paraguaçu Paulista no dia 19 de junho, levando apenas uma mochila, a roupa do corpo e um boné. 43 dias depois, ele foi encontrado no bairro do Belém, zona leste da capital paulista, após ser reconhecido por um pedestre numa rua lá, rua Ubaldino do Amaral. O pedestre passou na rua e falou com esse cara, e era ele mesmo, o ex-maratonista olímpico Daniel Nascimento. Durante o período que permaneceu na capital, Daniel apresentava aspecto de morador em situação de rua. Segundo a família, ele recolhia materiais recicláveis para conseguir algum dinheiro e passava as noites em albergues públicos. Estava lá mais magro, barba grande, né? Não fazia barba nesse tempo todo, não fez. Roupa suja, né? E catando papel ali na rua, estava em situação de rua. Mas quando foi conversado, não sei, eu sou essa pessoa, eu fiz isso. Acabei vindo, saí de casa, não tinha rumo e parei aqui na capital paulista, disse ele, que já foi encaminhado para a mãe, foi lá, né? E foi encaminhado já para casa, para voltar para casa. O ex-maratonista brasileiro que a gente noticiou o desaparecimento aqui há alguns dias.
0: Olivares, é uma boa notícia, tendo em vista, sim, que nós imaginávamos que poderia ter acontecido o pior, né?
2: É verdade.
0: Talvez, né, mesmo que ele foi encontrado assim, ele lutou pela vida, né? Vamos dizer assim. Porque meu amigo, ele fez igual o Forrest Gump. Lembra aquele filme? Yeah. Que ele sai caminhando. Não com tanto glamour igual do filme, né? Mas eu tô vendo a foto do rapaz aqui, mas o senhor visse ele, não ia reconhecer ele. Zona Leste, sempre tô por ali. Então, assim, que às vezes essa caminhada pode ter feito bem para ele de alguma forma. Não, a gente não sabe, né? Isso é especulação minha. Às vezes pode dizer, vou pensar na vida, vou sair para caminhar. Ah, já volto, né? E foi quase 500 quilômetros, meu amigo. Então, que Deus o abençoe, né? Eu entendo isso como um recomeço, a família achou, vai cuidar. As pessoas vão ter mais atenção a ele, né? Com ele, porque, né? Depois sem disso. E o importante é que ele foi encontrado com vida, alguém reconheceu, né? Então, graças a Deus, que Deus o abençoe. No dia que a gente leu essa matéria, eu fiquei um pouco triste, assim, pela situação dele. Também. Ele tinha sumido, eu pensei, rapaz, muito difícil rapaz estar vivo, mas está vivo, graças a Deus. Então, que Deus o abençoe e que ele dê a volta por cima, viu? Porque você vê,
2: isso aí.
0: Caminhar 500 quilômetros, meu amigo, não é pra qualquer um, não.
2: Como sem dinheiro, né? Sem...

0: alimentação, sem nada. É difícil.
1: Olivares, temos mais, deixa eu ver aqui, temos mais destaque não, né? Encerramos então aqui.
0: Encerramos por aqui hoje.
1: Isso, o destaque do esporte nacional e internacional. É, com, que teve a redação e produção hoje dele, que está ali na, lá no Estúdio E, né? Lá na, na produção do Estúdio E, sozinho hoje. Falar, não, hoje sozinho. Não precisa vir ninguém, não, segunda-feira, não precisa vir ninguém, não. Vocês não vieram semana passada, não precisa vir hoje e não precisa vir amanhã também.
0: Deixa comigo.
1: Deixa comigo. O pessoal vai ficar em casa.
0: Eu se vira, eu se viro.
1: Era tudo estagiário, né? Então, isso. Aí vai.
0: Eu falei, eu se viro, eu se viro.
1: Já aprenderam aí, eles ficavam só olhando você trabalhar. É isso. Não que isso seja ruim, né? Mas agora eles aprenderam, vão trabalhar em outro lugar e graças.
0: Vou seguir o seu rumo. É isso.
1: A direção, produção jornalística esportiva, Marcos Olivares.
0: Ah, meu. Obrigado, meu jovem. É isso.
1: Quem assiste o Revista vai entender porque que a gente tá falando isso. É, vai entender o espírito do que... da ironia. Bom, é, e o pastor Janos? Tá sozinho também, né?
0: Pastor Janos passou por aqui, deu uma olhadinha nas notícias, ficou feliz, né, com essa notícia da que o ex-maratonista, né, foi encontrado, né, que estava desaparecido. Né? Mas aí eu falei, algum destaque? Ele disse que não joga muito mais tênis como jogava antes, né? Mas se na época dele fosse do jeito que o Novak Djokovic está falando agora, ele falou que a carreira dele tinha seguido por muito mais tempo e tinha ido muito mais longe. É verdade, né, pastor?
1: Muito bem observado.
0: Né? Mas, pastor, na verdade, é só uma ideia dele, né, do Nova, que não vai acontecer, pelo menos em curto prazo. Mas, pastor, deixa pra lá, isso já passou. O senhor tomou seu café? Tem uma mensagem para hoje, para todos nós? Muito obrigado.
2: Mensagem para hoje. Você já viu uma roda de capoeira? O berimbau toca. As pessoas observam. Dois jogadores entram no centro. O mesmo movimento pode contar histórias diferentes. Tudo depende do coração de quem joga. A mesma cultura pode apontar para o homem ou para Cristo. Somente o Espírito Santo transforma a cultura para a glória de Cristo. Na Bíblia está registrado: foi o Deus quem derramou o seu amor em nossos corações por meio do Espírito Santo. E também, vocês são o povo de Deus, para anunciar os seus atos poderosos. Sem essa nova vida, o ser humano apenas toca costumes. Com Cristo, Deus transforma também os significados. A capoeira nasceu em um contexto que preservou elementos religiosos, cantos e referências espirituais de suas raízes africanas. O cristão não deve participar daquilo que divide a adoração que pertence somente ao Senhor. Mas também não precisa rejeitar toda a expressão cultural apenas por sua história. O Espírito Santo dá o discernimento para abandonar o que ofende a Deus e ressignificar o que pode servir ao Evangelho. Somente o Espírito Santo transforma a cultura para a glória de Cristo. Assim, disciplina, respeito ao próximo, cuidado com o corpo e honra ao mestre dos mestres podem anunciar Cristo Jesus. Talvez você nunca jogue capoeira. Talvez jogue com a consciência tranquila diante de Deus. A palavra ensina: façam tudo para a glória de Deus. Também ensina que cada cristão deve agir com boa consciência diante do Senhor e respeitar a consciência do irmão. Nem toda liberdade é para todos. Nem toda proibição é para todos. O amor vale mais do que vencer uma discussão. Hoje, examine o seu coração. Não pergunte primeiro o que a cultura pode fazer por você. Pergunte o que Cristo deseja fazer em sua cultura. Onde houver idolatria, abandone. Onde houver algo que sirva ao reino, consagre ao Senhor. Seja na mesa, seja no trabalho, seja na música, seja na roda, somente o Espírito Santo transforma a cultura para a glória de Cristo. Ao ler as notas de rodapé do texto dessa mensagem, você aprofunda o seu entendimento a respeito do tema. Acesse, ouça novamente e leia ou imprima esta mensagem pelo site ruajanos.com.br. Eu vou soletrar. ruajanus.com.br. Até já.
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0: Aí, reta final do nosso Revista RTM, hora de agradecermos a você, nosso ouvinte que está conosco, participando nesta noite de segunda-feira. Meu caro Dinho Oliveira, quem é que está conosco hoje, participando do Revista RTM?
1: Olivares, olha só, o Sidney Pereira Lima, ele que está em Porto Franco, Manaus, está com a gente aqui, viu, Olivares? E ele também, e ele fez aí o Pix do Doi, viu? Já mandou o comprovante aqui, bacana demais.
0: Que Deus abençoe.
1: Amém. Olha só, o João Araújo tá por aqui também, viu? Ele fala boa noite, é o João Araújo aqui de Natal, Rio Grande do Norte.
0: Fala, João.
1: O João, que é o Sobreira, e ele está na Bahia, em Irecê. É outro João, viu, Olivares? Certo. E ele fala assim, boa noite. RT.
0: Boa noite, outro João.
1: Gostei dessa. Daqui a pouco tem mais João chegando aqui.
0: Opa, aí sim.
1: Boa noite, meus amigos e amados irmãos. Estamos aqui na sintonia dessa rádio abençoada por Deus. Um abraço a todos. É a Bebel. A Bebel de Valparaíso, Goiás. Tá por aqui também, viu, Olivares?
0: Tudo bem, Bebel. Grande abraço para você. Sempre prestigiando aqui o nosso Revista RTM.
1: O Pedro de Salvador, na Bahia, fala boa noite. Estou ligado na programação também, viu, Olivares?
0: Boa, Pedro. Tamo juntos.
1: Deixa eu ver quem mais. O Levi, nosso querido Levi de Mossoró, Rio Grande do Norte. Ele fala, boa noite, meus irmãos, Gil Oliveira e Marcos Olivares. Ah, começando mais uma semana abençoada com esse programa maravilhoso, Revista RTM.
0: Demorou, mas chegou. Demorou, mas chegou. Ah, que beleza.
1: Que bacana. Desejo a todos que estão ligadinhos uma semana abençoada. Aqui quem fala é Levi de Mossoró. Rio Grande do Norte, viu?
0: Tá certo, tá vendo? Demorou um pouquinho, mas chegou. Tamo juntos aqui novamente, né? Mais uma semana começando. Ô, bênção. Valeu, Levi.
1: De Teresina, no Piauí, quem está participando é o Zé Luiz. E ele falou assim, ah, Dinho, bem lembrado, hein? Sobre o Corinthians. E deu risada aqui. Boa noite, meus irmãos.
0: Fica pintando notícia ele, antiga.
1: Ele falou e não falou nada. Falei, epa.
0: Temos que trazer as notícias atualizadas, por isso.
1: Olha quem tá por aqui, o nosso querido Luiz Justino Baterístico de Franca. Olá, meus amigos firmes aqui na audiência, hein? Que Deus nos abençoe a todos. Grande abraço e muito boa noite. Luiz Justino, o Baterístico de Franca.
0: Exatamente.
1: Ele mandou uma animação aqui. Ele mandou uma animação tocando bateria, que legal. Legal demais. Olha o outro João chegando por aqui, hein?
0: Ô, João. É o terceiro João.
1: É o João Batista de Aquino. Ele está em São Paulo do Potengi. Onde que é, Olivares?
0: São Paulo?
1: É.
0: São Paulo fica em Rio Grande do Norte, meu amigo.
1: Rio Grande do Norte.
0: Guarde aí.
1: Aí sim, hein? Olá, boa noite, meninas abençoadas por Deus. Sejamos sal aqui na terra para honra e glórias ao nosso eterno Pai. Amém. Aí tem aqui pastel em formato de porco. Não, é capivara, né? Isso aqui parece uma capivara. Capivara, viu? É... Ah, tá. A Rê mandou pra ele. Eu acho que mandou as fotos ou... Tietê falou, e o nosso Verdão do coração, liderança sempre. Ele fala assim, viu, Olivares? Segue o líder, segue o líder.
0: Nosso co-irmão, nosso co-irmão. Estamos felizes pelo Palmeiras, né? Nosso co-irmão, muito feliz.
1: É, até porque tá longe, né?
0: Nem tanto, né? Tá longe da pontuação, ali tá muito longe, né?
1: Mas
0: tá
1: muito perto
0: da torcida, tá perto.
1: Olha, aqui tá por aqui nossa querida professora Magnólia, né? Aposentada, professora aposentada Magnólia, de Macau, Rio Grande do Norte. Oliveira, Olivares, tô aqui, viu? Que Deus abençoe vocês, seus familiares e todos os ouvintes que ouvem essa rádio abençoada. Uma boa semana, viu?
0: Amém.
1: E quem está por aqui também é o nosso Cristiano Chalmens, ele que está em Caçapava do Sul, Rio Grande do Sul. Ele fala, boa noite, dupla dinâmica. Edinho, quase que não teve a resenha completa, hein? O jogo do Corinthians,
0: ajuda aí,
1: não viram. Eu também não vi, tava na igreja. Quando eu cheguei, nem acreditei no placar, só fatos. Só fatos. Só fatos.
0: Ô, Cris, usando. Isso, Cris. Me ajuda aí, Cris. Usando. Aí não.
1: Só fatos, essa foi a melhor. Ah, ô, promessa.
0: Cris. Ajuda aí, Cris. Que isso?
1: A promessa da volta é que arrepia. Baita abraço.
0: Eu acho que ele foi um pouco irônico nessa última frase, mas tudo bem.
1: É, meu amigo, vai ter que, porque o Corinthians merecia ganhar, viu? Merecia.
0: Tá bem.
1: Não sei o que aconteceu ali. Boa noite.
0: Inventei essa frase agora.
1: Vai lá, caixinha de surpresa. Pega lá um salmo. Foi Judas e se enforcou.
0: Ei, vai fácil mesmo.
1: Ai, ai. Não, ainda tá feliz, né? Sabe aquela dor que dói maxilar que você tá
0: feliz, né?
1: Amor, Atlético ganhando, São Paulo tá invicto porque não jogou. Mas sim, a gente vai seguir.
0: Tá dois Atlético, inclusive, dois.
1: Dois. O Lupicínio de Ipicaraí, na Bahia, estou ligado na programação da melhor rádio do mundo. Um abraço a Benjamin, Jeremias e o Jeremias, meus filhos.
0: Grande abraço para o Jeremias, grande abraço para o Benjamin também.
1: Pensei que tinha acabado aqui, mas chegou mais gente aqui, ó.
0: Opa.
1: O Daniel de Pedreiras, hein? Inaldo pede um alô de Pedreiras. Inaldo.
0: Oi, Inaldo. Grande abraço pra você. Pedreiras do Maranhão.
1: Lá do Rio de Janeiro, capital, Ana Lúcia, quem tá com a gente, ela fala boa noite, Dinho Oliveira, Marcos Olivares. Deus os abençoe.
0: Amém.
1: Gosto muito de ouvir vocês. Ana Lúcia, do Rio de Janeiro.
0: Ana Lúcia, tá belíssima.
1: Bacana demais, hein?
0: Rio de Janeiro, né? Cidade maravilhosa mesmo, viu? Um lugar bonito.
1: Obrigado, Ana Lúcia. Muito mesmo. Ela enviou as fotos. Então tá bom, Olivares. Sendo assim, encerramos a participação dos nossos queridíssimos. Só fatos.
0: Só fatos. Vamos encerrando porque a hora tá avançada, né? Amanhã a gente continua.
1: O Fábio Rock tá batendo vida ali.
0: Isso. Palmeirense, inclusive. Olha, muito obrigado a todos, né, pela audiência, pelo carinho, pelas mensagens enviadas a nós, né, por essa resenha boa, né, que abençoa todos nós, é muito gostoso, viu? Obrigado a todos. E olha, amanhã tem mais, vamos deixar combinado já pra gente estar juntos por aqui a partir das 10 da noite, pelo horário de Brasília, se Deus quiser, todos juntos aqui mais uma vez pra próxima edição do Revista RTM, tá bom? Pastor Tamir Neves tá chegando já com Através da Bíblia, Cláudio Ronchi já também com você na programação. Dinho Oliveira, obrigado pela parceria de hoje, mais uma vez, mais uma semana começando. Tamo juntos por aqui nessa programação. Juntos. Desejando pra você uma boa viagem de volta, um bom
1: descanso. Opa, hoje tô de motor. Né?
0: Isso, aí amanhã, meu jovem, venha pra gente continuar nessa missão. Grande abraço e até lá, meu amigo. Só fatos.
1: Olivares, vem. Ai, ai. Olivares, pois não, vê se não esquece não, o caminho. Você tá com esse problema de amnésia aí, é complicado.
0: Não, vou esquecer.
1: Lembra, né? Lembra o caminho direitinho, né? Não vai errar o caminho. Então, boa caminhada. Só tá começando a semana. Boa caminhada.
0: Isso, só
1: que e tá bom descanso. Ah, eu nunca me diverti tanto no revista como hoje. É, meu então, amigo.
0: Meu Jorge, vamos que a hora tá avançada. Tchau, Diniz.

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1: Querido amigo, hoje o nosso alvo é estudarmos a primeira parte do capítulo 11 de Apocalipse. Vamos estudar Apocalipse 11, 1 a 14. Nessa primeira parte do capítulo 11, encontramos mais detalhes do intervalo, isso é, do parêntese, que precede a sétima trombeta ou o terceiro ai. Vamos estudá-lo dando-lhe o seguinte título. Esse parágrafo, então, terá o seguinte título: O Tempo de Deus. Eu repito, com base em Apocalipse 11, 1 a 14, o título é O Tempo de Deus. O intervalo entre a sexta e a sétima trombetas continua, então, nesse capítulo 11, com mais cenas que mostram a proteção divina para os fiéis. O povo de Deus é protegido conforme a vontade de Deus. Os cristãos ainda sofrerão as agressões dos inimigos e podem até morrer, mas a vitória final pertence aos santos de Deus. Para o cristão, a morte já é um inimigo vencido. Nossas vidas estão sob o cuidado de Deus e fazem parte dos planos divinos. O princípio, então, extraído desse texto para orientar o nosso estudo é visto nessa frase: somente Deus, que tem o controle completo sobre a história humana, pode ordenar que os eventos ocorram conforme o planejado. Esse é o princípio que nós encontramos, então, em Apocalipse 11, 1 a 14. Eu repito, e se você tiver condições, anote esta frase, que é o desafio, que é a afirmação teológica para as nossas vidas. Somente Deus, que tem o controle completo sobre a história humana, pode ordenar que os eventos ocorram conforme o planejado. E nesses versículos nós vamos encontrar três eventos marcantes que demonstram a concretização dos planos de Deus. O primeiro evento é a ordem para medir o santuário de Deus. Versículos 1 e 2, se você puder, tenha sua Bíblia aberta para acompanhar a exposição desse texto. Versículos 1 e 2 nos mostra o primeiro evento, que é esta ordem para medir o santuário de Deus. Três observações com relação a esta ordem. Primeiro, o caniço ou a vara de medir. Foi dado a João, então, um caniço semelhante a uma vara. João continua sua participação ativa, recebendo, então, um caniço para medir. João deveria medir o santuário de Deus, versículo 1. O relato de João aqui não oferece detalhes, mas nos lembra da medição do templo em Ezequiel 40, 41 e 42. E também da medida de Jerusalém, que Zacarias relacionou no seu capítulo 2, versículos 1 a 5. Ao ouvir a ordem para medir o santuário, João e seus leitores, sem dúvida, lembrariam dessas passagens proféticas e do consolo que elas ofereciam aos servos do Senhor. O santuário de Deus no Novo Testamento, você sabe, não é um edifício, mas é o povo do Senhor. O templo não é um edifício feito com mãos, e sim uma casa espiritual. Veja, por exemplo, 1 Timóteo 3,15. Essa casa espiritual é feita de pedras vivas, conforme Pedro diz no capítulo 2, versículos 5 e 6. Esse templo, esse santuário, é composto por adoradores, por pessoas, os verdadeiros sacerdotes de Deus que adoram dentro do templo. João deveria medir o templo, esse santuário, mas o ato dos gentios deveria ser deixado de lado. Não deveria ser medido, conforme o versículo 2. A ordem para medir não somente oferece consolo, mas também fala da santificação. Os adoradores dentro do santuário são separados dos gentios no átrio. Agora, a palavra traduzida por gentios aparece 22 vezes aqui no Apocalipse e, normalmente, ela é traduzida por nações ou povos. Nesse sentido, a palavra gentios ou nações, em algumas das citações de Apocalipse, refere-se a quem? Refere-se àqueles que não são salvos, refere-se aos ímpios. São as nações seduzidas por Satanás para pelejarem contra o povo de Deus. 42 meses significa que é um período que representa um tempo relativamente breve de tribulação ou sofrimento. É a metade de 7 anos que representaria um período completo. Há diversas explicações e interpretações para a Cidade Santa. Os pré-milenistas geralmente explicam que a Cidade Santa é Jerusalém e que o templo será reconstruído naquela cidade para o cumprimento dessa profecia. Outros acreditam que o Apocalipse foi escrito antes do ano 70 e que fala da destruição do templo e da cidade de Jerusalém, essa destruição feita pelos romanos. Mas, afinal, o que é a Cidade Santa? Lendo o capítulo todo, percebemos a ênfase na restauração espiritual do reino de Cristo sobre o seu povo, da salvação que vem pela pregação do Evangelho. Entendendo esse sentido de Jerusalém espiritual ou celestial, como é que podemos entender esses primeiros versículos do capítulo 11? João mediu o santuário de Deus, mostrando a intenção do Senhor de proteger o seu povo. Mas ainda diz que a Cidade Santa será pisada pelos gentios durante 3 anos e meio. O povo fiel seria protegido, mesmo deixando a igreja ser perseguida por um período. Podem afligir a igreja? Podem até matar os corpos dos fiéis, mas não atingiriam os espíritos dos verdadeiros adoradores. A igreja pode ser calcada aos pés por perseguidores, mas eles nunca chegarão a destruir o santuário em si, onde os sacerdotes adoram a Deus. Por isso, então, chegamos agora ao terceiro evento, e esse terceiro evento é o testemunho e o ministério das duas testemunhas, versículos 3 até 6. Três observações com relação a esse ministério das duas testemunhas. Primeiro, as testemunhas divinas têm um tempo de ministério definido. A ordem vem de cima. As testemunhas profetizam pela autoridade de Deus. Mas, afinal, quem são essas duas testemunhas? Comentaristas têm oferecido diversas respostas a essa pergunta. Alguns procuram personagens específicos, até sugerindo a volta à Terra de algumas pessoas do Antigo Testamento. Outros sugerem que as duas testemunhas são o Antigo e o Novo Testamento. Alguns dizem que são a lei e os profetas. Outras possibilidades incluem profetas e apóstolos, ou então o Espírito Santo e os apóstolos. Ora, por não termos uma definição, uma identificação específica nesse trecho, talvez a melhor resposta se encontre no próprio contexto. Cristãos fiéis são descritos como testemunhas ou pessoas que dão testemunhos em outros versículos do livro. Veja, por exemplo, 2:13, 6:9, 12:11, 17, capítulo 17, versículo 6, 19:10, capítulo 20, versículo 4. O tempo do trabalho deles é igual a 42 meses, ou isso é, 3 anos e meio. Esse período, a metade de 7 anos, normalmente descreve o quê? Um período de tribulação e sofrimento. Seria então um trabalho difícil, cheio de angústia, mas seria um trabalho temporário. Por exemplo, o pano de saco que é colocado nesse versículo é a roupa de lamentação, é a roupa de angústia, sentimentos opostos à alegria. O pano de saco das duas testemunhas sugere a mensagem difícil e a lamentação delas em pronunciar uma mensagem que condena os perversos, mas é a mensagem do Senhor. O versículo 4 diz que essas testemunhas são as duas oliveiras, os dois candeeiros que se acham em pé diante do Senhor. E essa linguagem nos lembra da visão de Zacarias no capítulo 4, apoiando a interpretação das duas testemunhas como a igreja, que é a expressão acrescentada aqui, os dois candeeiros. No Apocalipse, os candeeiros representam as igrejas. Você lembra do capítulo 1, versículo 20. Os candeeiros no templo sempre ficavam acesos diante de Deus, como os cristãos brilham diante do Senhor como a luz do mundo. Lembre-se das palavras do Senhor Jesus em Mateus capítulo 5, versículos 14, 15 e 16. Uma segunda observação, as duas testemunhas têm a proteção do Senhor, versículo 5. E aqui no versículo 5, há então essa palavra de proteção. Se alguém pretender causar-lhes dano, certamente deve morrer. Agora entram os perseguidores em cena. Aqueles que queriam causar danos aos servos do Senhor enfrentariam o Senhor. O fogo da boca das testemunhas, logicamente, não é literal, mas representa o poder dos servos de Deus de persistir no seu trabalho apesar da oposição dos inimigos. Deus está com as testemunhas e lhes dará a vitória. Os adversários devem morrer. Sabemos que a perseguição começou logo depois do início da igreja, mas o trabalho da divulgação do evangelho continuou praticamente sem empecilho, e a palavra circundou o mundo inteiro nas suas primeiras 3 décadas. Veja, por exemplo, Colossenses 1:23. Uma terceira observação que devemos fazer é que as testemunhas divinas têm autoridade dada por Deus para realizar grandes feitos. Versículo 6 nos dá esta informação. Elas têm autoridade para fechar o céu, para que não chova. Isso é, têm autoridade para realizar feitos milagrosos. Querido amigo, Deus equipa os seus servos com poder para vencer os inimigos. Deus agiu assim durante o ministério dos apóstolos através de milagres que demonstraram poder divino e confundiram os inimigos. O maior poder dado aos discípulos vem da própria palavra pregada. O evangelho é o poder de Deus para a salvação de todo o que crê, disse Paulo aos Romanos, capítulo 1, versículo 16. E aí então chegamos ao terceiro evento que vai revelar essa proteção, e é o terceiro evento antes da sétima trombeta. O terceiro evento é a morte e a ressurreição dessas duas testemunhas, versículos 7 a 13. 3 observações também. As testemunhas divinas serão mortas pela besta que vem do abismo, versículos 7 e 8. Este trecho, obviamente, não fala do término final da missão da igreja, pois já usou a figura do período curto, 42 meses. Chegando ao ponto determinado por Deus e tendo cumprido a sua responsabilidade de testemunhar, Deus permitirá que a cena continue. Embora tenhamos sempre trabalho para fazer, é possível encerrar uma determinada missão. Deus determinou uma missão de tempo limitado para os seus servos e deixou o inimigo mostrar o seu poder limitado somente quando a missão fosse encerrada. Essa besta surgirá nos próximos capítulos. Ela sobe do mar ou do abismo e peleja contra os santos e os vence. Veja no capítulo 13, versículo 7. Mas a vitória não é final nem completa, pois será esta vitória conquistada pelo Cordeiro e pelos seus servos. Aqui, porém, a besta aparece e, por enquanto, vence as testemunhas do Senhor. No versículo 8, nos diz que os seus cadáveres ficarão estirados na praça. Os cadáveres das testemunhas, os corpos, ficam na rua como troféus da vitória sobre os fiéis. A segunda frase desse versículo é um dos temas mais polêmicos do livro. Mas a qual cidade se refere? É uma cidade específica ou uma linguagem que representa algo maior? Claramente, a descrição usa a linguagem simbólica, pois qualquer interpretação literal cairia em diversas contradições. Sodoma foi destruída há milhares de anos. Egito é um país e não apenas uma cidade. Jesus não foi crucificado nem em Sodoma nem no Egito. Sodoma e Egito representam as ideias de pecado, perversidade, rejeição de Deus e a opressão dos fiéis. Representam, sim, a sociedade ímpia que se colocou em oposição ao povo do Senhor. Perseguindo o quê? Perseguindo aqueles que colocaram o pecado deles em perspectiva. É claro que Jesus foi crucificado em Jerusalém, mas num sentido maior, ele foi crucificado pelo mundo, isso é, pelo povo ímpio que não o aceitou. A vitória aparente do mal sobre Jesus trouxe tristeza aos discípulos e alegria ao mundo. Eles se regozijavam na vitória aparente sobre Jesus e fizeram uma grande festa quando venceram. Quando venceram a Jesus ou quando venceram as testemunhas deles? Quando venceram as testemunhas dele. Mas nenhuma das duas vitórias foi real. Nem a morte do Senhor Jesus, porque ressuscitou, e nem a morte das testemunhas. As testemunhas divinas ficaram expostas, causando alegria aos seus opositores, versículos 9 e 10. E essa alegria são de pessoas de todas as nações, ou seja, pessoas do mundo em geral. Contemplam os corpos mortos das testemunhas e se alegram, porque imaginam terem a vitória. A descrição usada aqui identifica a sociedade em geral, ou pessoas de diversas nações. Não há dúvida de que as testemunhas estão mortas. Os corpos já estariam com o mau cheiro da decomposição. Mas há mais aqui. 3 dias e meio, isto é a metade de 7 dias, novamente representa o quê? Um período muito curto, um tempo de angústia para os fiéis que sofrem das perseguições. Mas a vitória da besta não dura muito tempo. Somente as pessoas com miopia espiritual serão enganadas por essa falsa vitória. Os ímpios querem o proveito máximo dessa vitória sobre os servos de Deus. Deixam os corpos expostos para mostrar o seu poder sobre os justos. O que eles não entendem ainda é que a morte não é o fim para os servos de Deus. No versículo 10, eles se alegram por causa dessas vitórias, mas são vitórias passageiras. Quando a besta mata os servos do Senhor, os ímpios fazem festa. A prática de enviar presentes é uma maneira de expressar alegria em ocasiões especiais. Os dois profetas atormentavam os ímpios. Como? Ora, eles pregavam a verdade, eles expunham o pecado deles. A palavra de Deus atormenta os malfeitores, tirando o sossego daqueles que recusam se submeterem ao Senhor. E esse é o lado amargo da pregação do Evangelho. Por isso os pregadores fiéis são odiados pelo mundo. Querido amigo, você deve se lembrar, Paulo sofreu perseguições e avisou que os piedosos seriam perseguidos por homens perversos, 2 Timóteo 3, 10 a 13. Uma terceira observação é que as testemunhas divinas serão ressuscitadas para estarem com Deus, deixando a terra em grande caos. Versículos 11 a 13. Depois de 3 dias e meio, um espírito de vida vindo da parte de Deus penetrou nessas testemunhas. Foram 3 anos e meio de profecia e 3 dias e meio de falsa vitória dos ímpios diante da morte das testemunhas. Mas o Senhor, então, enviou o quê? Um espírito de vida, pois Ele é a verdadeira vida, é a única fonte de vida. Um tema constante nas Escrituras é o contraste entre a vida e a morte. A vida é sempre ligada a Deus e a morte sempre ligada ao pecado. João emprega essa palavra, então, com um rico significado espiritual. A vida estava nele e a vida era a luz dos homens. João 1, versículo 4. A vida própria é uma qualidade divina. Paulo desenvolveu o mesmo tema em diversas ocasiões. Ele fez alguns comentários nas suas cartas. Ele disse, por exemplo, Jesus não só destruiu a morte, como trouxe à luz a vida e a imortalidade, mediante o Evangelho, conforme 2 Timóteo 1, 10. A vida, querido amigo, vem de Deus. O Espírito de vida, enviado por Deus, ressuscitou as testemunhas. A vitória da besta e dos perversos acabou. O conforto que tem os discípulos do Senhor tem porque o Senhor restaura a vida. Poderiam até morrer, mas a morte não teria vitória final. Eles são os vencedores, os fiéis são os vencedores. Esse versículo serve para encorajar os servos em qualquer época, enfrentando qualquer ameaça do inimigo. Podemos até sofrer, podemos até morrer, mas no final nós ficaremos em pé, diante do Cordeiro, vitoriosos. A festa dos ímpios acabou. A vitória dos ímpios não durou, era falsa. Agora os perversos percebem que seu adversário é realmente invencível. Nem a morte segura os servos do Senhor Jesus. Os perseguidores têm todo motivo para sentir medo. Eles perderão, eles são derrotados. No versículo 12, nós vemos que as duas testemunhas ouviram então um convite: subam para cá. Mais uma grande voz. As testemunhas ouviram essa voz e não sabemos exatamente se os adversários ouviram. A voz chamou os servos vitoriosos para subirem para o céu. Missão cumprida. As testemunhas, depois da sua ressurreição, subiram como Jesus subiu. Na segunda vinda de Jesus, os fiéis subirão entre nuvens para o encontro com o Senhor nos ares. Que cena triste para os inimigos de Deus. As testemunhas, não contidas pela morte, agora somem de uma vez por todas. A besta que surgiu do abismo e parecia tão forte se mostra incapaz de vencer os servos de Deus. O resto do livro mostrará com mais detalhes que a vitória é certa, a vitória dos fiéis é certa sobre os seus inimigos ímpios. Versículo 13 diz que naquela hora houve um grande terremoto. Já encontramos terremotos como símbolos do castigo divino, e esse terremoto afeta a décima parte da cidade e causa a morte de 7.000 pessoas, um número simbólico. Como as primeiras trombetas, esse castigo também não é final e total, mas a retirada das testemunhas de Deus traz consequências graves para a cidade mundana, a sociedade dos ímpios. Querido amigo, eu quero concluir então essa reflexão pensando e olhando e pedindo para você meditar no versículo 14. O segundo ai passou, ou a sexta trombeta foi tocada, mas ainda estamos no sétimo selo. Antes de completar a série de sete trombetas, Deus frisou vários fatos importantes nas cenas do intervalo. Deus identificou, mediu e protegeu o seu povo, mas ao mesmo tempo, ele deixou que os ímpios pisassem, perseguissem e até matassem os seus servos. No final, os fiéis terão a vitória e os perversos serão totalmente derrotados. No próximo programa, ouviremos então a sétima trombeta. Se as seis primeiras trombetas já foram e já demonstraram poder incrível de Deus por meio de castigos severos, podemos imaginar o que vem pela frente. Que o Senhor te abençoe e que você continue firme apesar das pressões e dificuldades. Saiba que um dia você será ressuscitado na frente do Cordeiro. Um grande abraço e até o próximo programa.
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0: você está disposto a ser um missionário? Isso vai depender do que você entende por missões. E parece que a maioria das pessoas tem muitas dúvidas ou respostas erradas quanto ao real significado dessa palavra. Por isso, conversando com Luiz Saião, pretende resolver muitas de suas dúvidas e esclarecer o significado bíblico sobre a missão da igreja.
1: Olá, ouvintes e professor Saião. A primeira pergunta do dia é do Túlio, do Espírito Santo. Muito se fala a respeito de missionários e missões, mas qual o verdadeiro significado dessas palavras, professor?
2: Bom, André, nós temos a ideia de missões a partir da própria proposta do cristianismo do Novo Testamento, né? Quando nós lemos o Novo Testamento, fica muito claro que a ideia essencial do cristianismo é que o cristianismo aparece como uma boa notícia, uma boa nova, e essa boa nova deve ser anunciada. Portanto, existe aquilo que quase todos os cristãos conhecem bem, que a gente chama de grande comissão, né? Ou seja, aquela ideia de que toda a igreja de Cristo deve se mobilizar na direção de proclamar e anunciar esta mensagem de salvação de Jesus Cristo. E aí, então, a gente pergunta o que significa isso. Significa que todas as igrejas cristãs devem se mobilizar na direção da sua vocação missionária de proclamação desta mensagem divina. Existe aí uma discussão, né? Até que ponto nós estamos fazendo missão na nossa maneira de lidar com essa questão, né? Antigamente, por exemplo, se valorizava

0: na vida humana. Então, dentro dessa obra missionária, nós temos gente enviada pelas igrejas, juntas e organizações missionárias, mas que fazem trabalhos, às vezes, que são lidos à primeira vista como um trabalho cultural, um trabalho de saúde, um trabalho de assistência social, o que não se pode deixar aí de fora de jeito nenhum, é que esse trabalho, que naturalmente reconhece os problemas ligados ao pecado, pode deixar de lado o foco de que a mensagem fundamental é que o homem é pecador, ele precisa reconhecer isso, arrepender-se, precisa reatar o seu relacionamento com Deus, e isso se dá exclusivamente pela fé e pela graça por meio da pessoa bendita de nosso Senhor Jesus Cristo. Então, de modo geral, podemos dizer que a ideia de missões é exatamente essa, e os missionários são aqueles que são enviados para fazer isso. Pode ser até dentro da igreja local, pode ser num ambiente próximo à sua realidade, ou aquilo que a gente chama de missionários em lugares distantes, transculturais, são aqueles enviados para realizar a missão conforme nós vemos nas Escrituras Sagradas.
1: É famoso o texto de Mateus 28, de 18 a 20, onde Jesus ordena aos discípulos que façam discípulos outros discípulos em todas as nações. Essa ordem não especifica ninguém, a não ser todos os que recebem a Jesus como Salvador. O Levi do Mato Grosso quer saber se isso significa que todo cristão é um missionário, professor.
0: Muito bom, excelente a pergunta aí que o Levi nos envia. E a gente precisa tentar aqui entender, né, o que que acontece. Ele está mencionando o texto de Mateus 28, né, 18 até 20, que é o famoso texto da grande comissão, onde o texto nos diz que os discípulos de Jesus, né, que são aí no momento do desfecho do ministério de Jesus no Novo Testamento, ele deixa claro que eles devem ir e fazer discípulos de todas as nações, batizando-os, né, esses discípulos, em nome do Pai, do Filho e do Espírito Santo. Jesus promete que vai estar com eles até o final dos tempos. Então veja, essa grande comissão, ela se destina à igreja, né? Ou seja, como nós já falamos na nossa primeira resposta, a chamada ou a vocação missionária, ela é decorrente da ideia de que nós temos as boas novas, né? Aí as boas notícias do evangelho que devem ser anunciadas, de que Deus está disposto a um relacionamento com o ser humano que o ofendeu, que afastou-se dele, e que as condições para que isso aconteça foram resolvidas pelo próprio Deus. É uma mensagem de paz, de perdão, de amor, de reconciliação em Cristo Jesus. Agora, veja bem, ao ler isso, alguém pode imaginar o seguinte: então todo cristão aí necessariamente ele é um missionário. Vamos dividir a coisa aqui em dois aspectos distintos. Bom, em primeiro lugar, todo cristão é testemunha de Jesus, no sentido em que ele vai sempre anunciar o que Deus fez na minha vida. Uma pessoa que nunca dá testemunho de Cristo, que nunca se posiciona em relação à sua fé, que não tem coragem de dizer para ninguém: olha, eu era assim e Deus me mudou desde que eu conhecia Cristo, essa pessoa não é convertida. Há pessoas que são membros de igreja, que fazem parte de comunidades cristãs no mundo todo, mas elas não têm convicção de fé. É o que a gente gosta às vezes de dizer, e é verdade, né? Deus tem filhos e não netos, né? Pessoas que são filhos de crentes, são criados na igreja, ou são de um ambiente assim próximo, e eles simplesmente se associam à igreja, mas você vai conversar com a pessoa, você vê que ela não tem convicção cristã, às vezes não tem nem convicção de pecado. Então, todo cristão, ele dá testemunho da sua fé, dizendo: na hora, eu creio em Cristo e Cristo perdoou os meus pecados e eu tenho segurança da vida eterna porque eu recebi a salvação. Isso não quer dizer que cada cristão tem um chamado missionário específico. Não é o caso. Há pessoas que têm um chamado missionário específico. Todos os cristãos têm dons,

0: essas pessoas, por exemplo, há pessoas que têm dom de liberalidade e de contribuição. Essas pessoas geralmente estão envolvidas com o trabalho que eles fazem nas suas atividades profissionais e eles têm um chamado de Deus para isso. Você pode dizer que ele é um missionário? Só se você falar, ó, essa é a missão da vida dele, tudo bem. Mas não no sentido assim mais específico da palavra. Agora, cada pessoa tem o seu dom de Deus e algumas pessoas são especialmente chamadas para um ministério específico. Uma pessoa é chamada para o ministério pastoral, outra pessoa pode ser chamada para uma outra atividade. Agora, o indivíduo enviado da igreja para uma atividade específica que envolve evangelização, a proclamação aí do evangelho ou um trabalho de apoio em relação a isso é um ministério específico. Isso é importante por quê? Porque algumas pessoas começam a pensar, não, o cristão verdadeiro é só o sujeito que vai lá para a Índia, ou vai lá para a África, ou vai lá para a Europa, né? Ou vai lá para o interior de um estado longínquo. O outro não é um cristão dedicado, não é bem isso, né? Nós temos pessoas no Ministério de Ensino da Igreja, que são importantes, pessoas na área de contribuição, pessoas que estão pastoreando as comunidades, pessoas que estão apoiando em outras áreas. Então, o missionário, no sentido daquele que se desloca para uma missão diferente, distante, é um chamado específico para algumas pessoas, e os demais não devem imaginar que eles estão fora do plano de Deus. Agora, não se pode esquecer o seguinte, que a vocação da igreja em si é ser missionária, tanto, né, como a gente diz, na Judeia, Samaria e confins da terra, evangelizando a sua realidade próxima, a sua realidade aí, vamos dizer, estadual ou nacional e até mesmo para outras nações. Isso é um chamado para a igreja como um todo, sendo que alguns indivíduos vão apoiar aqui e outros estarão lá na linha de frente.
1: Professor Saião, se todo cristão deve ser um divulgador da mensagem de Jesus, então por que enviamos pessoas para países distantes com outra língua e cultura para falar do Evangelho? O certo não seria os cristãos do próprio país ou de um país vizinho, uma região mais próxima, cumprirem essa tarefa?
0: Pois é, André, essa é uma pergunta difícil, né? Todo cristão deve estar envolvido na obra missionária. Mas nem todo cristão é um missionário transcultural diretamente. Qual é a razão por que nós vamos fazer isso, né? Por exemplo, o Brasil mesmo, muitos missionários brasileiros estão em diversos países do mundo fazendo a missão, pregando o evangelho. E será que é razoável enviar pessoas para países distantes? Ou será que a gente deveria falar com, né, os cristãos do próprio país para fazerem isso? Então, o quadro ela é um pouquinho mais complicado e amplo. Em alguns lugares, não tem gente daquele país para fazer isso. Há uma necessidade muito grande. Aquela região não tem ninguém. E por isso a vinda de um missionário de fora é bastante significativo e importante. Em outros casos, você tem uma necessidade missionária específica em determinadas áreas que precisa ser aí preenchida, né, ou atendida a partir de uma pessoa que vem de uma outra realidade. Quer ver? Vamos pensar num exemplo aí bem claro. Nós temos na América um país, né, ali perto da América do Norte, o Haiti, que é um dos países mais pobres do mundo. Então, se nós procurarmos na igreja do Haiti hoje, nós vamos ver que existe uma igreja que cresce, muitas pessoas se convertem, mas na área de ensino, na área de infraestrutura para a situação social, a igreja precisa de muita ajuda, muita necessidade. Então, de repente, sai um indivíduo lá da Noruega, né, que é um país em condições assim muito favoráveis em diversos aspectos, e vai ali ajudar o Haiti. Por outro lado, você vai para lugares, por exemplo, na Europa, onde há uma lacuna muito grande de relacionamentos humanos, há uma dificuldade de evangelização muito grande, e às vezes sai um missionário do Brasil ou da América Latina e vai lá trabalhar com esportes, com outra área, e consegue atingir esse pessoal. Então, depende muito da necessidade do país e do trabalho que esse missionário tem para fazer lá. É necessário que nós consideremos essa realidade, né? Agora, claro, você também pode usar missionários autóctones, né? E em certas áreas onde eles vão poder preencher aí as necessidades, atender as necessidades que ali existem.
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aí, chegamos nesta terça-feira, sim, e vamos até as 4 da manhã, hein? Aproveitando para fazer companhia para você, já aproveitando também para pedir licença para entrar aí na sua casa, pedindo licença para entrar aí no seu trabalho, e junto com a família toda seguimos nesta madrugada de terça, aproveitando do tempo que a gente tem para aprender mais da palavra de Deus. Daqui a pouquinho tem o nosso momento devocional, a leitura do presente diário. É para você que não sabe, o presente diário é um devocional editado aqui pela RTM. Todo dia tem uma mensagem nova. E nesta terça-feira, a gente para alguns minutinhos para aprender de forma prática a palavra do Senhor. Você que nos acompanha pelo rádio, pelo computador, pelo celular, vem conosco pelas afiliadas. Fique à vontade para deixar um recado nesta madrugada de terça. Tem o nosso WhatsApp para você participar também. O DDD é o 11, o telefone é o 974-181-456, 974-181-456, vai ser bom demais receber sua mensagem, eu fico aqui, no aguardo do seu alô nesta madrugada. Inclusive, você pode conhecer um pouco mais da nossa história através do nosso site rtmbrasil.org.br, rtmbrasil.org.br. Espero sua visita por lá também. O que você acha de a gente começar a programação de hoje trazendo o melhor da música, hein?

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1: Bom dia para você, uma excelente madrugada de terça-feira. Hoje, 4 de agosto, título do Presente Diário. O Presente Diário é um devocional, é editado aqui pela RTM, e todo dia tem uma mensagem nova. Nesta terça, 4 de agosto, o tema do Presente Diário, misericórdia. A leitura bíblica fica em Romanos, no capítulo 5. Do versículo 6 até o versículo 8. Versículo-chave, Mateus capítulo 6, versículo 12. Perdoa as nossas ofensas, como também temos perdoado aqueles que nos ofendem. A origem da palavra misericórdia vem do ajuntamento do latim, miseratio mais cordis, que significa coração compadecido. É alguém sair de sua posição e se lançar na mais profunda miséria do coração alheio. Certa vez ouvi um pastor dizer: misericórdia é Deus não nos dar aquilo que merecemos receber. Você já pensou nisso? De acordo com a Bíblia, sabe o que todo ser humano merece obter? O apóstolo Paulo é enfático ao afirmar que todos nascemos separados de Deus por causa do pecado. E que o salário do pecado é a morte eterna. Dessa forma, apresento a você o estado de miséria do coração do homem sem o Senhor. A leitura bíblica mostra que Deus age com misericórdia e cheio de compaixão. Sai de sua posição para mergulhar na miséria do coração humano. Por que somos miseráveis? Por causa de nossos pecados, das ofensas que praticamos contra Ele desde sempre. Nascemos e vivemos em pecado, ainda que lutemos contra isso. Essa miséria me fez lembrar de uma situação em que fui duramente ofendido e injustamente prejudicado por alguém. Naquele momento, senti muita raiva e lhe desejei todo o mal. Não consegui sair da posição de ofendido para mergulhar com misericórdia na miséria do coração daquela pessoa. Todavia, Deus faz exatamente o contrário em nosso favor. Nós ofendemos em todo o tempo, mas suas misericórdias se renovam sobre nós todas as manhãs e são a causa de não sermos consumidos. E conforme os textos-chave, Jesus nos ensina a ser misericordiosos com aqueles que erram conosco. Ele nos convida a sair da posição confortável e mergulhar com compaixão na miséria do coração das pessoas, na intenção de abençoá-las com amor, graça e misericórdia. Isso significa não retribuir conforme suas atitudes, mas poder abençoar apesar de não merecerem, e agir como Deus faz diariamente em nosso benefício. Bem-aventurados os misericordiosos, pois obterão misericórdia. Mateus capítulo 5, versículo 7.

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1: 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Por restauração e cura para as mulheres ao redor do mundo.
2: Senhor, hoje nós te apresentamos os cristãos que enfrentam rejeição, perseguição e restrições para construir igrejas na Indonésia. Fortaleça cada coração com a tua paz, renove a coragem para permanecerem firmes na fé e concedam esperança em meio às dificuldades. Que o teu amor os envolva e que nunca lhes falte a certeza da tua presença. Pai, toque os corações das autoridades locais e das comunidades vizinhas, removendo toda resistência, preconceito e injustiça. Desperte neles respeito e compaixão para que prevaleça a convivência pacífica. Eterno, cubra os teus filhos com o teu favor, protegendo-os e guiando-os em cada passo. Que o teu nome seja glorificado e muitas vidas alcançadas pelo Evangelho por meio do testemunho fiel desses irmãos. É no nome precioso de Jesus que nós oramos. Eu, Walter Fernandes, me sinto privilegiado por poder orar com você. Muito obrigado.
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0: melhor da música, Tributai Acústico, As Misericórdias. Antes, momentos de oração. Agora tem um intervalo, é bem rápido, e daqui a pouco tem a sua participação aqui no Amigo na Madrugada.
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voltamos, hein? E chegamos com um amigo na madrugada nesta terça-feira. É hoje, 4 de agosto de 2026. Tudo bem com você? Obrigado pelo carinho, pela companhia. Muito bom saber que você vem junto com a gente. Olha, inclusive, eu vou aproveitar falar aqui o nosso WhatsApp. Quero ver se chegou a sua participação. O nosso WhatsApp, o DDD 11. O telefone é o 974-181-456. 974-181-456. Vamos lá. Deixa eu ver se chegou a sua participação.

0: engrandecer o nome do Senhor Jesus. Amém.
1: Amém.
0: Toda honra, toda glória dada para Deus.
1: Amém.
0: Bom dia, Pai do Senhor, Cláudio Ronk. Aqui é Aurelei Teodoro, estou aqui em Natal, Rio Grande do Norte, ouvindo pela Rádio Nordeste Evangélica. Que Deus nos abençoe. Amém.
1: Ô, moça, seja sempre bem-vinda.
2: Olá, tristeza, com...
1: Vou mandar aquele abração, pode? Aquele abração. Você sabe, Aurelide, que o Joel tá com a gente? O Joel nos acompanha diretamente do Rio Grande do Sul. Mandou mensagem dizendo o seguinte: bom dia, graça e paz, meu amigo e irmão Cláudio. Aqui é o Joel, de Capão da Canoa, Rio Grande do Sul. Ó, tô na audiência da programação, hein? Deus vos abençoe grandemente. Amém, moço! Obrigado pelo carinho, obrigado pela companhia. Vamos juntos, um aprende com o outro, bate um papo, aprende daqui a pouquinho com o pastor Itamir Neves. Ele vai trazer o Entendendo a Bíblia. Depois, às 14h30, tem um Através da Bíblia. Antes tem a missionária Dorothy, né, missionária? Ô, missionária, vem pra cá um pouquinho. Vamos cantar um pouco. O Joel, conhece Joel? Rio Grande do Sul. Tá ouvindo a gente. E também gosta da cantoria. Você ouviu a Aurileide cantando? Bom demais, né? Bom demais. A Aurileide é Rio Grande do Norte. É de ponta a ponta do Brasil, você viu, moça? Maravilha, né? Daqui a pouco, de vez em quando, aparecem umas participações até fora do Brasil, você acredita? A turma tá com a gente aqui, ó.
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0: Muito bem, voltamos. Bom, deixa eu aproveitar aqui e mandar um abração para Esther. A Esther nos acompanha ontem. Aproveitou para mandar mensagem pra gente, tá aqui, ó. Ô moça, seja bem-vinda. Bom demais receber seu recadinho no comecinho desta terça-feira. Aproveitar também a mandar um abraço aqui pra Miriam Martins. A Miriam nos acompanha, Aparecida de Goiânia. Aproveitou para mandar aquele bom dia, aproveitou para dizer que tá ligadinha aqui na programação de um amigo da madrugada. Muita paz, alegria, proteção de Deus, seja sempre presente em nosso meio, amém. Seja sempre bem-vinda. E também aproveitou para mandar mensagem para a gente, Miriam. Andaluza, Andaluza, mandou mensagem aqui, ó. Boa madrugada, Claudinho. Ô moça, seja sempre bem-vinda. É pra sorrinha. E a Virgínia, também nos acompanha. Ela vem junto com a gente diretamente de Recife, Pernambuco. Graça e paz, irmãos. Gratidão a Deus por mais um dia. Amém. Seja sempre bem-vinda. Bom demais receber sua mensagem no comecinho desta madrugada de terça-feira. Cleilson mandou mensagem pra gente. Cadê o recado dele?
1: Bom dia, meu amigo Cláudio Rocha.
0: Bom dia.
1: Tudo bom? Cleilson da Guia Locações em mais um turno.
0: Olha ele aí, ó.
1: E meu amigo, deixa eu te falar uma coisa bem que se você imaginasse a alegria que eu sinto em ouvir né, a voz de cada um de vocês aí, em cada madrugada que eu passo aqui nos meus turnos, cara.
0: Ah, é?
1: Tenho certeza que vocês iriam ficar muito felizes, cara.
0: Legal.
1: Mais do que eu. Certo? Porque às vezes tem madrugada aqui pra mim é tão difícil, cara, tão difícil. Certo? Que só a misericórdia de Deus na minha vida.
0: Olha aí, ó.
1: E Cláudio Ronk, eu queria te pedir um favor.
0: Manda.
1: Se teria como vocês tocar aí Refrigério de Gerson Cardoso, cara. Porque eu gosto muito desse cantor. Certo? E assim, né, ressaltando aqui novamente a alegria que eu sinto de ouvir vocês. Certo? Porque já muitas vezes eu já... madrugadas difíceis pra mim, eu ouvindo vocês, cara, né, eu amanheci muito melhor, renovado, né, com mais coragem, com mais alegria, com mais ânimo, com mais presença de Deus, certo? Então, meu amigo, quero desejar aí uma excelente manhã, uma excelente terça-feira para cada ouvinte, tá bom? Forte abraço. Toca aí, Refrigério de Gerson Cardoso pra mim. Obrigado, meu amigo.
0: Eu vou aproveitar pra mandar um abração, viu, moço? Um pouquinho que a gente traz aqui nas madrugadas. Primeiramente, a gente quer falar sobre o plano do Senhor, né? O Senhor Jesus, salvar a sua vida. Depois trazer um pouco da palavra de Deus, né? Pra ficar guardado aí no seu coração. E se de quebra, como diz a turma, se de quebra a mensagem, os cânticos, leva um conforto ao seu coração, traz um pouco de paz, a gente fica contente demais. Ah, não ficamos? Ah lá, o pessoal mandando um joinha, isso! Grande abraço, seja sempre bem-vindo, moço! Legal! Ah, mandar aquele abração pro Josias, hein? O Josias anda sumido aqui das madrugadas, hein? Não é? Sumidíssimo. Tá conosco hoje aqui, ó. Chegou de mansinho, devagarinho, chegou. O Francisco aproveitou pra dizer o seguinte, bom dia. Ah, bom dia, irmão em Cristo. Deixa eu ver aqui, é o Francisco. O Francisco, inclusive, pede oração pra esposa, né? Ele mandou foto aqui. Deixa eu ver quem que é a turma aqui. Ô, Francisco! É, depois você fala quem que é a turma toda aqui, rapaz. Mandou a foto aqui, provavelmente são os filhos, a esposa. É porque eu não faço a menor ideia de quem que é essa turma toda bonita aqui. Não sei quem que é, não. Não. Tá, mas aí ele falou que é a família, sim, mas fala o nome de cada um, meu amigo. É porque eu não sei quem é quem aqui. Combinadíssimo? Eu espero seu retorno. Olha, o Edinael mandou mensagem dizendo, ô Cláudio Ronk, tamo juntos, hein? Bom dia, audiência da melhor rádio do mundo. Bom dia, rapaz, Edinael nos acompanha em Picos, Piauí. Seja sempre bem-vindo, moço. Você sabe que o Gilbertão também tá com a gente aqui, né?
2: Aô, meu amigo Cláudio Ronk, como é que você tá, menino? Demais, seu amigo Gilbertão do Real Conquista, antenado lá de cá. Menino, manda um abraço pra minha esposa Raquel, nosso amigo Gessé, River Kennedy, Israel Rocha.
0: Olha aí, ó.
2: É, David Padeiro, Tiagão, Gisaia, Magno Passa Quatro, Eurípides Moura, e pra todo mundo que estiver antenado. Chama eu uma moda com o Falcão Josué, menino, pra nós voltar de cá. Falou, menino!
0: É, Falcão e Josué, faz tempo que a gente não toca uma com Falcão e Josué aqui, hein? Boa!

0: Muito bem, quem também aproveitou para mandar mensagem no comecinho desta terça-feira? Flávio, Flávio nos acompanha, o sumido do Flávio? O Flávio de Jundiaí, terra de Samuel Matos. O sumido do Flávio tá conosco. Ô moço, sumidíssimo. Bom dia, buchichudo. Bom dia, tô no trabalho, mas tô ligado na RTN. Rapaz, eu vou te contar, hein? Tá sumido aqui das madrugadas, hein? Vamos, bom dia, vamos juntos, bom trabalho. É, vamos esticar então nesta terça-feira, né? Um aproveita pra fazer companhia pro outro. Bom demais. É. Olha, o João Araújo, o nosso ciclista de plantão, é diretamente do Rio Grande do Norte. Aproveitou pra mandar mensagem também, viu? Tá conosco aqui. Faz companhia nas madrugadas? Faz. Chegou de mansinho, chegou devagarinho. Seja bem-vindo. Olha a Tarciana aqui, ó. A Tarciana tá aparecendo o Flávio de Jundiaí. A Tarciana de São Luís. Sumidíssima. Mandou mensagem dizendo o seguinte. Bom dia. Manda um beijo pro meu amado Anderson, que eu amo muito. E para todos vocês. Que Deus abençoe todos os ouvintes e você também. Ô Tarciana, ô moça, vou mandar um abração nos dois, pode? É. Ah, mas tem que ser aquele abração. É, tem que, não, tem que ser aquele abração assim. Sejam bem-vindos. Uma excelente madrugada. André Martins também aproveitou para participar, hein? Ô moço, bom demais receber sua mensagem nesta madrugada, viu? Boa madrugada, Cláudio, a paz do Senhor Jesus, estou passando para desejar para todo mundo um bom dia, uma ótima terça-feira, uma excelente semana, Deus abençoe e proteja todos, se possível toca uma com Marquinhos Gomes, não morrerei. André Martins é o mais conhecido como Jacinto do Sertão de Goiânia, Goiás. Nos acompanha pela Paz FM, o sumidíssimo. Tá com a gente aqui, ó. Chegou pra fazer a companhia? Chegou! Vamos juntos! Quem mais tá com a gente? Casal Henrique Graça Cabral.
1: Bom dia, Cláudio Ronca, paz do Senhor, meu irmão. Passando nesta madrugada para lhe desejar uma semana cheia de paz, amém, alegria, muita felicidade para você e sua família e todos os ouvintes desta rádio abençoada. Irmãos Henrique Graça Cabral de São Luís.
0: Irmã Graça, deixa eu contar uma coisa para a senhora. Sabe que a Estela tá sempre com a gente, né? É, a Estela tá com a gente. Tá com o esposo Virlândio, com as crianças lá ouvindo a gente. Virlândio, irmã Graça, gosta do Matos Nascimento. E Estela, você sabia que ela tem um costume diferente? Ela gosta de tomar café e dormir. Virlândio fica olhando pra Estela e fala, meu pai amado. Ai, ai. E você sabe, moça, por que eu estou falando da nossa queridíssima Estela? Ela mandou mensagem dizendo, Cláudio Ronk. Cláudio Ronk, irmã Graça, manda mensagem, manda abraço para todo mundo, até para os vitaminados. E não manda abraço para mim. Você acredita que ela fica lá, murcha? O Virlândio fica, deixa disso, Estela. Ela fala, não, não, não, não, não, não, não. A gente faz parte dos vitaminados. E ela não manda um abraço pra mim. Pois é, moça, tá lá, Estela, esperando um abraço seu, você acredita? Manda depois um abraço pra ela. Ela vai ficar feliz. O Virlândio também vai agradecer, moça. Ai, você vai ver.

que mora aqui em Goiânia, meu filho Jean David. Manda um abraço para todos eles. É a Jeane. Jeane nos acompanha, Aparecida de Goiânia. Mas os três estão fazendo... No mesmo dia estão fazendo aniversário? Mas olha só, gente. Imagina um bolão. Jean David, rapaz, deve estar se acabando no bolo, na beiradinha do bolo, que é a mais recheada. Turma, parabéns! Deus abençoe! A Jeane já passou aqui para mandar um abraço nos três, viu? Nos três. É. A gente aproveita e manda um abraço também. Bom demais, né? Bom demais!

Muito bem. Deixa eu passar para você que está chegando agora. Deixa eu atualizar aqui. Deixa eu passar o nosso WhatsApp, né, para você participar também. Se está querendo mandar uma mensagem e a gente fica fazendo graça aqui. É, desculpa, viu? Desculpa, às vezes acontece. Vamos lá, então. Vou passar o nosso WhatsApp para você participar. O DDD é o 11, tem que colocar o 11 porque senão não dá certo. O DDD é o 11, o telefone é o 974-181-456. 974-181-456. Rapaz, o nosso queridíssimo Luiz Zildjian. É o nosso baterístico moço de Franca aqui em São Paulo, mandou até a foto aqui com, ele é baterista, né? E ele toca com os pratos, sabe aquele tum, é o Luiz, ele mandou aqui, isso aqui acho que é um prato de, esse aqui é um prato de condução ou um prato de ataque, hein? Rapaz, esse aqui é poderosíssimo, hein? Esse aqui é brabo, hein? Acho que é de condução. Ô, moço! Sumidíssimo, rapaz! É um... Será que um dia a gente vai ver o Luiz tocando, hein? Fazendo aquelas viradas, assim... Será, hein? É. Seja bem-vindo, rapaz. Bom demais receber sua mensagem nesta madrugada de terça-feira. Legal. Parabéns pelo prato.

Paulo mandou mensagem pra gente, hein? Bom dia, Cláudio Ronck, sou o Paulo, tô sumido. Vamos tomar um caldo de... Mas peraí. Esse nome pode falar na madrugada? Ô, Paulo, se eu falar esse nome pode dar ruim pra mim, rapaz. É, ele mandou o nome do caldo aqui, mas eu não vou falar, não. Eu não. Não. Vai que dá ruim, rapaz. Aí pode ser normal, pode ser tranquilo, mas pras bandas de cá, pode dar ruim, rapaz. Que nome estranho de caldo, hein? Depois você fala pra mim, o que esse caldo tem aí? É, que nome esquisito, rapaz. Ai, ai, Paulo inventa cada moda. Vou mandar um abraço também pra, deixa eu ver aqui, boa madrugada, paz seja convosco, Cláudio. Aqui é Francis Milton nos acompanha nas madrugadas. Chegou também pra marcar presença nesta terça-feira. Vamos juntos. Um aproveita para fazer companhia pro outro, sim.

nós temos a Graça de Anápolis, Goiás. Aproveitou para participar também, né? Tá sumida a Graça de Anápolis, né? Paz do Senhor, uma ótima madrugada de terça-feira para todos os ouvintes. Senhor, venha abençoar a todos. Amém, moça. Seja bem-vinda, sumida. Bom demais receber seu recadinho. Vamos juntos. Sabe que o Johnny tá com a gente aqui, né? Tá pedindo pra gente tocar uma com Sérgio Lopes. Sérgio Lopes não apareceu esses dias, né? Missionária Dorothy, vamos fazer o seguinte. A senhora pode trazer a mensagem agora? Pode ser? Daqui a pouco tem várias cantorias aqui na terça-feira. A senhora pode aproveitar para cantar também com a gente. Eu poderia cantar os momentos que a gente vai ter nesta terça-feira para soltar a voz, que é muito legal ver a senhora cantando, viu? Ah, é bom demais. Eu gosto. Posso contar contigo também, moça? Pode mesmo? Tá falando sério? É. Vamos lá.

Muito bem, a missionária Dorothy, então, está chegando aqui para fazer companhia para a gente. Quero aproveitar e convidar você para fazer a... Fique à vontade para mandar uma mensagem, tem o nosso WhatsApp. Você pode participar, pode deixar o seu alô. O DDD é o 11, o telefone é o 974-181-456.

0: Vamos lá, missionária. Pronta, posso trazer... Posso abrir o microfone para a senhora trazer a mensagem hoje? É? Então vamos lá. Falando nisso, você que está ouvindo a programação pelo rádio, pelo computador, pelo celular, posso aproveitar e convidar você para ouvir com atenção o recado da missionária Dorothy? É, ela vai trazer um recado especial. E se você puder, manda uma mensagem para ela dizendo o que você está achando dos recados aqui das madrugadas que ela traz durante a semana. Você tem falado ao seu coração, tem mexido com você, as mensagens falam coisas do seu dia a dia. Fique à vontade para participar. Eu vou pedir que você mande uma mensagem no nosso WhatsApp. O DDD é o 11, o telefone é o 974-181-456. 974-181-456. Vamos lá, missionário, vou abrir o microfone, vamos lá.
1: Olá, aqui é a Dorothy. Como você está hoje? É com muita alegria que vou abrir no Antigo Testamento, em 1 Reis, capítulo 17. Esta é uma história sobre Elias, o profeta de Deus. Este é o homem que sabemos que orou sobre coisas incríveis, fogo do céu e chuva quando havia seca. Mas este é o homem que também orou e colocou a nação e a si mesmo em dificuldade. Nós lemos que ele orou pedindo a seca porque esse era o propósito de Deus. Vou ler no capítulo 17, a partir do versículo 14. Pois assim diz o Senhor, Deus de Israel: a farinha da vasilha não acabará, e o azeite da botija não faltará, até o dia em que o Senhor fizer chover sobre a terra. Existe uma história por trás disso. Veja, foi preciso de fé por parte de Elias para crer que Deus supriria tudo o que fosse necessário para sustentá-lo. Tudo começou quando o Senhor disse a ele, no início deste capítulo: retira-te daqui. Então Elias ficou próximo a um ribeiro e ali Deus trouxe o mais impressionante suprimento de comida. Ele teve o que poderíamos chamar de corvo expresso. Não havia comida em lugar nenhum, mas Deus supriria o que ele necessitasse comer por meio de um corvo. Isso, por si só, já foi um grande milagre, porque os corvos não eram considerados limpos, mas Deus trouxe a comida e o alimentou, e Elias pôde até beber desse pequeno ribeiro. Até que chegou o tempo, quando o ribeiro secou, porque não havia chuva na terra, Deus havia atendido às suas necessidades, mas agora a situação parecia ainda pior. Então Deus lhe disse para se levantar, ir para algum lugar onde ele encontraria uma viúva que vivia com seu filho. Dá para imaginar o profeta tendo de depender de uma mulher para conseguir comida. Mas ele confiou em Deus. Quando ele foi, viu uma mulher pegando lenha e lhe pediu um pouco de água. E ele disse: quando trouxer a água, poderia também trazer um pedaço de pão? Ele sabia que essa era a mulher para quem Deus o havia enviado. Ela, porém, respondeu: tão certo como vive o Senhor teu Deus, não tenho pão nenhum, mas apenas um punhado de farinha na vasilha e um pouco de azeite na botija. Estou apanhando dois gravetos para ir prepará-lo para mim e para o meu filho. Nós o comeremos e depois morreremos. Ao dizer isso, a mulher não estava se negando a fazer o que ele pediu. Ela só estava avisando do problema que ela estava enfrentando. Então, Elias disse a coisa mais impressionante: não temas. Vai, faze como disseste, mas primeiro faze para mim um bolo pequeno. A fé faz você entregar tudo o que tem, crendo na provisão de Deus. Eu já vi isso acontecer. Anos atrás, na região do Quênia, durante um período de grande seca e fome, as pessoas não tinham nada. E havia algumas mulheres que catavam lenha para preparar algo para a família ao final do dia. Já vi Deus, em sua poderosa provisão, literalmente fazer provisão a partir de um punhado de comida. Confiamos no Senhor que todos seriam alimentados e foram, não apenas fisicamente, mas também espiritualmente, dia após dia, enquanto os atendíamos em suas difíceis circunstâncias e dividíamos o pão vivo. Jesus Cristo, a gente dividia com eles. A farinha da vasilha não se acabou. e não faltou azeite na botija, conforme a palavra do Senhor que ele falara por intermédio de Elias. Que tal confiar em Deus em suas circunstâncias? Talvez você tenha lido nos jornais ou visto na televisão que tem aumentado a ameaça da fome, da seca, a grande necessidade ao redor do mundo. Mas no meio de tudo isso, quando você, como filha de Deus, colocar-se disponível para Ele e confiar que Ele cuidará de você dessa forma, você ficará maravilhado em ver como Ele é o único provedor da farinha e do óleo. E assim, Ele receberá a glória por aquilo que Ele fizer através de você. Diga ao Senhor que é isso que você deseja para a sua vida hoje. No nome de Jesus. Amém.
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0: Sim, voltamos aqui com um amigo na madrugada. O pastor e professor Itamir Neves também vem com a gente e aproveita para trazer o Entendendo a Bíblia.
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2: E hoje vamos com a pergunta do seu João Batista de Aquino. Ele é de São João do Potengi, lá no Rio Grande do Norte. E ele quer saber o que a guerra atual tem a ver com a guerra do passado. Atualmente parece mais jogo político. As guerras de hoje estão matando muita gente que não tem nada a ver com a história desse conflito.
3: Olha, uma boa pergunta.
4: Assim,
3: e bem atual.
4: Na verdade, a gente tem várias guerras acontecendo hoje.
3: Sim, sim.
4: Então, né, eu estou entendendo que ele se refere à guerra no Oriente Médio.
3: Exatamente.
4: Então, a gente vai falar sobre a guerra no Oriente Médio.
3: Exatamente, isso.
4: Né, vamos tentar contextualizar um pouco aqui, até, né, biblicamente. Mas você tem a guerra da Ucrânia, você tem guerras acontecendo na África.
3: Uhum.
4: Você tem conflitos, alguns conflitos regionais.
3: Tem guerra que acontece, não é bem guerra, mas enfim, a invasão de Cuba foi uma dessas guerras aí. Ele tirou
4: Cuba,
3: o presidente.
4: Venezuela, quer dizer.
3: Venezuela, desculpa.
4: Venezuela está nesse contexto,
3: exatamente.
4: Né? Você tem conflitos, uma tensão,
3: sim,
4: por exemplo, no mar da China.
3: Exatamente.
4: Que de vez em quando tem ali um invadindo de quem que é o mar, quem a gente chama de mar da China, né? O mar do sul da China é... De quem que é aquele pedaço? É Filipinas, China, Japão? Ali tem, né, uma tensão também. Então,
3: sim.
4: Tem várias coisas. Então a gente precisa ver, a gente está entendendo,
3: isso.
4: A gente vai falar no contexto da guerra do Oriente Médio.
3: Tá. Então eu queria começar vendo um texto muito antigo, que é bem diferente do que todo mundo imagina. Quando o Senhor Jesus, o Espírito Santo e o Pai chamaram um homem para dar sequência ao plano dele, isso é, de trazer o ser humano de volta para ele, ele chamou um senhor chamado Abrão. E aí ele dá algumas dicas para Abrão, de uma maneira muito legal. A gente olha lá para Gênesis capítulo 15, e ele está falando uma coisa muito séria, e eu queria que você já entendesse isso. Na verdade, quando Deus chama Abrão para fazer dele o seu missionário, vamos dizer assim, o porta-voz, porque em ti serão benditas todas as famílias da terra, ele conversa com Abrão e Abrão também conversa com ele e tal. E no capítulo 15, abra lá em Gênesis se você puder, capítulo 15, versículo 16, é um texto muito interessante quando Deus está acertando com Abrão o que vai acontecer. Eu estou lendo o capítulo 16 de Gênesis, versículo 11.
4: Capítulo 16 ou capítulo 15?
3: Capítulo 15, eu falei.
4: Certo.
3: Mas depois eu falei 16, eu sei. Bom, 15, 13. Então o Senhor disse a Abrão, sabe com certeza a sua descendência, ela será peregrina em terra alheia, será reduzida à escravidão, e oprimida por 400 anos. Olha só, ele chama Abrão para ser o seu porta-voz, mas ele fala, sua descendência vai ficar escrava 400 anos. Sabe também que julgarei a nação a qual ela terá de servir, e depois sairá com muitos bens. E aconteceu exatamente isso. Agora, olha o versículo 15. Tu, porém, irás em paz para teus pais, serás sepultado em boa velhice. Na quarta geração, tua descendência voltará para cá, porque a medida da maldade dos amorreus ainda não está completa. Significa o quê? Que Deus tem um limite. Buscai o Senhor
4: enquanto se pode achar.
3: É interessante isso, né? E diante disso, Deus já está profetizando, falando para Abraão, que olha, você fica tranquilo, a tua geração, muito tempo depois, 400 anos, ela voltará para cá, que era a Palestina, exatamente aí. Muito bem, isso é um detalhe importante para a gente saber que Deus já previa essa situação bem delicada. Mas quando a gente abre a Bíblia lá no livro de Deuteronômio, que é, na verdade, um complemento da lei do Êxodo 20, porque quem entra na Terra Prometida não é a primeira geração. aquela que viu o mar vermelho, etc. e tal. Não, eles são incrédulos, e Deus falou, olha, ninguém vai entrar, ninguém vai entrar. E aí ele dá a chance, né, para a segunda geração para entrar em Canaã, a terra prometida. Muito bem. Quando Deus fala isso, até Moisés não entra. Só vai entrar na terra prometida com 40 anos de idade, mais ou menos, ou mais, na verdade, 80 anos. Quem? Só dois. Josué e Caleb. E aí ele está conversando com Moisés, o Deuteronômio é exatamente essa conversa de Deus com a segunda geração através de Moisés. E através de Moisés ele fala uma coisa muito interessante no capítulo 7 de Deuteronômio, versículo 1 e 2. Quando o Senhor teu Deus te introduzir na terra para onde vais, quer dizer, quem vai levar o povo, na verdade, nem é Moisés, nem é Josué, é Deus. Vai usar os instrumentos humanos, mas é Deus. Para que nela você tomasse posse e houver expulsado da tua frente muitas nações, é ele que vai expulsar da tua frente muitas nações, a saber, aí ele dá sete nomes aqui, os heteus, os girgazeus, os amorreus, os cananeus, os perizeus, os heveus e os jebuseus, sete nações mais numerosas e mais poderosas do que tu. E quando o Senhor teu Deus as entregar e as atacares, tu destruirás totalmente elas. Não farás com elas nenhum acordo, nem terás piedade dela. Interessante. Deus dizendo o que vai acontecer e dizendo que é ele. Eu lembro que nós fizemos um programa algum tempo atrás, em que nós falamos aquele versículo muito bonito de 2 Crônicas 20. E Deus falando para Josafá, a batalha não é sua, a batalha é minha. Isso é interessante, André. É. Quer dizer, é Deus que toma conta. Então, essas situações que nós passamos, Deus está no controle. Ai, que injusto. Não, Deus sabe por que ele está permitindo essas coisas. Então, interessante, ele está dando essa terra para a segunda geração, para os israelitas, né? E ele está falando que ele que vai tirá-los dessas nações para que eles possam entrar e aproveitar aquela promessa que Deus tinha dado a Abraão, Isaac, Jacó e José.
4: Pois é, então quando o povo de Israel entra na Terra Prometida, eles entram numa aliança. E essa aliança, muito importante, isso é uma aliança condicional. Então a gente vai...
3: Mas peraí, aliança com quem?
4: Aliança de Deus com Israel.
3: Ah, boa, vamos deixar isso claro.
4: Isso, aliança de Deus com Israel. E ele deixa claro para Israel que não é por causa deles, é por causa da palavra dele.
3: Exatamente,
4: né? Boa. E aí ele deixa essa aliança condicional. A gente não vai ler o texto todo aqui, mas existem em Deuteronômio as bênçãos e maldições.
3: Sim. Então, Monte Gerizim, exatamente.
4: E
3: sim.
4: Aí... ali naquelas bênçãos e maldições, é deixado claro, se vocês obedecerem,
3: exato,
4: vocês vão ser prósperos, vocês vai dar tudo certo com vocês a partir de Deuteronômio 28.
3: Isso.
4: Então as bênçãos da obediência, de 1 a 14, e do 15 até o final do capítulo, que vai até 68,
3: até
4: são as maldições.
3: Olha só para acertar isso direitinho, capítulo 27, é interessante, do versículo 11 até o versículo, olha, amaldições no Monte Ebal, e depois no 28, as bênçãos pronunciadas no Monte Gerizim. Então, é exatamente, né, uma maneira, sim, de Deus falar, obedecem, vai ter uma coisa, nos obedecem, vai ter outra.
4: Vai perder. Nossa. Então, e aí, entre essas maldições, existem outros textos até onde todo mundo falam sobre isso, estava o juízo, e eles, sim, se tornariam escravos de outras nações. Depois, os profetas vão dizer, mais pra frente, porque o povo de Deus, para resumir bem a história, foi,
3: sim,
4: desobediente,
3: sim,
4: que eles seriam tirados da terra, mas, nas profecias, eles vão retornar.
3: Voltaria,
4: à terra.
3: Exatamente.
4: Eles vão retornar. Muito importante, a gente vê Ezequiel, a partir do capítulo 40, por exemplo, que vai falar do retorno à terra.
3: Uhum.
4: Qual que é a discussão teológica aí, né? O povo foi tirado da terra, o povo entrou na terra, o povo foi tirado da terra e o povo já retornou à terra.
3: Sim, sim.
4: E aí, quando Jesus estava aqui, no sermão profético que você vê nos evangelhos, os três evangelhos sinóticos,
3: né? Isso.
4: Tem os sermões proféticos. Mateus 24,
3: isso. Lucas 21 e Lucas, Marcos 13.
4: Pronto. Mateus 24, Lucas 21, Marcos 13. E ali Jesus vai dizer que eles vão ser tirados de novo.
3: Exatamente.
4: E aí você tem um trecho muito importante lá em Apocalipse, que também vai dizer que Jerusalém vai ser entregue aos gentios até que se passe o tempo onde o povo vai voltar. Então, há essa questão, né? Olha, foi tirado, então o povo ia sair de novo, e aí vai voltar. Agora, a discussão teológica é que tipo de retorno seria esse? Hoje, os teólogos evangélicos concordam que esse retorno é literal. Alguns ainda dizem que esse retorno não seria literal, e o retorno que aconteceu com a criação de Israel como nação em 1948, na verdade não teria tanto a ver com a profecia bíblica. Mas a maioria dos teólogos evangélicos, sim, vão entender que o retorno e Israel ter voltado a ser uma nação em 1948 é cumprimento de profecia bíblica. Por quê? Uhum. Israel vai ficar, a partir do ano 70, quase 2000 anos,
3: exatamente,
4: fora da sua terra, sem existir enquanto Estado. Na verdade, ele já era um Estado fantoche até 70. Em 70, ele deixa de existir como Estado. Aí existe um Estado judeu, mas com muita controvérsia ali no, na região do Oriente, da Europa do Leste, né, do Leste Europeu, na Idade Média, mais ou menos, mas nunca voltou a existir como Estado. Então, vai voltar a ter esse desejo de Israel ser um Estado a partir de Theodor Herzl no final do século XIX. E aí começam as discussões se isso é legítimo ou não. Uhum. E se teologicamente a gente deveria apoiar nós como cristãos evangélicos ou não.
3: Exatamente.
4: Então existem diferentes correntes, e aqui, como nós somos interdenominacionais, a gente vai respeitar as posições. Mas o que a Bíblia parece deixar entender é que esse retorno é um retorno real, que é profetizado. Agora, como vai se dar esse retorno? Aí existem os diversos contextos e existem os contextos menores. Então, a guerra que está acontecendo hoje, ela é fruto de questões políticas atuais,
3: sim,
4: né? De questões geopolíticas, econômicas atuais, e aí a gente, nós não vamos entrar aqui em lado. Guerra é sempre horrível, guerra é sempre horrorosa, morre gente de tudo quanto é lado, e a gente não quer guerra. Jesus veio para promover a paz.
3: Uhum.
4: Mas, existem, a gente não vai apoiar terrorismo de lado nenhum. A gente não vai apoiar crueldade de lado nenhum. Nós, como cristãos, devemos militar pela paz, mas principalmente pela pregação do Evangelho a todos os povos.
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muito bom saber que você vem com a gente nesta madrugada de terça-feira, em comecinho do mês de agosto, né? Tudo bem? Obrigado pelo carinho. Aproveitar para mandar um abração aqui pro Eliseu. Eliseu nos acompanha em Curitiba, Paraná, Presbítero. Eliseu aproveitou para participar também, é, mandou mensagem pra gente. Vou mandar aquele abração, moço, pode? É, aquele abração, sim, ó. Meu nome é Fabrício. Eu gostaria de pedir uma música.

vê aqui, ele está no presídio de Agudo, que Deus abençoe ele e todos lá. Deus é fiel. Hoje estou bem, mas já estive mal. Ah, o Fabrício, a gente vai tocar aqui. Na verdade, agora a gente vai seguir concorrendo para vencer. Daqui a pouco a gente vai seguir de música. Fique à vontade para seguir com a gente também cantar. Ah, a gente aproveita para cantar também. E vamos oferecer também para o Chaveirinho. Combinadíssimo!

0: aproveitar para mandar um abração também pro Robson Botento It. Ah, o Robson tá conosco? Sim. Chegou aqui de mansinho, devagarinho. Chegou, moço! Seja bem-vindo, hein? Bom demais receber sua mensagem. Vou aproveitar também para mandar um abraço, pode? É, aquele abração. Ah, aquele abração. Tá assim, ó. Luciano Oliveira. Luciano mandou recado pra gente. Nos acompanha em Paranaíba, Mato Grosso do Sul. Chegou hoje, hein, moço? Vamos juntos. Ó, ligado na RTM Brasil, hein, Cláudio Ronk. Seja bem-vindo, rapaz. Uma excelente madrugada. E o Natan, hein? O Natan aproveitou para mandar recado.
1: Fala, meu amigo Cláudio Ronk. Graça e paz. Ai, bom dia. Tô ligado. Aqui em Marabá, no Pará. Olha, eu e minha esposa. Quero te mandar um abraço aí. Desejar uma ótima programação.
0: O nome da
1: Toca pra nós aí, Álvaro Tito. Ah. Aquela lá, ó. Pois não há barreiras.
0: O nome da esposa.
1: Para aquele revestido de poder.
0: Ela fica brava contigo.
1: Que vem de Deus.
0: Natan,
1: destruindo
0: para todo de cantar,
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0: O nome da esposa.
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0: Já aconteceu uma vez.
1: Toca pra nós aí, meu amigão.
0: Vai falar
1: Toca
0: de novo.
1: Aí.
0: O nome, ô Natan. O Natan não aprende, né? Ai, meu pai amado. Outro dia ela ficou brava a beça, falou, Natan, você mandou recado, não falou meu nome. Ele ficou num desespero pra machar o celular de novo e mandar recado. E a gente falou, qual é o nome da esposa, manda um abraço pra ela. E agora de novo, ele até cantou, você acredita? O Álvaro Tito tá feliz lá, porque cantou a música que ele vai cantar daqui a pouco. Tá vendo, Álvaro? E o nome da esposa ele não falou, ô Natan. A esposa do Natan não fica brava não, que ele tá querendo cantar. É, hoje ele tá querendo soltar. Tá, a voz conseguiu, viu? Precisa fazer umas aulas com Cacá Rodrigues. Exatamente. Enfim. Ai, esse Natan, viu? Vamos juntos, moço. Um aproveita pra fazer a companhia pro outro. A gente não pode desanimar de jeito nenhum. Lauro Basílio, Rio Grande do Norte. Tô ligado na RTM, hein? Uma abençoada madrugada a todos, que o Senhor Jesus Cristo cubra de bênçãos e proteção. Amém. Ô, Lauro, excelente madrugada. Obrigado pelo carinho. Vamos juntos, sim. Inclusive, você sabe que o pastor Paulo Biasi tá chegando para fazer companhia e vai trazer uma mensagem especial com o programa Correndo para Vencer.
2: Corramos com perseverança a corrida marcada para nós, com os olhos fixos em Jesus, o líder e aperfeiçoador de nossa fé. Algumas pessoas acham que conseguem suportar a dor. 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Mesmo depois de uma praga atrás da outra, o faraó endureceu o coração e disse que não. Moisés precisou anunciar pragas ainda mais severas, enquanto Deus aumentava a pressão sobre o Egito. 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E no livro de Êxodo, o pastor Paulo Biasi está na mensagem chamada Destruindo os Nossos Ídolos. Até aqui, o Egito já precisou suportar as pragas de rãs, moscas, úlceras e granizo.
3: Sabe o que o faraó diz depois de tudo isso? Está escrito aqui, no capítulo 9, versículo 27 de Êxodo. Então o faraó mandou chamar Moisés e Arão. Desta vez eu pequei, disse ele. O Senhor é justo, e eu e meu povo somos culpados. Por favor, supliquem ao Senhor que ele ponha fim à tempestade horrível de trovões e granizo. Já chega, eu os deixarei ir. Não precisam mais ficar aqui. Quase parece uma conversão, não é? Eu pequei. Orem por mim. Perdoem-me mais esta vez. Até parece que o faraó está tomando a decisão de servir ao Senhor Deus. Talvez por uma mudança de coração poderíamos pensar superficialmente. Mas não. Depois que o granizo cessou e o céu ficou limpo, o faraó saiu para caminhar e respirou o ar puro do Egito. O sol tocou seu rosto e ele disse: vocês não vão. A resposta é não. Falei cedo demais, com muita pressa. E agora, o que temos é a praga dos gafanhotos. Saímos do capítulo 9 e já estamos no capítulo 10. Você vai perceber que, de repente, os gafanhotos se espalham por toda a terra e consomem tudo o que o granizo e a tempestade não haviam destruído. É interessante que, quando esses gafanhotos chegaram, os conselheiros do faraó finalmente tiveram a coragem para lhe dizer uma coisa. Capítulo 10, versículo 7. Os oficiais da corte se aproximaram do faraó e suplicaram: até quando o faraó permitirá que esse Moisés seja uma ameaça para nós? Deixe os homens saírem para adorar o Senhor, o Deus deles. O faraó não vê que o Egito está em ruínas? Eles foram lhe dizer: faraó, o Senhor não está vendo. Estamos sendo devastados. Deixe esse povo ir. E acrescentaram: pelo menos permita que os homens hebreus saiam. Se as suas mulheres e crianças ficarem aqui, os homens vão voltar. Mas deixe que eles saiam para sacrificar. Deixe que saiam da terra. Faça alguma coisa. Ceda um pouco, faraó. Então o faraó diz, a partir do meio do versículo 16, pequei contra o Senhor, seu Deus, e contra vocês. Perdoem meu pecado apenas mais esta vez e supliquem ao Senhor, seu Deus, que ele me livre desta morte. Bom, nós já sabemos que o faraó não se converteu da última vez que disse que havia pecado. Nós vimos que depois que as tempestades e o granizo cessaram, ele mudou de ideia e decidiu que era teimoso demais para se render a Deus. Mas será que desta vez seria diferente? A má notícia é que não foi não. Porque depois que os gafanhotos se foram, está escrito no versículo 20: mas o Senhor endureceu o coração do faraó e ele se recusou a deixar o povo de Israel sair. A próxima praga é a da escuridão sobre a terra. Ela aparece na última parte do capítulo 10. E foi uma escuridão incomum. Foi uma escuridão, diz a Bíblia, que podia até ser sentida. Durante 3 dias, ninguém conseguia se mover. Todos tiveram que permanecer onde estavam quando a escuridão chegou. Foi uma escuridão total, em toda a terra, por 3 dias. E o faraó ficou tão irado, está escrito no versículo 27, que seu coração se endureceu. E, finalmente, no versículo 28, ele diz: fora daqui, gritou para Moisés, estou avisando, nunca mais apareça diante de mim. No dia em que vir meu rosto, você morrerá. E Moisés disse: muito bem, respondeu Moisés, nunca mais verei seu rosto novamente. Ainda existe a 10ª praga. E é sobre ela que nós falaremos na próxima mensagem, quando tratarmos da Páscoa. Essa foi uma praga impressionante em que o anjo da morte percorreu toda a terra e matou todos os primogênitos do Egito. Bom, então fizemos esse passeio bem rápido por todas as pragas. Mas o que nós podemos aprender de tudo isso? Qual é a aplicação, o que Deus está tentando nos dizer? Vamos a alguns comentários. Em primeiro lugar, quero que saiba que essas pragas realmente aconteceram. Elas aconteceram mesmo, porque consigo imaginar alguém dizendo: olha, eu não acredito em nada disso. Bom, então eu lamento por você, porque se você crê em Deus, não é difícil crer nessas pragas. Você pode dizer: mas foram fenômenos naturais. O Egito sempre teve rãs, escuridão, tempestades de granizo. Sim, é verdade. Mas você percebeu nesse passeio rápido que a escuridão, as rãs e os piolhos do Egito sempre dependiam de uma oração ou ação de Moisés ou Arão como porta-vozes de Deus? A maioria delas só cessou por uma oração ou ação de Moisés. Na verdade, a duração de cada praga dependia da intercessão dele e a intensidade delas aumentava. Cada nova praga ficava um pouco pior que a anterior. E repare também na diferenciação que Deus deixou clara entre os israelitas que, protegidos pela mão dele, não sofreram os efeitos dessas pragas, e os egípcios que tiveram que suportar todos os impactos dessas condenações terríveis. Realmente, muitas vezes os magos estão errados. Mas os magos do faraó estavam certíssimos quando disseram: isso é o dedo de Deus. E ainda preciso fazer um segundo comentário. Esse é um lembrete. Deus está sempre em guerra contra a idolatria. Deus odeia os ídolos. Deus é o Deus que permeia todo o universo e por isso ele diz: não tenha outros deuses além de mim. Talvez você esteja pensando: mas, pastor, isso não é orgulho? Seria orgulho para nós, mas para Deus não é orgulho. Veja bem, o orgulho em nossa vida é pecado porque tudo o que temos foi um presente de Deus. Nada do que temos é merecido e, por isso, todo louvor que recebemos precisa ser redirecionado ao Todo-Poderoso. Mas Deus não tem para quem redirecionar o louvor que recebe. Ele é o fim de todas as coisas. E ele diz que não dividirá sua glória com ninguém. Ele odeia a idolatria. Agora, pense comigo por um momento sobre os ídolos que existem em nossa cultura. Por exemplo, o ídolo do sexo, o ídolo da imoralidade. Tem gente que pensa: ah, mas eu quero esse ídolo na minha vida e por isso eu estou disposto a desafiar Deus. Estou disposto a fazer qualquer coisa para seguir o meu próprio caminho. E Deus declara: estou em guerra contra os que praticam imoralidade sexual e contra os adúlteros. O Senhor diz: eu, pessoalmente, estou em guerra contra eles. E Ele está em guerra contra todos os ídolos desta geração. O nosso coração deveria se partir, porque nos nossos sistemas educacionais, os jovens não são só ensinados a serem imorais. Eles são ensinados como serem imorais. E a filosofia atual deste mundo, tão presente na nossa cultura, parece comunicar a eles que tanto faz se você destruir este planeta com AIDS, com aborto ou com qualquer outra coisa, tudo é válido, desde que você consiga fazer o que quer. Esse endeusamento do eu é um ídolo que a nossa cultura não está disposta a sacrificar. E Deus diz: estou em guerra contra isso. Vou devastar vocês. Vou destruir suas famílias. A culpa por essa atitude vai recair sobre vocês. E nas frestas da sua alma vou trazer desespero. E no fim vou até destruir o seu país. Porque vocês elevaram um ídolo a uma posição mais alta do que o Senhor Deus. Ele é deixado de lado. Deus diz: eu odeio esses ídolos. E quanto ao dinheiro? Ah, como esse dinheiro faz promessas. Aliás, todo ídolo faz. mas elas nunca são cumpridas. Anos atrás, eu e minha esposa fomos a um jogo de hóquei com uma mulher que era dona de parte do time. Diziam que ela tinha uma fortuna de 50 milhões de dólares. 50 milhões. Mas lá estava ela, com marcas profundas no rosto e cheia de ansiedade. Ela aplaudia seu time com os dedos cruzados porque era supersticiosa. Então, um ou dois anos depois, ela morreu de câncer. Pois é, o dinheiro lhe fez todas aquelas promessas. Parecia que a resposta estava nele. E então, no final, veio a zombaria. Quando o câncer se instala, nem mesmo 50 milhões de dólares conseguem salvar você. E todas as promessas que aquele falso deus do dinheiro, o deus do poder, lhe fez, caem por terra. Você precisa entender que o faraó era o exemplo máximo de alguém obcecado por controle. O exemplo máximo. Ele não queria deixar o povo ir. Queria segurá-los debaixo do seu domínio. A ideia de abrir mão daquele povo que trazia benefícios para a terra com seus rebanhos e seus bens era absolutamente impensável para alguém que queria possuir e controlar. E Deus diz, eu odeio esse ídolo do controle absoluto porque ele nasce do orgulho que não se humilha perante mim. E como Deus nos combate quando abrigamos esses ídolos? Uma das formas é criando um senso de insatisfação em nós. Não sei como é com você quando você peca intencionalmente ou se apega a pensamentos que acabam se tornando ídolo na sua vida. Mas, no meu caso, Deus não me deixa ficar com esses ídolos por muito tempo.

0: Senhor, se o Senhor fizer isso, eu farei aquilo. E então, Deus age. Mas nós mudamos de ideia e no coração dizemos, não, não, não. E endurecemos o coração. E Deus continua a trabalhar em nós, até nos rendermos.
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1: Sejam todos bem-vindos ao Painel Literário da Rádio Transmundial. Eu sou João Paulo Gouveia e hoje, mais uma vez, vou conversar com a doutora Nancy Araújo de Lima. A gente entrevistou a doutora Nancy aqui semana passada e a gente falou sobre A Expressão da Graça, da Criação à Missão, que foi o novo livro dela. Mas tem um livro aqui que também... Só me explica, doutora Nancy, é tese do seu doutoramento ou mestrado? Doutoramento.
2: Aham.
1: Ah, ok, muito bom. E o livro foi publicado pela Betel Publicações. Muito bem, pela Betel Publicações. E o título é A Prática da Mentoria Missional, uma proposta para educação missiológica na modalidade à distância. Aí já pega, né? No subtítulo, já pega. Mas se o seu orientador deixou, é porque queria provocar.
2: Sim.
1: Né? Não é assim? É assim que falo. Meu orientador no mestrado falou assim, não, você não vai fazer isso aqui, não.
2: Desse jeito.
1: A gente tem que obedecer,
2: isso,
1: né? Te obedece eles. Muito bem, mas primeiro eu queria entender o termo que a doutora usa aqui, que é a prática da mentoria. Primeiro, o que que é mentoria de verdade? Entendeu? O que que a irmã entende como mentoria? Explica pra gente.
2: Vamos resumir aqui o que é mentoria, né? Mentoria é acompanhar, é assistir, é instruir, é aconselhar, né? Mentoriar é você caminhar com alguém, instruí-lo, levá-lo ao crescimento, ao conhecimento da palavra de Deus, nesse aspecto.
1: Um relacionamento entre um mestre e um discípulo.
2: Isso.
1: Tá.
2: Sim.
1: Sem ser orgânico ou institucional? Porque isso também importa, né? Institucional vou fazer porque tem que fazer e acabou.
2: Orgânico
1: é uma coisa muito da empatia de um pro outro, do respeito de um.
2: E que é um crescimento, né? É um crescimento contínuo para uma multiplicação.
1: Então é uma autoridade baseada no respeito, no bem-querer, na ideia. Muito bom. Isso é muito bom. Agora, a questão é, quando a irmã fala também de missional, a gente tá falando da missão tradicional, envia alguém para fora, paga salário e deixa ele lá?
2: A questão missional é o dia a dia, né? Sentido da igreja, da mesa.
1: Muito bom.
2: Do ir, do vir, no caminho, né? É nesse sentido.
1: É no caminho que se faz isso. A gente conversou no episódio passado, quando falou do seu livro sobre a expressão da graça, a gente falava lá no finalzinho já sobre o id, né?
2: Uhum.
1: Que o id é passivo, né? E o imperativo é o fazer discípulo, né? Então, é imperativo fazer discípulos, mas ele é feito na jornada, é isso?
2: Sim.
1: É assim que...
2: No dia a dia, na caminhada.
1: Mas como que se dá isso?
2: Se dá isso justamente nas conexões, nas conversas, né? Eu mesmo tive uma experiência que até hoje, né, aponta e assim, tem se alastrado no dia a dia da minha vida, no meu ministério, por meio de um contato que eu tive com uma irmã e que Deus tocou no coração dessa irmã para me mentorear, né? E nessa caminhada eu comecei a ser discipulada.
1: Uhum.
2: Chegando ao seminário, Deus colocou uma outra missionária, professora, né? E a mentoria é isso. Nessa caminhada você vai conhecendo alguém, que esse alguém tem palavra de Deus, tem conhecimento de Deus, não apenas sobre Deus, e que vai tocando no seu coração, e que é interessante que isso também não fica só em você. Você tem um anseio, um desejo, a aspiração de transmitir isso para outro.
1: Dá para ser mentor sem ser mentoreada? Ou discipulador sem ser discípulo?
2: Como é que você vai pilotar um avião se você nunca aprendeu a pilotar?
1: Só a experiência que pode fazer.
2: Não é suficiente, né? Ah. Então, a experiência com essa caminhada é que te faz realmente... A vida de Cristo, né? Quando a gente olha para a vida de Cristo, Cristo não apenas contou histórias... narrativas.
1: Não, mas alguém pode alegar isso. Não, eu sou discípulo de Jesus.
2: Ah, mas é discípulo de Jesus, mas Jesus usa pessoas. Pessoas para caminhar com pessoas. E ele deixou esse exemplo. Ele caminhou com 12.
1: O discípulo... Porque tem a frase de Paulo que traz pra gente também, assim, bastante aflição. A gente tenta dar uma ajeitada, porque causa aflição, né? É ser de meus imitadores, né? É, o discípulo puxa isso para si? Ou a gente sempre vai jogar isso para o Cristo? É, por exemplo, eu, sei lá, ando com o pastor Júnior, que está aqui, trouxe você até aqui, pastor Júnior. É, ele é meu mentor, né? E ele fala assim, não, sede meus imitadores.
2: Não, mas olha para Paulo, Paulo aponta para Cristo.
1: Ah, minha
2: sede...
1: maldade.
2: Sede os meus imitadores como eu sou de, né? Ele não diz assim, sede meus imitadores, ponto final. Ele aponta para a pessoa de Cristo. Cristo é o centro.
1: É ligeira, ela pegou a maldade rapidinho, né, no ar. Muito bem, mas tem discipuladores que apontam para si, né,
2: então,
1: em vez de mestre.
2: Esse é o perigo. Esse é o perigo porque ele tende a ficar pelo meio do caminho. Porque quando a gente aponta para Cristo, a glória de Cristo... Então, essa mentoria, é como eu falei, ela se multiplica. Olha para a vida de Cristo, né, como exemplo maior. 12 saíram e multiplicaram pelo mundo. A gente olha para a vida de Paulo, que inclusive ele disse ser dos meus imitadores, começou de Cristo, né? Ele aponta para Cristo. Paulo também multiplicou. Paulo multiplicou Timóteo, Paulo multiplicou a Tito. E Tito e Timóteo multiplicaram a outros, né? Então, quando alguém tende a ficar apenas no seu gueto, vamos dizer assim, no seu mundo,
1: virando ídolo e não discipulador,
2: morre ali mesmo, né? Agora, quando a gente aponta para a pessoa de Cristo, em que a glória de Cristo invade o nosso ministério, esse ministério, ele é multiplicador, ele não é centralizador.
1: Maravilhoso isso. Agora, eu olho a vida de Jesus, a priori foi presencial, né? Mas depois foi à distância. E parece que isso você aborda no seu livro, assim, de é uma mentoria missional na modalidade à distância. É, dá para fazer isso à distância?
2: Olha só, quando eu falo...
1: Dá pra fazer
2: EAD,
1: né?
2: É, a prática da mentoria missional, né, ela tem a ver justamente com essa questão presencial. Por quê? É, qual o cerne justamente dessa obra, né? Que é o resultado da tese de doutorado. Era dessa inquietação justamente que, vamos dizer, né, lá 2018, quando eu comecei o programa doutorado, havia essa inquietação no meu coração. Alguns diversos, inúmeros cursos já estavam surgindo, e esses cursos se dava apenas, né, com as ferramentas lá dentro de uma plataforma em que os alunos iam lá, o horário que queriam, liam, colocavam suas respostas lá, e eu, como coordenadora daquele curso, eu parava e ficava pensando comigo, né? O que vai ficar de conteúdo no coração desses alunos? E daí é justamente onde surge essa inquietação de pensar nessa mentoria na prática.
1: Uhum.
2: Né? Ou seja, como fazer para suprir essa necessidade desse aluno que ficou sozinho com aquela máquina ali para responder aquelas perguntas, ler todo aquele conteúdo que está posto ali no PDF, vamos dizer assim, né? E aí foi onde surgiu justamente essa proposta, dessa prática da mentoria missional. Ou seja, de ter professores que realmente têm esse ministério de mentorear para caminhar com esses alunos.
1: Alguns anos atrás, muitos anos atrás, eu fui contratado por não me lembro qual que era, um seminário, que fez um projeto de vídeo com o Sayão e com o Itamir Neves. E eles davam aula lá no vídeo, tal, não sei o que lá, mas dados momentos do dia, tinha o plantão, que os alunos podiam ligar.
2: Uhum.
1: E eu era o que atendia o telefone para responder pergunta. E era por telefone, não era assim, quer dizer, o camarada entrava lá não sei aonde, assistia lá na igreja e ligava para fazer pergunta, né? Era muito engraçado isso, parecia um telemarketing de teologia, né? Quando a gente fala distância, parece que a gente perde completamente esse processo do não verbal, de como mexeu as pernas, de como mexe o braço, de como se ajeita na cadeira, de a gente fica só ali no visão. Se a gente estiver fazendo uma mentoria à distância, online, né? Né? A gente fica só ali, só no que o rosto está querendo dizer, não verbalmente, só que os olhos estão querendo dizer. Perde-se muito se não for presencial, não é?
2: Quando eu falo sobre a questão da mentoria na prática, não estou sendo aqui tão, radical no sentido de dizer assim, olha, realmente tem que ser presencial, sentar ali na cadeira, olhar nos olhos, mas essa questão híbrida também, entende? Mas que haja esse contato no sentido de ter esse momento, porque o que acontece é aquilo que você acabou de colocar. Essa questão de olho no olho, essa questão desse contato, essa questão do ouvir de perto, do sentir, isso faz muita diferença, né? Lógico, a gente sabe que hoje tem diversos aplicativos, programas que têm evoluído muito, né? Mas por incrível que pareça, ainda precisa da ação humana.
1: Não tem como fugir, né? Eu vejo as pessoas hoje fazendo terapia com a IA, né? E outros fazendo somente terapia à distância, só pelo celular ou só por um computador e tudo mais. É imprescindível que exista momentos presenciais. É isso que você defende?
2: Sim, para mim, eu vejo como necessário, sabe? O momento em que aquele aluno, ele tem essa oportunidade, né? Eu sei que hoje, nesse mundo afora, como eu já falei e volto a dizer, diversos aplicativos, programas que têm surgido, e eu também, assim, eu gosto muito dessa área, tá? Eu não vou negar, gosto demais, mas é aquela questão, a gente precisa buscar o ponto de equilíbrio. É necessário.
1: Sempre vai precisar ser assim. Sempre vai ter o contato mais caloroso da presença, precisa existir.
2: Uhum.
1: A gente já, eu acho que já é um caminho sem volta. Você também acha que é um caminho sem volta?
2: Sim.
1: Não tem como mais fugir da tecnologia.
2: Não tem. Por exemplo, eu vou preparar um material, ou você vai preparar um material, não dá mais para você pegar lá 20, 30 slides para você preparar uma aula, como a gente fazia antes, e sair procurando imagens lá no Google, procurando, né, imagens disso tal para colar lá no seu slide, e você já tem aquele aplicativo em que você coloca toda a sua fonte, você dá o roteiro, você dá o sumário, e ali a IA já prepara, né? Lógico que você não vai se reger só por aquilo ali. Eu acho pouco demais, eu acho muito escasso, né? Mas, de certa forma, contribui sim, né? Mas é um caminho sem volta.
1: Conversei aqui com Nancy Araújo de Lima sobre o livro que já está na segunda edição, parabéns, A Prática da Mentoria Missional, uma proposta para educação missiológica na modalidade à distância, publicado pela Betel Publicações. Professora, por favor, né? Eu queria agradecer a sua presença aqui.
2: Deus
1: abençoe a senhora na sua missão de mentorear aqueles que vão expandir o evangelho.
2: Amém.
1: Por aí.
2: Muito obrigada, Deus abençoe a Rádio Transmundial, por todo o carinho, todo o cuidado de vocês em nos receber aqui, que Deus realmente faça prosperar o trabalho das mãos de vocês, para a glória de Deus.
1: E é legal se vocês procurarem aí no Instagram, né? Nancy, _Lima, e aí curte lá e caminha aí com a professora para poder aprender um pouquinho mais sobre a vida de mentoria missionária.
2: Amém. Obrigada, pastor. Deus abençoe.
1: Amém.
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4: Bom dia pra você, bom demais ter sua companhia no comecinho desta terça-feira. Hoje, 4 de agosto, hein? Tudo bem? Obrigado pelo carinho, pela companhia. Você sabe que o pastor e professor Itamir Neves vem com a gente nas madrugadas? E ele explica de forma detalhada a palavra de Deus. E eu gostaria muito que você, que vem junto conosco aí na sua casa, no seu trabalho, ouvisse com atenção. Porque o estudo de hoje, Apocalipse capítulo 11, e eu quero aproveitar e convidar você para estudar conosco, junto com o programa Através da Bíblia, junto com o pastor Itamir Neves.

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1: Querido amigo, hoje vamos estudar a segunda e última parte do capítulo 11 de Apocalipse, onde nós vamos encontrar o relato sobre a sétima trombeta. Vamos estudar Apocalipse 11, 14 a 19. Chegamos então à sétima trombeta com grandes expectativas. As primeiras seis trombetas já anunciaram flagelos severos, chegando até a morte da terça parte dos homens com juízo divino. As últimas três trombetas são chamadas de ais, sugerindo notícias de castigos mais fortes do que as primeiras quatro trombetas. Para aumentar mais ainda a nossa expectativa, o anjo que domina a terra e o mar jurou que o mistério de Deus, anunciado aos servos, aos profetas, seria cumprido na sétima trombeta. Temos motivos para ficar ansiosos ao chegarmos a esta última trombeta. Por isso, o título que daremos para esse texto, para o estudo desse texto, é A Sétima Trombeta. Apocalipse 11, 14 a 19. O título é A Sétima Trombeta. Versículo 14 diz assim: Passou o segundo ai, eis que, sem demora, vem o terceiro ai. A águia tinha anunciado os três ais, que correspondem às últimas três trombetas. Já passaram dois ais, a quinta e a sexta trombetas, e agora o intervalo acabou. Voltamos então às trombetas, prontos para ouvirmos o toque da última das sete trombetas. Vem sem demora, como prometeu o anjo forte. O princípio que extraímos, então, dessa segunda parte do capítulo 11, nós podemos ver nessa frase. A revelação dos planos de Deus se concretiza em meio aos louvores pela aplicação da sua justiça. Eu repito. A revelação dos planos de Deus se concretiza em meio aos louvores pela aplicação da sua justiça. Nesses versos encontramos três manifestações da concretização dos planos divinos. Nesses versos vamos encontrar três manifestações da concretização dos planos divinos. A primeira manifestação dos planos divinos concretizados se observa na declaração da vitória divina, versículo 15. Aqui temos três considerações a fazer. O sétimo anjo com a sétima trombeta. O sétimo anjo tocou a trombeta e houve no céu grandes vozes dizendo: O reino do mundo se tornou do nosso Senhor e do seu Cristo, e ele reinará pelos séculos dos séculos. Querido amigo, o último dos sete anjos tocou a trombeta e João ouviu grandes vozes no céu, mas não identificou as pessoas que falavam. O céu, na verdade, todo se agitou. Pela ligação entre essas vozes e os 24 anciãos no louvor que se segue, é possível que as vozes sejam dos quatro seres viventes. Em outras ocasiões, eles participaram da adoração junto com os 24 anciãos. Mas não precisamos repetir, pois já sabemos que todas as criaturas dos céus adoram a Deus. Agora, as vozes, a declaração, é de vitória eterna. Vitória, vitória. Os inimigos perseguem, machucam e até matam os servos do Senhor, mas não conseguem ser vitoriosos. Conseguem apenas vitórias transitórias e falsas, conforme comentamos no capítulo anterior. Houve vitória aparente sobre as duas testemunhas. Você se lembra do estudo passado? Mas pelo fato deste texto dizer que o reino se tornou do nosso Senhor, alguns intérpretes ensinam que o reino estava sob o domínio do diabo e que Deus não tinha controle dos reinos do mundo. Não. Não é isso. Para evitar uma conclusão errada que diminua a posição do Todo-Poderoso, devemos observar alguns fatos importantes. O livro de Daniel nos ajudará, pois fala sobre o domínio de Deus no futuro e no presente. Nos dias de Nabucodonosor, rei da Babilônia, Deus revelou o futuro. Falou

é o reino de Roma e seria vitorioso sobre os reinos humanos. Foi no período romano que nasceu o nosso Senhor Jesus Cristo e que o Evangelho foi estabelecido através da sua morte e da sua ressurreição. Um reino futuro do ponto de vista deles. Quer dizer que Deus não dominava na época de Nabucodonosor? Não. Não, essa ideia é errada. Foi durante o reinado do mesmo rei que Deus humilhou esse arrogante líder. É, o reino da Babilônia, para que ele aprendesse que o Altíssimo tem domínio sobre o reino dos homens e o dá a quem ele quer. Foram palavras do próprio Nabucodonosor, Daniel 4, 17, 25 e 32. Na época de Daniel, na época de Nabucodonosor, mais de 600 anos antes de cumprir a profecia do reino eterno, quem reinava já era o próprio Deus. Quando chegamos ao Apocalipse, seria errado deduzir que Deus passou a dominar o reino do mundo somente quando a sétima trombeta tocou. Não. A mensagem consistente do Novo Testamento, revelada já décadas antes do Apocalipse, é que Jesus já era soberano rei. Lembre-se de Atos capítulo 2, a pregação de Pedro. Lembre-se da palavra de Paulo para Timóteo, capítulo 1 de 1 Timóteo, versículo 17. Lembre-se de 1 Pedro 4, 11. O próprio Judas, na sua última carta, penúltimo livro da Bíblia, ele incluiu o passado, o presente e o futuro quando falou da soberania de Deus. Lembre-se de Judas 25. Desde a introdução dessa profecia de João, no comecinho de Apocalipse, Jesus já é considerado o quê? O soberano dos reis da terra, capítulo 1, versículo 5. No intervalo antes da sétima trombeta, as duas testemunhas se achavam em pé diante do Senhor da Terra, capítulo 11, versículo 4. Ora, então, essa trombeta, como vários outros textos do Apocalipse, revelava para nós, de uma forma sequencial, fatos já estabelecidos. É uma apresentação dramática para o nosso benefício. Jamais devemos aceitar qualquer interpretação que tire o Senhor do seu trono, do seu domínio. Deus Pai e Deus Filho não precisaram da sétima trombeta para reinarem. Jesus já é Senhor dos senhores e Rei dos reis, mas achou importante mostrar para nós, depois de todos os desafios à sua autoridade, a sua posição exaltada como Rei vitorioso. Querido amigo, Jesus é o eterno Rei. Por isso, a segunda manifestação da concretização dos planos divinos se observa na adoração pela justa retribuição. Versículos 16, 17 e 18 nos mostra exatamente isso. Três considerações para fazermos, para entendermos esses versículos. A adoração é de todos os seres celestes, versículo 16. Então, os 24 anciãos que se encontravam sentados no seu trono prostraram-se sobre o seu rosto e adoraram a Deus. Querido amigo, como nas outras cenas de louvor no céu, os 24 anciãos representando o povo de Deus, todo o povo de Deus, participaram e participam da adoração. Mais uma vez, os anciãos se humilham diante de Deus para lhe dar o merecido louvor. E essa adoração é motivada pelo reinado divino. Versículo 17. Na adoração eles disseram: graças te damos, Senhor Deus Todo-Poderoso, que és e que eras, porque assumiste o teu grande poder e passaste a reinar. O louvor oferecido a Deus é baseado na gratidão dos anciãos. O motivo específico da gratidão é que Deus é onipotente, Deus é eterno. Porque assumiste o teu grande poder e passaste a reinar, isso é, ele sempre teve o poder absoluto sobre tudo e sobre todos. Mas em relação às circunstâncias dos servos que sofriam tanto na terra, ele assumiu o poder no sentido da vitória sobre os inimigos. Ele sempre reinou, mas passou a reinar de uma maneira mais evidente, não deixando os ímpios imunes à sua opressão que tinham feito aos fiéis. Ele cumpriu as profecias de Daniel. Por exemplo, Daniel 2, 44, Daniel 7, 13 e 14.
Ele veio sem

demora para aliviar o sofrimento dos perseguidos, como ele prometeu à igreja em Filadélfia, capítulo 3 de Apocalipse, versículo 11. O Senhor veio para cumprir suas promessas aos seus servos. Ele fez abalar não só a terra, mas também o céu, e as coisas que não foram abaladas permaneceram, conforme diz o autor de Hebreus, capítulo 12, versículos 26 e 27. Por isso, a terceira visão que estamos tendo para a compreensão desses versículos diz que a adoração é motivada pela justa retribuição, pela justiça executada no tempo determinado. Veja o versículo 18. Na verdade, as nações se enfureceram. Chegou, porém, a tua ira e o tempo determinado para serem julgados os mortos, para se dar o galardão aos teus servos, aos profetas, aos santos e aos que temem o teu nome. Agora vem a explicação mais ampla no sentido em que Deus assumiu o poder e o reinado. De fato, as nações se levantaram contra o reino de Deus. Vários textos já profetizaram tais tentativas de vencer o reino de Deus. A linguagem empregada aqui vem de uma profecia feita por Davi 1000 anos antes do nascimento de Jesus. Lembre do Salmo 2, versículos 1 e 2. Davi diz que as nações se enfureceram. Chegou, porém, a tua ira e o tempo determinado para serem julgados os mortos. Querido amigo, a ira de Deus chegou. E esse fato nos ajuda na interpretação do resto do livro. Como o anjo prometeu, a sétima trombeta cumpre o mistério de Deus. Capítulo 10, versículo 7. O que vem pela frente, então, é uma explicação mais ampla dessa trombeta, incluindo o derramamento das sete taças da ira de Deus. Nós vamos ver isso lá no capítulo 16. Mas essa trombeta encara o mistério como já cumprido, como já revelado. A ira já chegou. O resto do livro, o aparecimento dos grandes inimigos, as taças de ira, Armagedom, a queda da Babilônia e dos outros inimigos de Deus, e a vitória e a exaltação dos santos, tudo está resumido no cumprimento dessa trombeta. A ira de Deus chegou sobre a terra. O ponto aqui não é sobre a força do adversário, e sim sobre a soberania do Messias e o julgamento das nações. O Pai falou para o Filho: pede-me e eu te darei as nações por herança e as extremidades da terra por tua possessão. Com vara de ferro as regerás e as despedaçarás como um vaso de oleiro. Veja lá no Salmo 2 novamente, versículos 8 e 9. É esta imagem do poder de Jesus que dá motivo de adoração no céu. Outras passagens do Antigo Testamento desenvolvem esse mesmo tema. Deus restaura o povo. Gog lidera as nações na invasão de Israel, mas Deus destrói os exércitos dos gentios. Lembre-se de Ezequiel 37 e 38. Logo em seguida, encontramos a visão do templo glorificado e da cidade santa, Ezequiel 40 até 48. Joel também profetizou sobre os eventos ligados ao estabelecimento do reino messiânico. E logo em seguida, ele também profetizou a respeito da oposição das nações e do julgamento de Deus sobre elas no Vale da Decisão. Nós já mencionamos esse texto. Sabereis assim que eu sou o Senhor, o vosso Deus, que habito em Sião, no meu santo monte, disse o Senhor através do profeta Joel, no capítulo 3, versículo 17. A figura do julgamento nos lembra também de Daniel, capítulo 7. Depois de receber domínio e o reino do ancião de dias, o filho e os seus santos servos enfrentam os reis da terra. Os santos são entregues nas mãos do inimigo por um tempo determinado. Compare Daniel 7, 25 a 27 com Apocalipse 11, 2 a 9, que nós estudamos no programa passado. Baseado, então, nesses trechos e nos acontecimentos até esse momento no Apocalipse, parece que os mortos aqui são aqueles que são mortos no pecado, mortos espiritualmente.
aqueles que não têm o Espírito de vida vindo da parte de Deus. O julgamento dos mortos é o julgamento das nações ímpias, dos opressores que se opuseram aos santos. O versículo ainda diz que para dar o galardão aos seus servos. O julgamento de Deus não apenas justiça é feita contra os perversos, mas ele abençoa, ele beneficia, ele recompensa os servos do Senhor. O julgamento dos opressores traz um benefício óbvio para os fiéis. Os servos recebem aqui a recompensa pela sua fidelidade. Observemos, então, algumas descrições desses fiéis. Eu espero que você se encaixe nessas descrições. Eles são chamados de teus servos, e a função principal de qualquer criatura é de servir o Criador. Nós lhe devemos o nosso serviço, mais ainda quando pensamos no valor da redenção que recebemos por meio dele. Mas somos descritos também como os profetas, isso é, servos fiéis que revelaram os planos de Deus, tanto para salvar os pecadores, como para castigar os rebeldes. Nós somos identificados também como santos, isso é, os santificados, os purificados e justificados pelo sangue do Cordeiro. Somos chamados também daqueles que temem o teu nome. Todo servo fiel respeita profundamente o Senhor e age em nome dele. Nós somos chamados de pequenos ou grandes, e a promessa da recompensa é exatamente para todos, pequenos e grandes, para todos os fiéis, dos maiores até os menores, dos menores até os maiores. A promessa é que o Senhor vai destruir aqueles que destroem a terra. A palavra traduzida por destruir não significa a aniquilação. O significado principal da palavra é corromper, mudar para pior. Aqueles que corrompem a terra, os servos do Apolion, o destruidor, serão corrompidos, serão arruinados, serão consumidos como vermes ou como traças. Resumindo esse versículo importante, chegou a hora determinada por Deus para julgar os mortos, isso é, os ímpios, e para dar recompensa aos fiéis, arruinar aqueles que corrompem a terra, mas abençoar aqueles que foram fiéis ao Senhor. Querido amigo, essa é uma grande vindicação, essa é uma expressão grandiosa de vitória. Que motivo de alegria e de grande adoração no céu. Por isso, chegamos à terceira manifestação da concretização dos planos divinos. E aqui nós observamos na visão da presença de Deus. Abriu-se então, no versículo 19, o santuário de Deus. E foi visto o quê? A Arca da Aliança no seu santuário. O santuário de Deus é aberto e ele é real. Essa parte do livro começou no capítulo 4, quando o céu foi aberto e João subiu para descrever as coisas que ali ele tinha visto. E agora termina com uma vista de um santuário aberto no céu. Sabemos que o verdadeiro santuário é celestial e que o tabernáculo e o templo eram meras cópias do templo real. A vitória de Jesus na morte rasgou o véu do templo, mostrando que ele abriu o acesso ao Pai e se tornou o único mediador entre Deus e os homens. Ele intercede por nós como nosso advogado junto ao Pai. Agora, a Arca da Aliança foi vista e ela é a presença de Deus. Melhor, a Arca da Aliança dele, não a Arca da Aliança da Antiga Aliança limitada aos judeus. Não, essa arca agora representa a presença de Deus na aliança feita em Jesus Cristo, aliança que traz remissão dos pecados pelo sangue dele. E a manifestação, então, é sobrenatural. Nesse mesmo instante da visão gloriosa do céu, não podemos esquecer da batalha travada contra os inimigos. Como essa trombeta resume tudo o que vem pela frente, cumprindo o mistério que Deus tem anunciado aos profetas, há um elemento forte do poder de Deus para castigar e destruir. Mais uma vez encontramos esses símbolos do poder de Deus.
a voz dele será ouvida e o poder dele será demonstrado nas explicações mais detalhadas nos capítulos

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voltamos nesta última hora aqui de Um Amigo na Madrugada com o Jota Neto. Jota Neto cantando junto com a Gisele Nascimento. Mandar um abração pro Jailson, que nos acompanha no Rio Grande do Sul, da área que nos acompanha em São Luís. Vamos juntos. Uma excelente madrugada.

0: Aleluia.
1: 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Para ser um homem de acordo com a vontade de Deus. Hoje é dia 4 e o tema é perigo. O prudente percebe o perigo e busca refúgio, mas os ingênuos seguem adiante e sofrem as consequências. Provérbios 22, versículo 3. Deus oferece refúgio em nossos momentos de necessidades e sabedoria para lidar com os desafios que nos confrontam. Ore por sabedoria ao avaliar suas escolhas e esteja pronto para buscar bons conselhos antes de tomar decisões duradouras. Eu sou Ricardo Santos e é uma alegria orar com você. 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
2: Que a graça e a paz esteja com todos em nome de Jesus. Sou o pastor Wellington Santos, ministro de relacionamento da Associação Centro das Igrejas Batistas do Mato Grosso do Sul, uma associação com 62 anos de existência, a qual representa 83 igrejas, 17 missões, em um total de 25 mil membros aproximadamente. E aqui estamos na Rádio Transmundial para refletirmos com você um pouco daquilo que Deus tem realizado na vida dos batistas campograndenses. Quero refletir com você no livro de Lucas, capítulo 6, versículo 19, onde a palavra do Senhor nos diz assim: a multidão toda procurava tocar em Jesus, porque uma força saía dele e curava a todos. Esta reflexão tem por tema tocar em Jesus. Querido amigo, querido irmão, hoje nós temos uma necessidade muito grande de estarmos perto de pessoas, de estarmos compartilhando situações, compartilhando momentos, compartilhando alegrias, compartilhando também tristezas, e muitas das vezes nós temos a dificuldade em permitirmos que pessoas se aproximem e toquem em nós. Como também nós temos dificuldades em alguns momentos em estarmos próximos de pessoas e também tocá-las e manifestar a elas o que Deus, através de nós, temos a transmitir. Mas vamos voltar o nosso olhar para Jesus. O toque em Jesus, naquele momento, na vida daquela pessoa, irradiou cura, atraindo não só aquela pessoa através da cura, mas ali atraiu multidões. O toque de Jesus, ele é essencial, ele é fundamental para a transformação de vidas, para a transformação de pessoas. Quando Jesus se aproximou daquela pessoa e Jesus operou a cura, ele atraiu uma multidão pela força transformadora que emanava dele. Hoje Jesus permanece tocando em pessoas. Hoje Jesus continua transformando pessoas. Hoje o Senhor Jesus permanece dando oportunidades de vida. E o Senhor Jesus continua curando. Qual é a sua doença? Qual será a sua enfermidade? Eu quero, nesta mensagem, dizer que o Senhor Jesus tem o poder de curar. O Senhor Jesus tem o poder transformador de fazer com que doenças físicas e espirituais elas sejam curadas, porque nele está todo o poder. Meu amigo, meu irmão em Cristo Jesus, minha irmã, assim como aquela multidão buscava tocar em Jesus para receber cura, para receber libertação, nós, como pessoas que conhecemos a Deus, nós sabemos que a Rádio Transmundial, ela evangeliza, ela chega aos rincões desta nação, onde alguns meios de comunicação não chega. A Rádio Transmundial, aí está. A Rádio Transmundial tem sido um instrumento de Deus para levar a cura, para levar a libertação, para levar a transformação na vida de pessoas. E é você que está nos ouvindo. Seja na qualidade de cristão, conhecedor da palavra de Deus, seja talvez na condição também de alguém que ainda não teve esse encontro com Jesus que toca, com Jesus que cura, com Jesus que faz milagres. Meu irmão e minha irmã em Cristo Jesus, quando nós tocamos em Jesus, nós somos tocados também pelo amor transformador. Nós somos também alcançados e atraídos, todos, por sua graça. E nesse instante eu quero dizer a você, o nosso Deus, o nosso Senhor e Salvador Jesus Cristo, tem algo para dar a você. Se você precisa de paz, Ele opera o milagre da paz. Como assim, pastor? O milagre da paz? Meus irmãos, a paz, os homens buscam a paz em várias áreas da vida e buscam alcançar a paz praticando uma série de situações. Tem pessoas que imaginam que a paz só pode vir através dos bens materiais. Tem pessoas que paz, que não tem nada a ver o sentido de paz com estando próximo do sucesso, próximo da fama, e isso traz alento, traz conformidade aos seus corações. É importante nós termos sucesso na vida. Sucesso não traz paz. É importante nós termos bens materiais. Bens materiais, ele traz conforto, traz tantas coisas boas, mas não traz paz. Porque tem tanta gente que são milionários e não tem paz. Tem pessoas que são saudáveis, que vivem mostrando ao mundo que tem uma saúde espetacular, mas não tem paz. Paz, a verdadeira paz, vem do Senhor Jesus. E paz é milagre. Milagre porque só Jesus pode de fato trazer isso à sua vida. Meu irmão, meu amigo em Cristo Jesus, hoje eu estou dizendo a você que o Jesus que eu estou falando para você é o Jesus que opera milagres. É o Jesus que opera o milagre e faz com que você possa viver em paz. É o Jesus que opera milagre e faz com que você seja liberto. Tantas pessoas precisam se libertar e a libertação só vem através de Jesus. Jesus pode operar o milagre da libertação na tua vida. Libertação do vício, tantos vícios, libertação de tantas coisas que tem distanciado você da sua família, das pessoas que você ama. O milagre da transformação. Só em Jesus nós podemos alcançar. E findo este momento de reflexão dizendo a você, um dia eu, pastor Wellington, não tinha paz. Um dia eu, pastor Wellington, não era liberto. Um dia eu também infartei e fui curado. Deus em Jesus tem operado tantos milagres na minha vida. E eu tenho certeza que este mesmo Jesus, ele está pronto para operar o milagre que você precisar. Sabe por quê? Porque a Bíblia diz que Jesus veio para salvar e libertar aqueles que estavam cansados, oprimidos, carregando fardos e jugos que não pertenciam a Ele. Entrega tudo isso ao Senhor, porque Jesus é o Jesus dos milagres. Como nós lemos no livro de Lucas, capítulo 6, versículo 19. Irei repetir. A multidão toda procurava tocar em Jesus, porque uma força saía dele e curava a todos. Aqui não diz que Jesus curava a alguns, Jesus curava a todos. Todos que foram a ele foram curados, foram transformados, receberam uma nova vida e o melhor, alcançaram a salvação. Permita que Jesus opere um milagre na tua vida. Permita que Jesus, através de você, opere milagres na vida daqueles que você ama, na vida daqueles por quem você tem intercedido, porque só Jesus faz milagres.
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4: Vamos com Júlia Vitória e Eli Soares.

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2: O que passa pela sua cabeça quando vê um sacerdote entrando no lugar de culto? Você vê o seu modo de vestir, suas roupas, sua autoridade religiosa e espera uma palavra de direção, humanamente espiritual. Em muitas religiões, a autoridade sacerdotal vem de uma família, de uma tradição, de uma instituição ou de uma experiência espiritual. Mas existe uma diferença que muda tudo. O sacerdócio cristão nasce da reconciliação com Deus por meio de Cristo Jesus. Guarde esta frase. Somente Jesus é o sacerdote reconhecido por Deus Pai. Ele não recebeu autoridade de homens. Ele veio do próprio Deus. Ele é Deus que se fez homem para reconciliar a criatura com o Criador eterno. Agora, a realidade mostra líderes religiosos que decepcionaram pessoas. Sacerdotes, pastores e outros líderes já foram envolvidos em erros morais, éticos e doutrinários. Isso revela uma verdade. Todos os seres humanos precisam da graça de Deus, pois são pecadores. Jesus o Cristo, porém, é diferente. Ele não pecou. Entregou sua vida pelos pecadores. Ressuscitou e está à direita do Pai, intercedendo por aqueles que nele confiam. Somente Jesus é o sacerdote reconhecido por Deus Pai. Nele encontramos um mediador perfeito. Por isso, quando Pedro diz que os cristãos são sacerdócio real, ele não está dizendo que ocupamos o lugar de perfeição ou mesmo de Cristo. Ele está mostrando a nova identidade dos que foram reconciliados com o Pai Celestial. O cristão é vocacionado, chamado para oferecer sua vida a Deus, anunciar suas virtudes, viver em santidade e servir pessoas com humildade. Como Jesus ensinou, o maior entre vocês deve ser aquele que serve. Se foi ferido por alguém que falava em nome de Deus, não permita que a falha desta pessoa afaste você daquele que nunca falhou. Olhe para Cristo Jesus. Aprenda com ele, sirva como ele serviu. A verdadeira vocação sacerdotal do cristão é repassar o amor de Jesus neste mundo perdido. Sempre se lembre, somente Jesus é o sacerdote reconhecido por Deus Pai.
3: Ao ler as notas de rodapé do texto dessa mensagem, você aprofunda o seu entendimento a respeito do tema. 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Eu vou soletrar. ruajanus.com.br. Até já.
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0: Olá, eu sou o Cacá Rodrigues e no programa de hoje o pastor Kleber Lima traz um tema muito interessante. Acompanhe.
1: Oséias, declare o seu amor. O livro de Oséias termina com um dos mais belos convites ao arrependimento de toda a Escritura. Depois de denunciar o pecado e anunciar o juízo, Deus encerra sua mensagem revelando que seu maior desejo sempre foi o de restaurar o seu povo. O amor divino não se limita a apontar o erro. Ele chama de volta, promete cura e conduz novamente ao caminho da vida. Esse texto nos permite extrair aqui três recomendações que Oséias fez representando o Senhor e o seu amor pelo povo de Israel. Primeiro deles, chame de volta. Deus convida Israel a retornar de todo o coração. Volta, ó Israel, para o Senhor, teu Deus. O arrependimento começa quando reconhecemos nossos pecados, abandonamos as falsas seguranças e voltamos a confiar somente na misericórdia do Senhor. Nas famílias, esse também deve ser o nosso coração. Em vez de apenas lamentar o afastamento de um filho, por exemplo, ou de um cônjuge, ou de um familiar, somos estimulados pelo Senhor a continuar convidando com amor, oração e graça. O chamado ao retorno nunca deve ser substituído pela indiferença ou pelo ressentimento. Segundo lugar, anuncie a cura e o perdão. Deus responde ao arrependimento com uma promessa extraordinária. Eu sararei a sua fidelidade e os amarei de boa vontade. O Senhor não apenas perdoa, Ele restaura, fortalece e faz florescer novamente aquilo que parecia perdido. Sua graça produz uma vida renovada e frutífera. Também em nossos lares, palavras de esperança têm poder restaurador. Famílias marcadas pelo Evangelho não vivem apenas lembrando erros do passado. Elas anunciam perdão, oferecem novas oportunidades e cultivam um ambiente onde a restauração é possível, porque Deus continua transformando corações. Terceiro lugar, aponte o caminho da justiça. O capítulo termina lembrando que os caminhos do Senhor são retos. O verdadeiro arrependimento conduz a uma nova maneira de viver. Deus não apenas recebe de volta quem retorna, Ele ensina como caminhar em fidelidade para que a restauração permaneça. Pais, mães e líderes espirituais cumprem um papel essencial quando apontam constantemente o caminho da palavra. Mais do que oferecer opiniões, conduzem suas famílias à verdade que procede do Senhor, mostrando que a obediência não é um peso, e sim o caminho da vida, da segurança e da verdadeira facilidade. Por isso pense, o amor de Deus nunca é omisso. Ele chama quem se afastou, oferece perdão a quem se arrepende e orienta aqueles que desejam permanecer firmes. O Senhor é aquele que restaura os lares e nós devemos colocar nele a nossa confiança.
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4: É isso. Seja feliz e até o nosso próximo encontro.
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0: Muito bom dia para você, uma excelente madrugada. Eu sou Fábio Zamana, chegando aqui na RTM nesta terça-feira, dia 4 de agosto de 2026. Vamos juntos. Até as 9 horas da manhã eu sigo por aqui te fazendo companhia e já contando com a sua audiência, com a sua participação, com a sua interação. E lembrando que você pode fazer isso pelo nosso WhatsApp, que é o 11 974 181 456. 11 974 181 456. Primeiro que você pode mandar o seu recado, o seu abraço, o seu bom dia, dizer aí também da onde que você está ouvindo a RTM. Vamos juntos, participe, interaja aqui com a gente. Vai ser um prazer, vai ser bom demais ter você conosco, hein, fazendo parte da família RTM. Vamos lá, vamos lá, vamos juntos. Ótima terça-feira para você e já começando aí o nosso horário com Hinos que Tocam.
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0: Está no ar mais uma edição do Hinos que Tocam. Hoje ouviremos sobre a história do hino Oh Happy Day. O dia da conversão é muito especial na vida de qualquer cristão e esse momento foi imortalizado numa das canções mais conhecidas da Terra, Oh Happy Day, que significa em português Que Dia Feliz. Trata-se de um hino que nasceu de um arranjo musical gospel de 1967, gravado pelo americano Edwin Wanks. Tornou-se um sucesso internacional em 1969, atingindo o quarto lugar nos Estados Unidos e o segundo lugar no Reino Unido, dentre as músicas mais ouvidas nesses países. Por isso, esse ritmo virou uma grande influência para uma série de composições cristãs do século XX. O Happy Day foi incluído na lista das 100 melhores músicas do século XX, à frente de grandes nomes da música como Elvis Presley, Madonna, Beatles e Stevie Wonder. O arranjo feito por Edwin Wanks nos anos de 1970 logo veio a se tornar uma referência rítmica não só para a música gospel, mas para uma série de estilos musicais e foi regravado por centenas de artistas. O Happy Day foi incluído na lista Músicas dos Séculos da Associação da Indústria das Gravadoras Americanas e também conquistou o Grammy Award, o maior e mais prestigioso prêmio da indústria musical mundial na categoria Melhor Performance do Soul Gospel em 1970. Vamos então ouvir um arranjo feito com a versão em inglês, quando em português deste hino pelo Ministério Chave de Davi.

0: E ouvimos um Happy Day, que dia feliz, aqui no nosso Hinos que Tocam.
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0: E agora seguimos para a segunda parte do programa, na qual ouviremos músicas selecionadas para você. Vem chegando o meu tributo, Quarteto Adoração.

0: E ouvimos Cristo Vai Hoje Passar. Agora vem chegando Gerson Cardoso, O Rei Está Voltando.
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0: E ouvimos O Rei Está Voltando com Gerson Cardoso.
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0: Chegando Jonas Benício, cantemos juntos louvores a Deus.

0: E ouvimos Jonas Benício, cantemos juntos louvores a Deus. Com essa canção chegamos ao fim a mais um programa Hinos que Toca, um programa que teve a produção de Raquel Campelo, revisão Marcos Olivares, apresentação Fábio Zamana. Até o próximo Hinos que Tocam.
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2: Vamos lá, vamos juntos com você. Estamos juntos, estamos ao vivo aqui na RTM. Como é bom ter a sua participação também chegando. WhatsApp 11 974 181 456, 11 974 181 456. Esse é o nosso número. Eu quero já começar mandando aquele abraço, aquele bom dia para Edna de Imperatriz, Maranhão. Bom dia, Edninha.
3: Bom dia, Fábio Zamana. Mais um dia, terça-feira. Assim, hoje não acordei muito bem não, com dor no pescoço. Eu tive que fazer uma troca de cama, peguei a minha cama, coloquei no quarto da minha mãe, a cama dela no meu quarto, porque minha cama é uma queen, pra mim poder dormir com ela. Que eu não aguento mais ela não dormir de noite com medo, eu resolvi fazer isso. Pelo menos até ela pegar no sono e depois eu vou pra outra cama. E assim vai, né? Ah, senti falta da minha cama. Mas é isso, né, Amanda? Até Jesus achar que tá na hora de parar, né? Enquanto isso, vamos cuidar da mamãe. Ela tá dormindo agora, igual a princesa. Um abraço, Léo, para todos vocês que estão ligados nesta manhã. Fui, vamos trabalhar, filho, porque boleto tem para pagar.
2: É, tem bastante. Abraço de Leão, Edninha. Força para você a cada dia, viu? Que Deus continue te fortalecendo, te ajudando, te guiando. E melhoras aí pra essa dor no pescoço, né? Que coisa ruim a dor no pescoço. Abraço, Edninha. Também por aqui, participando, Pastor Jean, lá na França. Hoje, seu áudio está funcionando. Bom dia.
4: Bom dia, Fábio Zamana. Bom dia a todos. Mais um dia. O teu áudio deu problema aí, né?
2: É, não
4: como você disse, segunda-feira é dia da preguiça. Até o áudio está com preguiça. Fábio, deixar aquele abração para todo mundo aí. Para todos que estão ligados, nossos amigos aí. Pastor Jeanne Soriani, Pastor Marcos, Pastor Adé, Pastor Israel Monique, Pastor Silvinha, meu amigo Gilbertão. Para todo mundo que manda abraço para mim aí. De 0 a 100 para não esquecer de ninguém, de A a Z para não esquecer de você. Você falou sobre o batismo lá, Fábio, foi bênção, bênção, bênção pura.
2: Que maravilha.
4: Graças a Deus. Já fizemos um esse ano em Portugal, Agora Orleans e em breve no sul da França outro batismo.
2: Que maravilha.
4: E assim Deus tem nos usado.
2: Com certeza.
4: Já 26 anos, dia 1º de maio, completou 26 anos que estou aqui fazendo a obra do
2: Olha
4: Senhor.
2: Só.
4: Segundo
2: uma vida já, né, Pastor
4: os
2: Jean?
4: Matemáticos, Oswaldo de Souza, esse foi o batismo de número 73 que nós já realizamos aqui. Graças a Deus. E sou feliz e realizado por Deus ter me dado essa oportunidade.
2: Com certeza.
4: Fico com Deus, Fábio. Um abraço.
2: Privilégio, né, Pastor Jean? Abraço, abraço pra você e pra toda a família também, viu? Sebastiana Campelo tá com a gente. Bom dia.
5: Bom dia, Fábio Zamana.
2: Tudo bem, Sebastiana? Sebastiana? Quanto tempo, Campelo, menina?
5: No setor ponto, aqui na cidade de Goiás.
2: Você tá boa?
5: Tô nas últimas semanas aqui no Goiás. Semana que vem eu vou estar no Pará.
2: Vai mudar para Pará?
5: No Xingu. No São Félix do Xingu, Pará.
2: Olha.
5: Semana que vem eu já não vou estar aqui no estado de Goiás.
2: Leva a RTM
5: pro Pará. Vou tentar entrar em contato com vocês, viu?
2: Com certeza.
5: Pelo aplicativo.
2: Isso, aplicativo.
5: Mas se eu não conseguir falar, então eu vou mandar mensagem pelo WhatsApp.
2: Isso, a gente se comunica, a gente se comunica. Boa viagem pra você, viu, Sebastiana? Graça Imperial, Natal, Rio Grande do Norte. Bom dia.
6: Rapaz, senhor, pastor Fábio, tudo bem, irmão?
2: Tudo bem, bem, você?
6: Aqui eu mando, hoje eu tô aguardada, viu, pastor Fábio?
2: Olha.
6: Aqui eu mando um abraço para o
2: Acordou
6: pastor Israel,
2: hoje.
6: Pastor Monique, para o Riquel e para todos que estão ouvindo
2: tá
6: a RTM. E que nosso Deus nos conceda um dia de paz, protegendo e livrando todo mal. E muito obrigado, viu, pastor Fábio?
2: Tamo juntos, graça. Abraço de leão para você também, para toda a família. Francivaldo Duarte, Lago da Pedra.
7: Muito bom dia, na paz do Senhor, pastor Fábio Zamana.
2: Tudo bem, Francivaldo?
7: Um forte abraço aí para você.
2: Forte abraço,
7: rapaz.
2: De Leão.
7: Um abração para todos os ouvintes, especialmente para Silvinha e seu Madogrinha.
2: Tá certo, deve estar ouvindo já. Valeu, um abraço para você aí no Lago da Pedra. Elisângela em Interlândia está com a gente também. Henrique e Graça Cabral, esse casal queridíssimo, bom dia.
8: Bom dia, pastor Fábio Zamana, na paz do Senhor. Que neste dia que começa, não lhe falte fé, ânimo, alegria, força para seguir. Deus abençoe você e sua família.
2: Oh, você também.
8: Abraços, os irmãos Henrique e Graça Cabral.
2: Casal queridíssimo. Viu? Um beijo para vocês, abraço de leão. Eliane está com a gente lá em Portugal, Fábio Assis em São Luís. Bom dia também, Antônio, lá no Amazonas. Tá mandando abraço para todo mundo que ouve RTM. Lourdes Galvão madrugando por aqui, Lourdes, bom dia.
9: Bom dia, pastor Fábio Zamana.
2: Tudo bem com
9: você? Um abraço de leão para Lourival, que hoje completa mais uma primavera.
2: Não acredito.
9: Amém.
2: Ô, maravilha, maravilha. Que data importante, que data especial, né, Lourdes? Com certeza. Alô, Lourival, somos gratos aí por sua vida, viu? Não te conheço pessoalmente, mas quando eu for em São Luís, da próxima vez, quero te conhecer, hein, meu amigo? Quero te conhecer e sou grato aí por sua vida e por poder comemorar mais um aniversário. Então receba com muito carinho, Lourival. Parabéns! Muita saúde, muitas felicidades, muitos anos de vida. Que Deus continue te abençoando, te guiando a cada dia, tá bom, meu amigo? Receba um abraço de leão aí, eu, Fábio Zamana, todos os ouvintes, da sua esposa Lourdes e de todos os ouvintes, desejando para você um feliz aniversário. Aproveite essa data, aproveite. É, coisa boa é completar mais um ano de vida, né, gente? Vamos agora com Música da Terra. Tá chegando Cláudio Ronchi e Zé Dequias.
10: Zé Dequias, Zé Dequias, acorda, rapaz.
11: Ora, acordar pra quê?
10: Ué, nós queremos ouvir música.
11: Então vamos, ué.

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1: Eu vou ouvir uma música boa junto com o senhor.
2: É mesmo, Zé Lequinhas?
1: Que música?
2: Família Nascimento e chegando pra cantar e vestido de glórias, ô!

0: Você ouviu Família Nascimento revestindo de glória? Zé Dequias, tem mais, tem mais. E é mesmo, agora? Quem vem chegando aí? É o Eliseu Gomes cantando Irmão Nequinha Poliglota. Irmão Nequinha Poliglota, ô! Você tá falando poligrosa, alguma coisa assim. É poliglota. Ô, Zio Grão, não faz negócio desse comigo, não, Zio. Eu vou treinar direitinho pra falar essa palavra certinho, porque eu só sei falar uma língua, Zio. Ô, Zio Grão, o que é poliglota?
1: Poliglota é quando você fala várias línguas. Você é um poliglota, fala várias línguas. Entendeu?
0: Ô, Zio Grão, eu entendi, sim, senhor. Eu falo a língua do campo, senhor. Eu falo o pessoal do campo que nos ouve, me compreende certamente.
2: É o Eliseu Gomes cantando Irmão Nequinha Poliglota.

0: E quando eu precisar de coragem, hein? Olha só, vou dar uma dica pra você. Segundo Crônicas, lá no capítulo 32, do verso 1 até o verso 8, lá você vai ler: sede fortes e corajosos, não temais. Já pensou, Zô? Foram essas palavras, Zô, que o rei Ezequias, quando viu a invasão do exército assírio, há 2.700 anos, a maior potência militar do mundo invadiu Judá e cercou Jerusalém, Zô. Já imaginou todo esse monte de gente? Mas daí o rei Ezequias teve a coragem e também a sabedoria e resistiu ao rei mais poderoso daquela época, que era o rei Senaqueribe. Sabe qual foi o segredo? Que nada mais era que a coragem dele estava bem baseada na segurança em Deus. Sim, ele acreditava no Senhor. Será que nós temos essa coragem que o rei Ezequias teve? De onde tem que vir a coragem? Você sabe? Ah, então eu digo pra você, só de Deus. Meu companheiro, e é só Deus nosso Senhor. Nós com Deus sempre somos maioria. Preste atenção nessa frase. Nós com Deus sempre somos maioria, sua. Seja bem-vindo no Música da Terra. Inclusive, você pode trazer seu caso através de carta. Sim, fica à vontade. Você pode mandar sua carta que a gente lê para você aqui na programação. O que você acha, seu Claudio?
1: É uma boa ideia, Zedequias. Inclusive, posso passar o endereço?
0: Claro, Zô.
1: Olha só, Caixa Postal 18.113 7046 26-970 São Paulo, ST.
0: Ô, seu Claudio, você pode pedir por gentileza?
1: Posso sim. Caixa Postal 18.113 7046-26-970 São Paulo, capital. Facinho, né, Zé Dequins?
0: Mas faz demais, ô! E eu aproveito pra trazer os irmãos Viana cantando Quando Deus Quer Agir, sou.

0: como leão.
1: Você ouviu os irmãos Viana, Quando Deus Quer Agir, aqui no Música da Terra. Você que está nos ouvindo, preste bastante atenção, abre seu ouvido que vai começar o Boletim Rural. Acompanhe as informações do campo. Daqui a pouco nós voltamos, Ceará, Rio Grande.
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3: 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Soja e milho caem em Chicago, pressionados pela queda do petróleo. 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

Os preços da soja e do milho operaram em queda no início da semana na Bolsa de Chicago, influenciados pela desvalorização do petróleo após a possibilidade de um acordo entre Estados Unidos e Irã. Já o trigo seguiu em alta com leve valorização nas negociações. A Austrália confirmou a primeira mortalidade em massa de aves causada pela gripe aviária no país. O foco da variante H5 foi identificado em aves marinhas no estado da Austrália do Sul. As autoridades alertam para a possibilidade de novos casos entre animais silvestres. Até o momento, o país já registra 74 ocorrências da doença desde junho. A confirmação em aves silvestres não costuma afetar o comércio internacional, mas casos em granjas comerciais podem levar às restrições nas exportações de produtos avícolas. A criação de pôneis vem ganhando espaço no Brasil como alternativa de renda para pequenos e médios produtores. Com menor custo de manejo e grande procura para turismo rural, ecoterapia, lazer e exposições, a atividade cresce em todo o país. Segundo a Associação Brasileira dos Criadores de Cavalo Pônei, o Brasil conta com mais de 300 criadores e cerca de 50 mil animais. Dependendo da genética e do histórico em competições, um pônei pode custar de 10 mil até 80 mil reais. Com fonte de Globo Rural, produção de Karina Joubert, coordenação de Marcelo Fávero, direção de

0: Zé Dequinha, você tá numa empolgação que eu vou te contar, hein, rapaz?
1: É verdade, meu grau. E eu acho que eu vou entrar no coral da igreja, meu grau.
0: É mesmo, Zé Dequinha? Que bacana.
1: Eu gosto demais de cantar, Zô. Inclusive, às vezes aqui os fios lá em casa cantam demais, né, Zô? E eu gostaria muito de fazer parte do coral, é. Eu acho tão bonito aquela turma toda cantando, louvando o senhor. Não é verdade, Zé Grado?
0: É bonito mesmo, Zé Dequinha. É verdade, é bonito mesmo.
1: E lá no interior, então, Zé Grado, na casa dos pais, dos filhos, dos netos, é uma maravilha quando eu chego lá. O pessoal vem receber Zé Dequinha e a gente começa a cantar e parece um grande coral, a família Zé Dequinha. O senhor precisa ver, Zé Grado. E olha, o senhor não foi lá em casa tomar aquele café prometido, hein? E enquanto isso a gente conversa do café, vamos com boa música.
0: Vamos lá, Zé Dequinhas. Ah, quem vem chegando é o Paulo André, cantando Igreja do Interior.

0: Você ouviu o Paulo André cantando Igreja do Interior, zô? Aqui no Música da Terra. Hoje eu tô tão empolgado, zô. E o pessoal aqui da rádio veio me dar um abraço gostoso, sabe? E eu fiquei feliz demais da vida, zô. É mesmo, daqui. O pessoal aqui da rádio animado, né? O seu Grão tem um cafezinho gostoso aqui. Olha, se você for passar na Transmundial, pergunta o cafezinho que você vai gostar, viu? E é verdade, o café é um cafezinho gostoso de Maragona, zô. O seu Crônio tá aqui meio pra cima e pra baixo. O seu Crônio, chega mais pertinho aqui. O senhor esqueceu de ligar o microfone, senhor, agora também, é? Ô, Zé Dequiz, eu tô meio atrapalhado aqui. Inclusive tem um Roberto Lima cantando Amigo Verdadeiro. Vamos ouvir?
1: Se o senhor não esquecer de apertar o freio, aí pode tocar, senhor.

0: hoje é só, Zé Kiss.
1: Aí não tá bom. Logo, logo a gente volta e com muito mais música. Epa, peraí. Esta foi mais uma produção da Transmundial.
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3: Agora 5:02, horário de Brasília.
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3: Vamos juntos, daqui a pouquinho tem Através da Bíblia, professor Itamir Neves, mas antes mandando aquele abraço, aquele bom dia para você, participando e interagindo pelo nosso WhatsApp. Rosimar está conosco, bom dia Rosimar, já acabou as férias aí menina, bom dia.
5: Bom dia Zamana, pastor Zamana, que Deus dê um ótimo dia pro senhor, suas filhas, sua esposa, um abraço de leão para todos os irmãos da RTM 92. Que Deus te proteja e dê muitos anos de vida. E as meninas, como é que estão? Estão bem?
3: Graças
5: voltando
3: a Deus, estão bem, você?
5: Voltou
3: hoje?
5: Um pouco esticada devido ao problema de saúde, mas
3: é mesmo.
5: Estamos aqui. Que Deus nos proteja, estava com muita saudade, estava ouvindo todo dia no meu radinho, mas estava sem internet onde eu estava, não tinha internet. Que Deus te proteja. Obrigada, em nome de Jesus, que essa semana será uma terça-feira abençoada para todos nós. Obrigada,
3: Valeu, Osimar. Tamo juntos. Abraço de leão para você. Que bom ter você de volta. Saber que tá tudo bem, viu? Elisênia tá lá em Cristianópolis, ouvindo pela Paz FM 89,5. Bom dia, Elisênia. Rosimeire tá com a gente também em Santa Helena. Ana Souza de Goiânia. Bom dia, Conceição. São Luís, como é que você tá, Conceição?
6: Bom dia, Fábio Zamana, Conceição Soares, aqui de São Luís do Maranhão, do bairro Alto do Tulu, desejando uma excelente terça-feira para todos os ouvintes, para todas as afiliadas, para todos que ouvem fora do Brasil, dentro do Brasil, em qualquer canto do Brasil. Um abraço especial para o professor Soriano, Henrique Graça Cabral, Danusa, Rosimar, Bispo Mário, pastora...
3: Débora?
6: Glória a Deus. Pastora Jaciara Barros.
3: Ah, pastora Jaciara também.
6: É, Miki Miqueias. Dudu, cadê você? Lima Taxista. Rosimar, novamente, meu Deus querido, professor.
3: É gente demais, né, menina? É gente demais. Abraço pra você, Conceição. Abraço de leão. Pro pastor Israel, lá na Inglaterra, tá chegando com a gente. Bom dia.
7: Bom dia, meu amigo pastor Fábio Zamana. Quero aproveitar esse áudio para fazer algumas coisas logo de uma vez. Primeiro, estamos sumidos, mas estamos aqui ligadinhos, sempre recebendo o carinho dos irmãos, as orações, as mensagens de cada um dos queridos. Estamos por cá.
3: Maravilha.
7: Pastor Fábio Zamana, seja muito bem-vindo. Desde sexta-feira que eu estou ligado contigo, sexta, sábado, segunda, hoje. E você é uma bênção, o hétero também, essa equipe de profissionais da RTM é top demais, um melhor que o outro. E nós estamos com muita saudade sua, essa cadeira é tua, é você que comanda essa nave. Um abraço, meu amigo. E para ficar só nas minhas palavras, aquele abração especial para o pastor Marcos, aniversariante do dia, essa
3: dia,
7: pessoa
3: pastor
7: tão
3: Marcos.
7: Especial.
3: Alô, pastor Marcos,
7: está
3: por aí?
7: Coração tão grandão, coração do pastor Marco é grandão.
3: Eita, coisa
7: sempre
3: boa.
7: Sempre cabe mais um.
3: É verdade.
7: Pensa numa pessoa que tem nos apoiado, nos ajudado. Sou grata a Deus. Deus une propósitos, né?
3: Exatamente.
7: E as minhas palavras e atitudes são muito fracas e pequenas diante de tanta coisa que o pastor Marcos e a pastora Débora têm feito por nós e têm sido em nossa vida. Então, passando aqui para deixar meus parabéns. Que o Senhor continue te abençoando, pastor Marcos, que as bênçãos do Senhor que enriquecem no acrescentadores esteja continuamente sobre a sua vida. God bless my friend.
3: É isso aí, pastor Israel. Um abração para você. Abraço, Monique Grazielli. Com essa homenagem bonita aí pro pastor Marcos hoje, completando mais um ano de vida. Vamos agora com Através da Bíblia, professor Itamir Neves, falando sobre Apocalipse, capítulo 11.

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1: Querido amigo, hoje vamos estudar a segunda e última parte do capítulo 11 de Apocalipse, onde nós vamos encontrar o relato sobre a sétima trombeta. Vamos estudar Apocalipse 11, 14 a 19. Chegamos então à sétima trombeta com grandes expectativas. As primeiras seis trombetas já anunciaram flagelos severos, chegando até a morte da terça parte dos homens com juízo divino. As últimas três trombetas são chamadas de ais, sugerindo notícias de castigos mais fortes do que as primeiras quatro trombetas. Para aumentar mais ainda a nossa expectativa, o anjo que domina a terra e o mar jurou que o mistério de Deus, anunciado aos servos, aos profetas, seria cumprido na sétima trombeta. Temos motivos para ficar ansiosos ao chegarmos a esta última trombeta. Por isso, o título que daremos para esse texto, para o estudo desse texto, é A Sétima Trombeta. Apocalipse 11, 14 a 19. O título é A Sétima Trombeta. Versículo 14 diz assim: Passou o segundo ai, eis que, sem demora, vem o terceiro ai. A águia tinha anunciado os três ais, que correspondem às últimas três trombetas. Já passaram dois ais, a quinta e a sexta trombetas, e agora o intervalo acabou. Voltamos então às trombetas, prontos para ouvirmos o toque da última das sete trombetas. Vem sem demora, como prometeu o anjo forte. O princípio que extraímos, então, dessa segunda parte do capítulo 11, nós podemos ver nessa frase. A revelação dos planos de Deus se concretiza em meio aos louvores pela aplicação da sua justiça. Eu repito, a revelação dos planos de Deus se concretiza em meio aos louvores pela aplicação da sua justiça. Nesses versos encontramos três manifestações da concretização dos planos divinos. Nesses versos vamos encontrar três manifestações da concretização dos planos divinos. A primeira manifestação dos planos divinos concretizados se observa na declaração da vitória divina, versículo 15. Aqui temos três considerações a fazer. O sétimo anjo com a sétima trombeta. O sétimo anjo tocou a trombeta e houve no céu grandes vozes dizendo: O reino do mundo se tornou do nosso Senhor e do seu Cristo, e ele reinará pelos séculos dos séculos. Querido amigo, o último dos sete anjos tocou a trombeta e João ouviu grandes vozes no céu, mas não identificou as pessoas que falavam. O céu, na verdade, todo se agitou. Pela ligação entre essas vozes e os 24 anciãos no louvor que se segue, é possível que as vozes sejam dos quatro seres viventes. Em outras ocasiões, eles participaram da adoração junto com os 24 anciãos. Mas não precisamos repetir, pois já sabemos que todas as criaturas dos céus adoram a Deus. Agora, as vozes, a declaração, é de vitória eterna. Vitória, vitória. Os inimigos perseguem, machucam e até matam os servos do Senhor. Mas não conseguem ser vitoriosos. Conseguem apenas vitórias transitórias e falsas, conforme comentamos no capítulo anterior. Houve vitória aparente sobre as duas testemunhas. Você se lembra do estudo passado? Mas pelo fato desse texto dizer que o reino se tornou do nosso Senhor, alguns intérpretes ensinam que o reino estava sob o domínio do diabo e que Deus não tinha controle dos reinos do mundo. Não, não é isso. Para evitar uma conclusão errada que diminua a posição do Todo-Poderoso, devemos observar alguns fatos importantes. O livro de Daniel nos ajudará, pois fala sobre o domínio de Deus no futuro e no presente. Nos dias de Nabucodonosor, rei da Babilônia, Deus revelou o futuro, falou de quatro reinos humanos e disse que nos dias desses reis, isso é, do quarto reino, o Deus do céu suscitará um reino que não será jamais destruído. O mesmo, esse reino, subsistirá para sempre, Daniel 2:44. Então, do ponto de vista de Daniel e de Nabucodonosor, o reino de Deus seria estabelecido no período desse quarto reino, que é o reino de Roma, e seria vitorioso sobre os reinos humanos. Foi no período romano que nasceu o nosso Senhor Jesus Cristo, e que o Evangelho foi estabelecido através da sua morte e da sua ressurreição. Um reino futuro do ponto de vista deles. Quer dizer que Deus não dominava na época de Nabucodonosor? Não, não, essa ideia é errada. Foi durante o reinado do mesmo rei que Deus humilhou esse arrogante líder. É, o reino da Babilônia, para que ele aprendesse que o Altíssimo tem domínio sobre o reino dos homens e o dá a quem ele quer. Foram palavras do próprio Nabucodonosor, Daniel 4, 17, 25 e 32. Na época de Daniel, na época de Nabucodonosor, mais de 600 anos antes de cumprir a profecia do reino eterno, quem reinava já era o próprio Deus. Quando chegamos ao Apocalipse, seria errado deduzir que Deus passou a dominar o reino do mundo somente quando a sétima trombeta tocou. Não. A mensagem consistente do Novo Testamento, revelada já décadas antes do Apocalipse, é que Jesus já era o soberano rei. Lembre-se de Atos capítulo 2, a pregação de Pedro. Lembre-se da palavra de Paulo para Timóteo, capítulo 1 de 1 Timóteo, versículo 17. Lembre-se de 1 Pedro 4:11. O próprio Judas, na sua última carta, penúltimo livro da Bíblia, ele incluiu o passado, o presente e o futuro quando falou da soberania de Deus. Lembre-se de Judas 25. Desde a introdução dessa profecia de João, no comecinho de Apocalipse, Jesus é considerado o quê? O soberano dos reis da terra, capítulo 1, versículo 5. No intervalo antes da sétima trombeta, as duas testemunhas se achavam em pé diante do Senhor da terra, capítulo 11, versículo 4. Ora, então, essa trombeta, como vários outros textos do Apocalipse, revelava para nós, de uma forma sequencial, fatos já estabelecidos. É uma apresentação dramática para o nosso benefício. Jamais devemos aceitar qualquer interpretação que tire o Senhor do seu trono, do seu domínio. Deus Pai e Deus Filho não precisaram da sétima trombeta para reinarem. Jesus já é Senhor dos senhores e rei dos reis, mas achou importante mostrar para nós, depois de todos os desafios à sua autoridade, a sua posição exaltada como rei vitorioso. Querido amigo, Jesus é o eterno rei. Por isso, a segunda manifestação da concretização dos planos divinos se observa na adoração pela justa retribuição. Versículos 16, 17 e 18 nos mostra exatamente isso. Três considerações para fazermos, para entendermos esses versículos. A adoração é de todos os seres celestes, versículo 16. Então, os 24 anciãos que se encontravam sentados no seu trono, prostraram-se sobre o seu rosto e adoraram a Deus. Querido amigo, como nas outras cenas de louvor no céu, os 24 anciãos representando o povo de Deus, todo o povo de Deus, participaram e participam da adoração. Mais uma vez, os anciãos se humilham diante de Deus para lhe dar o merecido louvor. E essa adoração é motivada pelo reinado divino. Versículo 17. Na adoração eles disseram: graças te damos, Senhor Deus Todo-Poderoso, que és e que eras, porque assumiste o teu grande poder e passaste a reinar. O louvor oferecido a Deus é baseado na gratidão dos anciãos. O motivo específico da gratidão é que Deus é onipotente, Deus é eterno. Porque assumiste o teu grande poder e passaste a reinar, isto é, ele sempre teve o poder absoluto sobre tudo e sobre todos. Mas em relação às circunstâncias dos servos que sofriam tanto na terra, ele assumiu o poder no sentido da vitória sobre os inimigos. Ele sempre reinou, mas passou a reinar de uma maneira mais evidente, não deixando os ímpios imunes à sua opressão que tinham feito aos fiéis. Ele cumpriu as profecias de Daniel, por exemplo, Daniel 2:44, Daniel 7:13 e 14. Ele veio sem demora para aliviar o sofrimento dos perseguidos, como ele prometeu à igreja em Filadélfia, capítulo 3 de Apocalipse, versículo 11. O Senhor veio para cumprir suas promessas aos seus servos. Ele fez abalar não só a terra, mas também o céu, e as coisas que não foram abaladas permaneceram, conforme diz o autor de Hebreus, capítulo 12, versículos 26 e 27. Por isso, a terceira visão que estamos tendo para a compreensão desses versículos diz que a adoração é motivada pela justa retribuição, pela justiça executada no tempo determinado. Veja o versículo 18. Na verdade, as nações se enfureceram. Chegou, porém, a tua ira e o tempo determinado para serem julgados os mortos, para se dar o galardão aos teus servos, aos profetas, aos santos e aos que temem o teu nome. Agora vem a explicação mais ampla no sentido em que Deus assumiu o poder e o reinado. De fato, as nações se levantaram contra o reino de Deus. Vários textos já profetizaram tais tentativas de vencer o reino de Deus. A linguagem empregada aqui vem de uma profecia feita por Davi 1000 anos antes do nascimento de Jesus. Lembre do Salmo 2. Versículos 1 e 2, Davi diz que as nações se enfureceram. Chegou, porém, a tua ira e o tempo determinado para serem julgados os mortos. Querido amigo, a ira de Deus chegou. E esse fato nos ajuda na interpretação do resto do livro. Como o anjo prometeu, a sétima trombeta cumpre o mistério de Deus. Capítulo 10, versículo 7. O que vem pela frente, então, é uma explicação mais ampla dessa trombeta, incluindo o derramamento das sete taças da ira de Deus. Nós vamos ver isso lá no capítulo 16. Mas essa trombeta encara o mistério como já cumprido, como já revelado. A ira já chegou. O resto do livro, o aparecimento dos grandes inimigos, as taças de ira, Armagedom, a queda da Babilônia e dos outros inimigos de Deus, e a vitória e a exaltação dos santos, tudo está resumido no cumprimento dessa trombeta. A ira de Deus chegou sobre a terra. O ponto aqui não é sobre a força do adversário, e sim sobre a soberania do Messias e o julgamento das nações. O pai falou para o filho, pede-me e eu te darei as nações por herança e as extremidades da terra por tua possessão. Com vara de ferro as regerás e as despedaçarás como um vaso de oleiro. Veja lá no Salmo 2 novamente, versículos 8 e 9. É esta imagem do poder de Jesus que dá motivo de adoração no céu. Outras passagens do Antigo Testamento desenvolve esse mesmo tema. Deus restaura o povo. Gog lidera as nações na invasão de Israel, mas Deus destrói os exércitos dos gentios. Lembre-se de Ezequiel 37 e 38. Logo em seguida, encontramos a visão do templo glorificado e da cidade santa, Ezequiel 40 até 48. Joel também profetizou sobre os eventos ligados ao estabelecimento do reino messiânico. E logo em seguida, ele também profetizou a respeito da oposição das nações e do julgamento de Deus sobre elas no Vale da Decisão. Nós já mencionamos esse texto. Sabereis assim que eu sou o Senhor, o vosso Deus, que habito em Sião, no meu santo monte, disse o Senhor através do profeta Joel, no capítulo 3, versículo 17. A figura do julgamento nos lembra também de Daniel capítulo 7. Depois de receber domínio e o reino do ancião de dias, o filho e os seus santos servos enfrentam os reis da terra. Os santos são entregues nas mãos do inimigo por um tempo determinado. Compare Daniel 7, 25 a 27 com Apocalipse 11, 2 a 9, que nós estudamos no programa passado.

0: Baseado, então, nesses trechos e nos acontecimentos até esse momento, no Apocalipse, parece que os mortos aqui são aqueles que são mortos no pecado, mortos espiritualmente, aqueles que não têm o espírito de vida vindo da parte de Deus. O julgamento dos mortos é o julgamento das nações ímpias, dos opressores que se opuseram aos santos. O versículo ainda diz que para dar o galardão aos seus servos. O julgamento de Deus, não apenas justiça é feita contra os perversos, mas ele abençoa, ele beneficia, ele recompensa os servos do Senhor. O julgamento dos opressores traz um benefício óbvio para os fiéis. Os servos recebem aqui a recompensa pela sua fidelidade. Observemos, então, algumas descrições desses fiéis. Eu espero que você se encaixe nessas descrições. Eles são chamados de teus servos, e a função principal de qualquer criatura é de servir o Criador. Nós lhe devemos o nosso serviço, mais ainda quando pensamos no valor da redenção que recebemos por meio dele. Mas somos descritos também como os profetas, isso é, servos fiéis que revelaram os planos de Deus, tanto para salvar os pecadores, como para castigar os rebeldes. Nós somos identificados também como santos, isso é, os santificados, os purificados e justificados pelo sangue do Cordeiro. Somos chamados também daqueles que temem o teu nome. Todo servo fiel respeita profundamente o Senhor e age em nome dele. Nós somos chamados de pequenos ou grandes, e a promessa da recompensa é exatamente para todos, pequenos e grandes, para todos os fiéis, dos maiores até os menores, dos menores até os maiores. A promessa é que o Senhor vai destruir aqueles que destroem a terra. A palavra traduzida por destruir não significa a aniquilação. O significado principal da palavra é corromper, mudar para pior. Aqueles que corrompem a terra, os servos do Apolion, o destruidor, serão corrompidos, serão arruinados, serão consumidos como vermes ou como traças. Resumindo esse versículo importante, chegou a hora determinada por Deus para julgar os mortos, isso é, os ímpios, e para dar recompensa aos fiéis, arruinar aqueles que corrompem a terra, mas abençoar aqueles que foram fiéis ao Senhor. Querido amigo, essa é uma grande vindicação, essa é uma expressão grandiosa de vitória. Que motivo de alegria e de grande adoração no céu. Por isso, chegamos à terceira manifestação da concretização dos planos divinos. E aqui nós observamos na visão da presença de Deus. Abriu-se então, no versículo 19, o santuário de Deus. E foi visto o quê? A Arca da Aliança no seu santuário. O santuário de Deus é aberto e ele é real. Essa parte do livro começou no capítulo 4, quando o céu foi aberto e João subiu para descrever as coisas que ali ele tinha visto. E agora termina com uma vista de um santuário aberto no céu. Sabemos que o verdadeiro santuário é celestial e que o tabernáculo e o templo eram meras cópias do templo real. A vitória de Jesus na morte rasgou o véu do templo, mostrando que ele abriu o acesso ao Pai e se tornou o único mediador entre Deus e os homens. Ele intercede por nós como nosso advogado junto ao Pai. Agora, a Arca da Aliança foi vista e ela é a presença de Deus. Melhor, a Arca da Aliança dele, não a Arca da Aliança da Antiga Aliança limitada aos judeus. Não, essa arca agora representa a presença de Deus na aliança feita em Jesus Cristo, aliança que traz remissão dos pecados pelo sangue dele. E a manifestação, então, é sobrenatural. Nesse mesmo instante da visão gloriosa do céu, não podemos esquecer da batalha travada contra os inimigos. Como essa trombeta resume tudo o que vem pela frente, cumprindo o mistério que Deus tem anunciado aos profetas, há um elemento forte do poder de Deus para castigar e destruir. Mais uma vez encontramos esses símbolos do poder de Deus. A voz dele será ouvida e o poder dele será demonstrado nas explicações mais detalhadas nos capítulos seguintes. Eu concluo esse estudo, essa reflexão do capítulo 11, mostrando que depois de tanta expectativa, nós encontramos na sétima trombeta a visão da vitória, enquanto claramente inclui o elemento de castigo e destruição dos ímpios. A ênfase está, obviamente, na vitória do Senhor e dos seus santos. Deus fez o que prometeu. O vitorioso Senhor dos Senhores julga, mas recompensa. Por isso ele merece toda a nossa adoração. Você já o tem louvado agora? Que Deus te abençoe e que lhe dê um espírito de grande gratidão e louvor ao Senhor do Senhor, Rei dos Reis. Um grande abraço e até o próximo programa.
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2: Para todo mundo ouvir, muito bom dia para você. Juntos aqui na sua RTM, hoje terça-feira, dia 4 de agosto de 2026. Eu, Fábio Zamana, te fazendo companhia. E você chegando, participando, interagindo através do WhatsApp 11974-181-456. 11974-181-456. É, pode mandar o seu recado, o seu abraço, o seu bom dia. E vamos juntos aqui na RTM. Cumprimentando você que está chegando também, ouvindo pela TWR em Bonaire. A partir de agora em rede, fica conosco até às 7 da manhã, no horário de Brasília. Muito bom dia, muito bom dia. Quero já mandar um abraço de leão para o Gianni Soriano, direto de Teófilo Otoni, Minas Gerais. Bom dia, Gianni.
3: Bom dia, meu amigo Fábio Zamana, bom dia a todos os ouvintes.
2: Tudo bem, meu amigo? Bom dia.
3: Que é o Gianni Soriano, diretamente de Teófilo Otoni, Minas Gerais. Hoje eu não saí nem para academia, nem para correr, nem para caminhar, nem para pedalar, que eu vou preparar umas aulas, né? Recomeçaram aqui a nosso trabalho. Ontem foi mais tranquilo, só tinha duas aulinhas, mas hoje é o dia todo. Então, mandar um abraço aí para meus amigos aí, a Graça Imperial, a Silvinho Madruguinha, o Etevaldo, a Conceição, o Pastor Jean, Pastor Israel, Eliane lá em Portugal e todos os outros ouvintes aí da madrugada, tá, Fábio? Grande abraço para você. Fiquem
2: grande abraço, Gianni.
3: Tchau, tchau.
2: Abraço de leão, amigão. Tamo juntos aí. Boa terça-feira para você. Bom trabalho, né? Já começando trabalhando aí. Júnior, tá com a gente aí, o irmão da Tina. Olha só que prazer te receber aqui, Júnior. Como é que tá a família? Como é que tá a Tina, hein? Miriam, João Pedro. Ele falou, bom dia, Fábio Zamana. Deus abençoe grandemente as nossas vidas. Manda aquele abraço pro meu pai Joca, pra Tina, família, Eduardo Neto, Elci Ribeiro e pra todos aí da FM Esperança em São Luís. Valeu, Júnior. Abraço de leão pra você, meu amigão, para toda a família aí também. Poliana, lá na Inglaterra, tá mandando parabéns aí pro pastor Marcos, né? Hoje completando mais um ano de vida. Pro que o Senhor continue te abençoando também. Mandou um abraço pro pastor Israel, pra Monique Grazielli, pra todos os ouvintes. Valeu, Poliana! Aquele abraço pra você também, obrigado pela companhia. Sargento Moreira, direto de São Luís, bom dia. Bom dia,
4: Pai do Senhor, pastor Fábio Zamana. Por aqui, Sargento Moreira em São Luís do Maranhão, ligadinho. Já agradecendo a Deus por mais este dia maravilhoso que nos concede. A paz de Deus a todos os ouvintes desta rádio maravilhosa. E vamos vencer este dia em nome de Jesus uma vez mais.
2: Um abraço, Sargento Moreira. Aquele abraço de leão para você também. Tamo juntos. Obrigado aí pela companhia. Tá chegando também pastor Arimar Castro, lá em Felipe Camarão. Bom dia, pastor Arimar.
5: Bom dia, pastor Fábio Zamana. Deus continue te abençoando grandemente. Espero que você e toda a sua família estejam bem, para a glória de Deus. Quero desejar um abraço de leão para todos os ouvintes no nome de Jesus.
2: Um abraço para você também, obrigado pela participação, obrigado pela companhia, pastor Arimar. Dudu tá chegando com a gente, olha o Dudu por aí, que maravilha, hein, Dudu? Como é que você tá, meu amigo? Muito bom dia.
6: Bom dia, pastor Fábio Zamana, a paz do Senhor, amém, glória a Deus. Como a gêmea está, pastor?
2: Tudo bem, tudo bem.
6: Já acabou as férias, hein?
2: É,
6: bom dia ao pastor Marcos e sua esposa, paz do Senhor. Bom dia ao pastor Israel e sua esposa, paz do Senhor, amém. E aí, Zamana, acabou férias, vamos voltar pra rotina. Tamo junto sempre, meu amigo. E um abraço de leão, meu amigo.
2: Valeu, Dudu. Agora direto do seu carro aí, né? O Dudu que mandava áudio, gravava na rua, caminhando, depois de bicicleta e agora de carro. É isso aí, Dudu. Abração pra você também, como é que tá a esposa, como é que tá a família? Bom demais ter você conosco, né? O Dudu, que o pessoal sempre lembra dele aí, sempre pergunta como é que o Dudu tá. É isso aí, o Dudu tá bem, o Dudu passou aqui hoje. Valeu, obrigado aí pela companhia, tamo juntos, viu? Também quero mandar um abraço pra Milena, tá acompanhando a gente lá em São Luís. Tudo bem, Milena? Como é que você tá? Mandou um convite aqui, aniversário, né? Ah, tá certo, aniversário do grupo de irmãs, é isso? Ou da igreja? Um abraço pra você, obrigado pela companhia, Milena. Ótimo dia, obrigado pela participação de sempre. Sempre conosco, sempre conosco. Vamos com música, Pedras Vivas, Nossa Rocha, oferecendo aí pro pastor Marcos, pastora Débora, pastor Marcos que hoje está completando mais um ano de vida. Mandei mensagem pra ele agora, acabou de acordar, viu gente? Acabou de acordar, então receba com muito carinho, pastor Marcos, toda essa homenagem aqui na RTM pra você. Que Deus continue te abençoando, que você continue sendo essa pessoa muito especial, muito importante para todos nós, junto com a pastora Débora. Comemora esse dia maravilhoso, pastor Marcos. Pedras Vivas, Nossa Rocha.

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3: A palavra para hoje: seja um jogador de equipe. Eclesiastes 4:12. Quem está sozinho pode ser derrotado, mas dois podem vencer. Salomão escreveu: quem está sozinho pode ser derrotado, mas dois podem ficar lado a lado e vencer. O que Salomão está dizendo é o seguinte: seja um jogador de equipe. Deuteronômio 32 fala de uma pessoa perseguindo 1.000 e duas colocando 10.000 em fuga. A lição é que dois trabalhando juntos serão 10 vezes mais eficazes do que um sozinho. Equipes criam sinergia. A melhor explicação para a sinergia é que uma mão é mais eficaz do que 5 dedos trabalhando independentemente uns dos outros. Quando a imprensa entrevistou Edmund Hillary sobre a chave de seu sucesso em ser o primeiro a chegar ao topo do Monte Everest, sua resposta foi inspiradora. Nossa maior força no Everest, em 1953, foi nosso espírito de equipe muito forte. Individualmente, como alpinistas, não éramos pessoas particularmente experientes. Éramos alpinistas competentes, mas trabalhávamos juntos e estávamos determinados a que alguém chegasse ao topo. Todos nós, é claro, queríamos ser esse alguém, mas era ainda mais importante que alguém do grupo alcançasse o cume. No alpinismo moderno, esse espírito de equipe não é tão comum. Há muito mais primadonas na fraternidade do alpinismo moderno, pessoas que têm grandes habilidades e grande individualismo, mas que talvez não trabalhem juntas com o mesmo entusiasmo que nós. A verdade é que nenhum indivíduo é tão inteligente e forte quanto todos nós somos como grupo. Ou, nas palavras do Dr. John Maxwell, o trabalho em equipe faz o sonho acontecer. Portanto, esteja disposto a sacrificar seus planos pessoais pelo bem maior, que só pode ser alcançado por uma equipe.
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6: Senhor, hoje nós te apresentamos os cristãos que enfrentam rejeição, perseguição e restrições para construir igrejas na Indonésia. Fortaleça cada coração com a tua paz, renove a coragem para permanecerem firmes na fé e concedam esperança em meio às dificuldades. Que o teu amor os envolva e que nunca lhes falte a certeza da tua presença. Pai, toque os corações das autoridades locais e das comunidades vizinhas, removendo toda resistência, preconceito e injustiça. Desperte neles respeito e compaixão para que prevaleça a convivência pacífica. Eterno, cubra os teus filhos com o teu favor, protegendo-os e guiando-os em cada passo. Que o teu nome seja glorificado e muitas vidas alcançadas pelo Evangelho por meio do testemunho fiel desses irmãos. É no nome precioso de Jesus que nós oramos. Eu, Walter Fernandes, me sinto privilegiado por poder orar com você. Muito obrigado.
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0: Sandro Nazireu aqui na sua RTM Piseiro Santo.
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0: É, e vamos lá, vamos juntos para o nosso WhatsApp 11974181456.

0: Passando aqui, amor, para dizer que ela assim, o meu coração se enche de gratidão. Cada ano que se passa e que o Senhor me permita estar ao teu lado e dizer que você é uma pessoa mais que especial para mim, um homem de Deus, sincero, íntegro, que o Senhor te conserve assim por toda a sua vida e do meu lado, viu? Que ele te enche de graça e renove suas forças. Eu te amo muito e hoje vai ser um dia muito especial. Obrigada, Fábio. Obrigada, meus irmãos. Desculpem aí a demora de estar aqui, de passar aqui. A gente está vivendo aqui um tempo um pouquinho diferente na rotina, mas estamos ligados, viu? Um abraço no coração.
1: É, que mensagem bonita, né? Que mensagem bonita, pastora Débora. E com essa trilha ficou melhor ainda. Ah, aguenta coração aí, viu, pastor Marcos? É, dizem que quanto mais experiente ficamos, o coração vai ficando mais forte, né? É, então é isso. Bora fortalecer esse coração aí. Um abraço pra você, pastora Débora. Ai, ai, ai. E o pastor Marcos está por aqui também. Bom dia, pastor Marcos. O aniversariante do dia.
2: Bom dia, Fábio. Bom dia, meus irmãos queridos. Eu estou passando aqui para agradecer a todos as felicitações. Eu acordei um pouco tarde hoje, aproveitando meu dia de aniversário. Mas acordei já com carinho de vocês. Eu fico feliz, muito feliz pela vida de cada um, por cada gesto de carinho. E que o Senhor os recompense. Hoje também é um dia muito especial, porque eu e a Débora estamos completando 25 anos de casados, bodas de prata.
1: Que maravilha, hein?
2: Podemos dizer que até aqui nos ajudou o Senhor.
1: A amizade praticamente,
2: uma mulher maravilhosa, né, que ele me deu, pelo companheirismo, né, pela dedicação dela, e juntos, né, cumprindo o propósito que o Senhor nos deu. Nós somos realmente muito felizes, né, nessa caminhada, e eu, em particular, muito feliz por essa mulher tão especial. E é isso. Deus abençoe a todos e vou aproveitar hoje e celebrar o nosso dia. Fiquei na paz de Cristo.
1: Aí. Duas comemorações, dois em um, né? Comemora aí o seu aniversário e comemora aniversário de casamento também. Vocês merecem, viu? Um abraço, meu amigo. Beatriz falou que música é top, gostei, 100% Jesus aí. É, você viu só? Piseiro Santo é o nome da música. Com Sandro Nazireu. Valeu, Beatriz, abração pra você e pra família linda também, viu? O pastor Jesus Cantaeda, lá da Igreja Batista Central. Um abraço para você, obrigado aí pela companhia. Vamos verificar aí, viu? Obrigado por informar. Também conosco o pastor Valério, Airon de Natal, Joína São Luís, Eduardo Sanches, Daiane Rodrigues está com a gente, tudo bem, Dai? David Mossoró, também conosco Levi, um abraço aí para Tenilza, um abraço Amadeu, um abraço Silvinha, tá chegando com a gente, Silvinha, que já mudou, Silvinha. Como é que você tá, menina? Bom dia, bom dia.
3: Seu Madruguinho, só quem pode falar mais alto é tu agora, vai. Fala, anda. Fala bom dia pra todo o povo de Deus. Vai, anda. Vai. Então, eu não posso falar do jeito que eu falava lá, né? Bom dia, irmão pastor Fábio Zamora.
1: Já mudou, Silvinha?
3: Apaz, Deus abençoe você e toda a sua família. Um abraço mesmo pra você e todos os ouvintes da Transmundial, todos que faz a Transmundial, todos que faz a Rádio Nordeste Natal e todos os ouvintes também. Meu abraço, Leão, Edima, sem esquecer de ninguém, de Azei, sem esquecer de você. E desde já desejando um feliz aniversário pra o pastor que eu ouvi ainda há pouco.
1: Pastor Marcos.
3: E eu nem posso falar muito agora. Eu ainda tô com a cabeça meio virada. Que é mudança, né? Mudança deixa a gente meio turdoado.
1: É, mudança.
3: Ainda vou voltar lá, ainda pra trazer alguma coisa. Eu vou ver se arranjo um carro ainda pra pegar o restante dos negócios. E é isso, eu não posso falar muito. Que Deus abençoe a todos.
1: Abraço, Silvinha. Ela mandou foto aí, gente. Ela mudou e levou Madruguinha, né? Porque a pergunta era, gente, a Silvinha vai mudar. Será que ela vai levar o Madruguinha? Levou. E o Madruguinha que começou a história dele através aqui do rádio, né? Porque, pra quem não sabe da história, o Madruguinha não era o galo da Silvinha, era o galo do vizinho dela. E aí o galo brigou com outro galo. E aí o vizinho ofereceu Madruguinha pra ela. Falou, ah, já que você gosta tanto do Madruguinha, você não quer ficar com Madruguinha, porque ele tá brigando muito com outro galo, né? E aí ele chegou até a se machucar, aquela coisa toda. E a Silvinha, lógico que pegou Madruguinha, adotou Madruguinha e tá com ele aí, né? Esse galo bonito. E agora...

0: A Silvinha mudou e levou o galo, viu, gente? Eita, história bonita, né? Abraço pra você, Silvinha. Abraço, Madruguinha. Coisas que acontecem só aqui na RTM, viu? É a única rádio do planeta que você tem aí o Madruguinha e a Silvinha. Faltando agora 6 da manhã. Você que está ouvindo pela Rádio 92,3 FM, seguirá com meu amigo Mário Porto, acompanhando pela Rádio Nordeste. Hoje tem programa Amanhecendo com Fé, meu amigo pastor Jailton Santos, também conosco, acompanhando pela Rádio Seara, Razão para Viver, pela Rádio Imprensa, pastor Odair, pela Rádio Agudos também, a programação local. Um forte abraço para todos, um ótimo dia, ótima terça.
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5: Agora 6:03, vamos juntos, chegando para você mais um programa aqui na programação da RTM Brasil e vamos com Rota 66, com Luiz Saião trazendo mais um estudo bíblico para você. Continue aqui com a gente.

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1: A questão é que, veja bem, não quer dizer, por causa disso, que toda vez que eu orar e que eu perdoar alguém, é que vai chegar um caminhão de mercadoria na frente da minha casa e que eu vou receber um monte de coisa.

0: É, ouvinte, você já sabe, aqui é Beltrão anunciando mais um programa Rota 66, seguindo a trilha da sabedoria. Hoje estamos cumprindo mais uma etapa de nossa jornada. Vamos fechar a série no livro poético de Jó, comentando o capítulo 42, Além da Imaginação. Este será o assunto do professor Luiz Saião, o que é ter uma experiência com Deus? Jó passou por isso e agora reconhece que suas perguntas e questionamentos não têm importância comparadas com as vitórias que recebe. O que você espera da vida? Será que precisamos de Deus apenas para financiar nossos projetos? Fique com a gente e a aula está começando.
1: Rota 66, chegando hoje ao final do livro de Jó. Sim, você acompanhou conosco, você sofreu conosco, você questionou conosco e você aprendeu muita coisa importante aqui no Rota 66 e hoje chegamos ao final, ao capítulo 42 do livro de Jó, quando vamos falar sobre o tema Além da Imaginação. No desfecho do questionamento de Jó, e daquilo que Deus tinha colocado como grande desafio perante o sofrido Jó, vamos encontrar o texto da NVI a partir do primeiro versículo, dizendo: Então Jó respondeu ao Senhor: Sei que podes fazer todas as coisas, nenhum dos teus planos pode ser frustrado. Jó faz uma declaração teológica reconhecendo quem Deus é e a sua soberania depois de tanto sofrimento e aprendizado. Tu perguntaste, quem é esse que obscurece o meu conselho sem conhecimento? Certo é que falei de coisas que eu não entendia, coisas tão maravilhosas que eu não poderia saber. Tu disseste, agora escute, eu falarei, vou fazer-lhe perguntas e você me responderá. Meus ouvidos jamais tinham ouvido a teu respeito, mas agora os meus olhos te viram. Por isso menosprezo a mim mesmo e me arrependo no pó e na cinza. Mesmo sem ter cometido um pecado que fosse a razão do seu sofrimento, Jó reconhece a sua petulância e a sua atitude de ir além do que seria aceitável e ele se arrepende não de um pecado, mas do que realmente ele é um simples pecador, uma pessoa frágil e limitada. E diante da sua declaração humilde e paradigmática para todos nós, vamos observar o que acontece no livro de Jó, que se não fosse contado, ninguém imaginaria, porque o que vai acontecer com Jó está além da imaginação. Nós vamos ler a partir do verso 7 o texto que diz: Depois que o Senhor disse essas palavras a Jó, disse também a Elifaz de Temã: Estou indignado com você e com os seus dois amigos, pois vocês não falaram o que é certo a meu respeito, como fez meu servo Jó. Vão agora até meu servo Jó, levem 7 novilhos e 7 carneiros e com eles apresentem holocaustos em favor de vocês mesmos. Meu servo Jó orará por vocês. Eu aceitarei a oração dele e não lhes farei o que vocês merecem pela loucura que cometeram. Vocês não falaram o que é certo a meu respeito, como fez meu servo Jó. Então Elifaz, de Temã, Bildade, de Suá, e Zofar, de Naamate, fizeram o que o Senhor lhes ordenara e o Senhor aceitou a oração de Jó. Então observe que os conselhos e as palavras apresentadas a respeito de Jó por parte dos seus amigos é rejeitada por Deus. Deus aparece aqui no final do livro e em todo esse cenário Jó em nenhum momento o amaldiçoou. Você viu como Jó arrepende-se e que Deus mostrou como ele é insondável. E Deus elogia Jó apesar da sua fragilidade demonstrada plenamente, mas repreende, atenção, os defensores de Deus, aqueles que eram os amigos de Jó. E Jó não recebe a explicação pelo que havia acontecido, ele não entende, nunca lhe é revelado a discussão, aquela aposta entre Deus e Satanás, e Jó mostra a sua fidelidade permanecendo aí firme até o final. E o final de Jó, além da imaginação, é impressionante. O texto vai nos falar que depois que Jó orou por seus amigos, diz o verso 10 da NVI, o Senhor o tornou novamente próspero e lhe deu em dobro tudo o que tinha antes. Todos seus irmãos e irmãs e todos os que o haviam conhecido anteriormente vieram comer com ele em sua casa. Eles o consolaram e o confortaram por todas as tribulações que o Senhor tinha trazido sobre ele, e cada um lhe deu uma peça de prata e um anel de ouro. E o Senhor abençoou o final da vida de Jó mais do que o início. Olha só, o que acontece com Jó é absolutamente surpreendente. Jó tinha 7.000 ovelhas, agora ele tem 14.000. Ele tinha 3.000 camelos, agora tem 6.000. Ele tinha 500 bois ou juntas de boi, agora ele tem 1.000 juntas de bois, de bois e 1.000 jumentos. Tem tudo duplicado aqui de acordo com o texto bíblico nos falando no versículo de número 12. Ele também teve 7 filhos e 3 filhas. Você deve lembrar que os seus filhos haviam morrido e agora ele tem o mesmo número depois de tanto tempo. E então os nomes das filhas de Jó, a primeira era Gemima, depois Késia e depois Keren Apuque. Em parte alguma daquela terra havia mulheres tão bonitas como as filhas de Jó, e o seu pai lhes deu herança junto com seus irmãos. E depois disso, diz o texto, Jó viveu 140 anos e viu os seus filhos e os seus descendentes até a quarta geração e morreu em idade muito avançada, recebendo uma bênção, ou melhor, bênçãos e coisas boas muito além da imaginação. E é interessante observar e prestar atenção que no desfecho de Jó, Satanás desaparece. Satanás tinha dito que Jó servia a Deus apenas por interesse. Ele não está aqui para ser confrontado. Ele que questionou a Deus e apostou na derrota e na desgraça de Jó, agora não vem dar as suas explicações e aceitar a sua derrota. Observe que a face perversa e maligna de Satanás já começa a se mostrar aqui nesse livro. Jó mostrou que é verdade que é possível servir a Deus por aquilo que Deus é. Em todo o seu sofrimento, apesar da sua fragilidade, do seu questionamento, Jó manteve a sua firmeza e não pecou contra Deus, não se revoltou, mostrando que a esperança pela figura do justo nesse mundo é no justo, é em você que não abre mão da justiça, que Deus aposta, meu querido ouvinte. Deus merece a nossa adoração, ainda que a gente não receba nada em troca. Jó manteve a sua postura de fidelidade e confiança em Deus, mesmo antes da prosperidade. E a grande questão que deve ficar para nós é se somos sinceros na hora de servir a Deus conforme as nossas forças, a nossa capacidade, o nosso poder. Vamos mais uma vez enfatizar que tudo o que acontece, Jó fica sem saber. Você teve o privilégio de descobrir e ouvir nas palavras bíblicas aqui no Rota 66, mas Jó não foi informado sobre o que se passara lá nos altos céus. Muitas vezes na nossa vida as provas de Deus permanecem não reveladas. Não se desespere, Deus sabe o que está fazendo. Como vimos neste livro, às vezes Deus não ajuda, Ele mantém a prova. Não chore, não jogue a toalha, não entre em desespero, Deus sabe o que está fazendo. Você é que não entende. A ideia de Satanás era simplesmente fazer Deus testar Jó para que Jó sofresse. Deus vai muito além e mexe profundamente na vida de Jó. E é surpreendente observar que Jó, que pensou o tempo todo sobre ele mesmo, que manteve a sua mente absolutamente voltada pelo seu sofrimento, quando Jó é elogiado por Deus, quando Jó conversa com Deus, ouve tudo que ouviu, e ele finalmente adora Deus, e é interessante observar quando ele ora em favor dos seus amigos. Preste atenção, escute bem e veja o que está escrito aqui. Os amigos de Jó, em vez de ajudá-lo, apenas o condenaram e questionaram a Jó no meio do seu mais terrível sofrimento. E Deus então traz a sua palavra de repreensão aos seus amigos. O que poderíamos imaginar? É que Jó poderia dizer: puxa, vocês eram amigos que na verdade estavam mais para inimigos. Puxa, vocês não foram meus amigos exatamente na hora em que eu precisei de vocês. Então, ó, dá licença, muito obrigado, até logo, qualquer dia a gente se encontra na Páscoa, no Natal, mas eu não quero mais conversa com vocês. É surpreendente que depois da palavra de repreensão de Deus, Jó ora pelos seus amigos, mostrando uma atitude altruísta, uma atitude não autocentrada. E então é exatamente neste momento que a grande prosperidade de Deus volta sobre a sua vida e, vamos assim dizer, Jó vai dar a volta por cima. Se Jó estivesse na cultura popular brasileira, alguém diria para ele: levanta, sacode a poeira e dá a volta por cima. Muito além da música popular nacional, Jó é abençoado por Deus e vai desfrutar de uma prosperidade, de uma bênção extraordinária, ainda muito maior do que ele teve anteriormente. Ele é duplamente abençoado por Deus depois de tanto sofrimento. O nosso desejo é que Deus abençoe o seu coração na sua luta e no seu sofrimento, e que as bênçãos e a prosperidade de Deus atinjam a sua vida, assim como atingiram a vida de Jó, muito além da imaginação.

0: professor Luiz Saião volta na sequência. Esse é o seu programa Rota 66, o caminho para entender o ensino teológico dos 66 livros da Bíblia. Com muita alegria, estamos finalizando a série de estudos no livro de Jó, capítulo 42, com o tema Além da Imaginação. Rota 66 tem produção e apresentação de Luiz Saião e Alberto Veríssimo. Locução Beltrão. Realização Transmundial. 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Aprendendo com as perguntas, confira.
1: Vamos agora com as perguntas aqui no Rota 66. Mais uma etapa, mais um obstáculo vencido no livro sagrado. Livro de Jó, capítulo 42. Que livro fantástico você estudou junto com a gente, com o professor Luiz Saião. Depois de tanta angústia, o justo sofrendo, Jó agora viu a Deus no último capítulo. Professor Luiz Saião, por que ele afirma no verso 5... Os meus olhos viram a Deus. Que expressão é essa? Que significado podemos tirar disso? Ele viu de fato a Deus?
2: Pastor Alberto, de fato o versículo 5 nos fala isso. E por que que ele faz essa referência a ver a Deus? Ele até dá uma ênfase assim importante, porque ele diz o seguinte, Jó fala, meus ouvidos já tinham ouvido a teu respeito, mas agora os meus olhos te viram. A razão por que ele diz isso é porque quando Deus fala com Jó, Deus não fala simplesmente na imaginação. O Senhor respondeu do meio da tempestade. Então, o que a gente costuma dizer desse tipo de acontecimento é que isso é uma teofania. Isso é uma manifestação especial, particular do próprio Deus. E não podemos assim tal dizer que Jó viu a essência de Deus, porque ninguém pode ver a Deus e ficar vivo. Mas de alguma forma os seus olhos captaram essa manifestação diferente, teofânica de Deus. E ele conhecia Deus, né, de ouvir falar. E agora, depois dessa experiência extraordinária e especial, é que ele teve um impacto significativo e diferente na sua própria vida.
1: Bom, nós acompanhamos a vida de Jó nesse livro de 42 capítulos. Agora, no verso 6, aqui na sequência, ele diz assim, Jó, eu me abomino, me arrependo no pó e na cinza. Veja só, Jó se arrepende no pó, ele que era um homem só. E agora, Saião, ele está se arrependendo do quê? Que pecado ele cometeu para chegar nessa situação de arrependimento profundo?
2: Pois é, pastor Alberto, é interessante, até o leitor da Bíblia pode ficar confuso, porque ele vai pensar, escuta, mas o Jó estava o tempo todo afirmando a sua inocência. Diz que ele não fez nada de errado, agora ele está se arrependendo, será que descobriram alguma coisa? Então, não é bem este o caso, a gente tem que entender corretamente o que aconteceu aqui. Jó, na verdade, não tinha feito nada que justificasse o seu sofrimento e as suas tribulações. Ele não estava sendo punido por Deus por um pecado, por um erro. Jó se arrepende, na verdade, da sua presunção, da sua coragem, da sua atitude assim muito ousada de chegar e tentar saber aquilo que estava além da sua possibilidade de conhecimento. Foi a sua petulância. E Jó, a gente sabe também que ele aqui tem uma postura de humildade, de reconhecimento da sua fragilidade. Então veja só, o problema é que nós precisamos nos arrepender também, não só dos nossos pecados, mas até daquilo que somos, porque a razão por que pecamos é porque nós temos uma natureza fragilizada e pecaminosa. Então, choremos por nós mesmos, por aquilo que somos, e não somente pelos nossos erros.
1: O tema desse estudo é Além da Imaginação, e de fato, o autor deste livro nos surpreende ao final
3: colocando a maneira como Jó se recupera no fim da sua vida, apesar que ele teve mais 140 anos de vida. Agora, ele coloca no verso 10, mudou o Senhor a sorte de Jó quando este orava pelos seus amigos, aqueles muito amigos que o atormentaram o tempo todo. Será que perdoar e orar é sinônimo de prosperar? Porque depois este homem aqui teve uma riqueza fantástica, né?
2: Pastor Alberto, esse texto de fato chama a nossa atenção, e de maneira muito especial, porque nós não imaginaríamos, né, que as coisas iriam terminar do jeito que terminaram. E, na verdade, o texto não tem assim nenhuma intenção específica de falar para a gente que isso aconteceu por causa da oração. Mas vale a pena observar, por exemplo, que nos momentos anteriores Jó não orou. Vale a pena observar que ele só questiona, pensa, reflete e se queixa. Vale a pena prestar atenção numa ideia muito clara que aparece na Bíblia, que nós só conseguimos dar um verdadeiro passo à frente na nossa vida quando a gente sai de nós mesmos na direção de Deus ou do outro. É um movimento altruísta. Então, por exemplo, é dando, contribuindo, que a pessoa se recebe, ele se liberta do seu egoísmo. Quando Jó parou de rodar em torno dele mesmo, numa espécie de preocupação exagerada com a sua situação, e orou pelos seus amigos que o ofenderam, essa atitude é algo assim como que libertador e poderoso dentro da vida, do coração da pessoa. Apesar de todas essas considerações, a Bíblia diz que Deus decidiu mudar a situação de Jó, provavelmente mostrando que essa atitude mostrou que Jó chegou ao ponto que Deus queria. Jó chegou ao ponto de amadurecimento, e então ele foi abençoado com Deus, por Deus, né, com toda essa prosperidade. A questão é que, veja bem, não quer dizer, por causa disso, que toda vez que eu orar e que eu perdoar alguém, é que vai chegar um caminhão de mercadoria na frente da minha casa e que eu vou receber um monte de coisas. Veja que aqui tem todo um contexto da história de Jó. Senão você vai pensar, não, eu tenho um primo que eu detesto, ele, vou perdoar ele hoje, amanhã eu espero o caminhão às 6:30 da manhã em frente de casa. Esse raciocínio está equivocado.
3: Ah, que pena. Olha, Sayão, depois dessa história, se a minha avó estivesse aqui, olhando o final da vida aqui, do episódio, ela diria o seguinte: viu, filho, há males que vêm para o bem. Será que todo mundo que sofre deve esperar um final feliz?
2: Pastor Alberto, olha, essa pergunta é difícil, né? Como é que a gente vai saber se todo mundo que sofre deve esperar um final feliz? Pois é. A gente pode responder sim e não. Veja bem, porque a Bíblia vai nos orientar e vai nos dizer que Deus é justo e que Deus trata as coisas mais cedo ou mais tarde, a justiça será retribuída e a maldade receberá aí a sua condenação e o seu julgamento. Mas a grande questão que está por trás disso é que Deus estabelece um tempo diferente do nosso tempo para que essas coisas aconteçam. Para quem está em aliança com Deus, para quem de fato é servo de Deus, é verdade que essa pessoa vai ter um final feliz. O problema é que isso pode ser depois dessa vida. Há muita gente como João Batista, há muita gente como os próprios apóstolos, o sofrimento que passaram, que sofreram Paulo e Pedro e os demais discípulos, eles vão ter e tiveram um final feliz na vida pós-morte com Deus. E então isso é verdade. Agora, uma pessoa às vezes sofre pela sua maldade, pela sua atitude irresponsável, pela sua postura irrefletida sobre a vida. Então nós não podemos exigir que a prosperidade seja garantida, que todo mundo que está fazendo aí alguma coisa errada vai ter a sua vida aliviada. Agora, todo mundo que está em aliança, que é servo de Deus, que está bem com Deus, esta pessoa mais cedo ou mais tarde terá a sua paciência mais do que recompensada.
3: Bom, Sayão, quero agradecer por mais este estudo. Eu sei que você já está preparando uma nova série aí. Muito obrigado, e você que está nos acompanhando, fique ligado mais um instante. Vem agora a conclusão do estudo. para você.
2: Meu prezado e querido ouvinte, você hoje acompanhou aqui no Rota 66 o último capítulo do livro de Jó. Sim, nós falamos sobre o capítulo 42, ao qual você prestou muita atenção, pois o nosso tema foi Além da Imaginação. E falando sobre o desfecho maravilhoso e extraordinário da vida de Jó, quando Deus o abençoou duplamente em relação à sua vida inicial, nós devemos perguntar e questionar algumas coisas muito importantes para a nossa vida. Vivemos numa época complicada, onde tudo é medido pelo valor financeiro. Todas as coisas são contadas pelos números e esses números representam dinheiro. E esta avalanche capitalista que toma conta do cenário internacional nos leva muitas vezes a pensar da mesma maneira na nossa relação com Deus. Olha aqui, eu vou servir a Deus e Deus vai me dar isso, Ele vai me abençoar, eu vou conseguir prosperidade, as minhas contas serão pagas rapidamente, eu vou conseguir muitos bens materiais. Este livro nos levou a pensar de maneira mais profunda. A pergunta que vai para você hoje, a aplicação que vai para a sua vida é: será que você está servindo a Deus com sinceridade? Será que a gente serve a Deus como pensava Satanás, que disse que todo mundo serve a Deus apenas com segundas intenções? Fique com essa questão no seu coração e responda para você mesmo: por que será que eu sirvo a Deus?
0: É fim de mais um programa Rota 66, que pena! Obrigado por sua audiência e continue sintonizando essa emissora e horário. Nossa aventura continua. Vem aí uma nova série sensacional. E visite o site transmundial.com.br. Deus abençoe a todos e até o próximo Rota 66.
4: Esse foi o Rota 66, que hoje falou sobre Além da Imaginação, referente Jó, capítulo 42. Continue aqui com a gente, não desligue seu rádio, não desligue seu aplicativo. Daqui a pouquinho tem Devocional Dorothy chegando para você.
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4: Olá, aqui é a Dorothy. Como você está hoje? É com muita alegria que vou abrir no Antigo Testamento, em 1 Reis, capítulo 17. Esta é uma história sobre Elias, o profeta de Deus. Este é o homem que sabemos que orou sobre coisas incríveis, fogo do céu e chuva quando havia seca. Mas este é o homem que também orou e colocou a nação e a si mesmo em dificuldade. Nós lemos que ele orou pedindo a seca porque esse era o propósito de Deus. Vou ler no capítulo 17, a partir do versículo 14. Pois assim diz o Senhor, Deus de Israel: a farinha da vasilha não acabará, e o azeite da botija não faltará, até o dia em que o Senhor fizer chover sobre a terra. Existe uma história por trás disso. Veja, foi preciso de fé por parte de Elias para crer que Deus supriria tudo o que fosse necessário para sustentá-lo. Tudo começou quando o Senhor disse a ele, no início deste capítulo: retira-te daqui. Então Elias ficou próximo a um ribeiro e ali Deus trouxe o mais impressionante suprimento de comida. Ele teve o que poderíamos chamar de corvo expresso. Não havia comida em lugar nenhum, mas Deus supriria o que ele necessitasse comer por meio de um corvo. Isso, por si só, já foi um grande milagre, porque os corvos não eram considerados limpos, mas Deus trouxe a comida e o alimentou, e Elias pôde até beber desse pequeno ribeiro. Até que chegou o tempo, quando o ribeiro secou, porque não havia chuva na terra, Deus havia atendido às suas necessidades, mas agora a situação parecia ainda pior. Então Deus lhe disse para se levantar ir para algum lugar onde ele encontraria uma viúva que vivia com seu filho. Dá para imaginar o profeta tendo de depender de uma mulher para conseguir comida. Mas ele confiou em Deus. Quando ele foi, viu uma mulher pegando lenha e lhe pediu um pouco de água. E ele disse, quando trouxer a água, poderia também trazer um pedaço de pão? Ele sabia que essa era a mulher para quem Deus o havia enviado. Ela, porém, respondeu, tão certo como vive o Senhor teu Deus, não tenho pão nenhum, mas apenas um punhado de farinha na vasilha e um pouco de azeite na botija. Estou apanhando dois gravetos para ir prepará-lo para mim e para o meu filho. Nós o comeremos e depois morreremos. Ao dizer isso, a mulher não estava se negando a fazer o que ele pediu. Ela só estava avisando do problema que ela estava enfrentando. Então, Elias disse a coisa mais impressionante. Não temas. Vai, faze como disseste. Mas primeiro faze para mim um bolo pequeno. A fé faz você entregar tudo o que tem, crendo na provisão de Deus. Eu já vi isso acontecer. Anos atrás, na região do Quênia, durante um período de grande seca e fome, as pessoas não tinham nada. E havia algumas mulheres que catavam lenha para preparar algo para a família ao final do dia. Já vi Deus, em sua poderosa provisão, literalmente fazer provisão a partir de um punhado de comida. Confiamos no Senhor que todos seriam alimentados e foram, não apenas fisicamente, mas também espiritualmente, dia após dia, enquanto os atendíamos em suas difíceis circunstâncias e dividíamos o pão vivo. Jesus Cristo, a gente dividia com eles. A farinha da vasilha não se acabou e não faltou azeite na botija, conforme a palavra do Senhor que ele falara por intermédio de Elias. Que tal confiar em Deus em suas circunstâncias? Talvez você tenha lido nos jornais ou visto na televisão que tem aumentado a ameaça da fome, da seca, a grande necessidade ao redor do mundo. Mas no meio de tudo isso, quando você, como filha de Deus, colocar-se disponível para Ele e confiar que Ele cuidará de você dessa forma, você ficará maravilhado em ver como Ele é o único provedor da farinha e do óleo. E assim, ele receberá a glória por aquilo que ele fizer através de você. Diga ao Senhor que é isso que você deseja para a sua vida hoje. No nome de Jesus. Amém.

0: Vimos Raquel Novaes, Jesus Provou aqui na RTM. Agora chegando correndo para vencer mais um episódio especial, Pastor Paulo Biasi. Hoje falando sobre Destruindo Nossos Ídolos, parte 3.
1: Corramos com perseverança a corrida marcada para nós, com os olhos fixos em Jesus, o líder e aperfeiçoador de nossa fé. Ao enviar as pragas do Egito, Deus demonstrava o seu poder por meios que podem parecer extremos aos olhos humanos, com o propósito de convencer o faraó a libertar os filhos de Israel. Será que Deus faria isso comigo e com você? Deus deseja a atenção total de cada um dos seus filhos. Não devemos permitir que ídolo algum ocupe o lugar que deve pertencer exclusivamente a Deus em nossa vida. Mas muitos hoje endurecem o coração, se recusando a largar os seus ídolos. Produzido pela Igreja Moody em Chicago, você ouve Correndo para Vencer, com o Dr. Erwin Lutzer e sua clareza no ensino bíblico que nos ajuda a cruzar a linha de chegada. A nossa série sobre a vida de Moisés se chama Aproximando-se de Deus. Hoje, o pastor Paulo Biasi conclui a mensagem chamada Destruindo os Nossos Ídolos, ídolos como o dinheiro.
2: Ah, como esse dinheiro faz promessas. Aliás, como todo ídolo faz, mas elas nunca são cumpridas. Anos atrás, eu e minha esposa fomos a um jogo de hóquei com uma mulher que era dona de parte do time. Diziam que ela tinha uma fortuna de 50 milhões de dólares. 50 milhões! Mas lá estava ela, com marcas profundas no rosto e cheia de ansiedade. Ela aplaudia seu time com os dedos cruzados porque era supersticiosa. Então, um ou dois anos depois, ela morreu de câncer. Pois é, o dinheiro lhe fez todas aquelas promessas. E todas as promessas que aquele falso Deus do dinheiro, o Deus do poder, lhe fez, caem por terra. Você precisa entender que o faraó era o exemplo máximo de alguém obcecado por controle. O exemplo máximo. Ele não queria deixar o povo ir. Queria segurá-los debaixo do seu domínio. E Deus diz: eu odeio esse ídolo do controle absoluto porque ele nasce do orgulho que não se humilha perante mim. Deus está sempre em guerra contra os ídolos em nossa vida. Em guerra contra os ídolos que eu encontro no meu coração. E como Deus nos combate quando abrigamos esses ídolos? Uma das formas é criando um senso de insatisfação em nós. Não sei como é com você, quando você peca intencionalmente ou se apega a pensamentos que acabam se tornando ídolo na sua vida. Mas, no meu caso, Deus não me deixa ficar com estes ídolos por muito tempo. E, às vezes, parece que é como arrancar mato do jardim. Você acha que tirou tudo, mas, de repente, outro ídolo brota do nada. Vocês que são crentes em Cristo vão entender o que estou dizendo. Basicamente, na nossa vida cristã inteira, é um processo contínuo de nos humilharmos diante de Deus e pedirmos que Ele mantenha esses ídolos afastados da nossa vida. Mas como resistimos? Como escreveu o compositor do século XVIII, William Cowper, entre os ídolos mais queridos que conheci, seja qual for o que ainda habita em mim, ajuda-me, Senhor, a do trono arrancar, para somente a Ti poder adorar. Toda pessoa que nasce de novo em Cristo passa por um processo. Nele, Deus trabalha em nós para remover os ídolos do nosso coração, da nossa vida, do nosso lar e da nossa jornada com Ele, porque Deus odeia a idolatria. Mas como é que ficam as pessoas que ainda não se converteram? Deus também odeia a idolatria delas. Sabe qual é a condenação final de Deus para aqueles que adoram ídolos e que dizem não para Deus? A condenação final é deixá-las seguir seu caminho, confortáveis e iludidos com esses ídolos. É essa a condenação de Deus. Você se lembra que no Antigo Testamento havia uma tribo chamada Efraim que se entregou a todo tipo de idolatria? Não importava quantas vezes os profetas pregassem a Efraim, Efraim recusava se humilhar diante de Deus. No livro de Oséias, o Senhor disse ao profeta: Efraim está ligado aos ídolos, deixe-o em paz. Deixe-o em paz, deixe-o amar esses ídolos, deixe-o se satisfazer com eles, não o incomode. Deixe-o achar que está contente até o juízo final, quando ele entenderá que desperdiçava seu tempo e energias, iludido por ídolos incapazes de cumprir o que pareciam prometer. Quero lhe perguntar uma coisa. Quem é que está em pior condição espiritual na nossa congregação? Seria alguém que está nos ouvindo com um senso de culpa, com um sentimento de fracasso e dizendo: ó Deus, eu gostaria de ser uma pessoa melhor. Deus, me ajude nessa minha necessidade. Não, essa não é a pessoa mais afastada de Deus. A pessoa mais distante de Deus é aquela que o excluiu da sua vida e se sente satisfeita com isso. É a pessoa que não se preocupa com esse seu estado em que Deus foi empurrado para fora da sua vida, foi arrancado de sua alma, foi esquecido e ela não se importa porque está correndo atrás dos seus ídolos. E nesse caso, Deus diz: deixe-a em paz, que fique satisfeita com a sua idolatria. Sabe? Existe outra lição que fica bastante evidente por todas as partes desse nosso texto. Ninguém jamais desafia Deus e vence. Ninguém vence quando se posiciona contra Deus. Ninguém. Repare no que o faraó fez. Em três momentos diferentes, o faraó disse a Moisés: ore por mim. Mas por que será que o faraó não mudou depois de dizer: ore por mim? A razão é que ele tomou essas decisões quando estava numa situação muito difícil, em que realmente precisava de Deus. Só que ele não estava disposto a permitir que Deus mudasse o seu coração. Então, o que ele dizia era: ore por mim, porque estou desesperado. Mas depois que esse desespero passava, ele voltava aos seus velhos caminhos. Podemos dizer que, por se ver sem saída, como as pessoas que estão no leito de morte, ele teve uma série de impulsos de arrependimento, mas sem nunca realmente permitir que Deus conquistasse o seu coração. Talvez você esteja pensando: será que existe algum ser humano vivo hoje que tenha um coração tão duro quanto esse do faraó? Bom, infelizmente, eu diria que existem milhares e milhares de pessoas com um coração tão endurecido quanto o daquele rei egípcio. O livro de Apocalipse fala que durante a grande tribulação, os juízos que cairão sobre a terra farão essas pragas do Egito parecerem suaves. Vão parecer como passar um fim de semana num acampamento. E então, o texto de Apocalipse ainda diz: e o restante da humanidade que foi morto por essas pragas não se arrependeu das obras de suas mãos. Continuaram adorando seus ídolos. E o texto continua dizendo: não se arrependeram dos seus homicídios, das suas feitiçarias, da sua imoralidade, nem dos seus roubos. Corações tão duros quanto o do faraó. Mas a lição que aprendemos com o faraó é esta: se você não se curva diante de Deus, no final você será quebrado, porque ninguém enfrenta Deus e vence. Ninguém. Eu conheci pessoas que disseram: se Deus existe, eu não acredito que Ele permitiria tanto mal no mundo. Por isso, eu vou deixar de crer nele, ou vou excluir Deus da minha vida e vou viver do meu jeito. E, na realidade, ao assumir posturas como essas, o que essas pessoas estão fazendo é desafiar o Deus Todo-Poderoso, a quem deveríamos adorar, amar e servir. E, ao fazer isso, elas estão apontando para a condenação que as aguarda. Você se lembra do que aconteceu com o faraó no final? Por fim, ele deixou o povo sair, mas logo depois mudou de ideia de novo. E foi atrás deles. Então, vemos que mesmo tendo libertado o povo de Israel, o faraó nunca permitiu que seu coração fosse transformado para estar correto perante Deus. Vamos ao último comentário. A única forma de termos esperança verdadeira é quando estivermos debaixo da proteção do Deus Todo-Poderoso. O capítulo 12 de Êxodo, que será nosso texto na nossa próxima mensagem, é um trecho emocionante das Escrituras. Foi nele que Deus instituiu a Páscoa e enviou a praga final que resultou da morte dos primogênitos em todas as casas do Egito. Mas você se lembra do que o Senhor disse ao povo de Israel? Ele disse: quando o anjo da morte vier dar mais um golpe poderoso contra os deuses egípcios, se vocês colocarem sangue nos batentes da porta da casa, ficarão protegidos, e o anjo da morte passará sem parar aí. E como nós sabemos, aquele sangue representa o sangue de Jesus Cristo. Porque quando ele morreu na cruz, Cristo se fez sacrifício por todos nós, que por natureza tendemos a adorar ídolos. Quando Jesus morreu ali, sua morte foi um sacrifício por nós, para podermos ser perdoados quando cremos nele. É por meio da fé nesse sacrifício dele em nosso lugar que nós ficamos livres da condenação de Deus. É assim que nos tornamos filhos de Deus. E então ele começa a trabalhar em nosso coração para arrancar todos os nossos ídolos. Mas ele faz isso com amor, porque pertencemos a ele para sempre. Então, agora eu preciso lhe fazer uma pergunta. No seu coração, você tem o desejo de seguir a Deus ou tem o coração endurecido como o do faraó? Você está com os pés fincados no chão e dizendo não para Deus? Eu lhe peço do fundo do meu coração que você abra a sua vida para ele, porque ninguém que diz não para Deus sai ganhando. Deus está em guerra contra a idolatria e adivinha quem vence todas as vezes? Vamos orar? Pai, somos confrontados pelo Deus vivo e verdadeiro e nós

0: êxodo em nossa vida. Felizes são as pessoas que escolhem a Deus como Senhor, porque Ele odeia deuses falsos. Em nome de Jesus, nós oramos. Agora, antes de encerrar esta oração, quero pedir que você fale com Deus daí onde você está nos ouvindo. Se você é cristão, conte ao Senhor sobre aquele ídolo em que você tem se agarrado e peça que Ele lhe dê graça para conseguir abandoná-lo. Simplesmente o entregue a Deus. E se você ainda não é um crente em Jesus Cristo, Ele está observando seu coração neste momento. Você pode crer em Cristo e ser salvo, aí mesmo onde está sentado. Você pode lhe dizer: Senhor, eu não quero ter um coração endurecido. Quero um coração sensível. E por isso, agora lhe respondo com fé, confiando em Cristo como meu Salvador pessoal.
1: Você ouviu o pastor Paulo Biasi concluir Destruindo os Nossos Ídolos, a quarta numa série de 12 mensagens sobre Moisés, um homem que viveu aproximando-se de Deus. Nos acompanhe na próxima mensagem, quando vamos ouvir a história da Páscoa, que apontava para a morte de Cristo. Sou Héctor Nóbrega. 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
3: Agora 7 horas em ponto, horário de Brasília.
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3: Hoje, 4 de agosto. Presente Diário traz como título Misericórdia. A leitura bíblica está em Romanos 5, verso 6 ao verso 8. Versículo-chave, Mateus 6, verso 12. Perdoa as nossas ofensas, como também temos perdoado aqueles que nos ofendem. A origem da palavra misericórdia vem do ajuntamento do latim miseratio mais cordis, que significa coração compadecido. É alguém sair da sua posição e se lançar na mais profunda miséria do coração alheio. Certa vez, ouvi um pastor dizer: misericórdia é Deus quem não nos dar aquilo que merecemos receber. Você já pensou nisso? De acordo com a Bíblia, sabe o que todo ser humano merece obter? O apóstolo Paulo é enfático ao afirmar que todos nascemos separados de Deus por causa do pecado, como está em Romanos 3, verso 23, e que o salário do pecado é a morte eterna, como está em Romanos 6, verso 23. Dessa forma, apresento a você o estado de misericórdia do coração do homem sem o Senhor. A leitura bíblica mostra que Deus age com misericórdia e cheio de compaixão. Sai de sua posição para mergulhar na miséria do coração humano. Por que somos miseráveis? Por causa dos nossos pecados, das ofensas que praticamos contra Ele desde sempre. Nascemos e vivemos em pecado, ainda que lutemos contra isso. Essa miséria me faz lembrar de uma situação em que fui duramente ofendido e injustamente prejudicado por alguém. Naquele momento senti muita raiva e lhe desejei todo o mal. Não consegui sair da posição de ofendido para mergulhar com misericórdia na miséria do coração daquela pessoa. Todavia, Deus faz exatamente o contrário em nosso favor. Nós o ofendemos em todo o tempo, mas suas misericórdias se renovam sobre nós todas as manhãs e são a causa de não sermos consumidos, como está em Lamentações 3, verso 23. E conforme o texto-chave, Jesus nos ensina a ser misericordiosos com aqueles que erram conosco. Ele nos convida a sair da posição confortável e mergulhar com compaixão na miséria do coração das pessoas, na intenção de abençoá-las com amor, graça e misericórdia. Isso significa não retribuir conforme suas atitudes, mas poder abençoar apesar de não merecerem e agir como Deus faz diariamente em nosso benefício. Bem-aventurados os misericordiosos, pois obterão misericórdia. Mateus 5, verso 7.
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3: Fernandinho, venha ao teu reino.

Fernandinho, aqui na sua RTM, agora 7h09, horário de Brasília. E daqui a pouquinho tem Palavra do Pastor chegando com uma mensagem muito especial para você. Participe e interaja pelo WhatsApp 11974181456. E vamos com Lito Atalaia, Esperança.

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1: Que a graça e a paz esteja com todos em nome de Jesus. Sou o pastor Wellington Santos, ministro de relacionamento da Associação Centro das Igrejas Batistas do Mato Grosso do Sul, uma associação com 62 anos de existência, a qual representa 83 igrejas, 17 missões, em um total de 25 mil membros aproximadamente. E aqui estamos na Rádio Transmundial para refletirmos com você um pouco daquilo que Deus tem realizado na vida dos batistas campograndenses. Quero refletir com você no livro de Lucas, capítulo 6, versículo 19, onde a palavra do Senhor nos diz assim: a multidão toda procurava tocar em Jesus, porque uma força saía dele e curava a todos. Esta reflexão tem por tema tocar em Jesus. Querido amigo, querido irmão, hoje nós temos uma necessidade muito grande de estarmos perto de pessoas, de estarmos compartilhando situações, compartilhando momentos, compartilhando alegrias, compartilhando também tristezas, e muitas das vezes nós temos a dificuldade em permitirmos que pessoas se aproximem e toquem em nós. Como também nós temos dificuldades em alguns momentos em estarmos próximos de pessoas e também tocá-las e manifestar a elas o que Deus, através de nós, temos a transmitir. Mas vamos voltar o nosso olhar para Jesus. O toque em Jesus, naquele momento, na vida daquela pessoa, irradiou cura, atraindo não só aquela pessoa através da cura, mas ali atraiu multidões. O toque de Jesus, ele é essencial, ele é fundamental para a transformação de vidas, para a transformação de pessoas. Quando Jesus se aproximou daquela pessoa e Jesus operou a cura, ele atraiu uma multidão pela força transformadora que emanava dele. Hoje Jesus permanece tocando em pessoas. Hoje Jesus continua transformando pessoas. Hoje o Senhor Jesus permanece dando oportunidades de vida. E o Senhor Jesus continua curando. Qual é a sua doença? Qual será a sua enfermidade? Eu quero nesta mensagem dizer que o Senhor Jesus tem o poder de curar. O Senhor Jesus tem o poder transformador de fazer com que doenças físicas e espirituais elas sejam curadas, porque nele está todo o poder. Meu amigo, meu irmão em Cristo Jesus, minha irmã, assim como aquela multidão buscava tocar em Jesus para receber cura, para receber libertação, nós como pessoas que conhecemos a Deus, nós sabemos que a Rádio Transmundial, ela evangeliza, ela chega aos rincões desta nação, onde alguns meios de comunicação não chega. A Rádio Transmundial, aí está. A Rádio Transmundial tem sido um instrumento de Deus para levar a cura, para levar a libertação, para levar a transformação na vida de pessoas. E é você que está nos ouvindo. Seja na qualidade de cristão, conhecedor da palavra de Deus, seja talvez na condição também de alguém que ainda não teve esse encontro com Jesus que toca, com Jesus que cura, com Jesus que faz milagres. Meu irmão e minha irmã em Cristo Jesus, quando nós tocamos em Jesus, nós somos tocados também pelo amor transformador. Nós somos também alcançados e atraídos, todos, por sua graça. E nesse instante eu quero dizer a você, o nosso Deus, o nosso Senhor e Salvador Jesus Cristo, tem algo para dar a você. Se você precisa de paz, Ele opera o milagre da paz. Como assim, pastor? O milagre da paz? Meus irmãos, a paz, os homens buscam a paz em várias áreas da vida e buscam alcançar a paz praticando uma série de situações. Tem pessoas que imaginam que a paz só pode vir através dos bens materiais. Tem pessoas que paz, que não tem nada a ver o sentido de paz com estando próximo do sucesso, próximo da fama, e isso traz alento, traz conformidade aos seus corações. É importante nós termos sucesso na vida. Sucesso não traz paz. É importante nós termos bens materiais. Bens materiais, ele traz conforto, traz tantas coisas boas, mas não traz paz. Porque tem tanta gente que são milionários e não tem paz. Tem pessoas que são saudáveis, que vivem mostrando ao mundo que tem uma saúde espetacular, mas não tem paz. Paz, a verdadeira paz, vem do Senhor Jesus. E paz é milagre. Milagre porque só Jesus pode de fato trazer isso à sua vida. Meu irmão, meu amigo em Cristo Jesus, hoje eu estou dizendo a você que o Jesus que eu estou falando para você é o Jesus que opera milagres. É o Jesus que opera o milagre e faz com que você possa viver em paz. É o Jesus que opera milagre e faz com que você seja liberto. Tantas pessoas precisam se libertar e a libertação só vem através de Jesus. Jesus pode operar o milagre da libertação na tua vida. Libertação do vício, tantos vícios. Libertação de tantas coisas que tem distanciado você da sua família, das pessoas que você ama. O milagre da transformação. Só em Jesus nós podemos alcançar. E findo este momento de reflexão dizendo a você, um dia, eu, pastor Wellington, não tinha paz. Um dia, eu, pastor Wellington, não era liberto. Um dia, eu também infartei e fui curado. Deus, em Jesus, tem operado tantos milagres na minha vida. E eu tenho certeza que este mesmo Jesus, ele está pronto para operar o milagre que você precisar. Sabe por quê? Porque a Bíblia diz que Jesus veio para salvar e libertar aqueles que estavam cansados, oprimidos, carregando fardos e jugos que não pertenciam a Ele. Entrega tudo isso ao Senhor, porque Jesus é o Jesus dos milagres. Como nós lemos no livro de Lucas, capítulo 6, versículo 19. Irei repetir. A multidão toda procurava tocar em Jesus, porque uma força saía dele e curava a todos. Aqui não diz que Jesus curava a alguns, Jesus curava a todos. Todos que foram a ele foram curados, foram transformados, receberam uma nova vida e, o melhor, alcançaram a salvação. Permita que Jesus opere um milagre na tua vida. Permita que Jesus, através de você, opere milagres na vida daqueles que você ama, na vida daqueles por quem você tem intercedido, porque só Jesus faz milagres.
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0: Agora 7 horas 31 minutos, horário de Brasília.
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0: barro amassado. Então fui à casa do oleiro e o vi trabalhando com a roda. Mas o vaso de barro que ele estava formando estragou-se em suas mãos, e ele o refez, moldando outro vaso de acordo com a sua vontade. Então o Senhor dirigiu-me a palavra: ó comunidade de Israel, será que eu não posso agir com vocês como fez o oleiro? Pergunta ao Senhor: como barro nas mãos do oleiro, assim são vocês nas minhas mãos, ó comunidade de Israel. Jeremias 18, verso 3 ao verso 6. Deus formou o homem do pó, e ao pó ele voltará. O que somos devemos ao Senhor, que nos soprou fôlego de vida e passamos assim a ser almas viventes. O barro não tem o direito de escolha, pois o modelo é dado pelo oleiro. Quando o barro resseca, endurece e fica sem condições de trabalho, o oleiro quebra-o e umedece-o e faz um vaso novo. Nós somos assim nas mãos de Deus. Quando estamos secos na alma e espírito, sem condições de moldagem, o Senhor nos quebra, molha com o Espírito Santo e forma um vaso conforme a sua vontade. A modelagem pode provocar dores quando o barro vai sendo amassado. Deus vai tirando a sujeira e impureza que prejudicam a solidez do vaso. Depois, será colocado no forno para ser queimado e endurecer. Poderá então ser lavado, esfregado e não perderá suas características originais. Deus faz isso conosco. Vai amassando, moldando, limpando. Retira o pecado, a sujeira, a imundice. Nos torna um vaso de honra e bênção. Como está em Isaías 43, verso 13, que diz: desde os dias mais antigos eu o sou. Não há quem possa livrar alguém da minha mão. Agindo eu, quem pode desfazer? Como duvidar disso? Como não se alegrar diante dessa afirmativa? Como pode o barro questionar e sugerir ao oleiro o que deve ser feito? Qual deve ser a forma final? Quanto tempo pode demorar para completar a obra? Não discuta e nem diga a Deus como algo deve ser feito. Você é um barro amassado pelas mãos dele, e a forma certa será dada por ele. Aquiete-se nas mãos de Deus. Ele certamente está no controle da sua vida, sua família, seu negócio e sua segurança. Coloque-se diante do Pai como barro à frente do oleiro e deixe-o moldar, provando dia a dia a fidelidade incomparável de Deus.
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0: Casa do Pai, Aline Barros.
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0: Para todo mundo ouvir e todo mundo participar. Vamos juntos, hein? Nesta terça-feira. E recebendo você por aqui, pelo nosso WhatsApp 11974181456, depois dessa mensagem super especial, Barro Amassado. Que mensagem especial, né? Se você quiser compartilhar também, fique à vontade, tá bom? Quero mandar um abraço, um bom dia. Pastor Edilberto tá por aqui com a gente, muito obrigado pela participação. Iris falou que tá saindo pro Sesc. Que maravilha! Um abraço pra você, viu, Iris? Esses dias até postei um vídeo aí da Helena, né? Falando que ela queria que o aniversário dela fosse no Sesc, de tanto que ela gosta do Sesc. É legal, né? Um abraço, Helenilze, direto de Salinas, Minas Gerais. Como é que você tá, Helenilze? Pastor Ivan, bom dia.
3: Bom dia, com alegria, meu povo querido. O sol já está brilhando forte aqui no norte. Como está você, mano Fábio?
0: Tô bem, graças a Deus.
3: Você leu a mensagem sobre o barro e toca Aline Barros.
0: Você viu só?
3: Tudo a ver.
0: Casa do Pai, né?
3: Louvado seja Deus, que nos deu vida, nos deu saúde, nos deu condições físicas, mentais, espirituais, emocionais para ouvir e aprender da palavra.
0: É verdade.
3: Com a melhor rádio do planeta. Bora pra academia? Comendo cuscuz.
0: Isso aí, já comi cuscuz no café da manhã com gergelim. Você já comeu, Elenilze, cuscuz com gergelim? É gostoso, é bom, viu? A minha sogra que recomendou, né? Um médico, na verdade, que passou pra ela, falou que era muito bom. E aí eu acostumei também. Cuscuz com gergelim, fica a dica, viu, gente? Vale a pena, vale a pena. Qualquer gergelim, tem aquele com casca, sem casca. Tem aquele que é o preto também. Enfim, qualquer gergelim fica gostoso. E saudável, né? Luiz Matheus, bom dia. Regina tá com a gente também. Bom dia para você, Regina. Obrigado pela participação. Falou que tá tomando cafezinho aí, ouvindo a RTM. Ah, que legal, que legal. Falou ouvindo a RTM e tomando café. Combinação boa. José Raimundo, como é que você tá, meu amigo? Luiz Almeida, Panificadora Cristina. Luciano Martins, em Goiânia. Bom dia, Maria Elza. Bom dia, Eduardo Sanches. David Mossoró, ouvindo também a programação. Luiz Cruz, Minas Gerais. Abraço para você, Luiz. Obrigado pela participação, obrigado pela companhia. Ótimo dia para você, uma excelente terça. Daqui a pouquinho, 8 da manhã, tem Fique por Dentro, sempre com temas e convidados especiais. Vamos com música. Majestoso Deus, Ministério Nova Jerusalém.

Ministério Nova Jerusalém, majestoso Deus. E você não pode perder. O Instituto Hinologia Cristã promove um encontro nacional para preservar o legado da música sacra e fortalecer a tradição dos coros nas igrejas brasileiras. Primeiro encontro cantando coros sacros, o legado de Arthur Lakishevitz. Dia 29 de agosto, culto de celebração às 7 da noite, na Catedral Evangélica de São Paulo, Rua Nestor Pestana, número 152, no bairro da Consolação, aqui em São Paulo. Mais do que um evento musical, esse encontro nasce como um movimento nacional em favor da valorização da hinologia cristã, reunindo representantes de diferentes tradições evangélicas para celebrar um patrimônio que marcou gerações de cristãos. Com o lema Preservando a Memória, Inspirando Gerações, o Instituto Hinologia Cristã tornou-se uma das principais iniciativas brasileiras dedicadas à pesquisa, documentação e difusão da música sacra. E a programação terá início às 15h com uma exposição histórica e o painel de música sacra, espaço dedicado ao diálogo sobre a tradição, a prática coral e os desafios da preservação da música sacra na atualidade. Será um painel de canto coral com maestros convidados. Às 16h, um intervalo para estandes e expositores. Às 19h, culto de celebração. Participam dessa edição coro da Igreja Presbiteriana de Pinheiros, coro Maestro João Wilson Faustini, coro Evangélico de São Paulo, coro da Segunda Igreja Batista em Nova Odessa e o coro da Igreja Presbiteriana Unida. Realização Instituto Hinologia Cristã, apoio RTM Brasil.

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4: Muito bom dia para você. Começando, fique por dentro aqui pela RTM.

0: RTM Brasil. Eu sou Fábio Zamana, comigo no estúdio, Luana França. Tudo bem, Luana? Bom dia.
1: Bom dia, Fábio. Bom dia para você, ouvinte, amigo da RTM. Está no ar o Fico Por Dentro, oficial Terçou.
0: Ótima terça-feira para você, semana ainda no começo, mas que bom que você já está sintonizado conosco aqui na RTM. Ótima terça-feira, vamos juntos até às 9 horas da manhã. É isso, Luana?
1: Isso, 9 horas da manhã, certinho. Ainda pensei.
0: Será que é às 9? Será
1: que é às 9?
0: E a gente já manda aquele abraço. Bom dia para você que acompanha pelo site, para você que ouve pelo aplicativo e por onde mais, Luana?
1: Pela Rádio Vila Nova, 87,9 FM, Tocantins, Amazonas. Rádio Integridade, 91,1 FM, Santa Rosa, Peru. Bom dia!
0: Muito bom dia para todo mundo acompanhando o Fique Por Dentro. E hoje a gente vai trazer um tema bem importante. Dor. Descansar. Também é tratar?
1: Isso mesmo, vamos falar com a doutora Angélica Gemenes Bernardinelli, que é ortopedista.
0: Hoje nós teremos também Lidere com a Marissa Ribeiro, falando sobre tratando o ego para viver uma liderança realmente servidora.
1: Hoje também temos a Esperança com Suzy Peck, que é diretora global do Mulheres de Esperança, com o tema Em Quem Você Confia?
0: Destaque do dia. E o nosso destaque de hoje, então, falando para você sobre a dor, né? Em uma sociedade que valoriza a produtividade e a ideia de estar sempre em movimento, descansar muitas vezes é visto como sinal de fraqueza ou de perda de tempo.
1: No entanto, quando o assunto é saúde, especialmente na recuperação de lesões e de tratamentos ortopédicos, o descanso pode ser uma parte importante do processo.
0: É, e durante o repouso, orientado por profissionais de saúde, o organismo tem condições de reparar tecidos, controlar processos inflamatórios e se adaptar aos estímulos recebidos durante o tratamento.
1: Por isso, retomar atividades antes do momento adequado pode sobrecarregar a região afetada e comprometer a recuperação.
0: E aí, por isso, né, é importante também aí, isso não significa que você deve permanecer parado sem orientação. O descanso terapêutico deve fazer parte de um plano de tratamento, considerando o tipo de lesão, a condição de cada pessoa e a evolução do quadro.
1: Em alguns casos, inclusive movimentos específicos e exercícios supervisionados são fundamentais para recuperar força e mobilidade.
0: Portanto, respeitar o tempo de recuperação não significa deixar de cuidar da saúde. Pelo contrário, significa compreender que cada etapa do tratamento tem a sua função.
1: E para falar sobre o tema dor, descansar também é tratar? O Fico Por Dentro conversa com a doutora Angélica Gemenes Bernardinelli, que é ortopedista.
0: É, e você pode participar com a gente, mandando sua mensagem, sua dúvida, sua pergunta. Fique à vontade, compartilhe através do WhatsApp 11 974 181 456.
1: Agora, para você que deseja enviar um e-mail para a RTM, é ouvinte@rtmbrasil.org.br.
0: E participe também pelo nosso Facebook, curta a nossa página no Facebook, facebook.com/radiotransmundialoficial.
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0: Maravilha! 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
0: Maravilha! E no nosso site, em rtmbrasil.org.br, você tem acesso às câmeras, que é assim, o grande destaque, porque você consegue assistir tudo que acontece aqui no estúdio. Você vai ver que a Luana e eu hoje estamos de roupa preta. Matheus, tá com roupa preta? Matheus, acho que não. Mas você consegue ver tudo aí através do nosso site, rtmbrasil.org.br, lado direito, estúdio ao vivo. 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
0: Maravilha! Vamos com a previsão do tempo, Luana?
1: Vamos sim!
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1: Vou começar falando da região sul. A chegada de uma nova frente fria aumenta a instabilidade, principalmente no Rio Grande do Sul. Há previsão de chuva moderada, forte e possibilidade de temporais isolados em áreas do estado. Em Santa Catarina, pode chover no sul e oeste, entre o fim da tarde e a noite. No Paraná, o tempo fica mais firme. Após a passagem da frente fria, as temperaturas diminuem no Rio Grande do Sul. Porto Alegre e Curitiba podem registrar máxima de 25 graus. Já na região sudeste do país, o tempo segue firme, com sol, calor e baixa umidade em várias áreas. No litoral do Espírito Santo e também no nordeste de Minas Gerais, há possibilidade de chuva mais fraca e isolada. As temperaturas ficam de 3 a 5 graus acima da média em algumas áreas. São Paulo chega a 26 graus, Rio de Janeiro 32 e Belo Horizonte 27 graus. Falando agora da região centro-oeste, o tempo seco predomina, com umidade aí de 20 até 30% em áreas de Goiás, Distrito Federal, Mato Grosso e Mato Grosso do Sul. Há possibilidade de chuva isolada no Mato Grosso do Sul e em Mato Grosso. Campo Grande pode registrar 30 graus e Cuiabá 36 graus. Já na região norte do país, o calor e umidade favorecem pancadas de chuva no Amazonas, Roraima, Amapá, Rondônia e Pará, com possibilidade de temporais isolados. Nas demais áreas, o tempo permanece firme. Para finalizar, com a região nordeste, a umidade do oceano favorece chuva entre o litoral sul da Bahia e o Rio Grande do Norte. Entre Paraíba e Pernambuco, há possibilidade de chuva moderada, forte e temporais. No interior, o tempo permanece seco, com umidade entre 12 e 20% em áreas da Bahia, Maranhão, Piauí e Pernambuco. Essas foram as informações da previsão do tempo para essa terça-feira com fonte Climatempo. Fábio.
0: Maravilha, Luana. Vem chegando Lidere.
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3: Semana passada eu comecei uma série de colunas para definir, explicar e tratar em mais profundidade o que vem a ser uma liderança servidora. E eu estou compartilhando o que eu venho estudando sobre o tema com uma das maiores referências, que é Ken Blanchard. Eu comecei a trazer o que Ken sinaliza como um dos motivos de sermos egoístas e não vivenciarmos de fato uma liderança que serve aos outros. E esse elemento do mal, se assim eu posso dizer, é o nosso ego. Ele diz que há duas maneiras que o ego entra nessa equação. Um é o falso orgulho, quando a gente pensa que somos mais brilhantes, mais inteligentes, mais rápidos, mais espertos, mais tudo. Quando pensamos assim, a gente coloca automaticamente as demais pessoas da nossa equipe ou os nossos colegas para baixo. E essa é uma postura de julgar e de avaliar tudo e todos. O outro problema do ego, que muitas pessoas não pensam ser um problema, e se prepara aí porque esse pode ser o seu caso, é o medo ou a dúvida. Quando você vem de uma percepção que você é menos ou menor que todos. Pois é, tá chocado? Então, segundo Ken Blanchard, esse também é um problema, porque novamente, o eu tá como ator principal da equação. Você diz, ah, eu não tenho certeza se eu posso fazer isso, ou, ah, eu não sou tão bom, eu não sou bom o suficiente para isso. Então, a grande questão aqui nos dois casos é o foco, ou seja, você tá muito focado em si mesmo. E quando estamos falando sobre serviço, passamos do eu pro nós. Isso é o que Cheryl Bachelder, ex-CEO da rede de fast food Popeyes, escreveu no seu livro. Ela diz assim, líderes que servem estão fora do palco. Eles abrem mão dos holofotes e põem a luz em sua equipe, nas pessoas que realmente ele serve. É sobre o que nós estamos tentando realizar, o que nós estamos tentando fazer. O nós está aí. A maneira como isso realmente se torna poderoso é quando as organizações percebem que seu cliente número um é o seu pessoal, a sua equipe. E se você treiná-los, motivá-los, se criar uma cultura de liderança, essas pessoas se sentirão totalmente engajadas. Elas vão se sentir valiosas e vão se aproximar e vão cuidar do seu número dois, que é o seu cliente. As pessoas que usam os seus produtos e os seus serviços. Quando a sua equipe é tratada desse jeito, ela trata o seu cliente da mesma forma. Ela se importa, ela está interessada, elas querem descobrir como servi-los melhor, como encantá-los. E quando isso acontece, todo mundo ganha e vocês ganham fãs, fãs da sua organização. Isso traz mais vendas e, consequentemente, mais resultados.
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0: Chegando às principais notícias desta terça-feira, dia 4 de agosto, começando com destaque nacional. A greve dos ferroviários das linhas 11 Coral, 12 Safira e 13 Jade da CPTM começou nesta terça-feira.
1: A linha 13 está paralisada, enquanto as linhas 11 e 12 operam parcialmente.
0: O Expresso Aeroporto também não funciona.
1: A CPTM acionou um plano de contingência e o Paese colocou 128 ônibus em circulação para atender os passageiros.
0: E o metrô antecipou a abertura das linhas 1, azul, 2, verde, 3, vermelha e 15, prata, para as 4 da manhã.
1: A Justiça determinou a manutenção de 80% da frota nos horários de pico e 60% nos demais períodos.
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0: Golpistas estão usando o nome do Desenrola Brasil em anúncios fraudulentos nas redes sociais.
1: Levantamento do NetLab da UFRJ identificou 278 anúncios falsos sobre o programa e outros 264 relacionados ao chamado Libera Brasil, que não existe.
0: Segundo a pesquisa, 72% dos anúncios usam nomes ou imagens de órgãos públicos, bancos ou veículos de comunicação.
1: Quase 40% utilizam conteúdo gerado por inteligência artificial.
0: Os anúncios direcionam usuários para páginas que imitam canais oficiais.
1: A orientação é não acessar os links das propagandas e buscar informações somente nos canais oficiais do governo.
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0: E a conta de luz no Pará pode subir em média 7,60% caso a ANEEL aprove o reajuste anual da Equatorial Pará.
1: A proposta está na pauta da agência nesta terça-feira.
0: Para os consumidores residenciais atendidos em baixa tensão, o aumento médio previsto é de 7,40%.
1: Para indústrias e grandes empresas, a alta chega a 8,42%.
0: As novas tarifas podem entrar em vigor a partir do dia 7 de agosto.
1: O reajuste é influenciado principalmente pelo aumento dos custos de compra de energia e dos encargos do setor.
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0: Agora destaque internacional. Uma nova onda de calor atinge a Europa nesta semana, com temperaturas de até 42 graus previstas na Espanha.
1: Portugal e França também registram temperaturas elevadas e risco de incêndios.
0: O calor deve avançar para áreas do centro e do leste europeu, com previsão de até 35 graus no sudeste do Reino Unido.
1: A onda de calor é associada à atuação de uma área de alta pressão, que reduz a formação de nuvens e mantém um tempo seco.
0: E a falta de chuva aumenta o risco de incêndios, enquanto as altas temperaturas elevam os riscos à saúde, principalmente para pessoas vulneráveis.
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1: Mais de 800 crianças e adolescentes permanecem em Ceuta, território espanhol, no norte da África, 4 dias após a entrada de milhares de imigrantes vindos do Marrocos.
0: E autoridades espanholas confirmaram 72 mortes durante a travessia, a maioria no mar, e o Marrocos registrou outras 11.
1: O centro de acolhimento da cidade, com capacidade para 600 pessoas, está lotado.
0: E pela legislação espanhola, menores desacompanhados têm direito à proteção e à assistência das autoridades.
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1: E ele chegou, Mate Matheus, bom dia.
2: Na terça usamos preto.
3: Exato.
2: Quem daí chega falando isso aí? Porque
1: todos de preto.
2: Todos de preto. Na
1: Black total no estúdio.
2: Uma mesa preta nas cadeiras, pretas, com fones pretos, celular preto.
1: O meu não, o meu branco.
2: Boletim esportivo de futebol. Né? Nada a ver com preto.
1: Cabelos pretos.
2: Cabelos pretos. É preto, óculos. É cabelo preto ou castanho escuro?
1: O meu é preto. Da Luana acho que é preto também, né, Luana? Ou é castanho escuro?
3: Castanho escuro.
2: No meu é preto.
1: É, menos a Luana.
3: Matheus, hoje ele tá todo animado, né? Você foi ontem convidado pro evento do ano de gala do seu ídolo?
2: Eu estava perto.
3: Não acredito.
2: Eu estava perto. Eu descobri ontem, inclusive, porque essa semana é marcada não só pelo leilão do Neymar, mas sim por ser Dia dos Pais.
3: Né?
2: Domingo agora, domingo dia 8. É dia 8?
3: Ou dia 9? Dia 9.
1: Dia 8 é sábado.
2: Dia 9 será Dia dos Pais e você, filho, que não comprou presente pro seu papai, aproveita que muitas lojas estão com promoção. E ontem eu fui em dois shoppings. Eu fui num shopping, começa com a letra... Não, shopping a gente pode falar.
3: Você não foi assistir o filme?
2: Não, porque não deu tempo. E tava tudo esgotado.
1: Eita, aí você foi comprar um presente pro seu pai?
2: Eu fui comprar um presente com meu pai junto com a minha irmã e meu cunhado.
1: E aí?
2: Fomos no shopping Morumbi.
1: Ah, rico.
2: Compramos um presente. Que é, eu posso falar que porque nesse momento ele não está assistindo, mas comprei uma camiseta do Santos com o nome dele.
3: Oh!
2: Uma cor que ele não tinha, inclusive pensei em comprar uma preta. Em homenagem ao programa de hoje, mas... Só que aí não, a gente ia achar outro presente, só que não achamos. Aí fomos no shopping SP Market.
3: Faz
2: e
3: tempo,
2: lá... Estava tendo o evento do Ney.
1: No SP
3: no
1: Market? Não, é SP Market, né?
2: É. Tava lá falando
3: perto
2: do leilão.
3: Perto da
1: sua casa. Perto da minha casa.
2: Tava falando
1: onde
2: do leilão
1: da
2: turma da Mônica.
1: É, da Mônica.
2: Eu tava falando do leilão do Neymar e tinha um... Nossa, um...
3: Tipo, ah, mas não era o leilão, era...
2: Não, acho que era, eu acho que era o leilão.
3: As fotos estavam todo mundo de gala.
2: Todo reservado.
1: Mas tipo, o Neymar tava lá
2: eu
1: também.
2: Não sei falar, mas tipo, tava...
1: Por que, que você não foi lá? Você mostrou seu crachá que era DRT e eles liberavam acesso.
2: Eu sei que
1: entrava.
2: Tinha um segurança muito forte numa parede preta, assim, ó. Aí volta leilão Neymar Júnior, não sei o quê.
3: Nossa.
2: Instituto. Tava mó chique ali o SP Market. Aí, Carol, ó lá, o Neymar deve estar aí, né? Eu falei, não sei.
1: Ah, eu iria lá. Eu não iria sei. Lá ver se o Neymar tava.
2: Nossa, mas eu olhei por fora e falei, caraca, estrutura. Só que eu não sabia que era no SP Market, né?
3: Eu também
2: nem
3: não.
2: Nem sei se é também, mas tava os negócios.
3: Talvez é um evento ali paralelo, né? Alguma
2: deve
3: coisa
2: ser
3: assim.
2: Paralelo, alguma coisa.
1: Será dele, alguma coisa?
3: É.
2: Mas eu achei muito engraçado, muito aleatório também. No shopping SP Market tá lá anunciado o leilão do Neymar.
1: Mas qual preconceito?
2: Não, eu só achei inusitado.
3: É o shopping perto da casa dele, do Fábio.
1: Cuidado, você vai falar.
2: Eu achei inusitado, não esperava.
1: Já trabalhei numa empresa que era ali no SP Market, era do lado. Uma empresa de call center, que onde é agora o Tokyo Marine Hall.
2: Ah, tá.
3: Uau.
2: Caraca, era ali?
1: Era, uma empresa de call center.
2: Não, mas com todo o respeito que eu vou falar agora, eu esperava esse evento do Ney...
1: Ah,
2: no shopping tipo JK, Iguatemi, Cidade de Jardins, que só entrar de
1: meu
2: carro.
1: Amigo, eu não queria falar pra você, mas maiores eventos de São Paulo acontecem no Autódromo de Interlagos. Então, assim,
2: verdade.
1: A região tá muito valorizada, uma região que, como eu disse, né, os maiores eventos de São Paulo acontecem aqui. E outra, em todo lugar da cidade que você tiver, vai ter placa lá, Autódromo de Interlagos. Você tá lá em Maceió, aí tem a placa lá, Autódromo de Interlagos. Não é verdade?
2: Pior que é,
1: em todo
2: pior
1: lugar
2: que é,
1: de São Paulo você não se perde mais, gente. Não precisa nem de Waze, é só você seguir as placas.
2: Tem placa escrita ou Santa Amaro ou Autódromo de Interlagos.
1: É, Autódromo de Interlagos é top, é o que há em todo lugar.
3: Tô gostando então, da tela parando, né? A gente sorrindo.
2: Não, inclusive tem um meme famoso antes, que eu queria falar antes de entrar no boletim, que sempre tem alguém quando viaja pra fora do país e fala assim, aí passa um ônibus e ela coloca a seguinte legenda. Estou esperando passar o Autódromo de Interlagos do Terminal Santa Amaro.
1: Santa Amaro, verdade. Ai, depois desses papos aleatórios, o que você conta pra gente?
2: Continuando falando dos maiores eventos do Brasil, não acontece só em São Paulo. Acontece em São Paulo e ao redor do Brasil, porque ontem, hoje e amanhã teremos Copa do Brasil. E não, também não só a Copa do Brasil, mas Brasileirão Feminino, começando com o último jogo de ida da Copa do Brasil, que foi disputado ontem, Inter Atlético Paranaense e Vitória.
1: Tá travando, aí você trava também, minha filha, aí não dá pra entender.
2: Entre o Atlético Paranaense e o Vitória, time de minha maninha, Raio Luz, que faz tempo que não interage com a gente.
3: Ela tá trabalhando.
2: Assim. Ah, mas dá pra... Vou no banheiro. Não, tô brincando. Tô brincando. Mas o Atlético Paranaense venceu Vitória por 2-0. E ontem também, além desse jogo da Copa do Brasil, tivemos a 14ª rodada do Brasileirão Feminino, onde o Corinthians superou o Flamengo por 1-0. E o Corinthians, que é o grande favorito desde sempre no futebol feminino. E continuando com a Copa do Brasil hoje, nessa terça-feira, teremos mais dois jogos que já iniciam a parte das partidas de volta. Começando às 7h30, o Juventude recebe o Atlético Mineiro. E lembrando que no confronto de ida, as duas equipes ficaram no empate sem gols. E mais tarde, para a tristeza de muitos santistas, às 9h30, Santos e Remo, lá no Pará, pelo jogo de volta. As duas equipes também não balançaram as redes no jogo de ida.
3: Que pena.
2: Tudo 0-0, gente. Tudo 0-0.
3: O pessoal tá esquentando ainda, tá de férias. Sim, ainda.
2: O Mike tá pegando o helicóptero depois de não viajar com o clube por conta do leilão. E é isso.
3: É só pra quem pode.
2: É, nossa, meu sonho. Ah, tô atrasado. Não tá atrasado. Você tem helicóptero.
1: Tem helicóptero, tem
2: você tem helicóptero. Nossa, é. Gente, tô aceitando helicóptero, carro, casa.
1: Espaço pra guardar você até tem.
2: Não, é pior que tem.
1: É, então.
2: Pior que tem.
1: É grande.
2: Não, pior que o espaço nem é meu, mas tem.
1: Não é seu, mas você coloca lá, você deixa ela à disposição.
2: Mas eu sou filho do dono.
1: É, com certeza.
3: Tá certo, é isso aí.
2: É Deus, sou filho de Deus, sou filho do dono.
1: Filho do dono do ouro e da prata.
2: Ô, glória.
3: Que lindo, que emocionante.
1: Cuidado que a Luana tá numa fase, qualquer coisa chora, né? A Luana vai chorar.
3: Pior que não, sabia?
1: Aí, você ó. Tá chorando não, Lanete?
3: Não, da Louise tava falando, comentando, né? Se eu visse qualquer pessoa ali, não, nem falando comigo. Ou melhor, se a pessoa chegasse perto de mim e não me desse um bom dia, eu começava a chorar.
2: Sério?
3: Ele não gosta, gente, de ver, aí saia, ai, chorava igual uma criança. Engraçado.
1: Agora você não tá assim?
3: Não, esse bebê aqui eu tô... Não, mas ontem eu chorei escolhendo a música que eu quero que toque no vídeo da revelação.
1: E qual é a música? Você pode falar? O Jorge tá ouvindo, né?
3: Não, ele sabe, ele me ajudou a escolher a música.
1: Qual que é?
3: É, depois eu te mostro. Nossa, mas eu nunca tinha...
1: Pratica seu inglês aí, mulher.
3: Não, em português mesmo. Tem que dar valor aqui, entendeu? Que é nosso, aqui de casa.
2: Patriotismo, rapaz.
3: Isso aqui... Cadê? Ah, é bem famoso. Será que você já tocou aqui?
1: Qual?
2: Vai tocar já.
3: É sobre bênção.
1: Canta um pedaço.
3: Eu não sei, eu...
2: Deus, eu tenho tantas bênçãos. Essa?
3: Hã?
2: Essa?
3: Não é da...
1: Ah, não.
3: Não.
2: Não.
3: Não, mas enfim, é uma linda.
1: Ah, tá bom, depois você me mostra.
3: Vou te mostrar.
1: Eu sei que tá viralizando um vídeo também aí de uma família, né, contando de uns pais que eles têm 80 anos e aí eles voltam a 30 anos para fazer coisas que eles deixaram de fazer quando tinha 30 anos e se arrependeram. Aí é muito legal, porque fala que aí a mãe para de reclamar porque a casa tá bagunçada, porque as crianças estão gritando, porque o carro tá sujo, porque tem brinquedo espalhado por todo canto. E é muito legal esse vídeo, né? Porque faz a gente refletir sobre isso, porque muitas vezes realmente o tempo passa, a gente se preocupa com tanta coisa aleatória e não se preocupa com o que tem que se preocupar, que é a nossa família, né?
2: Uhum. Às vezes eu deixo minha cama desarrumada só pra encher o saco da minha mãe, pra ela ir lá falar comigo.
1: Só pra ela ter motivo. Pra...
2: Não, só pra ela ir lá no meu canto e falar, mas essa cama tá bagunçada. Eu pego ela, eu jogo na cama e fico brincando com ela lá. Não, é muito legal, gente. Brinque com sua família.
1: É, aproveita, abraça seus pais.
2: Exatamente.
1: Passa rápido, né?
2: Passa rápido. Eu tô com saudade dos meus 12 anos.
1: É, e uma das coisas que a gente...
3: Foi quase agora.
2: Nada.
1: E sobre essa questão do arrependimento, né? O que eles falavam nesse vídeo é que a gente se arrepende das pessoas. Então sempre é pelas pessoas. Nunca é porque... Ah, porque eu tinha um carro, eu tinha uma casa. Não, é sempre as pessoas. Uhum. Eu podia ter abraçado mais, podia ter feito mais, podia ter bagunçado mais, ter brincado mais com os filhos. Então é sobre isso.
2: Deixar da cama sem fazer mais vezes.
1: Isso aí depende, viu?
3: Depende.
2: Vai de mãe pra filho e assim vai. É isso, e com isso eu me despeço também.
1: Abraço, Mate Mateus.
3: Tchau, tchau.
2: Os homens de preto vão embora hoje.
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1: Bora lá, Luana, para você participar, interagir, mandar o seu recado, falar alguma coisa aqui com a gente. Qualquer coisa, o que você quer falar? Receita de bolo fit? Manda. É, foto do fim de semana? Manda.
2: É, que mais, sobre Luana? Isso. Agora o diretor vai colocar na tela. Na tela,
1: número
2: diretor.
1: Na tela, então.
2: 11974-181-456.
1: Participe conosco, assim como já fez ele. O Wallace, aqui de São Paulo, ele falou assim, Luana, por acaso o nome da música é de 9 meses?
2: Não.
1: Essa música eu não conheço também, 9 meses.
2: Não, mas eu, então, comecei a pesquisar e tem tantas músicas, mas eu queria um louvor, um hino, assim, que, entendeu, que... Eu vou colocar pra você, daqui a pouco, quando a gente voltar, eu procuro aqui.
1: Tá bom, aí a gente divulga o nome da música. Isso. A Luana tá grávida, ela esquece tudo, é normal. Quem mais, Luana?
2: Não, é que você sabe, eu fico tão feliz aqui, gente. Falta o ar pra falar. Aí o Fábio fica olhando pra mim assim, ah, eu sou
1: faltou
2: uma escada.
1: Respira, Lorete.
2: Falta o ar. Eu esqueço as coisas. É uma coisa maravilhosa. Ah, gestação é uma bênção.
1: A gente tá feliz, é isso que importa. O resto não tem pressa.
2: É sobre isso. Bom dia pra Luiz Cruz, de Itajubá, Minas Gerais, ligadinho na programação.
1: Elizabeth Barros, e ela tá agradecendo pela dica que eu dei antes aqui, Luana, falando do gergelim, com você fazer o cuscuz e colocar gergelim. Já comeu cuscuz com gergelim?
2: Não.
1: É uma delícia saudável, viu? Então fica a dica. E ela falou que já está na pesquisa. Não, mas não tem que pesquisar nada não. Na hora que você faz o cuscuz, a massa do cuscuz, você coloca o gergelim junto, mistura e põe lá não sei se você faz na cuscuzeira, né? Geralmente faz na cuscuzeira. E é isso. Fica uma delícia e saudável. E não precisa colocar manteiga.
2: Que maravilha. Bom dia para Peterson Lima, de Santo André, que está ligadinho aqui na programação. Obrigada pelo seu bom dia, que está falando que desde as 5h45 vindo essa rádio maravilhosa.
1: Opa, que legal. Obrigado aí pela companhia. Também conosco, Luiz Mateus, está falando que hoje é aniversário das netinhas Liz e Maria. Liz e Maria, que são gêmeas, está completando hoje, dia 4, mais um ano de vida. Que legal, parabéns aí para as gêmeas. Então receba os nossos parabéns aqui no Fique Por Dentro.
2: Hey.
1: Muita saúde,
2: hey.
1: Muitas felicidades,
2: hey.
1: Muitos anos de vida aí para as gêmeas, né, Luana?
2: Com certeza, tudo de bom.
1: Maravilha, quem também está conosco, Luana?
2: Ednardo Moraes, de
1: Ednardo.
2: Maracanaú, no Ceará, ligadinho aqui na programação. É, falando sobre a doutora Ineida Ramos, né? Mais um dia na presença do Eterno, começando o dia com essa turma que é da pesada. Bota pesada nisso, viu? Mas é que tem leveza na dieta da doutora Ineida Ramos, é sobre isso. Fábio, lembrei da música. Lembrei não, eu achei aqui. Eu e Minha Casa.
1: Ah, essa música foi que eu cantei no casamento.
2: Ah, não acredito.
1: Foi, essa música, gente, essa música é linda, essa música é maravilhosa, a letra dela é realmente incrível, né?
2: Eu comecei a chorar. Ouvindo, comecei a chorar.
1: A música é linda.
2: É muito linda.
1: Vamos pro intervalo?
2: Vamos sim.
1: Daqui a pouquinho tem a esperança.
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4: Você confia em mim? E você precisa confiar em mim? São duas falas bastante recorrentes em filmes, séries e desenhos. Nos últimos tempos, reparei que elas são mais comuns do que imaginávamos. Se fizermos uma pesquisa rápida, vamos notar que elas fazem parte dos enredos desde sempre. O que me intriga não são tanto as falas, e sim as circunstâncias em que elas aparecem. Normalmente, os personagens mal se conhecem quando repentinamente se deparam com alguma cena de perigo, e então logo um deles diz: "Você confia em mim?" Ou "Você precisa confiar em mim." E assim, quase que imediatamente, a outra personagem expressa de alguma forma sua confiança em alguém que acabou de conhecer. Às vezes confia seus segredos, em outras vezes coloca sua vida literalmente nas mãos do outro. Inevitavelmente penso em como seria a minha reação. Acredito que não responderia tão rapidamente, nem tão veementemente: "Claro que confio em você." Veja bem, gente, as situações são extremas e envolvem riscos. Uma pessoa que mal conheço está pedindo que deposite minha confiança nela. E se ela não for quem ela diz que é? Imagino que se minha vida estivesse correndo risco, não teria alternativa, então confiaria desconfiando. Mas se esse não fosse o caso, seria muito cautelosa antes de abrir meu coração e repartir minha vida tão abertamente para um estranho. Afinal de contas, estamos falando de vida real, em que confiança tem tudo a ver com quem ou no que ela é depositada. Como podemos confiar naquilo que não conhecemos? Podemos dar um voto de confiança, dar uma chance, até para que saibamos o tanto que podemos contar ou não com aquela pessoa. Aos poucos vamos descobrindo que existem várias pessoas dignas de nossa confiança em diferentes áreas. É uma descoberta incrível que pode até levar anos de experiência ao lado de cada uma delas antes de dizermos sim. Confio em você. Acredito que todos nós tenhamos pessoas de confiança em nossa vida que passaram pelo teste do tempo. Talvez seja o médico, o cabeleireiro, o mecânico, o melhor amigo. Em diferentes momentos, eles se mostraram dignos de nossa confiança. Entretanto, existe um, que é digno de nossa confiança e entrega total, o nosso Deus. O Senhor é bom, um refúgio em tempos de angústia, Ele protege os que nele confiam. E Ele nos convida a construirmos nossa confiança nele, como diz lá no Salmo 34:8. Provem e vejam como o Senhor é bom. Como é feliz o homem que nele se refugia. Confiança é construída por meio das nossas experiências. Assim, quanto mais provamos do Senhor, mais sabemos que Ele é bom e confiável em todos os tempos e podemos afirmar: Deus é a minha salvação, terei confiança e não temerei. O Senhor, sim, o Senhor é a minha força e o meu cântico, Ele é a minha salvação.
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5: E o tema de hoje, dor, descansar também é tratar. Para falar sobre esse assunto, recebemos a doutora Angélica Gimenez Bernardelli. Ela que é ortopedista e vai falar com a gente sobre esse assunto. Tudo bem, doutora Angélica? Seja bem-vinda ao Fique Por Dentro, RTM Brasil. Bom dia.
6: Bom dia, tudo bem? Prazer estar com vocês aí pela primeira vez.
5: Prazer é nosso, né? Bem-vindo aqui para falar sobre esse assunto que é tão importante.
6: Obrigada.
5: E eu queria começar então com a pergunta, né? Nós vivemos em uma cultura que valoriza quem não para nunca, né? E falando agora na ortopedia, a pressa para voltar aí à rotina, ela pode atrapalhar tanto a própria lesão aí da pessoa?
6: Sim, sim, porque a gente não dá tempo para os tecidos que estão lesionados se recuperarem. Então, a parte do repouso faz parte da regeneração tecidual e na recuperação da dor. É muito importante.
7: Doutor, outro aspecto importante é que muitas pessoas aguentam a dor, né? Pensa que aquela dor faz parte, ai, é só um processo, essa dor aqui não preciso me preocupar tanto, mas é visto ali por muitas pessoas como um sinal de força, de tá, tô trabalhando com essa dor, estou fazendo atividade física com essa dor e continua. Mas em que situações insistir pode piorar uma lesão?
6: A insistência de não procurar um diagnóstico atrasa o tratamento, inclusive, né? Então, quanto mais precoce as pessoas procuram diagnosticar o motivo dessa dor, a gente consegue instituir um tratamento melhor, mais adequado, e a recuperação também, ela fica mais rápida, né? Então, homem é muito assim, né? As mulheres até têm o jargão que homem vai aguentando e deixam a dor para depois, e quando já vai fazer um diagnóstico, a gente tem lesões graves aí que são difícil reparo. Então, a dor, ela é um sinal do teu organismo que algo tá errado, né? Então, a gente tem que buscar um diagnóstico, buscar entender o porquê isso está acontecendo e respeitar o nosso próprio corpo, dar a pausa a ele para que as coisas aconteçam no tempo dele, né? Então, é importante a gente dar essa pausa, sim, e procurar diagnóstico quanto antes, para a gente poder instituir o tratamento.
5: E você falou dos homens, realmente, né? A gente ouve aquela frase lá assim, depois dos 40, sentir dor na coluna é normal. Sentir dor no joelho é normal. Essas dores, realmente, ela pode ser considerada normal, ou algumas dores pode ser considerada normal por conta da idade, doutora?
6: Então, com a idade a gente vai perdendo massa muscular e vamos tendo uma sobrecarga nas articulações. Então, muitas das vezes, essa dorzinha inicial, ela chama atenção para que a gente busque mesmo um diagnóstico e consiga entender o que está acontecendo. Porque às vezes é muito fácil tratar e a pessoa não precisa se acostumar com a dor. Às vezes é um exercício, uma atividade que você vai conseguir colocar aí na sua rotina corrida do dia a dia e as coisas vão entrar no eixo, você vai conseguir recuperação. Então, é importante você não se acostumar. Não existe dor normal. A gente tem que entender porque ela está ali e traçar um tratamento para que você tenha a sua rotina diária leve, né? Tranquila, que você possa respeitar aí o seu dia a dia com tranquilidade e não sofrer com a dor, não, isso está errado, a gente não pode aceitar.
7: Com certeza, doutora. Por outro aspecto, é possível ter uma lesão importante mesmo sentindo pouca ou nenhuma dor? E quais os problemas podem passar despercebido dessa forma?
6: Olha, cada um tem um limiar de dor. Às vezes, uma lesão que para mim é pequena e eu tenho um baixo limiar de dor, às vezes para outra pessoa essa mesma lesão causa uma dor muito mais acentuada. Então, a gente tem isso no nosso próprio organismo, a recepção da dor, ela é diferente para cada indivíduo. Mas a gente não pode deixar que uma dorzinha seja despercebida e tem que sempre correr atrás. Por quê? Às vezes, pequenas dores podem estar disfarçando grandes lesões. Por exemplo, a questão do câncer. Tem muita gente que falou assim, ah, não, foi uma pancadinha no meu joelho e tal, e vai deixando e procura anos depois e a gente tem uma lesão tumoral ali que já perdeu o time de tratamento. Então, tem que se buscar sempre a coisa no começo, não pode deixar passar não. Tá, esse é o grande... Acho que se todo mundo entender isso, a gente já ganhou amanhã.
5: É verdade. Ô, doutora, se a gente fizer uma comparação com os carros, né? Existem coisas no carro que o mecânico fala assim, ó, se acontecer isso com o seu carro, você tem que parar na hora, tem que chamar o guincho e levar para a oficina. E tem casos, né? Alguns problemas que acontecem com o carro que ele fala assim, não, tudo bem, pode continuar, depois quando você tiver um tempo, você vai e resolve isso aí, porque não é grave. Falando para nós, para o nosso corpo, existe também essa comparação de que, de repente, alguma dor que você sente, ela pode, você pode continuar com ela por um tempo, até você conseguir o diagnóstico certo, e quais são as dores que a gente não deve inevitar, né? Você até comentou um pouquinho agora sobre isso, mas quais são as principais dores, né, que a gente, ou aquele motivo que a gente sente naquele momento, que tem que parar imediatamente, e de repente você está na academia, você está em algum lugar, você fala, não, eu vou acabar meu treino primeiro, depois eu vejo isso. Mas quais são os casos que a gente tem que parar imediatamente, doutora?
6: Bom, cada órgão do nosso corpo, ele tem uma dor e uma resposta, né? Então, assim, vamos começar pela cabeça, por exemplo. Dores fortes de cabeça que provocam tontura, enjoo, ou às vezes baixa consciência, sonolência, alteração da fala. Isso tudo a gente tem que buscar tratamento rápido, né? Dor no peito, cardíaca. Então, cada órgão vai ter uma resposta ali diferente e um sinal de alerta. Da nossa área, por exemplo, ortopedia. Coluna. Coluna é uma dor intensa que você para no movimento que você está fazendo. Você não consegue ter uma boa resposta da dor. Ou você tem uma alteração neurológica, formigamento, começa a ter aquela dormência na perna, aquela dor que irradia para braço, formiga. Principalmente essas alterações sensitivas, elas são indicativos de alguma gravidade. Então a gente tem que parar. Por exemplo, também o joelho, que é da nossa área. Vamos lá, um joelho que você faz um movimento, ele dá como se fosse uma, entre aspas, aí, travada, ou ele começa um inchaço, isso também é sinal de gravidade. Então, são sinais de alertas aí que a gente tem que observar. Em articulações, principalmente, sinais de vermelhidão, calor ou inchaço são sinais de gravidade, que a gente tem que buscar atenção aí.
7: Com certeza. Doutora, agora outro aspecto importante é quando uma pessoa passa por uma recuperação, por exemplo, e ela tem ali, passou por um procedimento e está ali se recuperando e sente dor. Essa dor, geralmente, as pessoas elas esperam porque está se recuperando e elas ficam na dúvida de quando essa dor na recuperação é um alerta, um sinal que precisa ser voltar ao médico, fazer uma análise novamente. Eu queria que você passasse essa informação de como a pessoa pode avaliar na recuperação a dor.
6: Importante isso, assim, os sinais de alerta para o paciente no pós-operatório. Geralmente, a dor no pós-operatório, ela é descendente, então ela começa intensa, né, no pós-cirúrgico imediato, mas com a medicação adequada, com os remédios no horário certo, isso tende a diminuir gradativamente no decorrer dos dias. Dores que não são respondidas com a medicação adequada ou são ascendentes, isso é sinal de alerta, tá? Então, não pode ficar em casa esperando e quando a gente tem já uma avaliação médica, a coisa fica mais grave. Então, o importante é, se a dor não melhora com o passar dos dias, não responde à medicação orientada pelo seu médico, entre em contato com ele, vai na emergência, não fique em casa segurando a dor, isso não traz benefício.
5: E a gente falou aqui no começo do programa, né, inclusive o tema, né, falando sobre descansar também é tratar, que trouxe essa pergunta, e muitas pessoas já acordam com dor na coluna, com dor nas costas, com alguma dor no corpo. Isso pode ser algum problema ou pode ser o colchão, o travesseiro, a pessoa que dorme do jeito errado? O que pode ser essas dores?
6: Olha, muitos fatores podem atrapalhar. E tem gente que tem insônia, a qualidade do sono, ela não reparando o sono bom, ela tem mesmo dor no amanhecer. Então, assim, a gente tem que priorizar muitas coisas. A gente não faz hoje em dia mais a higiene do sono. Todo mundo cata o celularzinho à noite antes de dormir, fica lá na cama. Então isso já gera uma dor na cervical no dia seguinte, porque você estava com o pescoço torto na hora de dormir, dorme de mau jeito, não presta atenção no colchão que está há anos lá e ninguém trocou. Então tudo isso no antes de dormir, no jeito de dormir, na posição de dormir, pode interferir sim no amanhecer e no acordar com o sono. Dormir bem faz parte da recuperação. Na hora do sono, a gente libera alguns hormônios, na hora do descanso, alguns hormônios que são importantes para a regeneração celular. Então, sono, assim, é fundamental. Quem não dorme bem, principalmente as mulheres fibromiálgicas, essa falta de qualidade de sono é uma das primeiras coisas que a gente tem que abordar e tratar para a melhora da dor no dia seguinte. É muito, muito importante.
7: Agora, doutor, uma prática muito comum que as pessoas fazem é quando sentem essas dores, elas já procuram um gelo, uma água quente, ou procuram um alongamento, e de fato não procuram a causa, e sim amenizar a dor. Até pelo momento ela pode até amenizar essa dor com essas práticas, mas não vai solucionar. A longo prazo essa dor pode aumentar ou simplesmente continuar. Eu queria que você falasse agora sobre isso, essa escolha de procurar ajuda e não fazer simplesmente essas práticas comuns que a população acaba fazendo.
6: Muita gente chega aqui já no consultório assim, eu já tomei o remédio que o farmacêutico me passou, que a vizinha me passou, e já tenho isso há 6, 7 meses e o tempo vai passando e a gente não vai percebendo, vai deixando a coisa correr, né? E quanto mais, pior fica. Então a gente tem mesmo que buscar essa ajuda logo de início, porque o exercício de manhã, o alongamento de manhã, a mudança do hábito, é toda essa orientação que a gente, como médico, após avaliação, após exames, a gente chega a um diagnóstico e traça um tratamento para o paciente, essa orientação toda é importante para a mudança do hábito mesmo e conseguir fazer uma melhora da qualidade de vida. Não sei se eu consegui te responder, ficou faltando.
7: Não, foi ótimo, certeza.
5: Mas ainda falando sobre essa questão do gelo, hoje em dia, ainda mais na internet, a gente vê aí que entre os famosos é muito comum essa história do gelo, né? Que eles compram.
6: Acrio, isso.
5: E eu queria que você falasse um pouco sobre isso, né? Porque tem gente que parece que já tem esse hábito, né? Então todo dia, duas vezes por semana, tem esse hábito de ficar lá um tempo dentro aí do gelo. Isso faz bem mesmo, doutor? É recomendável aí pra todo mundo? Tem as exceções? Pode dar algum problema? Porque assim, eu fico pensando no frio que a gente tá passando. Agora tá que melhor. Mas naqueles dias mais frios que nós tivemos, né? Fica imaginando aquele dia frio, o pessoal dentro do gelo aí. Não pode ter um problema maior aí por conta disso?
6: Olha, o gelo também depende da sensibilidade de cada pessoa, né? Tem mulheres, geralmente as mulheres, elas têm umas que não toleram muito o gelo. Mas o gelo, ele tem uma função reparadora tecidual muito importante. Então, assim, na maioria das patologias ortopédicas, realmente o gelo causa um benefício muito maior do que dano. Então, é bem conceituado já o tratamento e importante para a recuperação tecidual. das lesões articulares, musculares, acho que é válido sim. Mas cada caso é um caso. Primeiro você tem que ver a causa da dor e a causa da lesão, né? Então, acho que essa avaliação primária aí tem, antes de tudo, ela tem que vir primeiro mesmo.
7: Estamos com a participação agora da nossa ouvinte, a Lilian Raquel. Ela está perguntando e mencionando, na verdade, que ela tem problemas com dores ao usar calçados, né, de salto alto.
5: Sem salto.
7: Sem saltos, né? Eu queria que você comentasse um pouco sobre isso especificamente.
6: Geralmente, as dores nos pés de pacientes que usam nada de salto, que são as rasteirinhas, as sapatilhas, geralmente essas dores são na parte posterior, no calcânio, né? Ou na parte do centro do pé, que a gente chama de fáscia. Então, o não uso de salto, ele causa um impacto maior ali na região do calcanhar. E, geralmente, as pessoas que têm esse tipo de dor também está relacionado a um pouco da falta de alongamento. Então, duas coisas importantes. O mínimo saltinho, começar a colocar por exemplo, até as sapatilhas, hoje elas vêm com um saltinho de 2, 3 centímetros. Então, essa elevação do calcanhar um pouquinho já absorve um pouco a pisada e já traz um alívio da dor. O trabalho do alongamento diário também causa uma melhora da dor no calcânio. Então, são cuidados aí diários que podem aliviar esse processo. E rasteirinha, sapatilha, isso tudo realmente causa uma dorzinha de calcanhar que a gente tem que ter cuidado aí do uso diário disso. Tem mulheres que são mais altas, né? Então elas não gostam muito do saltinho. Mas pelo menos um amortecedor de impacto ali na região posterior do pé é importante.
5: Temos agora a participação da Marli aqui de São Paulo e ela está comentando sobre doenças crônicas não tratadas. Podem vir com sérias complicações? A pergunta é, dores crônicas durante anos pode trazer algum tipo de sequela só pela dor? E ela comentou que tem dores devido à consequência de alergia ao cloro. E ela falou que não tem como fugir do cloro ainda, né? Também não posso tomar relaxante muscular, analgésicos todos os dias, porque o estômago dela não aguenta. E ela quer que você comente aí sobre isso, né? Essa questão aí dessa alergia, do cloro. Do cloro, eu fico pensando, as pessoas realmente adotaram, né? O cloro, água sanitária aí até para limpeza, higienização da casa mesmo. E tem gente que não consegue ficar sem, mas nesses casos aí deve ter alguma outra recomendação, né, doutora?
6: Olha, a dor crônica, ela tem um processo aí que ela mesma se alimenta. Então, assim, se ela tem alguma dermatite, alguma lesão na pele, essa lesão crônica pode ativar o nosso sistema nervoso central e alimentar essa dor que ela vem sentindo há anos. Mas para isso a gente tem tratamento, sim, tá? Existem algumas linhagens de remédio, que são os neuromoduladores, e eles agem no nosso cérebro trabalhando essa hipersensibilização da dor. Então, não necessariamente remédios que vão afetar teu estômago. Se você tem problema de gastrite ou outras doenças crônicas do estômago, existem remédios que podem te ajudar nessa dessensibilização da dor e fazer com que você tenha uma melhora do quadro álgico sem afetar teu estômago, entendeu? Então, tem sim, tem tratamento, não precisa se acostumar com essa dor, não precisa sofrer, porque a dor crônica, além de trazer um desconforto muito grande, traz uma irritabilidade muito grande, você não dorme bem, não tem bom convívio porque você está irritada, então você não quer convívio com ninguém, então isso gera fatores emocionais também que atrapalham o teu dia a dia. Então tem que ter tratamento, sim, existe, e que podem ser bem tranquilos.
7: Doutora, e o uso desses remédios a longo prazo também pode ter uma intercorrência maior?
6: Olha, geralmente são remédios bem seguros, tá? Não tem nada que, assim, de estudos que levam consequências ou sequelas, como por exemplo os anti-inflamatórios, que com uso crônico levam lesão renal, gástrica. Geralmente esses neuromoduladores, eles não afetam essa parte metabólica nossa, né? Então são mais seguros, sim.
5: E quando a gente fala em alimentação e quando a gente fala em atividade física, né? Geralmente quando nós fazemos entrevista com médicos aqui, a recomendação sempre é atividade física e uma boa alimentação. Mas no caso das lesões aí, eu queria que você falasse sobre isso. Se a pessoa, acho que a grande questão é a pessoa voltar a fazer atividade física, aquela pessoa que gosta de academia, faz uma natação. Existe alguma restrição, alguma limitação aí que a pessoa realmente tem que ficar um tempo parado e às vezes até um tempo maior do que ela queira, né? Tipo, uns 6 meses aí em recuperação e que não pode fazer atividade física?
6: Olha, isso depende muito da orientação para cada tipo de patologia, mas, por exemplo, é um pós-operatório de ligamento, por exemplo, de joelho, que a gente realmente deixa o atleta fora da atividade por uns 6 meses para recuperação, reintegração desse enxerto, isso sim leva um tempo maior. Mas mesmo durante esse período, esse paciente de pós-operatório, ele vai estar num treino funcional, um fortalecimento muscular, uma reabilitação e não necessariamente repouso. Então, as pessoas confundem muito repouso com inércia. Então, a gente tem, assim, algumas atividades que são restritas, mas mesmo com algumas atividades restritas, o paciente não pode estar totalmente parado, porque isso causa também uma atrofia muscular, causa alguns danos à musculatura e ao aparelho articular que podem levar a dor também. Então, a gente tem que trazer esse paciente para o exercício correto, orientar qual a melhor atividade para que ele volte aos exercícios aos poucos, mas nunca parado, porque fica parado também, a gente vai perdendo massa muscular, vai ganhando peso, vai sobrecarregando a articulação, então não é benéfico. Tá? Eu acho que mais ou menos nessa linha. E a alimentação, ela faz parte dessa recuperação, porque a gente, orientando o paciente na boa dieta, você melhora, tem alguns alimentos que são super anti-inflamatórios, então ajudam no ganho de massa muscular, então tudo isso também faz parte da boa recuperação articular.
7: Agora, doutora, com base na sua experiência clínica, qual é o maior mito sobre dor e recuperação que você gostaria de deixar esclarecido aqui?
6: Antigamente a gente pensava assim, está lesado, tem que ficar quieto, parado. Tá errado. Hoje em dia a gente sabe que movimento é vida e traz muitos benefícios para a articulação. Então, hoje, nada de ficar parado, vamos movimentar, vamos acordar animado, vamos fazer nossa atividade física e enfrentar o dia aí com leveza e com articulação e movimento. Eu acho que mover é vida. Esse é o lema.
5: Recebemos a participação do Osvaldo. Ele...

0: E hoje, quando eu tenho as crises, geralmente a própria atividade física que eu aprendi na fisioterapia é o que eu faço e realmente recupera, né? Mas essa questão da fascite, muita gente sofre com isso, esporão, fascite, né? E qual é a recomendação para essas pessoas, assim como o Oswaldo, para que não vire uma dor crônica, né?
1: Primeiro sapato, a gente tem que se atentar muito ao tipo de sapato que usa, né? Que tenha um bom amortecimento, que seja adequado para o nosso pé. Atividade física, alongamento é muito importante. Diminuir peso, fundamental, porque nosso pezinho carrega nosso corpinho, né? Então a gente cuidar do nosso peso também é importante, mas principalmente o sapato e os alongamentos. Isso é mandatório para quem tem fascite crônica, tá? E às vezes o uso de uma palmilha, né, também no sapato, isso ajuda.
2: Doutora, ficaríamos horas aqui falando sobre esse tema que é tão importante que a hora voou praticamente, passou muito rápido, mas abrimos espaço agora para você divulgar suas redes de contato.
1: Bom, eu estou no interior de São Paulo, moro em Jales e meu consultório é em Jales, na clínica BMed. Temos o Instagram, angelica_bernardinelli. E fico muito feliz, se vocês quiserem também tirar dúvida pelo Instagram, o telefone, posso divulgar o telefone da clínica?
0: Pode, pode sim.
1: Posso? É 017, estou pertinho aí do nosso amigo de Araçatuba, se ele precisar tirar dúvidas até online, tá? É 17 991714813.
0: Maravilha, hoje falamos então sobre dor, descansar também é tratar, e quem respondeu essa pergunta foi a doutora Angélica Gimenez Bernardinelli, ela que é ortopedista, falou com a gente e com certeza fica aí um próximo convite para outras entrevistas.
1: Obrigada, gente, espero ter ajudado um pouquinho aí no dia a dia de vocês.
0: Com certeza.
2: Com certeza. E o Fique Por Dentro vai ficando por aqui. Estamos no ar de segunda a sexta-feira, das 8 às 9 horas da manhã. Curta e compartilhe bastante essa entrevista.
0: Um forte abraço. Tchau, tchau. E eu vou embora, mas volto amanhã a partir das 4 da madrugada. Você segue agora com a Renata até as 2. Ótima terça-feira para você. Até amanhã. Tchau, Luana. Tchau, gente.
2: Tchau, tchau.
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1: Querido amigo, hoje vamos estudar a segunda e última parte do capítulo 11 de Apocalipse, onde nós vamos encontrar o relato sobre a sétima trombeta. Vamos estudar Apocalipse 11, 14 a 19. Chegamos então à sétima trombeta com grandes expectativas. As primeiras seis trombetas já anunciaram flagelos severos, chegando até a morte da terça parte dos homens com juízo divino. As últimas três trombetas são chamadas de ais, sugerindo notícias de castigos mais fortes do que as primeiras quatro trombetas. Para aumentar mais ainda a nossa expectativa, o anjo que domina a terra e o mar jurou que o mistério de Deus, anunciado aos servos, aos profetas, seria cumprido na sétima trombeta. Temos motivos para ficar ansiosos ao chegarmos a esta última trombeta. Por isso, o título que daremos para esse texto, para o estudo desse texto, é A Sétima Trombeta. Apocalipse 11, 14 a 19. O título é A Sétima Trombeta. Versículo 14 diz assim: Passou o segundo ai, eis que, sem demora, vem o terceiro ai. A águia tinha anunciado os três ais, que correspondem às últimas três trombetas. Já passaram dois ais, a quinta e a sexta trombetas, e agora o intervalo acabou. Voltamos então às trombetas, prontos para ouvirmos o toque da última das sete trombetas. Vem sem demora, como prometeu o anjo forte. O princípio que extraímos, então, dessa segunda parte do capítulo 11, nós podemos ver nessa frase. A revelação dos planos de Deus se concretiza em meio aos louvores pela aplicação da sua justiça. Eu repito. A revelação dos planos de Deus se concretiza em meio aos louvores pela aplicação da sua justiça. Nesses versos encontramos três manifestações da concretização dos planos divinos. Nesses versos vamos encontrar três manifestações da concretização dos planos divinos. A primeira manifestação dos planos divinos concretizados se observa na declaração da vitória divina, versículo 15. Aqui temos três considerações a fazer. O sétimo anjo com a sétima trombeta. O sétimo anjo tocou a trombeta e houve no céu grandes vozes dizendo: O reino do mundo se tornou do nosso Senhor e do seu Cristo, e ele reinará pelos séculos dos séculos. Querido amigo, o último dos sete anjos tocou a trombeta e João ouviu grandes vozes no céu, mas não identificou as pessoas que falavam. O céu, na verdade, todo se agitou. Pela ligação entre essas vozes e os 24 anciãos no louvor que se segue, é possível que as vozes sejam dos quatro seres viventes. Em outras ocasiões, eles participaram da adoração junto com os 24 anciãos. Mas não precisamos repetir, pois já sabemos que todas as criaturas dos céus adoram a Deus. Agora, as vozes, a declaração, é de vitória eterna. Vitória, vitória. Os inimigos perseguem, machucam e até matam os servos do Senhor, mas não conseguem ser vitoriosos. Conseguem apenas vitórias transitórias e falsas, conforme comentamos no capítulo anterior. Houve vitória aparente sobre as duas testemunhas. Você se lembra do estudo passado? Mas pelo fato desse texto dizer que o reino se tornou do nosso Senhor, alguns intérpretes ensinam que o reino estava sob o domínio do diabo e que Deus não tinha controle dos reinos do mundo. Não. Não é isso. Para evitar uma conclusão errada que diminua a posição do Todo-Poderoso, devemos observar alguns fatos importantes. O livro de Daniel nos ajudará, pois fala sobre o domínio de Deus no futuro e no presente. Nos dias de Nabucodonosor, rei da Babilônia, Deus revelou o futuro, falou de quatro reinos humanos e disse que nos dias desses reis, isso é, do quarto reino, o Deus do céu suscitará um reino que não será jamais destruído. O mesmo, esse reino, subsistirá para sempre, Daniel 2:44. Então, do ponto de vista de Daniel e de Nabucodonosor, o reino de Deus seria estabelecido no período desse quarto reino, que é o reino de Roma, e seria vitorioso sobre os reinos humanos. Foi no período romano que nasceu o nosso Senhor Jesus Cristo, e que o Evangelho foi estabelecido através da sua morte e da sua ressurreição. Um reino futuro do ponto de vista deles. Quer dizer que Deus não dominava na época de Nabucodonosor? Não, não, essa ideia é errada. Foi durante o reinado do mesmo rei que Deus humilhou esse arrogante líder. É, o reino da Babilônia, para que ele aprendesse que o Altíssimo tem domínio sobre o reino dos homens e o dá a quem ele quer. Foram palavras do próprio Nabucodonosor, Daniel 4, 17, 25 e 32. Na época de Daniel, na época de Nabucodonosor, mais de 600 anos antes de cumprir a profecia do reino eterno, quem reinava já era o próprio Deus. Quando chegamos ao Apocalipse, seria errado deduzir que Deus passou a dominar o reino do mundo somente quando a sétima trombeta tocou. Não. A mensagem consistente do Novo Testamento, revelada já décadas antes do Apocalipse, é que Jesus já era o soberano rei. Lembre-se de Atos capítulo 2, a pregação de Pedro. Lembre-se da palavra de Paulo para Timóteo, capítulo 1 de 1 Timóteo, versículo 17. Lembre-se de 1 Pedro 4:11. O próprio Judas, na sua última carta, penúltimo livro da Bíblia, ele incluiu o passado, o presente e o futuro quando falou da soberania de Deus. Lembre-se de Judas 25. Desde a introdução dessa profecia de João, no comecinho de Apocalipse, Jesus já é considerado o quê? O soberano dos reis da terra, capítulo 1, versículo 5. No intervalo antes da sétima trombeta, as duas testemunhas se achavam em pé diante do Senhor da terra, capítulo 11, versículo 4. Ora, então, essa trombeta, como vários outros textos do Apocalipse, revelava para nós, de uma forma sequencial, fatos já estabelecidos. É uma apresentação dramática para o nosso benefício. Jamais devemos aceitar qualquer interpretação que tire o Senhor do seu trono, do seu domínio. Deus Pai e Deus Filho não precisaram da sétima trombeta para reinarem. Jesus já é Senhor dos senhores e Rei dos reis, mas achou importante mostrar para nós, depois de todos os desafios à sua autoridade, a sua posição exaltada como Rei vitorioso. Querido amigo, Jesus é o eterno Rei. Por isso, a segunda manifestação da concretização dos planos divinos se observa na adoração pela justa retribuição. Versículos 16, 17 e 18 nos mostra exatamente isso. Três considerações para fazermos, para entendermos esses versículos. A adoração é de todos os seres celestes, versículo 16. Então, os 24 anciãos que se encontravam sentados no seu trono prostraram-se sobre o seu rosto e adoraram a Deus. Querido amigo, como nas outras cenas de louvor no céu, os 24 anciãos representando o povo de Deus, todo o povo de Deus, participaram e participam da adoração. Mais uma vez, os anciãos se humilham diante de Deus para lhe dar o merecido louvor. E essa adoração é motivada pelo reinado divino. Versículo 17. Na adoração eles disseram: graças te damos, Senhor Deus Todo-Poderoso, que és e que eras, porque assumiste o teu grande poder e passaste a reinar. O louvor oferecido a Deus é baseado na gratidão dos anciãos. O motivo específico da gratidão é que Deus é onipotente, Deus é eterno. Porque assumiste o teu grande poder e passaste a reinar, isso é, ele sempre teve o poder absoluto sobre tudo e sobre todos. mas em relação às circunstâncias dos servos que sofriam tanto na terra, ele assumiu o poder no sentido da vitória sobre os inimigos. Ele sempre reinou, mas passou a reinar de uma maneira mais evidente, não deixando os ímpios imunes à sua opressão que tinham feito aos fiéis. Ele cumpriu as profecias de Daniel. Por exemplo, Daniel 2:44, Daniel 7:13 e 14. Ele veio sem demora para aliviar o sofrimento dos perseguidos, como ele prometeu à igreja em Filadélfia. Capítulo 3 de Apocalipse, versículo 11. O Senhor veio para cumprir suas promessas aos seus servos. Ele fez abalar não só a terra, mas também o céu. E as coisas que não foram abaladas permaneceram, conforme diz o autor de Hebreus, capítulo 12, versículos 26 e 27. Por isso, a terceira visão que estamos tendo para a compreensão desses versículos diz que a adoração é motivada pela justa retribuição, pela justiça executada no tempo determinado. Veja o versículo 18. Na verdade, as nações se enfureceram. Chegou, porém, a tua ira e o tempo determinado para serem julgados os mortos, para se dar o galardão aos teus servos, aos profetas, aos santos e aos que temem o teu nome. Agora vem a explicação mais ampla no sentido em que Deus assumiu o poder e o reinado. De fato, as nações se levantaram contra o reino de Deus. Vários textos já profetizaram tais tentativas de vencer o reino de Deus. A linguagem empregada aqui vem de uma profecia feita por Davi 1000 anos antes do nascimento de Jesus. Lembre do Salmo 2, versículos 1 e 2. Davi diz que as nações se enfureceram. Chegou, porém, a tua ira e o tempo determinado para serem julgados os mortos. Querido amigo, a ira de Deus chegou. E esse fato nos ajuda na interpretação do resto do livro. Como o anjo prometeu, a sétima trombeta cumpre o mistério de Deus. Capítulo 10, versículo 7. O que vem pela frente, então, é uma explicação mais ampla dessa trombeta, incluindo o derramamento das sete taças da ira de Deus. Nós vamos ver isso lá no capítulo 16. Mas essa trombeta encara o mistério como já cumprido, como já revelado. A ira já chegou. O resto do livro, o aparecimento dos grandes inimigos, as taças de ira, Armagedom, a queda da Babilônia e dos outros inimigos de Deus, e a vitória e a exaltação dos santos, tudo está resumido no cumprimento dessa trombeta. A ira de Deus chegou sobre a terra. O ponto aqui não é sobre a força do adversário, e sim sobre a soberania do Messias e o julgamento das nações. O Pai falou para o Filho: pede-me e eu te darei as nações por herança e as extremidades da terra por tua possessão. Com vara de ferro as regerás e as despedaçarás como um vaso de oleiro. Veja lá no Salmo 2 novamente, versículos 8 e 9. É esta imagem do poder de Jesus que dá motivo de adoração no céu. Outras passagens do Antigo Testamento desenvolve esse mesmo tema. Deus restaura o povo. Gog lidera as nações na invasão de Israel, mas Deus destrói os exércitos dos gentios. Lembre-se de Ezequiel 37 e 38. Logo em seguida, encontramos a visão do templo glorificado e da cidade santa, Ezequiel 40 até 48. Joel também profetizou sobre os eventos ligados ao estabelecimento do reino messiânico. E logo em seguida, ele também profetizou a respeito da oposição das nações e do julgamento de Deus sobre elas no Vale da Decisão. Nós já mencionamos esse texto. Sabereis assim que eu sou o Senhor, o vosso Deus, que habito em Sião, no meu santo monte, disse o Senhor através do profeta Joel, no capítulo 3, versículo 17. A figura do julgamento nos lembra também de Daniel capítulo 7. Depois de receber domínio e o reino do ancião de dias, o filho e os seus santos servos enfrentam os reis da terra. Os santos são entregues nas mãos do inimigo por um tempo determinado. Compare Daniel 7, 25 a 27 com Apocalipse 11, 2 a 9, que nós estudamos no programa passado. Baseado, então, nesses trechos e nos acontecimentos até esse momento, no Apocalipse, parece que os mortos aqui são aqueles que são mortos no pecado, mortos espiritualmente, aqueles que não têm o espírito de vida vindo da parte de Deus. O julgamento dos mortos é o julgamento das nações ímpias, dos opressores que se opuseram aos santos. O versículo ainda diz que para dar o galardão aos seus servos. O julgamento de Deus, não apenas justiça é feita contra os perversos, mas ele abençoa, ele beneficia, ele recompensa os servos do Senhor. O julgamento dos opressores traz um benefício óbvio para os fiéis. Os servos recebem aqui a recompensa pela sua fidelidade. Observemos, então, algumas descrições desses fiéis. Eu espero que você se encaixe nessas descrições. Eles são chamados de teus servos, e a função principal de qualquer criatura é de servir o Criador. Nós lhe devemos o nosso serviço, mais ainda quando pensamos no valor da redenção que recebemos por meio dele. Mas somos descritos também como os profetas, isso é, servos fiéis que revelaram os planos de Deus, tanto para salvar os pecadores, como para castigar os rebeldes. Nós somos identificados também como santos, isso é, os santificados, os purificados e justificados pelo sangue do Cordeiro. Somos chamados também daqueles que temem o teu nome. Todo servo fiel respeita profundamente o Senhor e age em nome dele. Nós somos chamados de pequenos ou grandes, e a promessa da recompensa é exatamente para todos, pequenos e grandes, para todos os fiéis, dos maiores até os menores, dos menores até os maiores. A promessa é que o Senhor vai destruir aqueles que destroem a terra. A palavra traduzida por destruir não significa a aniquilação. O significado principal da palavra é corromper, mudar para pior. Aqueles que corrompem a terra, os servos do Apolion, o destruidor, serão corrompidos, serão arruinados, serão consumidos como vermes ou como traças. Resumindo esse versículo importante, chegou a hora determinada por Deus para julgar os mortos, isso é, os ímpios, e para dar recompensa aos fiéis, arruinar aqueles que corrompem a terra, mas abençoar aqueles que foram fiéis ao Senhor. Querido amigo, essa é uma grande vindicação, essa é uma expressão grandiosa de vitória. Que motivo de alegria e de grande adoração no céu. Por isso, chegamos à terceira manifestação da concretização dos planos divinos. E aqui nós observamos na visão da presença de Deus. Abriu-se então, no versículo 19, o santuário de Deus. E foi visto o quê? A Arca da Aliança no seu santuário. O santuário de Deus é aberto e ele é real. Essa parte do livro começou no capítulo 4, quando o céu foi aberto e João subiu para descrever as coisas que ali ele tinha visto. E agora termina com uma vista de um santuário aberto no céu. Sabemos que o verdadeiro santuário é celestial e que o tabernáculo e o templo eram meras cópias do templo real. A vitória de Jesus na morte rasgou o véu do templo, mostrando que ele abriu o acesso ao Pai e se tornou o único mediador entre Deus e os homens. Ele intercede por nós como nosso advogado junto ao Pai. Agora, a Arca da Aliança foi vista e ela é a presença de Deus. Melhor, a Arca da Aliança dele, não a Arca da Aliança da Antiga Aliança limitada aos judeus. Não, essa arca agora representa a presença de Deus na aliança feita em Jesus Cristo, aliança que traz remissão dos pecados pelo sangue dele. E a manifestação, então, é sobrenatural. Nesse mesmo instante da visão gloriosa do céu, não podemos esquecer da batalha travada contra os inimigos. Como essa trombeta resume tudo o que vem pela frente, cumprindo o mistério que Deus tem anunciado aos profetas, há um elemento forte do poder de Deus para castigar e destruir. Mais uma vez encontramos esses símbolos do poder de Deus. A voz dele será ouvida e o poder dele será demonstrado nas explicações mais detalhadas nos capítulos seguintes. Eu concluo esse estudo, essa reflexão do capítulo 11, mostrando que depois de tanta expectativa, nós encontramos na sétima trombeta a visão da vitória. Enquanto claramente inclui o elemento de castigo e destruição dos ímpios, a ênfase está, obviamente, na vitória do Senhor e dos seus santos. Deus fez o que prometeu. O vitorioso Senhor dos Senhores julga, mas recompensa. Por isso ele merece toda a nossa adoração. Você já o tem louvado agora? Que Deus te abençoe e que lhe dê um espírito de grande gratidão e louvor ao Senhor do Senhor, Rei dos Reis. Um grande abraço e até o próximo programa.
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1: Que privilégio estudarmos a Bíblia. Eu já quero fazer um convite para você que ama os programas do Itamir Neves. Hoje ele estará com a gente pelo menos mais duas ou três vezes. Espera aí que eu já explico. Além do nosso Através da Bíblia Agora, às 11 da manhã tem Entendendo a Bíblia. Então ele vai estar com a gente aqui respondendo aquela uma pergunta do dia. Aí vamos para a live a partir do meio-dia com Entendendo a Bíblia ao vivo. Você interagindo com a gente, cinco perguntas ali. Mas a Marília Lira fez várias perguntas sobre o novo estudo do Através da Bíblia, que começa assim que esse estudo de Apocalipse terminar. E aí o Itamir deu uma ideia. Vamos responder no ar, assim todos os ouvintes podem ficar sabendo qual é o intuito do novo estudo, como são esses 10 programas introdutórios, como foram feitas as gravações, em qual edição estamos, todos esses detalhes respondendo a Marília, provavelmente serão respondidos hoje. Então fiquem atentos aqui na nossa programação, que além de tudo que você já está acostumado, ainda vai ter um bis aqui. E vamos ao som do Trio Tris com o Melhor Lugar. Lembrando que hoje tem Sons do Coração e é ao vivo com o Nelson. Venham com a gente, o programa começa já já, às 10 da manhã.

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0: Maravilhoso dia para vocês, excelente terça-feira. Como diz o Reinaldo, é terça musical? É, e normalmente na primeira terça do mês é mais musical ainda. Por quê? Porque tem o dobro de tempo nosso. Sons do coração, ao invés de 10 até 10 e 27 da manhã, a gente vai até quase 11 da manhã, com música, com prêmio, com interação com vocês. Então eu já convido você a passar aqui esse dia com a gente. Enquanto você trabalha, faz atividades em casa, as vovós cuidam dos netos, muita gente com os fones de ouvido no serviço, venham ouvir aqui a nossa programação repleta de estudo, de canção e das pessoas que eu mais gosto aqui, turma. Sabe por quê? Esses são os melhores ouvintes do mundo. Estou aqui na companhia da Elis, do Rosinaldo, Pastor Marcos, Ana Cláudia. Bom dia, Cris. Bom dia, Rita. Bom dia, Marília. Bom dia, Alex. Bom dia, Berê. Bom dia, Juvenal. Muito bom dia pra Ana Paula, bom dia pra Edna, saudade. Bom dia pra Edivane, Floriano, Piauí, pro nosso querido Nilton, pro seu José Carlos. Bom dia pra Magnólia, pra Luciene, ótimo dia pro Edu Chaclian e pra quem tiver aí. Mês de agosto, mês com novas canções também. Baruque.
2: Como descrever?
0: E Gerson Borges, é de coração.

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1: 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E aí a Berê até já mandou um áudio contando quais são as partes que a gente tem como um GPS ali nos guiando. Então tem várias explicações, trechos dos programas, é muito enriquecedora ler dessa forma. 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

Vocês viram o que eu fiz ao Egito e como transportei vocês sobre as asas de águias e os trouxe para junto de mim? Êxodo, capítulo 19, versículo 4. E em 2 Coríntios 1, verso 10, lemos: Ele nos livrou e nos livrará de tal perigo de morte. Nele temos depositado a nossa esperança de continuar a nos livrar. Hoje a minha querida Stephanie disse: Rê, quero música de esperança. E ela sempre pede música alegre, ela diz que amou. Pois é, a nossa alegria não tá baseada nas coisas, nas circunstâncias, nas pessoas e nem no nosso emocional, que muitas vezes nos engana, nos sabota. Mas está firmado em quem Deus é e o que Ele diz ao nosso respeito. Então que isso traga esperança. Vamos ler de novo? Êxodo 19, verso 4. Vocês viram o que eu fiz ao Egito e como transportei vocês sobre as asas de águias e os trouxe para junto de mim. Senhor agindo no Antigo Testamento e no Novo Testamento, hein? Segundo aos Coríntios 1, verso 10. Ele nos livrou, nos livrará de tal perigo de morte. Nele temos depositado a nossa esperança de que continuará a nos livrar. Esse é o nosso Deus. E hoje eu começo primeiro com a canção e depois com o áudio. Minha querida Marília disse: Rê, coloca Conhecimento de Deus do Ademar de Campos. E oba, hoje tem Entendendo a Bíblia ao vivo? Tem sim.

0: Conhecimento de Deus com Ademar de Campos. Já fizemos essa na Palavra em Canções, baseada em Romanos. É maravilhosa. Obrigada por ter pedido, Marília.
1: Bom dia, Renatinha. Bom dia, Charlotte. Bom dia, Celina. Bom dia a todos. Eu estava fazendo o meu exercício na esteira e ouvindo a aula de hoje do Através da Bíblia, capítulo 11, né? Pastor Itami explicando sobre a ira de Deus, sobre as taças da ira. Esse tema é bem interessante para a gente compreender que a ira de Deus é uma ira justa, né? Diferente da ira do ser humano, a motivação nossa. Diferente da motivação do Senhor. A ira de Deus tem muito a ver com a sua justiça. E aprender Apocalipse é passo a passo, vai nos dando assim uma calma, uma segurança no Senhor, na palavra. Isso é próprio de Jesus. Então, louvado seja Deus por esse estudo, por toda a Bíblia, pelos 66 livros. A nossa oração é que possamos ser persistentes e que mais pessoas consigam também essa obediência de Deus com relação ao conhecimento de Deus. Se tiver a música do Ademar, Conhecimento de Deus, você toca hoje, Renatinha? E ofereço para todos. Marília, estou aqui em Manaus, bom dia.
0: Ótimo dia, Marília. Hoje a gente fez diferente. Primeiro ouvimos a canção e agora a gente ouviu o recado. E a querida Cris já trouxe aquela xícara de café deliciosa e mandou bom dia. Que hoje seja leve, abençoado, cheio de coisas boas, sorrisos que ficam. Respira, confia, Deus cuida de tudo. Amém, Cris. Um beijo, minha querida. Bom dia para você, bom dia para o Olavo. Bom dia pra Dona Rita em Minas Gerais, trouxe café também e trouxe Jó 22:28. Tudo que você decidir fazer dará certo e sua luz brilhará. Ai, o livro de Jó, ele é complexo, né, turma? Mas é tão bom pra nós humanos nos depararmos com um livro tão humano quanto Jó. E aí, se você tem vontade de saber mais também sobre esse livro, pode mandar pergunta aqui no Entendendo a Bíblia, pode assistir às preleções feitas no Encontro de Ouvintes com o Roger Vank sobre o livro de Jó. Uau, gente, cada palestra maravilhosa. Um beijo, Rô, muito obrigada pelo teu recado, viu? E agora temos o Rosinaldo, ele desejou uma terça abençoada para todos nós. A Bea também trouxe xícara de café da manhã pra gente. Ótima terça, querida. E a Elis disse bom dia, graça e paz de Jesus. Eu louvo ao nosso Deus. Eu adoro em espírito e em verdade. Uma boa terça pra vocês. Muito, muito, muito, muito obrigada. E tem o Newton também. Ele disse, Renatinha, eu simplesmente adoro essa canção que tocou. Ah, e ele ainda estava falando sobre aquela primeiríssima do bloco. Baruch. Gerson Borges. Calma aí que tem mais canção, ó.
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canção linda, né? E é pra vocês, Newton, Virgínia, Alexandre, Pastor Isaías, nosso querido Hebron de Oliveira, lá em Santa Catarina, pro Michael, pra nossa amada Berê, pra Marlene, pro Reinaldo, pro Edu com a gente, pro Alex, lá de Araguaína, Tocantins, pro seu Jurandir em Pernambuco, e ele tá com as filhas, a Jéssica e a Stephanie. Beijo, meu querido, e beijo pra elas. Bom dia, Dona Vera Pide, ela disse, a programação tá maravilhosa.

0: Né? Então, parabéns pelo talento que Deus deu para vocês e que vocês usam com esmero. E o Reinaldo disse, hoje eu tô com as máquinas ligadas, ouvirei pouco nessa manhã, mas que todos tenham uma excelente terça musical. E vai ser mesmo, falta só um pouquinho. Então, acho que antes do intervalo, dá tempo de a gente ouvir nossa querida Berê. Ela mandou aqui um áudio pra gente. Bom dia, Berê! Bem-vinda!
1: Oi, Renata, bom dia para todos, abençoada terça-feira. Hoje o presente diário, né, ele fala sobre a misericórdia. E ali o versículo em destaque, que é Mateus 6,12, vai dizer: perdoa as nossas ofensas, como também temos perdoado aquele que nos ofendem. E aí aqui tem um trecho que diz assim, que Deus age com misericórdia e cheio de compaixão sai da sua posição para mergulhar na miséria do coração humano. Então, Deus ele é tão grandioso que, como o pastor estava dizendo agora há pouco no estudo, né, a glória dele se abriu, né, e foi vista a Arca da Aliança. Então, imagina toda essa glória, né, toda essa glória que para a gente não consegue, por mais que a gente tente, a gente não consegue imaginar. Mas ele sai dessa glória para mergulhar na miséria do coração humano e para perdoar os nossos pecados. E ele é rico em misericórdia. E aí eu volto no versículo chave e que fala que ele perdoa sim as nossas ofensas. E isso é certo. Se a gente pedir de todo o coração, ele perdoa e joga nas profundezas, né? Assim que diz. Mas e nós? Voltando, né? Um assunto puxando o outro. Voltando no perdão, será que nós perdoamos aquela pessoa que realmente nos ofendeu? Ou a gente perdoa da boca para fora? Então, é coisas para a gente refletir, pensar, pedir, né, mais misericórdia do Senhor, porque se não for Ele, nós não conseguimos, porque o nosso coração ele já é o mal, né? Ele já traz isso na raiz. E se não é Deus nos guiando, a gente fica desnorteado. Abraço, Rei, abraço a todos. Deus abençoe.
0: Obrigada, Berê. E ontem o teu recado sobre o programa da Lidinha, onde ela contava histórias sobre o perdão, a mensagem, além de ir pro ar aqui, chegou pra ela, viu? Eu encaminhei, ela agradeceu muito. Louvo a Deus. Então, Berê, muito, muito obrigada. E agora eu te convido e toda a turma vai começar em poucos instantes os Sons do Coração. Nelson já tá aqui, o programa vai ser ao vivo. Venham com a gente.
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2: Olá, ouvintes do programa Sons do Coração, hoje ao vivo aqui dos estúdios da nossa querida RTM Brasil, pilotada a mesa e conduzindo sempre a apresentadora mais premiada do Brasil, indicada para o prêmio Grammy. Você não viu ainda essa indicação, tá faltando a sua indicação para melhor locutora nacional. E uma alegria estar aqui com os ouvintes participando hoje do Sons do Coração ao vivo, sempre falando sobre música, adoração, arte, cultura, espiritualidade, vida cristã, tentando contribuir um pouco para a nossa reflexão, para o nosso amadurecimento espiritual e sempre regado com autores e compositores que têm feito a história da música cristã no nosso país. Bom dia, Rebujato.
3: Bom dia. Se a gente tivesse combinado, a gente não teria vindo tão iguais.
2: Estamos todos ecológicos, lutando pela causa do verde. Eu vou dispensar a piadinha. Eu poderia até perguntar qual é o time que o apresentador e o produtor do programa torce. Você ganharia fácil, já na primeira.
3: Inspirado naquela árvore mesmo. E eu estou aqui hoje com tanta gente já vindo te saudar. Você falou assim, ó, regado a bons compositores e a bom humor que vai ter também no programa de hoje. Sempre tem, né?
2: Esperamos que sim.
3: Sim. Deus carimbou você bastante com isso. E olha aqui, a Marlene tá com você, ouvindo lá em Ijuí, já mandou um grande abraço, disse grandes coisas fez o Senhor por nós, por isso estamos alegres, que seja um dia abençoado. O Edu também tá sintonizado e ele curte também algumas músicas antigas que lembram da época da adolescência. Vamos ver o que vai ter hoje aqui no programa, hein? O Hebron tá te ouvindo lá em Santa Catarina. E ele falou, essa equipe é empenhada na propagação do evangelho. E daqui a pouco eu cito aqui mais ouvintes, mas ó, tem gente de Goiás, Pernambuco, São Paulo, Ribeirão Preto.
2: Se o Hebron tá ouvindo o programa, é que o programa é Hebron mesmo.
3: Hebron aqui e lá em Cabrobró. Querido Nelson, então já pra dar o start, eu vi que você separou aqui pra gente Elon Lemos. Essa não é das antigas, turma, essa daí é das novas, das mais recentes.
2: Então,
3: né?
2: Você que tem o seu computador, você que gosta de andar na internet, no seu telefone, no seu iPod, no seu iPad, pro pessoal do Nordeste no seu iPin 4G, Elon Lemos, o novo Musk.

0: Erlon Lemos, o som que vem lá de Minas Gerais com um cheirinho de pão de queijo saindo ali. Um novo Master Erlon, que é pastor da Igreja Presbiteriana ali em Belo Horizonte também, capelão hospitalar, músico excelente, que tem uma história também servindo com a banda MPC. Querido amigo, um grande abraço a todos os que estão ouvindo o programa em Belo Horizonte, os amigos queridos ali de Minas, os amigos também queridos que estão ali em Bauru, na Comunicação Missão Cristã, onde eu estive com a Carla esse final de semana. Foi um tempo muito abençoado. É sempre bom estar ali com os irmãos e vendo a obra de Deus crescer ali no trabalho da Comunicação e Missão Cristã, no Ministério Translocal. Um abraço a todos os queridos, pastores, esposas, famílias, lideranças, irmãos que estão acompanhando a gente. Um abração também a Tiago, meu querido parceiro de canções lá de Curitiba, Tiago Peron. É sempre bom ouvir um pouco do seu trabalho. E agora está vivendo os primeiros momentos. Seu filho, 21 anos, casou, sabe? Então está lá curtindo o ninho vazio com Samira, sua esposa, e o seu outro filho também. Um abração para vocês. Consolo do Pai, viu? Novo ciclo.
1: Aqui, ó, já que você manda um abraço pra tanta gente querida e família, ontem Dorinha Bomilcar estava aqui, abracei ela, estava de amarelo, me trouxe notícias da Lusitânia. Que bom saber que ela tá lá em Atibaia se recuperando. Então um beijo pras duas e um beijão também pra outra irmã, pro Marina, Paulo também, se tiver sintonizado, pros filhos, se tiverem.
0: A Marina
1: aqui
0: está com a filha, com o neto, com o Diego, estão curtindo onde? Estão no rito de passagem. Ficaram uma semana no Rio de Janeiro, elas vieram lá de Paris, tudo. Agora eles estão indo pra Bahia, pra Salvador, e conhecer aquela terra lá. Que coisa boa, abraço pra vocês.
1: E olha, os nossos ouvintes também te acompanhando de vários locais. A Renata tá no Rio de Janeiro, que você citou. Ela disse: eu amo quando tem sons do coração ao vivo. Que Deus abençoe vocês grandemente. Então, um abração, Rê. Também estamos aqui com a Berê. Ela disse: ai, que lindos na mesma paleta. Bom dia, Nelson. E não vai ter nenhuma piada aí de paleta mexicana.
0: Olha, a outra paleta que nós tínhamos aqui, ela derreteu. Porque agora as paleterias estão fechando. Foi uma febre aqui, né? Todo mundo fazendo paleta pra cá, e não sei porque no inverno não faz muito, o pessoal não toma muito sorvete, né? Então, mas tudo certo. E olha, você pode concorrer respondendo a pergunta, não se esqueça, nós estamos concorrendo hoje ao livro O Melhor da Espiritualidade Brasileira, foi publicada pela Mundo Cristão, que eu tive a oportunidade de organizar com o tema da espiritualidade cristã, e você vai responder baseado no texto de Colossenses capítulo 1, versículo 15 até o versículo 20, que é o texto que considera um dos mais cristológicos, cristocêntricos do Novo Testamento. Versículo 15 diz que Deus é o quê? Ele é a imagem do Deus verdadeiro? Ele é a imagem do Deus desconhecido? Ele é a imagem do Deus escondido? Ele é a imagem do Deus, o primogênito sobre toda a criação.
1: E enquanto você vai respondendo pra gente aqui pelo WhatsApp 11 974 181 456, a gente vai oferecer a segunda canção pra ela. Sim, Marina tá aqui, te mandou um abração diretamente de Salvador.
0: Já chegou em Salvador, que coisa. Sotero Paulitano, um abraço, meu amigo Paulinho, doutor Paulo Agolo e também a Leila. Queridos amigos de tantas jornadas, se viu lá com a Carla também, foi um tempo muito precioso com eles. Aproveitem bastante e comam aquele acarajé quente, quente.
1: Então, para eles, Gerson Borges, apenas uma palavra.

0: então, Gerson Borges, com a música...
1: Apenas Uma Palavra.
0: Pronto, que maravilha. Estamos aqui hoje no programa Sons do Coração, você podendo responder no texto que está ali em Colossenses, capítulo 1, de 15 a 20, mas especificamente versículo 15. Ele é a imagem do Deus verdadeiro, ele é a imagem do Deus desconhecido, ele é a imagem do Deus escondido, o primogênito em toda a criação. Você responde, vai concorrer ao nosso livro O Melhor da Espiritualidade Brasileira, que foi lançado primeiro pela Mundo Cristão, mas lançado pela nossa editora da RTM, e que aborda a espiritualidade cristã em 18 áreas da vida: missão, família, igreja, adoração, evangelização. É um livro bastante didático, com uma reflexão bastante interessante, com muita bibliografia para você continuar mergulhando no assunto.
1: E a turma já está respondendo, aí só não esqueçam de fazer como a Pamela fez, ó, que além de responder a pergunta, também colocou para a gente o nome, o CPF, que é a exigência dos Correios, o CEP, o número da casa, tudo bonitinho, tá bom? Então, muito obrigada, Pamela. E aí a turma, eu vi que já está acertando, já está respondendo, a Renata, a Bea, mas aí não esqueçam dessas informações para caso você seja o ganhador ou ganhadora, esse livro maravilhoso chega até a sua casa. E aí, lembrando, né, a gente gostaria de presentear todos aqui, tem umas 40 pessoas aqui falando com a gente, mas você ainda assim vai poder conhecer um pouco mais dessa obra entrando também no nosso site, loja.rtmbrasil.org.br. Até porque, né, Nelson, final de semana é Dia dos Pais. E aí, já
0: Dia
1: ganhou uma coisa,
0: pais.
1: Dona Tanda,
0: cara? Poxa, eu, na minha cabeça, você sabe que eu estou naquela fase assim, que eu acho que a agenda é agora e não é. Eu achava que eu ia estar em Teresina. Não, Teresina eu vou estar na semana que vem, 14, 15, 16 de setembro, na Igreja Batista do Joque, querido irmão Lucas Alves. No sábado eu vou estar falando sobre o movimento dos desigrejados, falando para todos que forem lá, uma palestra aberta, não só para as pessoas da comunidade. Domingo, na celebração de manhã, das 9 às 10, no culto da manhã, e depois... aberto para conversar sobre a matéria que eu vou explorar no sábado. Então, ser dois dias ali na Igreja Batista do Jockey, Nelson Bumilca, lá em Teresina, de 14 a 16. E esse eu vou estar aqui em São Paulo, na celebração do Dia dos Pais.
1: É, com o filhão vai ser à distância lá em Portugal, com a filhota vai ser presencial.
0: É isso aí.
1: Coisa
0: é
1: boa.
0: Isso aí, é isso aí.
1: E olha, Ana Cláudia te ouvindo em São Luís, lá no Maranhão. Você falou de Teresina, temos a nossa ouvinte querida Dona Miriam, então já vai anotando aí, hein, Dona Miriam. E passa também, Nelson, tanto o Instagram quanto o teu e-mail. Instagram pra turma já saber das agendas, e-mail pra fazer
0: meu arroba convites. Instagram, você vê lá, arroba Nelson Bumilca, tô lá no Instagram, tô lá também no Facebook, e estou também no nelsonbumilcar@hotmail.com, contato nelsonbumilcar@hotmail.com, se você desejar me receber na sua igreja. Normalmente vou com um trio ou com um pianista, ou às vezes com a Confraria das Artes, quando é mais próximo da cidade de São Paulo.
1: E a gente vai para a terceira canção, essa daqui é com João Alexandre.
0: Pois é, então, esse aqui é cantado na maioria dos casamentos até hoje, né? Essa música se consagrou à essência de Deus, dele, do Luciano.

0: Ouvimos então essa música consagrada, Essência de Deus, composição de João Alexandre e Luciano Garruti, aqui nos Sons do Coração, hoje ao vivo. Estamos continuando recebendo participações do Brasil inteiro, cidades inteiras, e também aguardando o convite de vocês para Nelson Pumeu, que está com vocês. É uma coisa interessante, Renata. Desde que eu divulguei que eu fiz 70 anos, eu já recebi 3 convites para falar para ministérios da melhor idade nas igrejas. Que coisa interessante, não? É, eu acho que estão associando alguma coisa, não sei porquê, mas... É, dar curso, pregar, para tocar, para... Ah, mas agora o pessoal, além de conversar para os aniversários das igrejas, estão me convidando para os encontros de pessoas da melhor idade.
1: É que ele tem essa voz de 18 anos, mas fez setentinha, né, turma? Fez setenta. Agora o pique e o humor, ó, continua assim, turma. Que legal.
0: Mas é interessante ver como
1: aí, eu lembrei de um casal aqui, tem a Neidma e o Carlos, eles são lá de Pernambuco, eles cuidam do grupo da terceira idade, por mais que não sejam. Eles são bem mais novos, mas cuidam do grupo da terceira idade. E é coisa linda ver eles organizando os aniversários, as mensagens. Tem tanta celebração ali. Esses dias eles falaram para o pessoal levar também alguma coisa que remetesse à história. Então, muito legal. Então, ainda mais locais para você ir, né?
0: Eu vou estar também no dia 13 de setembro, na Quarta Igreja Batista, no Rio de Janeiro. Eu e o Jaide vamos estar lá numa celebração de aniversário, falando nos cultos da manhã e da noite no Rio de Janeiro, que me leva normalmente, não são as pessoas que estão no mercado gospel, do qual eu não faço parte.
1: Mas os nossos ouvintes amam aqui. Josué Martins, que baita programa, Nelson Bomil, cara, aqui em Bagé, na sintonia dos Sons do Coração, aí respondeu a nossa pergunta. E o que fica, né, quando a gente vê esse carinho da turma e tudo, é aquilo que o Silvestre falava nos Sons do Coração especial, né, que o Chad falou pra ele ainda menino e disse assim, ó, que você tenha muito sucesso do ponto de vista divino, né? E assim tem sido pra vocês que caminham agradando o coração de Deus, cuidando das pessoas.
0: Como diz o outro, a gente tenta, né? A gente tenta perseverar naquilo que a vocação nos propôs, né? Continuar cumprindo a carreira. Eu não estou ainda no final de carreira, apesar de falar toda hora de cuidados paliativos, de vida, de morte, no trabalho de capelania que faço, porque temos que conversar sobre isso. Sim. A vida é curta, a vida é efêmera, a vida é hoje, desfrute-a dentro da vontade de Deus, do que você é, do que você está fazendo.
1: E a gente vai para a próxima canção, que é com Índio Mesquita.
0: Índio Mesquita, qual é a música que nós vamos ouvir dele?
1: Misericórdia.
0: Misericórdia e Graça. Ó, maravilhosa essa música. Não é sempre que a gente toca aqui nos Sons do Coração, mas aqui a gente toca, a gente em lugar onde ninguém toca.

0: Senhor, eu me conheço. Se pudesse ser esse um salmo de todos, né? Senhor, eu me conheço. Se não for tua misericórdia, tua graça, nós não seríamos nada, não conseguiríamos estar fazendo nada. Mesmo que tentamos com as melhores das intenções de servir a Deus no que somos e no que fazemos, onde Deus tem nos colocado. Esse é um grande desafio. Enquanto servimos a Deus e fazemos para Ele, estamos contando sempre com a misericórdia e graça.
1: Amém. É um lembrete diário, né, que a gente precisa ter. Antes de eu te perguntar um pouquinho sobre esse livro, Nelson, tem muita gente participando. Ah, Helenilze, nossa amada de Salinas, disse bom dia com extrema alegria e muita gargalhada. Abraços salinenses bem no coração. Tem algum mineiro aí na área? Já teve aqui o Erlon Lemos tocando.
0: E você sabe que é a cidade, parece que é onde tem o maior índice de pressão alta em Salinas. Lá você fala pra tirar o sal, eles batem você. Sai da cidade. Me dá um doce aí, não.
1: Só caramelo salgado. Ai, meu Deus, Nelson, não posso conviver com o Nelson. Luciene tá lá no Rio Grande do Norte. Dona Silvinha, em Contagem, Minas Gerais também. Disse, ó, vocês são bênção na minha vida, que o Pai Bondoso continue cuidando de cada um.
0: Você sabe que é uma pergunta que sempre me veio à mente? As pessoas que nascem lá, elas estão em Contagem de quê? Essa pergunta que sempre ficou assim, completa. Eu estou em Contagem, mas de quê?
1: Ai, você sabe que tinha um ouvinte aqui, que o sobrenome, ela deve estar aí sintonizada, Marisa Fabricante.
0: Opa!
1: É, e aí, é o sobrenome, e ela mora em Ouro Preto, do Oeste.
0: Uau.
1: Aí a gente fala tudo junto.
0: Uau.
1: E aí sempre os ouvintes brincavam, ela tá fazendo muito ouro, tá, Fabricante?
0: Tá vendo?
1: Ah, e agora, mas tem uma que é predestinada. Marília, que ama música. Qual que é o sobrenome? Lira.
0: Aí
1: essa
0: sim,
1: daí,
0: aí
1: essa
0: sim.
1: Gosta de música,
0: aí
1: de poesia,
0: sim.
1: De...
0: Ela gosta disso e do quê? Qual é a lei do cacau lá?
1: Cupuaçu.
0: Cupuaçu.
1: E o Edu Chacliante saudando, o Michael também. A gente citou aqui o Hebron, tem também o pastor Isaías.
0: Só tem profeta hoje no programa, hein? Pelo amor, hein?
1: Aí, saindo um pouquinho da rota bíblica, que tem o Alexandre, que é de Paraúna, Goiás, tem a Virgínia, que é de Recife, o Newton aqui de São Paulo, Jurandir em Pernambuco, tem outro pastor, mas esse daqui é o Marcos Garcia de Ribeirão Preto, tem a Ana Cláudia em São Luís, e lá de Araguaína, tem o Alex de Oliveira. Ah, na verdade é do Araguaia, né? Lá no estado do Pará, Conceição do Araguaia. Então, abraço, seu Alex. Agora me conta um pouquinho do livro, Nelson. Depois desse, você já fez vários outros e antes desse, acredito que também, né? Então, mas me conta desse em especial que você foi o organizador, o que que representou pra você e o que que a turma vai
0: muito
1: encontrar.
0: Muito bem, olha só, gente. Ó, essa aqui é a história preciosa. Fiquei 2 anos no Canadá, lá no Regent College, mergulhado na questão da espiritualidade cristã e da recuperação da teologia pastoral, da vocação pastoral. E aí, quando eu cheguei de volta, tivemos um grupo pequeno que o Renato Fleschner, editor também na editora Mundo Cristão, frequentava. O grupo chamava-se No Namers. No Namers significa um grupo de pessoas que estavam numa transição não eclesiástica, era um grupo que se reunia na casa e tal, e a Mundo Cristão estava fazendo um aniversário de existência, de comemoração. E ele falou assim, Nelson, você teria ideia de algum tema para fazer? Eu falei, podíamos fazer um livro sobre espiritualidade cristã, por que não uma coletânea de artigos que falam sobre a espiritualidade cristã nas diversas áreas da vida cristã? E olha só a turma escalada, né? Antônia Leonora Vandermeer, a querida Tunica, falando sobre espiritualidade e missão. Antônio Carlos Barro falando sobre a espiritualidade e a vocação pastoral. Carlos Roberto Barcelos falando sobre a espiritualidade cristã e o cuidado da saúde integral. Eduardo Rosa Pedreira, o Elben César da Ultimato, falando sobre disciplinas espirituais, a Isabelle Lutovico, a doutora Joyce Every Clayton, falando sobre espiritualidade na história, Juninho Zabatieiro sobre a formação teológica, Marcelo Gualberto falando sobre a espiritualidade e juventude, Marco Davi falando sobre a espiritualidade e a herança do negro no Brasil. Eu escrevi sobre a espiritualidade e adoração. Ricardo Barbosa, falando sobre a espiritualidade cristã. Rubem Amorese, Dr. Russell Shedd, a visão bíblica da espiritualidade cristã. E a Thaís Machado, também psicóloga. Veja só essa coletânea, hein? Lançamos o livro, fizemos um contato com eles, dos 25 consultados. Alguns não podiam, que estavam com outras atividades. Os 18 confirmaram na hora. Esse livro foi feito, compilado e ganhou o prêmio Areté de publicação do ano. E hoje é um livro que é usado como base, com os chamados prolegômenos da espiritualidade cristã, em diversos seminários do Brasil, em especial na Unicesumar, no curso de teologia que tem. Olha só esse livro, isso aqui é ouro puro, hein?
1: Então, quem sabe você vai ser o ganhador ou ganhadora. Continua respondendo aí a pergunta que está lá em Colossenses, capítulo 1, versículos 15 a 20.
0: É, o versículo 15. Deus ali está dizendo que ele é a imagem do Deus desconhecido. Ele é a imagem do Deus escondido. Ele é a imagem do Deus verdadeiro. Você responde, você vai poder ganhar este livro hoje aqui no programa Sons do Coração, ao vivo, transmitido para todos os países e comunidades de língua portuguesa, mandando o nosso abraço, como sempre, para Joyce, para o Rubinho Pirola e toda a equipe da RTM em Portugal.
1: E agora vamos com Jorge Camargo, Feito Amanhecer.
0: Feito Amanhecer.

0: leve feito amanhecer. Jorge Camargo hoje nos sons do coração ao vivo.
1: E se a segunda canção a gente ofereceu pra irmã Marina, essa quarta canção a gente oferece pra Dorinha, que tá aqui, tá na estrada, tá ouvindo com o Paulo, mandou aqui o recado dela. Mas vamos ver uma enxurrada, quase que eu perdi aqui de tantos recados. Mas a Dora disse, queridos Nelson, Rei, eu e o Paulo estamos aqui na estrada, indo pra Atibaia, ouvindo sons do coração e as piadas que são muito boas.
0: Muito obrigado. Depois a gente come uma pizza.
1: Tem uma piada que voltou em forma de resposta. É. Ah, nosso ouvinte estava acompanhando lá em Contagem e ele falou, quero saber o que a Silvinha tá contando. E ela deu muita risada e falou, boa pergunta, eu estou na Contagem, aguardando a volta do Senhor Jesus.
0: Muito bom, muito bom. Sensacional, sensacional.
1: E aí,
0: ouvinte cristã é outra coisa, né?
1: Aí o Edu propôs, falou, mana Renata, vamos agitar uma tarde com uma programação das piadas aí do Nelson, ia ser muito bom. E aí você sabe que o Paulinho Palhaço tava falando isso na entrevista aqui desse último sábado, que na verdade o talk show surgiu na igreja. Ele falou assim, não é que após mesmo uma celebração, uma mulher levantou e eles começaram a imitar uns aos outros.
0: Pronto.
1: E essa coisa de imitar e tal, que todo mundo ria junto, acabou fomentando momentos assim, onde a galera senta só pra dar risada.
0: Olha,
1: eu compro o ingresso.
0: Se eu fosse cantar uma música agora, eu cantaria a música daquele grupo que tem tradução simultânea. Disse e Talk.
2: Desde que Deus chamou.
0: É sempre Eu tava falando do dia que, se fizer uma avaliação de 6 músicas cantadas numa igreja, olha que coisa interessante. A primeira música é assim, ó. E a segunda música, e a terceira música, poesia, hein? Toda música, hoje a letra é Que diferença de poetas que nós temos hoje, não? Que loucura, não? Já parou pra pensar sobre isso?
1: Aproveita os sons do coração pra fazer, então. E a gente vai pra próxima canção e depois eu também volto com pergunta. Mas essa daqui é da Lu, é da família.
0: Então, olha só, aí recuperando a minha cunhada, Lusitânia. Ela gravou um projeto sobre bossa nova, nos ritmos de bossa nova, né? Então, ela vai entrar cantando a música do Sérgio Liotta, Seja Paz de Cristo. E eu dou a minha participação também nessa música aí do Sons do Coração.

0: Seja a paz de Cristo na voz de Lusitânia. E agradecendo a Deus pela recuperação dela, por tantas pessoas que oraram pela recuperação da sua saúde. E agradecendo então mais uma vez a presença e a manifestação do nosso Deus e todo o corpo clínico que também acompanhou a Lusitânia e acompanha na sua recuperação.
1: Sim, oramos muito e celebramos muito também quando soubemos, né, que passou por todo aquele processo de tirar a intubação e ficou bem, graças a Deus por isso. Continue contando com as nossas orações também para a direção e os próximos passos. E que bom poder aqui ouvir essa voz maravilhosa. E o Nelson junto lá, aquela voz de 17 anos que continua, sabe por quê? O Newton aqui de São Paulo disse assim, Rê, ele tem 70, mas tem um espírito jovem, né? E tem muito jovem, Rê, que é rabugento, já o Nelson não. Nelson, aproveito pra te perguntar, né? É tão legal estar tá perto.
2: Daria
1: de...
2: Daria muitas piadas, é. Assim, mas eu vou ficar quieto. Estamos ao vivo hoje para
1: Ah, ó, eu já, Newton, não sou nem tão jovem, nem tão rabugento, tá bom? Agora, Nelson, aproveitando que a gente ouviu nesse sábado aqui, foi tão divertido, Paulinho Palhaço lá Sim. em Minas, que trabalha junto com o Erlon Lemos, né, nos hospitais com capelania,
0: isso,
1: e tão divertido, ele falava que às vezes o Erlon queria se esconder quando ele fazia as piadas, ele falava, ele ficava vermelho antes de a gente entrar na sala, mas e esse nosso Deus, bem-humorado, ele dota todo mundo de bom humor ou tem a ver com personalidade, com compreensão da vida, com compreensão do próprio Deus?
0: Não, Deus coloca e criou todo mundo com um senso de humor. Obviamente esse senso de humor, ele é desenvolvido no caminho, na jornada, ou não. Eu acho que muitas pessoas que têm senso de humor, o senso de humor brota numa vida, vamos assim, bem vivida, e olha a vida de uma maneira muito positiva, muito encorajadora. Tem pessoas que não conseguem ter tanto esse bom humor, e aí é uma questão sociológica, porque vivem em situações de muita dificuldade, de muita dor, de muito sofrimento, de muita, vou usar uma palavra, mas entendam isso, marginalização, que estão mais à margem, que não são... Então, esse bom humor não brota tanto assim. Mas, de qualquer maneira, grandes humoristas conseguem desenvolver esse bom humor, mesmo no meio da adversidade. Ele consegue enxergar numa tragédia uma luz que, de alguma maneira, faz com que a gente possa fazer uma observação, fazer uma piada, situações engraçadas que a gente vivencia, que a gente não consegue deixar de manifestar isso, né? Um dia a gente pode falar sobre situações engraçadas que acontecem dentro das igrejas. O Marcelo Roberto, por exemplo, tem uma só com o nome de igreja que você... Não tem como você não rir, mas você talvez seja membro de uma igreja assim. Então... o bom humor, ele pode ser sempre regado, né? E aí, pegando uma frase do Jaziel, fazendo uma alusão a que Deus é amor, Deus é humor também, não somente amor. Como diz, e você imagina, né? Você imagina o Jaziel escrevendo sobre o enterro e o velório dele, e ele faz os cartuns, ele faz um cartoon com uma tumba pulando e saindo risada de dentro, e ele aqui, Jaziel. É o Jaziel, ele fez pra ele mesmo.
1: E acho que o mais bonito humor é saber rir de si mesmo, não se levar tão a sério, né? O Gene Peterson coloca que o Karl Barth, que influenciou muito o pensamento dele, né? Um dia tava assim num transporte público e sentou um rapaz e ele falou assim, eu tô aqui na Suíça e eu queria conhecer muito o teólogo Karl Barth. Você sabe onde eu poderia encontrá-lo? Ele, poxa, muito legal isso, eu também queria conhecê-lo. Ele fala que saiu.
0: Então, você sabe, né? Ele não fez muito sucesso entre os teólogos porque ele era um Karl Barth, né? Então o pessoal não gostava muito de bar, então criou outros dois bares, o Barnabé e o Bartimeu, né?
1: E aí já o Freud vai falar que o humor é mecanismo de defesa e o Victor Frankl vai falar, é mesmo, é mecanismo de defesa, do mais alto nível, porque como a vida é dura, você saber aliviar as tensões da vida com algo que traga leveza para você e para os outros,
0: não,
1: isso é do mais
0: alto nível. Os teólogos, todo mundo quer resistir a Freud. Por quê? Porque lá na Bíblia está escrito, não dê Freud ao seu irmão.
1: Depois dessa eu volto com o recado que o Mauro Sodré mandou aqui. Você falou dos nomes da igreja, sei que vai ter que ler essa, Nelson. Vê se aqui se a tua visão tá boa. Fala. Olha aqui, ele mandou os nomes das igrejas. A primeira igreja batista é a PIB. A segunda igreja batista é a SIB. A terceira igreja batista é a TIB. E a quarta igreja batista é a
2: Kib. Sensacional! Muito bom! Muito bom! Eu vou dizer o que poderia dizer como expressão de adoração. Que bênção!
1: E o Nelson, com esse programa, ele não desperta só os músicos, mas todos aqueles que têm bom humor, reprimidos sempre aqui à vontade para fazerem suas piadas. A gente vai para a próxima canção, que é com a Ana Heloísa, e a gente volta aqui com os recados em breve.
2: É isso aí.
1: Ela canta o caminho.

0: Luísa, coletivo Candeeiro, um abraço para a turma toda, estiveram aqui no encontro sobre arte, sobre cultura, lá na comunidade de Jesus, Gerson Borges, estive lá com a Carla, foi muito interessante esse dia, né? Porque nós chegamos lá, sentamos aí, o coordenador do evento falou assim: temos aqui hoje à noite a presença luxuosa de Nelson e Carla Bovil, cara. Aí a gente, com nós dois, presença luxuosa.
1: Muito bom. Falou isso só porque vocês fizeram 70, né? Que vocês fossem com 69.
0: Sim, não sei qual a motivação, mas a gente...
1: E olha quem vai estar aguardando a tua chegada, a Renata, lá do Rio de Janeiro. Sabe que você vai estar lá, né, no mês de setembro, como você mencionou. Isso. 120 anos celebrando o amor. E ela falou: ai, vem aí na nossa igreja.

0: melhor da espiritualidade cristã brasileira, que está sendo publicado e divulgado pela nossa querida RTM, pela editora da Rádio Transmundial.
1: E entre tantas pessoas que participaram, Ana Cláudia, Jurandir, Nilton, Maico, Marlene, Silvinha, Luciene, Vasile, Pâmela, Beatriz, Renata, Patrícia, Rosinaldo, Dona Cleusa, Marília, até o Héctor e a Elisângela, o João Batista, tua família, o Paulo Lima, o Arlindo, a Helenilze, a Magnólio, o Pastor Isaías, a Dona Lourdes. Eu falo o nome da ganhadora. Nossa querida Ruth da Silva Rodrigues, de Pindamonhangaba, respondeu: ele é a imagem do Deus invisível, o primogênito de toda a criação. Parabéns, Dona Ruth! Nelson, muito obrigada pelo tempo juntos, pelo bom humor, que faz tão bem para a nossa vida.
0: Quando eu era pequeno, eu li esse texto, eu falava: quem é esse cara? Eu quero conhecer o primogênio. Ele é da família, é primogênio também, não era primogênito. Agora entendi. Ai, que bom poder estar hoje aqui, né? Ao vivo com a Renata Burjato, nos Sons do Coração, ao vivo nos estúdios da RTV Brasil. Agradecendo a todos os ouvintes do Brasil, Portugal, comunidades de língua portuguesa que têm sintonizado a nossa querida RTM já esses 20 anos de programa Sons do Coração. Agradecendo a W4 Editora, o Instituto Ser Adorador e a direção da Rádio Transmundial, que permite já o nosso programa já por tanto tempo. Esperamos que você esteja sendo edificado, abençoado, encorajado à adoração, à arte, à cultura, à espiritualidade cristã, à vida cristã. É sempre um prazer, uma honra estarmos aqui. Avisando que entre dia 14 e 16 de agosto estarei em Teresina, na Igreja Batista do Joque, falando sobre o movimento dos desigrejados. No sábado e no domingo, na celebração da parte da manhã, estarei também na Igreja Batista do Jockey, junto com meus queridos irmãos, o pastor Lucas Alves, nosso companheiro de muitos anos, ao Marconi também, deixando meu abraço a todos vocês.
1: Nosso abraço também para você. Acompanhem sempre pelo Instagram do Nelson Agenda e façam os convites através do e-mail. A gente se encontra no próximo episódio. Até
0: abraço.
1: Lá.
2: O carioca fala X.
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1: E estamos com o Leandro. Ele está sintonizado com a gente, mandou pergunta, está sempre ouvindo o programa e hoje ele gostaria de saber. A Bíblia diz que Deus é Espírito e também cita o Espírito de Deus Pai. Se o Espírito é de Deus Pai, esse Espírito é uma pessoa? No princípio, segundo João, havia só Deus, o Eterno Pai e o Verbo. A palavra Cristo ou Jesus, eram dois ou três?
2: Bom, interessante pergunta. Mas a gente pode olhar para um texto, André, bem lá no comecinho da Bíblia.
3: Sim.
2: Gênesis 1, capítulo 1, versículo...
3: Pode ser o 2 ou 1 mesmo?
2: Com certeza, o 1 já diz uma dica muito legal. O 1 e o 2 são dicas importantes sobre quantos são eles, né? Olha só, no princípio criou Deus os céus e a terra. A terra era sem forma e vazia e havia trevas sobre a face do abismo. Mas o Espírito de Deus pairava sobre a face das águas. Então, na criação, nós temos o Pai... Temos o Espírito, e aí depois a gente pode olhar em outros textos, mas João diz exatamente isso, Colossenses diz exatamente isso, que sem ele, quem é ele? Cristo, o Filho. Sem ele, nada do que foi feito se fez.
3: Então eu vou pedir para a Renata abrir em João 1:1, para já ler para a gente, e na sequência a gente explica um pouco de João 1:1, a Renata vai abrir também depois em Colossenses 1, para a gente ler o que é dito a respeito do Cristo
2: do filho,
3: e
2: né?
3: da criação.
2: Exatamente.
3: Do Filho e da criação. Então começa, Renata, lendo pra gente João 1, versículo 1.
2: Renata, só um pouquinho antes. André, outra coisa que eu me lembrei agora.
3: Sim.
2: O Cristo está sendo dado lá em João 3, lá em Gênesis 3:15.
3: É importante.
2: Então
3: é
2: temos importante. O Pai, o Filho e o Senhor prometendo que vai mandar um descendente, que é o Senhor Jesus Cristo. Vamos lá, desculpe, Renata.
1: João capítulo 1, versículo 1. Antes de tudo havia a palavra presente em Deus, Deus presente na palavra. A palavra era Deus, desde o princípio à disposição de Deus. Tudo foi criado por meio dele, nada mesmo veio a existir sem ele.
2: Uhum.
1: O que veio à existência foi a vida, e a vida era a luz pela qual se devia viver.
2: Pronto.
3: Então, esse texto deixa bem claro, né? Quem Jesus é? O Verbo ou a Palavra?
2: Sim, sim, sim.
3: E ele é o responsável, né? Por meio dele foi feita a criação.
2: Exatamente, exatamente.
3: Então, quando você vai para... Onde é que você vê, do ponto de vista cristão, a Trindade em Gênesis 1? Então, você tem aqui, no princípio, Deus,
2: certo.
3: O Pai, criou os céus e a terra. A terra era sem forma e sem vida, e o Espírito de Deus se movia na face das águas. E disse Deus, haja luz.
2: Então, esse disse é o verbo.
3: Pronto.
2: E esse verbo, como a Renata leu, a palavra está ali na
3: Jesus.
2: Criação.
3: Então, a gente tem aqui Colossenses 1, a partir do versículo 15, que vai confirmar. Renata, como é que o Eugênio Peterson dividiu isso aí, para a gente não gastar muito tempo?
1: Quando olhamos para o Filho, vemos o Deus invisível. Olhamos para o Filho e vemos o propósito original de Deus em toda a criação, pois tudo, absolutamente tudo, acima e abaixo, visível e invisível, e todas as hierarquias dos anjos, tudo começou nele e nele encontra propósito. Ele estava lá, antes que tudo viesse à existência.
2: Uhum.
1: E ele tudo mantém até o presente momento. E aí fala sobre a igreja.
3: Isso, não, tudo bem. Então, ele é antes de todas as coisas e nele tudo subsiste.
2: Então,
3: né? Antes até, ele fala, pois nele foram criadas todas as coisas nos céus e na terra.
2: Tranquilo, tranquilo.
3: Ou seja, o apóstolo Paulo está afirmando aqui que Jesus é o meio da criação.
2: Uhum.
3: Deus Pai cria.
2: Poderia dar não sei se você vai gostar ou não, mas pelo menos pode esclarecer. O Filho é o executor.
3: Talvez de uma forma didática,
2: é.
3: A gente pode,
2: ele que vai fazer.
3: Pode pensar nisso.
2: Houve a conferência entre os três, e aí o Filho falou, Pai, deixa que eu faça.
3: É. Quando a gente está falando sobre Trindade, é sempre muito difícil, porque, inclusive, vai ter outra pergunta também que vai falar sobre a Trindade, e a gente vê que todo mundo tem vontade, ou seja, são três pessoas.
2: Sim, sim, sim, sim.
3: Né? Agora a questão é que há um só Deus, Pai de todos, que é sobre todos e em todos. Então, então é um só Deus, que existe em três pessoas.
2: Exatamente.
3: E aí, pelo Novo Testamento principalmente, à luz do Novo Testamento, você vê que essas três pessoas sempre estiveram
2: sim,
3: lá.
2: Sim, sim, sim.
3: Então, é dito, né, como ele fala, né, se a Bíblia diz que Deus é Espírito e também cita o Espírito de Deus, quando ela cita o Ruach de Deus, ela está se referindo ao Espírito Santo.
2: Sim, sim.
3: O Deus Pai é o Deus Criador. Então ele envia o seu Espírito, e isso aparece desde o Antigo Testamento, para que ele derrama o seu Espírito, envia o seu Espírito para que aquilo, sua obra fosse executada por meio dos seres humanos.
2: Uhum.
3: Então, os seres humanos, quando executam a obra de Deus, desde o Antigo até hoje, eles executam por meio do Espírito Santo. O Espírito Santo é quem
2: capacita
3: para que as coisas sejam feitas. E, inclusive, capacitou Jesus. E aí
2: sim,
3: a gente pode... Tem o texto famosíssimo do batismo de Jesus, né?
2: Exato.
3: Professor Itamir?
2: Nossa, aquele é um texto muito bonito, em que a gente vê o Filho sendo batizado, isso é, se identificando conosco, interessante a gente lembrar disso. Quando nós nos batizamos, quando nós somos batizados, nós nos identificamos com Jesus Cristo. Jesus, que não tinha pecado quando foi batizado, se identificou com o nosso pecado, conosco. Então, muito legal. Deus, Filho, batizado. Aí, os evangelhos dizem que havia uma pomba, né? É o Espírito de Deus pairando ali naquele momento, mostrando exatamente que ele estava concordando com aquele momento lá em que o Senhor Jesus está sendo batizado. E aí houve uma voz, André, muito bonita, lá do céu.
3: Isso.
2: Este é meu filho amado, em quem me comprazo, em quem me alegro. Então, exatamente ali no batismo, as três pessoas desse Deus único estão presentes.
3: E a gente vê isso em Mateus 3, a partir do versículo 16.
2: Vai lá.
1: Assim que Jesus saiu da água, os céus se abriram e ele viu o Espírito de Deus, a semelhança de uma pomba,
2: isso,
1: descendo e pousando nele. Com a visão do Espírito, ouviu-se uma voz. Este é o meu filho, escolhido e marcado,
2: olha,
1: pelo meu amor, a alegria da minha vida.
2: Aleluia.
3: O texto deixa muito claro que aparecem
2: sim,
3: três elementos
2: exatamente,
3: diferentes.
2: Exatamente.
3: Está lá o Filho, que é o Deus encarnado, Jesus
2: certo.
3: Cristo. Aparece a pomba, que é dito claramente, é o Espírito Santo. E a voz dizendo que Jesus é o Filho. Então, esses três elementos que aparecem de maneira distinta.
2: Sim.
3: Por isso que nós dissemos que são três pessoas.
2: Exatamente.
3: E sim, o Espírito é uma pessoa e ele é referido como uma pessoa pelo próprio Senhor Jesus no Evangelho de João.
2: João.
3: Quase falei o evangelho errado aqui, professor.
2: Não, não. E João é o evangelho, diferente do sinótico, em que ele quer mostrar a divindade do Senhor Jesus Cristo. Isso é muito interessante. Mateus, Marcos, Lucas, João. Mateus, Marcos, Lucas, eles mostram bem o Senhor Jesus, o lado humano, trabalhando, fazendo e tal. Agora, João quer mostrar ele como um Deus, como a terceira pessoa, ou a segunda pessoa, ou a primeira pessoa, porque ele é Deus, ele é Deus.
3: Exato.
2: Ele apresenta Jesus como divino.
3: Então, em João 16, Renata, a gente vê
2: muito
3: lá...
2: Muito bom, muito bom.
3: A partir do versículo... lê o versículo 13, por favor. João 16, 13.
1: Tem que começar no 12. Ainda tenho muito a dizer, mas vocês não podem suportar
2: isso,
1: tudo
2: isso
1: agora. Quando, porém, o amigo chegar, o Espírito da verdade, ele irá tomá-los pela mão e guiá-los a toda a verdade. Ele não chamará atenção para si, mas para o que está
2: olha
1: prestes a acontecer
2: bonita,
1: e para tudo que tenho dito e feito, ele me honrará. Vai receber de mim e entregar a vocês. Tudo que o Pai tem é meu também. Por isso eu disse, ele recebe de mim e entrega a vocês.
3: Lê também, Renata, volta um pouquinho, João 14, a partir do versículo 15 ou 16. Vê se já dá para ler
1: no
3: a partir
1: 15,
3: do 16.
1: Ó. Se vocês me amam, demonstrem esse amor, fazendo o que eu disse a vocês. Falarei com o Pai e ele providenciará outro amigo, para que sempre haja alguém com vocês. Esse amigo é o Espírito da Verdade. O mundo sem Deus não pode recebê-lo, porque não tem olhos para vê-lo. E assim, não sabe o que procurar, mas vocês já o conhecem, porque ele tem estado com vocês e ainda estará em vocês.
3: Muito bonito. Esse amigo, né, que na verdade é a interpretação do Eugene Peterson e do pessoal que traduziu a mensagem para o português, para uma palavrinha grega que é muito difícil de traduzir, que é a Parácletos. Uhum. Parácletos tradicionalmente foi traduzida como conselheiro, mas a preferência é ou por encorajador, que foi a decisão da NVI, se eu não me engano, e tem a decisão da NVT, que eu vou pegar aqui, mas deixa claro, e a maneira como ele se refere a este Parácletos, deixa claro que ele está se referindo a uma pessoa.
2: Sim, sim.
3: Então,
2: sim.
3: Nós, por isso que nós dizemos que o Espírito é uma pessoa, porque ele aparece como uma pessoa distinta em relação ao Pai e uma pessoa distinta em relação ao filho.
2: Sem dúvida. Tanto é que a Paulo escreve algumas vezes lá aos Tessalonicenses, Colossenses, Efésios, que a gente não pode apagar o Espírito, tá? Que a gente não pode entristecer o Espírito. Só uma pessoa que pode ser entristecida. Um vento qualquer
3: não pode. Uma energia, força ativa não pode ser entristecida.
2: É uma pessoa que pode ser entristecida.
3: Então, a NVT chama de encorajador, a NVI chama de conselheiro, mas ele tradicionalmente é chamado de consolador. Então você tem essas três palavras, os exegetas vão dizer que a que melhor define seria o conselheiro ou o encorajador.
2: Sendo conselheiro, que eu acho que é uma das melhores palavras, a gente pode lembrar daquela profecia de Isaías, capítulo 9, lembra? Ele é o quê? Príncipe da paz, conselheiro, Deus forte, lembra disso aí? Então, é realmente uma pessoa, sem dúvida. Então,
3: maravilhoso conselheiro.
2: Exato. Nós temos exatamente três pessoas numa só. E a gente só tem que agradecer a Deus, porque Ele habita conosco. Quando você sabe que você tem Jesus, você tem o Espírito Santo. Quando você sabe que você tem Jesus, Espírito Santo, você tem Deus também.
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1: Esse foi o nosso Entendendo a Bíblia. E daqui a pouquinho, 45 minutos, vamos começar o nosso Entendendo a Bíblia ao vivo. Então, Laura, querida, Marília, Neidma, Berê, Newton, seu José Carlos e turma que não perde um programa, a gente conta com vocês lá com a gente. E com os outros que nem sabem que tem programa ao vivo, venham nos assistir, venham interagir, venham mandar pergunta, fazer comentários, se divertirem, chorarem com a gente também, porque dependendo do texto bíblico que a gente começa a ler, não tem como não se emocionar. Então a gente espera vocês. O programa começa já a partir do meio-dia. E antes de eu ir pra lá, eu quero atender aqui os pedidos musicais de vocês e as mensagens que vocês mandaram.
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1: Magnólia está com a gente, deixou um recado.
4: Magnólia, professora aposentada, Assembleia de Deus Macau, Rio Grande do Norte. Que Deus abençoe você, seus familiares, os ouvintes e todos que fazem essa grande RTM. Tenha uma boa terça-feira e tudo de bom para você, minha linda. Um cheiro no seu coração.
1: Um cheiro, Magui. É tão gostoso esses abraços diferentes nas regiões do Brasil. Magui, você não pediu canção, mas eu vou colocar, viu? E também vou colocar mais um áudio aqui que chegou muito especial. Tem famílias ouvindo a gente. Ó, o Diego tá aqui conosco diretamente do Sul Brasileiro, em Getúlio Vargas. O Paulo Lima tá ouvindo a gente na região de Bacabal. Olha aqui o recadinho dele.
5: Estou no programa também, sempre estou no programa de você, muito bom, tenho aprendido muito, glória a Deus e desejo que o Senhor abençoe toda a equipe, todos os profissionais aí das partes da programação. Deus abençoe ricamente. Manda um alô pro Bacabal, Paulo Filho Lima. Paulo Lima, aqui no Bacabal. Jamilton em Rosário.
1: Então, um abraço para toda essa turma. O Paulo, que tá na região de Bacabal. O Jean Milton, que está na região de Rosário. E eles estão sempre ouvindo a gente nos programas. Muito, muito, muito obrigada. E agora eu vou oferecer uma canção que foi pedida pelo Alexandre, lá de Paraúna, Goiás. Ele disse, dá para colocar som do Vavá Rodrigues com Dia Lindo? Dá sim. E a Taninha Trinquinato chegou a tempo para acompanhar o programa.

0: de oferecer para todos vocês, para o Alexandre de Paraúna, Goiás. Eu também ofereço para a querida Ana Cláudia, orem por ela, questão de saúde, orem também pela Renata, para que ela tenha plena recuperação, essa nossa amada ouvinte lá no Rio de Janeiro. Também pela nossa amada Berê, pela Solzinha, pelo Giba. Hoje eu tô na companhia do seu Jurandir e ele está com as filhas, a Jéssica e a Stephanie. Hoje mais cedo eu já tinha mandado um alô pra elas, mas eu vou mandar canção também, viu? Mas antes eu quero receber aqui o nosso ouvinte Michael. Olha o recado dele.
1: Olá, bom dia, querida e amada equipe da Rádio Transmundial e ouvintes. Aqui quem fala é Michael Thomas Scheidt, eu falo de Lontra, Santa Catarina. Passo para desejar um abençoado e maravilhoso dia para todos que estão ouvindo e que o Todo-Poderoso e Bondoso Deus cuide e guarde da vida de cada um, pois cada vida é muito preciosa. Um grande abraço e parabéns pela programação, sempre maravilhosa.
0: Maico, muito obrigada pelo recado. É tão legal ver a entonação de cada um, o timbre, o sotaque de acordo com a cidade. Enquanto a gente recebe um de Paraúna, Goiás, a gente recebe outro de Lontras, lá no sul do Brasil. Isso, essa diversidade é maravilhosa, turma. A gente recebe a Lu, ouvindo, no Rio Grande do Norte.
2: Bom dia, Rei. Bom dia. Só curtindo aí essa rádio linda e maravilhosa, viu? A programação tá linda, linda mesmo.
0: Que bom, Lu, um beijo pra você e já te convido. Fica aqui pra acompanhar o Entendendo a Bíblia que começa já ao meio-dia. A Neidma já mandou retorno à audiência, já tô aguardando o programa ao vivo, que bom. A Márcia, que hoje tava ouvindo a gente nos Sons do Coração, tava se divertindo aqui com as piadas do Nelson e contou uma que ela também não entendia quando ela era mais nova. Quando a turma dizia que ia pro circo de oração, era círculo, mas ela pensava num monte de gente assim, no estilo circo mesmo. Ela falou, mas agora eu sempre dou risada dentro de mim quando eu lembro dessa minha inocência, Rê. Não é tão legal? E o que acontece ainda na cabeça das crianças, né? Nós pais rimos tanto com as perguntas dela. Que delícia isso, né? E o seu Arlindo tá aqui de Montes Claros, Minas Gerais. Ele falou, Rê, aqui na minha região é região do pequi e da carne de sol. Ê, que coisa boa! Ai, um escondidinho com carne de sol, alguns chamam de carne seca, é tudo de bom, né? E lá do sul do Brasil, em Porto Alegre, tem o pastor Misael, o seu João. Está ouvindo a gente em São Paulo do Potengi, o João Batista Aquino. Ele falou, Rê, tá maravilhosa essa programação, essa rádio é mesmo uma rádio missionária. E a querida Cleusa tá ouvindo a gente em Toledo, Paraná. A Bea acompanhando a gente lá em Santa Catarina. O Aldo acompanhando no Ceará. Um grande abraço. Vasile na região de Sorocaba. E eu ofereço para vocês esse som maravilhoso, só que é logo depois do nosso intervalo. A gente volta com o Nelson e o João Alexandre.
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3: Olá, aqui é Samuel Matos, hoje conhecendo César Tomé. Ouça o pastor César Tomé apresentando o programa Opinião. Opinião.
4: Brasil. O caminho da paz. O estado de Rondônia ocupou as manchetes dos principais jornais e revistas da quinzena. Dois graves acontecimentos marcaram com sangue e crueldade a morte de 29 garimpeiros na reserva Roosevelt e a chacina de 15 detentos, perpetrada de maneira bárbara por seus companheiros de cela no presídio de Porto Velho. A rigor, tais eventos, em que pesem a extrema violência e o ódio revelados por seus autores, já não provocam na opinião pública o impacto que ocasionariam...
3: O pastor César Tomé colaborou com a Transmundial durante os anos de 2005, 2006, 2007. Além dos textos que escrevia para o devocional Presente Diário e a apresentação do programa Opinião, o pastor César Tomé apresentou, por um bom tempo, o programa Em Contato. Seu papel era interpretar a voz do pastor americano Charles Stanley. O pastor César Tomé faleceu no dia 6 de maio de 2008. Vamos ouvir agora uma entrevista concedida a Fernanda, contando um pouco sobre a vida e o trabalho do pastor César Tomé. Estamos no ano de 2005.
5: Olá, hoje eu vou conversar e conhecer um pouco do apresentador do programa Em Contato, o pastor César Tomé. A minha primeira pergunta é: quem é o pastor César Tomé? Hoje eu estou conversando com ele pessoalmente, ninguém melhor que ele para responder quem é o pastor César Tomé.
6: Ok, Fernanda. Eu sou um homem simples, um homem de Deus, dediquei minha vida ao pastorado, fui pastor na Igreja Batista Paulistana por 38 anos e também lecionei teologia no Seminário Teológico Batista de São Paulo e, mais recentemente, na parte assim ministerial, eu estou me dedicando, colaborando com a Transmundial, na transmissão desses programas.
5: Certo. Para a gente ter uma ideia, pastor, um pouco mais agora da sua vida particular, do seu cotidiano, o senhor vem para a rádio, vem gravar, como que é? O senhor é casado?
6: Sim, eu sou casado há 43 anos, sou casado. Tenho 4 filhos, 2 homens e 2 mulheres, e tenho 7 netos, mas os meus netos moram todos fora de São Paulo. 4 deles são norte-americanos, 2 são curitibanos e 1 é gaúcho.
3: Você está ouvindo uma entrevista que foi realizada com o pastor César Tomé no ano de 2005.
6: E frequentemente nos visitamos. Então somos uma família numerosa, mas uma família abençoada. Todos os meus filhos são pessoas que temem a Deus e são discípulos de Jesus Cristo.
5: Pastor César Tomé estava me contando que já trabalhou em rádio, tem uma experiência aí. Quantos anos de rádio?
6: Sim, tenho alguma experiência. Eu, desde jovem, sempre que houve uma oportunidade, eu me dediquei aos programas de rádio. Fiz um programa Suave Promessa, na Rádio Tupi, por alguns anos. Depois, outros programas vieram mais tarde, Meu Caminho, Minha Vida. Fiz programas na Rádio Mulher, na Rádio São Paulo, na Rádio Cacique de São Caetano e outras mais, de que agora não me lembro.
5: Certo. Como surgiu esse convite para o senhor apresentar o programa?
6: Bem, quando eu terminei o meu ministério pastoral, no ano passado, na Igreja Batista Paulistana, alguma coisa eu desejaria fazer. E sempre tive dentro de mim essa motivação pelo rádio. Então, conversando com o José Eduardo Dias, que foi meu colega, meu aluno, aliás, na faculdade teológica, com Hartmut Glaser, que também é muito amigo, apareceu essa oportunidade de colaborar a transmissão de programas. E foi assim que, pouco a pouco, surgiu essa oportunidade. E a nossa oração é exatamente essa, que o programa tenha um tal impacto, pessoas vão mudar de atitude, outras vão se achegar a Jesus, que modifique a vida de muitos dos nossos ouvintes.
5: E o pastor César Tomé, nosso irmão, agora colaborador da Transmundial, eu tenho certeza que você ouviu.
7: Você está ouvindo uma entrevista que foi realizada com o pastor César Tomé no ano de 2005.
5: Certo, então eu queria, para a gente finalizar essa nossa conversa, o nosso bate-papo, que o senhor deixasse uma mensagem especial para o ouvinte, que o senhor convidasse o ouvinte a conhecer ou até voltar a ouvir o programa Em Contato.
6: Muito bem, prezado ouvinte, você está sendo desafiado a partir de hoje a ser um ouvinte do programa Em Contato. Você vai verificar toda vez que você estiver em contato com a nossa emissora, que a mensagem que você vai receber vai produzir modificações na sua vida, vai trazer respostas às suas ansiedades, às suas angústias, e você vai encontrar o apoio da palavra de Deus para decisões que você deseja tomar. Portanto, ouça bem o meu conselho, seja um ouvinte assíduo, e o grande beneficiado vai ser você.
5: Pastor, muito obrigada. Foi um prazer conhecê-lo pessoalmente.
6: Obrigado.
7: Você conheceu hoje um pouquinho da vida e da história do pastor César Tomé. Obrigado por nos ouvir até aqui. Escreva-nos um e-mail para rtm@rtmbrasil.org.br. Um abraço do Samuel e até o próximo.
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Olá, aqui é a Dorothy. Como você está hoje? É com muita alegria que vou abrir no Antigo Testamento, em 1 Reis, capítulo 17. Esta é uma história sobre Elias, o profeta de Deus. Este é o homem que sabemos que orou sobre coisas incríveis, fogo do céu e chuva quando havia seca. Mas este é o homem que também orou e colocou a nação e a si mesmo em dificuldade. Nós lemos que ele orou pedindo a seca porque esse era o propósito de Deus. Vou ler no capítulo 17, a partir do versículo 14. Pois assim diz o Senhor, Deus de Israel, a farinha da vasilha não acabará, e o azeite da botija não faltará, até o dia em que o Senhor fizer chover sobre a terra. Existe uma história por trás disso. Veja, foi preciso de fé por parte de Elias para crer que Deus supriria tudo o que fosse necessário para sustentá-lo. Tudo começou quando o Senhor disse a ele, no início deste capítulo, retira-te daqui. Então Elias ficou próximo a um ribeiro e ali Deus trouxe o mais impressionante suprimento de comida. Ele teve o que poderíamos chamar de corvo expresso. Não havia comida em lugar nenhum, mas Deus supriria o que ele necessitasse comer por meio de um corvo. Isso, por si só, já foi um grande milagre, porque os corvos não eram considerados limpos, mas Deus trouxe a comida e o alimentou, e Elias pôde até beber desse pequeno ribeiro. Até que chegou o tempo, quando o ribeiro secou, porque não havia chuva na terra, Deus havia atendido às suas necessidades, mas agora a situação parecia ainda pior. Então Deus lhe disse para se levantar e ir para algum lugar onde ele encontraria uma viúva que vivia com seu filho. Dá para imaginar o profeta tendo de depender de uma mulher para conseguir comida. Mas ele confiou em Deus. Quando ele foi, viu uma mulher pegando lenha e lhe pediu um pouco de água. E ele disse, quando trouxer a água, poderia também trazer um pedaço de pão? Ele sabia que essa era a mulher para quem Deus o havia enviado. Ela, porém, respondeu, tão certo como vive o Senhor teu Deus, não tenho pão nenhum, mas apenas um punhado de farinha na vasilha e um pouco de azeite na botija. Estou apanhando dois gravetos para ir prepará-lo para mim e para o meu filho. Nós o comeremos e depois morreremos. Ao dizer isso, a mulher não estava se negando a fazer o que ele pediu. Ela só estava avisando do problema que ela estava enfrentando. Então, Elias disse a coisa mais impressionante. Não temas. Vai, faze como disseste. Mas primeiro faze para mim um bolo pequeno. A fé faz você entregar tudo o que tem, crendo na provisão de Deus. Eu já vi isso acontecer. Anos atrás, na região do Quênia, durante um período de grande seca e fome, as pessoas não tinham nada. E havia algumas mulheres que catavam lenha para preparar algo para a família ao final do dia. Já vi Deus, em sua poderosa provisão, literalmente fazer provisão a partir de um punhado de comida. Confiamos no Senhor que todos seriam alimentados e foram, não apenas fisicamente, mas também espiritualmente, dia após dia, enquanto os atendíamos em suas difíceis circunstâncias e dividíamos o pão vivo. Jesus Cristo, a gente dividia com eles. A farinha da vasilha não se acabou. E não faltou azeite na botija, conforme a palavra do Senhor que ele falara por intermédio de Elias. Que tal confiar em Deus em suas circunstâncias? Talvez você tenha lido nos jornais ou visto na televisão que tem aumentado a ameaça da fome, da seca, a grande necessidade ao redor do mundo. Mas no meio de tudo isso, quando você, como filha de Deus, colocar-se disponível para Ele e confiar que Ele cuidará de você dessa forma, você ficará maravilhado em ver como Ele é o único provedor da farinha e do óleo. E assim, Ele receberá a glória por aquilo que Ele fizer através de você. Diga ao Senhor que é isso que você deseja para a sua vida hoje. No nome de Jesus. Amém.

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3: Lindo, a partir de agora, estamos juntos no nosso Entendendo a Bíblia. Eu quero agradecer você que está nos ouvindo, mas também está nos assistindo. E se estiver apenas escutando, corre lá para @RTMBrasil para assistir a live todinha. E aí poder interagir com a gente, mandar sua pergunta, participar pelo chat e ver André Castilho e querido Itamir. Tudo bom com vocês?
4: Olá, Renato. Olá para todo mundo que acompanha a partir de agora o Entendendo a Bíblia. Tô mais ou menos, Renata. Tô mais ou menos. Eu tô aí numa crise. A gente vive em crise de saúde, né, Itamir?
5: Sim, sim.
4: Mas eu vou melhorar. Tô com uns negócios na perna. Mas tô melhorando. Eu vou melhorar, se Deus quiser.
5: Exatamente, Deus vai querer, com certeza. Amém. Você vai ser muito útil ainda na mão do Senhor.
4: Não, eu sou jovem. Eu tenho um problema no... Tem esses negócios, é coluna e que dá dor na perna. Eu tenho isso desde os 19 anos.
5: Então
4: é genético, tá tranquilo. Deus sempre nos dá oportunidades em todas as situações para nós ajustarmos a nossa vida.
5: Exatamente.
4: E para servirmos a Ele melhor.
5: Melhor ainda. O sofrimento, é bom que a gente diga isso, o sofrimento faz parte da educação que Deus nos dá para passarmos a eternidade com Ele.
4: Amém, amém. A gente está no vestibular, né?
5: Estamos
4: num vestibular. Vestibular
5: para a eternidade. Espero que a gente passe, né?
4: Eu também, eu quero.
5: Eu queria dar um abraço para cada um dos nossos ouvintes e telespectadores que estão vendo a gente. Hoje é terça-feira, Renata.
3: Terça-feira
5: é o dia da programação ao vivo. Pergunte e nós vamos responder de acordo com a Bíblia, segundo a nossa interpretação, logicamente. Você pode até não concordar com a gente, mas a gente tem dado alguns versículos bíblicos para você ler. Então é um prazer poder estar com vocês. E vamos às perguntas de hoje.
3: Sim, ainda um pouquinho antes das perguntas, já que você falou que está ao vivo, deixa eu contar quem está ao vivo aqui. Já estavam aguardando o programa Neidma, a Tânia, a Solange disse, já na espera desse programa maravilhoso que eu amo demais e aprendendo sempre com os irmãos. Vamos para a pergunta da Maria Fernanda, e ela é uma estudante de 12 anos de idade, e mandou o seguinte: onde a história da criação se encaixa com a história dos australopitecos?
5: Olha, essa é uma pergunta interessante, principalmente o nome é muito interessante. Como que é? Australopithecus.
4: Isso.
5: Que coisa, hein? Você que é mais jovem, eu queria que você traduzisse isso para nós, para os nossos ouvintes. Que

0: bicho é esse daí?
1: É um bicho. Os Australopithecus, o nome significa macaco do sul.
0: Olha só,
1: então,
0: hein?
1: Piteco é macaco.
0: Uhum.
1: Não é o personagem da Turma da Mônica, mas também tem um personagem da Turma da Mônica que chama Piteco, mas Pitecos do grego e Australis é do sul.
0: Sim,
1: Austrália,
0: sim, sim.
1: Terra Australis, que é terra do sul.
0: Exatamente.
1: É, então você tem vários austros. Quando fala austro, normalmente tem a ver com o sul. África,
0: sim,
1: austral.
0: É a parte do sul.
1: Exatamente.
0: Né?
1: Então, uhum. Então quando fala Australopithecus, é o macaco do sul. Ele vive pelos fósseis que encontraram.
0: Isso.
1: E aí a gente vai começar a entrar num terreno que eu sei que para alguns irmãos é um pouquinho, para alguns cristãos é um pouquinho complicado. Mas vamos falar aqui do que se tem de dados científicos.
0: Isso.
1: Daquilo que o pessoal mediu, né? E depois a gente vai falar até de uma questão aqui importante.
0: Não,
1: né?
0: os arqueólogos vão procurando, vão
1: e
0: cavando e vai achando alguma coisa,
1: e
0: né?
1: Tem as metodologias deles para datar, principalmente.
0: Isso,
1: né?
0: Exatamente.
1: Então,
0: isso.
1: Dentro da arqueologia tradicional,
0: uhum.
1: esse bicho, né, esse animal,
0: sim,
1: viveu entre 4 e 2 milhões de anos.
0: Uhum.
1: Qual que... E aí, existem vários fósseis que foram encontrados de vários gêneros. E os Australopithecus, eles são muito conhecidos por terem sido os primeiros, ou estarem entre os primeiros primatas.
0: Isso.
1: Eles não são macacos, seriam primatas. Que eram bípedes, ou seja, andavam sobre duas pernas. E aí, o pessoal encontrou diversos fósseis que eles entendem, por diversas questões anatômicas,
0: uhum.
1: que eles andavam sobre duas pernas, tem a ver com o tamanho do... a anatomia da bacia, a abertura na base do crânio, por onde passa a coluna vertebral. Então, essas coisas indicam que eles andavam de maneira ereta. Só que eles são muito antigos. E tem outras características que não colocam eles exatamente como seres humanos. Eles estariam no meio do caminho ali,
0: isso,
1: entre os
0: isso.
1: seres humanos e outros primatas ou macacos. Então, vamos falar dos fósseis. Tem alguns fósseis principais dos Australopithecus. Você tem o Australopithecus afarensis, o Australopithecus africanus, o Australopithecus anamensis e o Australopithecus sedibas. Desses, tem dois fósseis muito conhecidos. Do africanus tem a criança de Taung, que foi descoberta lá em década de 1920. Lá na África, por isso na África do Sul, por isso africanos.
0: Sim, sim.
1: Mas tem o afarensis, que tem um dos fósseis mais famosos do mundo. E é o fóssil chamado Lucy. Ele chama Lucy porque quando descobriram ele, estavam ouvindo uma música do Beatles chamada Lucy in the Sky with Diamonds.
0: Exatamente.
1: Então apelidaram, e era um fóssil com características femininas, apelidaram esse fóssil de Lucy. E aí tem até um fóssil, não sei se é do mesmo gênero, mas tem a Luzia aqui no Brasil, que encontraram no Brasil. Mas a Lucy foi descoberta na década de 70 lá na Etiópia e é desse gênero Australopithecus. Então o pessoal coloca o Australopithecus como meio do caminho entre primatas e o gênero Homo, do qual colocam os seres humanos na classificação como um dos homos. Nós somos o Homo sapiens sapiens.
0: Isso.
1: Então, nós seríamos, dentro de uma teoria, parentes dos Australopithecus, porque eles estariam aí no meio do caminho dos primatas com o homos, com a gente, com os seres humanos.
0: Muito bem, eu gostei da sua explicação, foi uma grande aula, né?
1: De
0: ciências naturais.
1: Isso.
0: Muito bem, mas eu gostaria que a dona Renata pudesse ler para nós, porque a pergunta da Maria Fernanda é: será que isso se encaixa com a história da criação? Temos alguns versículos que podem nos ajudar a entender que, de fato, isso tudo que o André falou não é uma coisa utópica, não, é alguma coisa real, porque foram encontrados ossos, né?
1: Exato.
0: Que mostram que realmente existiram.
1: É, Só me permite aqui uma parte, professor Tamir, que é assim, o que a gente tem são fósseis. A gente tem as coisas que a gente encontra. A questão, e aí são feitas as análises dessas coisas que são encontradas. O que que você faz a partir disso que é encontrado? Montam-se teorias, são feitas algumas ideias, são colocadas ali. Então existem diversas ideias que foram colocadas, a gente pode até discutir um pouco delas, mas o pessoal tenta encontrar, né, onde é que isso se encaixa, em primeiro lugar, na história humana. E os cristãos procuram isso, essas questões na Bíblia. Então, isso é importante porque, assim, o fóssil existe. A questão é o que que ele é.
0: Vamos ver aqui, então, na Bíblia. Temos dois versículos em Gênesis, capítulo 1, que é o capítulo da criação. Eu queria que a Renata lesse Gênesis 1, 21, e depois o 24 e 25. Só para a gente ver o ambiente que estava nessa criação aqui.
2: Deus disse: oceano, encham-se de peixes e de toda espécie de vida marinha. Pássaros, voem pelo firmamento acima da terra. Deus criou as enormes baleias, todos os seres vivos que fervilham em grande quantidade nas águas, e todas as espécies de pássaros. E Deus viu que tudo aquilo era bom. Então os abençoou e disse: cresçam e reproduzam-se.
0: Muito joia. Então, na minha versão, diz assim: e Deus criou os grandes animais aquáticos. É, como se fosse a baleia, por exemplo, né? E agora temos também dois versículos no livro de Jó. Lembra quando Deus está conversando com Jó e Deus faz algumas perguntas para ele? E aí ele coloca algumas coisas assim diante de Jó que realmente são bem interessantes. Jó 40, versículos 15 até 24, é um texto um pouco longo, mas valeria a pena você ler para nós, Renata, por favor.
2: Sim.
0: Jó 40.
2: De 15 a 24.
0: Isso.
2: Olhe para o grande Bemote. Eu o criei, assim como criei você. Ele pasta sobre a grama e é dócil, como um boi. Apenas olhe para a força do seu lombo. Os músculos poderosos da barriga, a cauda balança como cedro ao vento. As enormes pernas são como as palmeiras. Seu esqueleto é feito de aço. Cada osso do seu corpo é duro como ferro. É um animal imponente entre as minhas criaturas. Mas eu o conduzo como um cordeiro. As colinas cobertas de grama servem de comida para ele, enquanto os ratos do campo brincam à sua sombra. Ele tira uma soneca tarde debaixo da sombra das árvores, refresca-se nos pântanos lamacentos, preguiçoso, refresca-se enquanto a brisa se move por entre os salgueiros. E quando o rio se agita, ele não sai do lugar. Apático, tranquilo, mesmo quando o Jordão fica bravio. Mas você não o desejaria como animal de estimação. Você não seria capaz de domesticá-lo.
0: É interessante, né? É o Senhor falando para Jó a maneira como Deus criou também todas as coisas. E aí também no capítulo 41, que é o capítulo logo depois do 40, no versículo, todo o capítulo, na verdade, do capítulo 41:1 até o 34, é muita coisa, mas pelo menos eu queria que você lesse o 41, 1, 2 e 3.
2: Você seria capaz de pescar como um anzol o Leviatã e guardá-lo no cesto? Poderia laçá-lo como uma corda ou fisgá-lo como um gancho? Será que ele suplicaria por misericórdia ou bajularia você com 12 palavras? Será que ele faria um acordo com você e se disporia a servi-lo pelo resto da vida? Você brincaria com ele como se faz com um peixinho dourado?
0: Então, o que é interessante a gente entender que realmente esses fósseis, né, esses animais grandes que já não existem mais, foram criados também por Deus. Então, nós temos que entender isso daí. Esses dois versículos de Jó são bastante úteis para a gente poder entender que eles faziam parte dessa criação que Deus fez.
1: Fala. Então, uma coisa importante que a gente não pode deixar de falar, porque tem a ver com a pergunta da Maria Fernanda. Esses australopitecos, né, que foram encontrados, eles são estranhos.
0: Uhum.
1: O pessoal não sabia direito onde encaixar. Então, a teoria da evolução, a ciência, colocou eles no meio do caminho da evolução entre os primatas e os seres humanos. E aí, o que a gente faz na questão da Bíblia? A gente deixa assim e brigar entre eles, porque os dados científicos mudam, que o pessoal descobre coisas novas, eles fazem teorias, mas eles vão fazer novas descobertas. E aí existem pelo menos três ramos principais da Terra Jovem, que vai entender que essa ossada que foi achada, ela pertence a um macaco comum. E ela não tem esses 2 milhões de anos que é colocado. Outro ramo, que tem um estudo do Joel Klenk, que é um cristão, que coloca o Australopithecus como sendo parte, lá em Gênesis 2, de 18 a 20, de uma parte da criação que o Adão procurou alguém que lhe correspondesse e não encontrou. Achou até algo parecido, mas não encontrou. Então, Joel Klenk diz, ó, entre esses que ele achou meio parecido, está o Australopithecus.
0: Exatamente.
1: E existe a teoria do criacionismo, ou melhor, do evolucionismo teísta. Que entende que Deus conduziu a evolução. E por causa do texto de Gênesis, principalmente 2:7 e 1:26-28, em que Deus cria o homem como um intermediário entre a criação e o divino. Então, essa condução feita por Deus encontrou algo especial no ser humano com uma intervenção divina para que ele fosse superior aos demais da criação. Então, essas são as teorias. Desculpa aí a gente ter estendido, mas é algo importante para se colocar.
0: Então, Maria Fernanda, com 12 anos, não é isso que você falou? Ela parece ser uma boa estudante. E agora você vai ter, Maria Fernanda, alguns textos bíblicos, algumas explicações que podem te ajudar a entender como é que essa criação envolveu também os Australopithecus.
2: E para você que está com a gente pelo YouTube e sabe que aqui a gente corre, né? Porque as perguntas têm 2 minutinhos para serem respondidas. Mas se você ficou com vontade de compreender mais um pouco sobre as três teorias e que são de cristãos sérios, ambas as correntes, né, André? É bom citar de pessoas que amam e que temem a Deus veem a história de maneira distinta, mas que acreditam que Deus está no controle dela. Então, se você ficou com vontade, manda mais pergunta, porque agora a gente vai para a próxima. Pergunta do Vasile de Sorocaba. Vamos rever e reconhecer os salvos?
0: Boa pergunta, e eu sei que muita gente, e hoje de manhã mesmo, agora vou fazer um testemunho pessoal, hoje de manhã eu recebi a notícia de que uma irmã muito querida, que também cresceu comigo na mesma igreja, ela faleceu agora há pouco, é a irmã da Sônia Pimenta, esposa do Sérgio Pimenta, que já faleceu. Então, a Nicinha, a Eunice, ela já está no céu encontrando com o Senhor Jesus, encontrando com o Sérgio Pimenta também. Então, é muito interessante a gente olhar para alguns textos bíblicos que nos dão uma certa margem de certeza de que um dia nós vamos encontrar com as pessoas queridas. Eu, pelo menos, eu gostaria muito de encontrar meu pai e minha mãe, né? Além disso, temos muitos outros amigos muito queridos que faleceram, que o Senhor chamou, e agora a minha expectativa é que um dia ele vai me chamar também e eu vou encontrar com todo mundo. Agora, uma coisa que com certeza nós vamos reconhecer é a própria pessoa do Senhor Jesus.
1: Amém.
0: E ele vai mostrar, se tiver algum Tomé no meio, ele vai mostrar as mãos perfuradas e o lado também perfurado. Então, é interessante, nós vamos ver a 1 João capítulo 3, versículo 3, diz exatamente, versículo 1, 2 e 3, ele fala, quando nós o virmos, nós seremos semelhantes a ele. Então, quando eu vou para o céu, quando você for para o céu, você vai ver o Senhor Jesus face a face, e você vai se tornar que nem ele, isso é, você vai se tornar uma pessoa completamente livre dessas nossas limitações. Você vai poder entrar num quarto e tal, sem abrir a porta. Lembra que o Senhor Jesus fez isso logo no primeiro dia da ressurreição. Então, eu acho que nós vamos ter sim condições de reconhecer algumas pessoas que nós vamos encontrar lá no céu.
2: É, nossa produtora até pediu, né, para falar. Você citou 1 João 3:3, né?
0: Isso.
2: Sim. É porque aí quem também está nos acompanhando de outras formas pode também ter isso registrado, vendo ali e guardar, né, essa informação que sim. Mas, amigos, é exatamente isso que somos, filhos de Deus, e é apenas o começo. Quem pode dizer como será o fim? O que sabemos é que quando Cristo finalmente se manifestar, nós o veremos. E então seremos como Ele é.
0: Olha só que bonito. Fala, André, qual é a tua ideia? Você vai encontrar alguém conhecido ou não?
1: Vou.
0: Ah, então
1: eu vou. Vou encontrar meus avós, eu vou encontrar amigos, uhum. Vou encontrar gente que já está... Meu tio, vou encontrar muita gente lá, tios, enfim.
0: Sim.
1: E eu creio que eles vão me encontrar também. E nós vamos nos reconhecer.
0: Exatamente.
1: Por quê? Tem esse texto aí que foi colocado, né, que a gente colocou, mas assim, a esperança de nós vivermos na comunidade dos justos faz parte da esperança cristã. É ela que nos move. Nós somos guiados pela esperança. Nós somos guiados pelo Espírito, mas somos movidos pela esperança. Eu acho que seria importante, professor Itamir, a gente ler Hebreus 11.
0: Ah, legal.
1: Porque...
0: Uma grande nuvem de testemunhas.
1: E
0: aí ele vai citando todas elas, né? Exatamente.
1: Ele vai citando as testemunhas, mas ele... O que eu gosto muito em Hebreus 11 é que ele fala sobre a fé e sobre a esperança.
0: Sim,
1: então,
0: sim.
1: Renata, lê aí, a partir do versículo 1, até... O versículo... Bom, pode ler do 1 ao 3 primeiro.
2: O fato essencial da existência é que esta confiança em Deus, esta fé, é o alicerce sólido que sustenta qualquer coisa que faça a vida digna de ser vivida. É pela fé que lidamos com o que não podemos ver. Foi um ato de fé que distinguiu os nossos antepassados, elevando-os acima da multidão. Pela fé, vemos o mundo trazido à existência pela palavra de Deus, o que foi criado e o que podemos ver por meio do que não vemos.
1: Então, a fé tem a ver com você fazer aquilo que Deus manda sem que aquilo tenha se concretizado no momento.
0: Uhum.
1: E a esperança tem a ver com você crer e depositar a sua fé naquilo que Deus colocou para você. E a esperança tem muito a ver com essa realização futura e com uma realização que não vai se concluir em vida. A fé, ela tem a ver muito com eu vou ver as coisas concluídas em vida.
0: Sim, sim.
1: Eu sei que elas vão acontecer. Agora, a esperança tem muito a ver com o que eu não vou ver vivo. Eu vou ter que morrer ou ser arrebatado para ver.
0: Sim, sim.
1: E nesse sentido, eu tenho esperança de que o meu corpo um dia... não vai mais sofrer dor nem do nervo ciático e nem de desgaste muscular.
0: Legal.
1: Eu vou ter esperança de que um dia eu não vou mais precisar lidar com problemas no coração, nem com problemas estomacais, nem com problemas visuais. Eu tenho esperança e que um dia eu vou ter um corpo que não vai sofrer com ausências de memória. Eu vou ter um corpo que vai poder glorificar a Deus de maneira plena, porque ele não vai ter prazo de validade.
0: Exatamente.
1: E nesse corpo sem prazo de validade, eu vou poder servir ao Senhor junto com outros irmãos, junto com outras pessoas, de maneira plena. E para isso, é importante que todos nós nos reconheçamos.
0: Exato.
1: Todos nós saibamos quem nós somos e quem nós somos.
0: Isso.
1: Faz
0: eu
1: muito pouco que... sentido, desculpa, pastor Itamir, só para completar, não faz muito sentido se a gente não for nós mesmos, se nós não formos nós mesmos na ressurreição.
0: Sim.
1: A ressurreição faz sentido porque nós continuaremos sendo nós mesmos, mas de maneira transformada e plenamente glorificada.
0: Exatamente. Renata, lê Apocalipse 7, 9 para nós. Só para dar uma... O André colocou uma frase muito importante aí. Vamos ver. parte. Então todos nós temos que saber que nós somos filhos de Deus, cristãos.
2: Olhei de novo e vi uma multidão imensa, grande demais para ser contada, gente de todo mundo, todos estavam lá, ali todas as nações e tribos, todas as raças e línguas, e eles estavam de pé, vestidos de roupa branca, carregavam folhas de palmeira e diante do trono e do cordeiro cantavam bem alto: salvação seja ao nosso Deus. Aleluia. Em seu trono, salvação ao cordeiro.
0: Exatamente. Então, nesse grande coral, com certeza, eu vou estar perto da Renata, do André, e nós perto dos nossos parentes, então vai ser muito legal a gente poder louvar a Deus com tudo isso aqui. Agora, André, eu lembro de um outro texto em que o Senhor Jesus fala uma coisa muito legal, é uma parábola, mas por ali a gente já percebe alguma coisa muito interessante. Está lá em Lucas, capítulo 16, versículo 22. Mas podemos veja na tua tradução, Rê, como é que ele começa, como é que o Eugênio Peterson começa.
2: Mas um dia o mendigo morreu e foi levado pelos anjos para junto de Abraão. O rico também morreu e foi sepultado. No inferno, atormentado, olhou para cima e viu Abraão ao longe, na companhia de Lázaro, e implorou: Pai Abraão, misericórdia, manda Lázaro mergulhar o dedo na água e vir aqui refrescar minha língua. Estou em agonia nesse fogo. E Abraão respondeu: Filho, lembre-se de que durante sua vida você desfrutou do bom e do melhor, enquanto Lázaro só viu desgraça. Agora tudo mudou. Ele é consolado e você sofre.
0: Então, é interessante que o próprio rico, né, que foi sepultado também, ele viu e reconheceu Lázaro,
2: sim,
0: né, que era o pobre que ficava lá mendigando, né, as migalhas que caíam do chão. Então, sem dúvida, nessa pequena parábola, aí alguém vai falar: não, mas isso é uma parábola, não é uma história, não é uma declaração definitiva, mas é uma parábola contada pelo Senhor Jesus. Ele explica, então, essa possibilidade de nós nos reconhecermos. Lázaro reconheceu, o rico reconheceu Lázaro e reconheceu Abraão também. Interessante isso daí. Então, nós temos que entender que é possível, sim, nós reconhecermos os nossos parentes, nossos amigos, aqueles que fazem parte dessa grande multidão, como nós lemos lá em Apocalipse.
2: E Tamir, que você, André, acha? Só o fato de quando Jesus estava no Monte da Transfiguração e ali eles puderam ver, né, Moisés e Elias, Deus é quem traz de volta a vida. E ele se reconhecer, não precisou falar: oh, esse daqui é Moisés, lembra da lei, né?
0: Tem um crachá, cada um tinha um crachá.
2: Logo eles se reconheceram e queriam ficar lá, de tão bom, né? Então, assim, nos dá tudo a entender que vamos reconhecer essa vida, né? É, faz sentido porque tem, sim, também a completude, a eternidade. E algo que eu tenho pensado muito, meninos, é que para além de a gente falar: olha, esse daqui foi meu pai, minha avó, eu tenho muito pensado em Jesus mostrando também a sua família: Maria, minha mãe, esse é Tiago, o meu irmão.
0: Vai ser muito bonito.
1: Vai ser muito legal.
0: Não, por isso que tem que ser eterno.
1: Exato.
0: Vai ter muito tempo.
1: Vai ter muito tempo.
0: A gente conversar, bater papo com Paulo, com Pedro, ouvir as histórias de Jesus.
2: Sim.
0: Lembra que João fala que aqui nós temos alguns sinais só.
1: Sim.
0: Mas tinha muito mais coisa que o Senhor Jesus fez.
1: Isso. A gente não tem ideia do que Deus está preparando para a gente. Primeiro aos Coríntios 2:9, né?
0: Vai falar
1: que a gente vai ser surpreendido, né? Então, a gente não faz, não tem noção. E João 14, versículo 2,
0: isso,
1: vai dizer,
0: exatamente,
1: que na casa do meu pai há muitos aposentos. Se não fosse assim, eu teria dito a vocês: eu vou preparar lugar para vocês. E quando eu for preparar lugar, voltarei e os levarei para mim, para que vocês estejam onde eu estiver.
0: Exatamente.
1: Ou seja, ele está falando de algo consciente. E nós, conscientemente, estaremos lá, nos reconheceremos e seremos consolados.
0: Exatamente. É uma bênção isso aí. Então, Vassili, prepare-se. Tenha uma vida bonita e aguarde o Senhor te chamar. Ou então aguarde quando ele voltar, porque um dia você vai reconhecer todo mundo. Inclusive você vai conhecer a gente.
1: É verdade.
2: E para você que está nos acompanhando pelo YouTube ou pela rádio, ó, pela rádio já corre lá pro YouTube, o arroba RTM Brasil, porque você sabe que entre uma pergunta e outra, a gente faz uma pausa, a gente agradece você que está por aqui, agora 12:27, a gente vai para a próxima pergunta daqui a pouquinho, que também tem a ver com essa questão, né, de morrer, a gente vai falar sobre isso já já, mas antes eu quero agradecer a Cris, ela disse, boa tarde, irmãos, hoje uma pergunta minha será respondida. Ah, é? Então, opa, peraí, ó. E também estamos aqui com o Arcadite. Olá, queridos irmãos, boa tarde. Estou aqui aprendendo juntos da palavra. Abraços, meus amados. Abração também para você. Berê também com a gente, mandou boa tarde. Itamir, André, receba aqui nosso abraço.
1: Abraço.
2: Vamos com a pergunta da Elisângela. Ela é de São Paulo, capital, e disse assim, é certo comemorar o aniversário dos mortos? Na tradição católica, fazem uma missa pelo falecimento no dia do aniversário e na data da morte.
0: Olha, interessante essa pergunta. Nós fazemos uma comemoração no dia dos mortos, no aniversário dos mortos? Podemos lembrar, sim, que aquela pessoa nasceu dia tal e tal, lembramos e ficamos saudosos dela. Mas é interessante que eu queria colocar um texto muito importante aqui, porque Deus, o próprio Senhor Jesus disse, Deus é Deus dos vivos e não Deus dos mortos. E eu gostaria que a Renata lesse para nós, eu tenho dois versículos aqui que valeria a pena a gente ler. Um é Marcos 12:27 e depois o outro é Lucas 20:38. Marcos 12:27 e Lucas 20:38. Enquanto isso, André quer falar alguma coisa sobre isso?
1: É certo comemorar o aniversário dos mortos? Nós discordamos, com todo respeito, com todo carinho, nós discordamos da maneira como a Igreja Católica faz.
0: Faz uma missa, né?
1: Porque a Igreja, a maneira como é feita, ela é feita, inclusive, tem uma série de razões, né, e motivações. Não dá para você simplesmente, né, desprezar. Existe toda uma tradição que foi montada em função dessa questão e acaba tendo um lado interessante de você lembrar coisas boas que aquela pessoa fez, de você se recordar, de você manter viva a memória daquela pessoa, de você agradecer a Deus, né, como aquela pessoa foi importante na sua vida. Agora, existem coisas que falam assim, por exemplo, você orar pela alma daquela pessoa. A gente tem outros textos bíblicos que vão, sim, ser trabalhados aqui. Uma vez que a pessoa faleceu, resta ela um juízo.
0: Exatamente.
1: Então,
0: Hebreus 9:27.
1: Pronto, Hebreus 9:27 vai deixar claro pra gente, ao homem está destinado a morrer uma só vez e depois disso juízo.
0: Juízo, exatamente.
1: Então, você não, que você tem para fazer pelo morto? Nada. Não tem o que você fazer por ele. Não existe nenhuma ação que você vai fazer. Do ponto de vista bíblico, não tem. A gente falou num programa recente sobre a parábola do rico e do Lázaro.
0: Isso.
1: E
0: isso.
1: Aí, ali ficou bem claro. Acabou. Eles, os vivos têm os profetas, a lei, aquilo que foi deixado em vida pelas pessoas que já, em vida pelas pessoas que já partiram. Preste atenção nessas coisas. Mais importante do que orar ou pensar na pessoa que já faleceu, que o Senhor já levou, é você pensar naquilo que ela produziu, naquilo que ela fez e o que o legado dela pode deixar de lição para você.
0: Alguma recordação importante é legal, né?
1: Às vezes até coisas erradas que ela,
0: sim,
1: fez, para você,
0: sim,
1: aprender a não fazer novamente.
0: Exatamente,
1: né?
0: Exatamente.
1: Então, você, nesse sentido, é importante você manter a memória viva. Agora, você, não existe atitude que você possa fazer, e nem só os católicos, existem outras denominações cristãs, ou algumas até que nós entendemos que já são heresias, que fazem algumas ações pelos mortos, algumas chegam a fazer batismo pelos mortos, e nós entendemos que essa prática não está correta. Não existe ação que você possa fazer pelos mortos que tenha algum efeito no pós-vida. O que cada um vai prestar contas de si mesmo a Deus.
0: Exatamente.
1: Então é necessário que a pessoa, que você cuide de você e que a pessoa cuide cada uma dela e que você aproveite as pessoas que estão em vida. Depois só resta a memória.
2: Bom, Lucas capítulo 12, versículo 24. Eu sou, não eu era, o Deus de Abraão, o Deus de Isaac, o Deus de Jacó. O Deus vivo é o Deus dos vivos, não dos mortos. Portanto, vocês não sabem de nada.
0: É o próprio Senhor Jesus falando isso, né?
1: É isso.
0: Então, como nós falamos no programa, acho que um programa anterior, nós vamos reconhecer, né, pessoas, com certeza sim. Mas ao mesmo tempo, nós temos que lembrar que esses que já faleceram podem e devem ter, então, algumas coisas que nós lembramos deles, coisas que fizeram, coisas boas, que marcaram a vida da gente, marcaram a vida de outras pessoas ali. Então, podemos relembrar e comemorar, não a vida dele, mas o que ele fez. Uma coisa interessante que você falou, André, eu gostei disso daí, porque quando nós lembramos de pessoas, normalmente no dia do sepultamento, aquela pessoa, ela sempre é a melhor pessoa do mundo, ela sempre é elogiada ali, né? Muito bem. Quando nós estudamos a Bíblia e a gente vê o livro dos reis, a gente vê muitos exemplos de reis que foram péssimos.
1: Exato.
0: E aí, você não vai celebrar, não, pode até celebrar, não é celebrar, você pode até lembrar o dia que ele morreu, mas a vida que ele teve foi uma vida ruim, então não vale a pena você comemorar, não temos essa ideia. Essa ideia que o André mencionou, muito legal, nós com todo respeito entendemos que algumas pessoas entendem que é bom comemorar, nós perante a Bíblia não entendemos dessa maneira.
1: Não fazemos culto em memória.
0: Sim.
1: A gente pode de repente fazer um culto de ação de graças, isso é um culto de ação de graças pela vida de uma pessoa, mas sim, não ficar repetindo muito isso,
0: não,
1: a gente não recomenda fazer isso, inclusive. Quando uma pessoa, na minha comunidade local, eu sei que alguns podem achar, não é tradição de todos, né?
0: Uhum.
1: Mas na minha comunidade local, o lugar de reunião, que comumente muitos chamam de templo, nós fazemos o sepultamento das pessoas lá. No sepultamento não, velório. Nós fazemos velório lá. Por quê? Porque nós celebramos a memória daquela pessoa. Ou melhor, nós celebramos o Senhor, né, e agradecemos a Deus por aquela pessoa. E fazemos um culto que, inclusive, é evangelístico.
0: Sim,
1: porque
0: sim.
1: Muitos parentes daquela pessoa que não conhecem Jesus vão a essa celebração onde vê a gente cantando o hino, onde a vê, ok, nós estamos tristes porque a pessoa se foi.
0: Lógico.
1: Mas nós estamos sendo fortalecidos e consolados e confortados pelo Senhor. Então as pessoas vão ver essa diferença. E eu já vi muita gente que teve uma experiência impactante em velórios evangélicos, velórios cristãos. Pode falar. Calma.
0: Preciso ver se eu posso falar, mas essa experiência é muito interessante. No velório da minha mãe, eu tive a oportunidade de pregar. O pastor da igreja me chamou para pregar. E várias pessoas se converteram.
1: Olha isso.
0: No velório da minha mãe. A mensagem foi essa, de expectativa. Eu vou encontrá-la. A gente fica triste porque perdemos a possibilidade de tocar nela ainda, de conversar.
1: De continuar tendo almoço em casa, de continuar tendo conselho,
0: exato,
1: de bater papo.
0: Mas um dia eu vou encontrá-la lá no céu, então posso... E aí tem muita gente que não consegue entender. Como é que vocês, crentes, ficam cantando no dia da morte? Era ali, nós estamos cantando, louvando o Senhor.
1: Isso.
0: Louvando o Senhor. E dizendo que um dia nós... Então, ficamos tristes porque essa vida normal aqui do dia a dia não vai ter mais. Mas um dia eu e você estaremos na presença do Senhor. Então, é muito legal. E aí, quando então isso aconteceu, eu fiquei assim super contente porque Deus me deu o privilégio de fazer o sepultamento da minha mãe e ainda uma mensagem de evangelização e pessoas aceitando o Senhor Jesus Cristo.
2: Que coisa linda. E vocês falaram do legado também, né? É a questão, a gente não precisa fazer o que a Bíblia expressa, que é totalmente errado, e que Saul fez, que foi consultar os mortos.
3: Sim,
2: porque
3: sim,
2: o legado é aquilo. Boa. O que a pessoa viveu, você já sabe o que ela faria ou não. Ela, mesmo você não tendo sua mãe, eu não tenho meu pai, mas a gente sabe o que é certo, o que é errado. Exato. O que eles deixaram de exemplo. E acreditar que Deus cuida melhor deles e vai fazer uma justiça e vai julgá-los com justiça melhor do que a gente. Então não tem tranquilo, nada que a gente possa tranquilo. Ficar ou orando ou pedindo conselho, né? Não, o que foi vivido, foi vivido. A gente já sabe a maneira que eles nos orientaram e agora isso está aqui dentro, né?
1: Provérbios 10:7.
0: Joia, vamos
1: é um
0: vamos
1: texto
0: ler.
1: Muito legal que traz o seguinte: a memória deixada pelos justos
0: tá certo. Boa,
1: será uma bênção, mas o nome dos ímpios apodrecerá.
0: Já pensou?
1: É muito forte isso, né?
0: Forte.
1: É muito forte. Pessoas que vivem uma vida muito ruim, elas deixam lembranças amargas e são esquecidas.
0: Esquecido.
1: Agora, pessoas boas, elas são lembradas. E é legal que nós lembremos delas. Então, você que tem um parente que faleceu, no dia do nascimento, do aniversário dele, no dia da morte, você vai acabar lembrando dele, vai ser natural. O que você faz? Você agradece a Deus pela vida dele.
0: Exatamente.
1: Lembra
0: exatamente.
1: Das coisas boas, mas também não precisa gastar muito tempo nisso, porque como foi dito, Deus é Deus de vivos.
0: Exatamente.
1: E Deus é o Deus da vida. E eu tenho certeza que parente crente, parente discípulo de Jesus, quer que a gente siga a vida levando as coisas boas que ele deixou, produzindo, plantando mais vida e levando
0: exatamente.
1: As pessoas. Temos que saber lidar com a morte,
0: uhum,
1: né?
0: Uhum.
1: Com naturalidade, encarando ela como inimiga, mas também encarando que Jesus a venceu já. E nós temos esperança que um dia ela será plenamente derrotada.
0: Aleluia.
2: E agora, meus queridos, eu agradeço vocês que estão aqui. Olha, a Marília falou gratidão, o Daniel Monteiro, bênção demais de Deus, o Pedro Santos, estou aqui em Natal acompanhando vocês, obrigada. E o nosso querido Queco disse assim, chora, mestre, chora, as lágrimas expressam louvor ao nosso Senhor. E às vezes é através do sofrimento, mas às vezes é através daquela nostalgia de algo gostoso, né? Uma mistura de saudade com gratidão, algo muito bom, né?
0: Muito
2: que
0: bom,
2: mexe com a gente.
0: Bom.
2: E Cris, sim, você tem toda a razão, até porque virou o tema aí, né, da nossa live de hoje. É a tua pergunta que a gente vai responder agora, viu?
1: Vamos lá, Cris.
2: Pergunta da Cris Feijó, do Rio de Janeiro. Em tempos de FEFIC, aí eu não sei quando você está acompanhando, mas tem todo ano, e esse ano teve em julho de 2026, está em voga o termo terror cristão. Porém, o reino de Deus é de luz, amor, paz, misericórdia. Faz sentido falar de terror cristão?
1: Pode começar, professor.
0: Eu tenho vários versículos que eu anotei aqui que valeria a pena nós lermos e aí podemos fazer alguns comentários. Salmo 91, versículo 5. E você já deve saber, enquanto a Renatinha está lendo, ela vai procurando, a gente se lembra que o Salmo 91 é aqueles que se refugiam, se colocam nas mãos do Senhor. Então, é interessante, o contexto desse Salmo dá uma segurança completa ao salvo, aquele que confia no Senhor, aquele que deposita a sua vida aos pés do Senhor. Lê o 91, versículo 5, por favor.
2: E olha, dessa vez ele foi demais, hein? Não colocou nem até o 13. Vamos lá, ó.
1: É a partir do não temerá o pavor.
2: Vamos
1: ou
2: ver.
1: Não temerá.
2: Bom, nem doença que ronda pela escuridão, nem do desastre que rompe ao meio-dia, ainda que outros morram à sua volta e caiam por todos os lados, você não sofrerá nenhum arranhão. Você será protegido e de longe verá os ímpios serem punidos.
1: É, no literal, então, não temerá o pavor da noite,
0: exatamente.
1: Nem a flecha que voa
0: então,
1: de dia.
0: Então, para quem é cristão, não tem essa história de terror, né? Porque nós já colocamos a nossa vida nas mãos do Senhor, então estamos protegidos, e isso daí é uma coisa muito especial. Eu não temo nem a noite, nem ao dia, o Senhor está me guardando sempre. Mas temos outros textos aí, mas André, Você está querendo falar alguma coisa?
1: Não, eu queria que o senhor continuasse falando.
2: Eu quero ouvir porque o André adora essas coisas. Não, o Itamir, não, adora, gente, era no sentido de gostar, tá bom? De jeito nenhum de adorar, reverenciar, nada disso. Mas ele curte essas coisas, eu sei que curte.
1: Peraí.
0: Vamos explicar isso depois.
2: Calma aí, porque eu assisti um pop talk que vocês estavam falando de terror, conta mais.
1: Não, então, vamos lá. O que a Renata quer dizer, eu entendi. Eu gosto de fantasia.
2: Sim.
1: Eu gosto de ficção fantástica, ficção científica. Eu gosto. E teve um pop talk que realmente, que a gente fez com a Sara Guzella, que é a criadora, né, a fundadora da FEFIC, que é a Feira de Ficção Cristã e Cultura.
0: Isso.
1: É um movimento muito legal, que vale a pena você conhecer, de fomento da produção de ficção cristã, né? Ficção cristã é qualquer obra, história escrita, né, por pessoas, mas com a cosmovisão, com pano de fundo cristão. Algumas são feitas para o público cristão e outras simplesmente são feitas por cristãos que vão refletir valores cristãos, mas são feitas para o mercado. Todas, na verdade, são feitas para o mercado, mas algumas se destinam ao nicho cristão e outras vão se destinar ao nicho mais popular, mas tendo uma cosmovisão ali cristã. Então, a feira, ela fomenta esses autores cristãos e toda a ficção, e envolve. Tem romance, tem dorama, alguns chamam de, tem um que chama ficção de cura, que é a ficção que trabalha questões emocionais, afetivas. Existe também, existe a ficção científica cristã, existe a fantasia cristã, e esteve muito em voga, desde o ano passado até esse, a fantasia sombria cristã. E até alguns já colocando um gênero de terror cristão.
0: Uhum.
1: Então foi isso. Eu já adianto particularmente, eu acho que eu até falei isso num programa, que eu não sou fã de terror. Eu não gosto, eu não costumo assistir terror. Eu assisto mais coisas que algumas têm terror e eu entendo, né, o porquê elas têm. E a fantasia sombria, algumas coisas, mas normalmente eu particularmente tenho dificuldades, mas tem outros que consomem mais. Você tem que tomar cuidado, porque o gênero terror, ele tem como objetivo fazer justamente o que o Tamir falou, que o crente não tem, gerar medo nas pessoas.
2: Aquele arrepio que você sai correndo pra pular na cama.
1: Exato. O objetivo do o terror, ele trabalha o efeito do medo.
0: Exatamente.
1: Ele vai trabalhar, e alguns vão trabalhar o efeito, não apenas do medo, mas o efeito de uma rejeição, não tô achando a palavra certa, mas de uma... eu não sei o que, não sei a palavra, não tô conseguindo descrever agora. Mas de vocês se terrificar, né, diante de alguma coisa, de você
2: se paralisar. E não é o espanto, é mais do que um espanto.
1: É mais que um espanto, não é só o simplesmente susto, é quase a rejeição.
0: A palavra mesmo é rejeição.
1: Isso.
0: Eu não quero isso aqui de jeito nenhum.
1: Exato, e ele trabalha isso. Então aí tem vários gêneros de horror, então isso. Você tem o horror psicológico, você tem o body horror e outros que eu não vou citar aqui, tem muita coisa, nem procure, se você não gosta, não procure na internet, porque as imagens são muito gráficas, e é verdade isso. Então, o terror, ele vai nessa direção. Quando você trabalha o terror de maneira popular, você trabalha na área da diversão. Eu acho isso complicado, né? Você se divertir com alguma coisa assim, dessa forma. Então, como é que você traz isso para o cristão? Para esse gênero, para uma coisa que, como a Cris acertadamente colocou, a gente está tentando levar luz, amor, paz, misericórdia. Como é que você trabalha esse gênero? Bom, aí a gente tem que entender um dos aspectos do terror. Um dos aspectos do terror é mostrar a podridão humana.
2: Repulsa, causar uma repulsa.
1: Pronto, essa era a palavra. Muito obrigado, Renata. A palavra era repulsa. É você ter repulsa diante da maldade, diante da violência, diante do erro, de coisas ruins. E é um recurso que acaba existindo, literário, ficcional. É ficcional, mas vamos colocar mais do lado literário, que a própria palavra de Deus vai utilizar. Então, é importante a gente dizer isso, né? O gênero do terror cristão, ele vai ser subversivo dentro do próprio terror, porque ele vai usar a ferramenta do terror de repulsa a coisas ruins para, após deixar claro essas coisas ruins, de alguma maneira levar para a esperança. E isso eu discuti com autores da FEFIC. Por causa da sua pergunta, Cristina. Porque a Cristina mandou a pergunta e eu fiquei refletindo sobre ela. E ela mandou a pergunta antes da FEFIC. Agora a gente já passou a FEFIC. E aí eu cheguei em alguns autores e aí eles me falavam lá de terror. Inclusive alguns vão passar até no Pop Talk. E aí eu perguntava para eles. E terror cristão? E aí eles preste atenção na resposta do Richard Guerra, que é um autor, um pastor, muito, muito legal. Preste atenção em outros, que eu agora esqueci o nome, mas o Richard Guerra, ele dá conclusões muito legais. Então você usa o terror como uma ferramenta para causar essa repulsa e para ressaltar o mal da humanidade. Mas para em seguida você trazer a luz e trazer a esperança. Então, como ferramenta, o terror cristão pode ser utilizado. Agora, do jeito como o gênero terror e alguns filmes de terror, inclusive, trazem a esperança no final.
2: Sim.
1: Mas você precisa discernir muito bem na hora de consumir, porque alguns só vão te levar para baixo. E aí depois você vai precisar ter esperança, e a esperança a gente encontra na palavra de Deus, mas a Bíblia vai trazer algumas coisas, professor, também.
0: Então, exatamente, eu queria que a Renata lesse para nós Gênesis capítulo 35. Do versículo 1 até o versículo 6, tem uma história muito interessante. É quando Jacó está indo para a terra prometida que o pai está indicando ele. Mas tem uma palavra aqui, na minha tradução, fala exatamente o terror de Deus. Impressionante. Mas, por favor, lê aí. 35:1 até o 6.
2: Deus disse a Jacó: volte para Betel, fique ali e construa um altar para o Deus que se revelou a você quando você fugia do seu irmão Esaú. Jacó reuniu a família, instruiu todos os que viviam com ele: desfaçam-se de todos os deuses estrangeiros que há no meio de vocês, tomem banho, ponham roupas limpas, pois estamos indo embora para Betel. Vou construir ali um altar para o Deus que me respondeu quando eu estava em apuros e que desde então tem estado ao meu lado aonde quer que eu vá. Eles entregaram a Jacó todos os deuses estrangeiros que guardavam e também os brincos que usavam como amuletos. Jacó enterrou tudo debaixo de um carvalho em Siquém. Em seguida, foram embora. Um pavor que chegava a paralisar tomou conta das cidades das redondezas. Assim, ninguém se atreveu a sair e perseguir os filhos de Jacó.
0: Interessante. Então, versículo 5 para mim. Então partiram, estão indo para Betel. E o terror de Deus sobreveio às cidades que estavam ao redor, de modo que não perseguiram mais os filhos de Israel, os filhos de Jacó. Então, é interessante essa frase, né? O terror de Deus. Quer dizer, o nosso Deus, André e Renata, e você que está nos escrevendo aí, a Cristina, o nosso Deus é um Deus justo, né? Ele é um Deus sério. Então, a ira de Deus, quando se fala lá em Romanos, capítulo 1, versículo 17, a ira de Deus, entre aspas, né, podia ser entendida como o terror de Deus. Mas o que é a ira de Deus? Não é nada mais, nada menos do que a justiça dele. Ele dá uma ordem para Adão: não coma desse fruto, né, não pegue o fruto dessa árvore aí. Mas o que aconteceu? A ira de Deus fez com que ele, sendo um Deus santo e correto, tinha que castigar, tinha que punir aquilo que foi feito errado. E aí o que aconteceu é que eles foram expulsos do Éden. Então, o nosso Deus é um Deus zeloso.
2: Sim.
0: Então, nós temos que temer, não é ter medo, mas temos que temer a esse Deus e ter uma vida correta. Então, nunca nós vamos ter esse terror de Deus. Por quê? Porque nós já entregamos a nossa vida ao Senhor. Você tem um texto.
1: Não, eu só quero rapidamente. Um terror bíblico, ele pode seguir padrões dos seguintes textos. Anote aí. Juízes, dos capítulos 20 a 21. É um texto absolutamente aterrorizante.
0: Legal, com isso.
1: 1 Samuel 28, 11 a 14, que é a famosa médium de Endor.
0: Isso, isso, exatamente.
1: Ezequiel 37, 4 a 8 é o Vale dos Ossos Secos. Começo desse texto...
0: É um terror.
1: É um terror. E Marcos 5, 3 a 5, que é o endemoniado gadareno.
0: Exatamente.
1: As descrições, elas se assemelham muito a descrições de terror, mas sempre há esperança no final.
0: Exatamente. Graças a Deus por isso.
2: E antes de irmos para a nossa última pergunta de hoje, eu quero agradecer quem está aqui. Olha, a Cris já falou obrigada, André, por ficar aqui, ó, encafifado com a minha pergunta. E ela disse, ó, eu continuo achando melhor não consumir esse tipo de produto. Eu acho que o cristão tem que se alimentar de luz. Abraços. E olha, Cris, muitos da Fefix se inspiraram no C.S. Lewis na parte de fantasia, mas também para desenvolver obras assim, né? Eu estava conversando com a Débora, ela tem um canal Débora que lê, acho que é Deb lê, Deb escreve. E aí a gente falava sobre isso, sobre o livro do C.S. Lewis, né? Que é As Cartas do Diabo ao Seu Aprendiz, porque o livro dela tem, assim, coisas de terror, né? Mas nesse livro, As Cartas do Diabo ao Seu Aprendiz, ele quer mostrar o esquema maligno pra, na verdade, a gente entender como é que ele joga sujo do outro lado pra gente ficar pronto ali, né? Pra rebater e sempre rebater com a palavra, munidos ali do Espírito Santo, né? Então, assim, não gosta? Não traz paz? Não consuma mesmo, né? Mas se você que vai consumir, tenha... Leve tudo isso em consideração, né, André?
1: E uma coisa importante, só para dizer aí para Cris, eu entendo, porque eu também tomo muito cuidado. Agora, quando uma coisa vem com cristão, eu já sei que vem mais leve.
2: Sim.
1: Primeira coisa. Segunda coisa, tem gente... que só alcançada, que, ou melhor, uma, tem linguagens que alcançam pessoas. Então, você usa a linguagem, uma pessoa que gosta de terror, aí você vai levar uma coisa assim que é só luz, só luz, só luz. Às vezes a luz é tão forte que cega a pessoa. Então você tem que começar com uma luz menorzinha para ela. E aí aos poucos você vai trazendo ela para fora da caverna. E aí ela vai enxergar a luz e vai perceber que a luz é muito melhor, muito mais quente, muito mais gostosa do que a escuridão onde ela estava.
2: Vamos com a pergunta de Derivan Varela. Por que há muitos líderes que ainda dizem, venha receber oração no altar? Existe altar ainda, biblicamente?
0: Olha, no Novo Testamento nós não encontramos mais essa prática, né? Mas é interessante quando a gente lê os textos do Antigo Testamento, sempre quando Deus se manifestava com alguma pessoa, o que acontecia era o seguinte, ele levantava um altar, né? Altar de pedras e tudo mais, e lá então havia a oferenda de um sacrifício e tudo mais, para que as pessoas pudessem adorar o Senhor. No Novo Testamento, e até no Antigo Testamento, bem lá no final, e o Senhor fala pelos profetas que ele não quer sacrifício, não quer altar, ele quer obediência, ele quer um coração transformado. E o próprio Senhor Jesus falou... é que o que é preciso para agradar a Deus é adorá-lo em espírito e em verdade. Lembra disso lá em João 4:24. Então, não é fazer o cumprimento de uma religiosidade. É a partir do meu coração, a partir do meu interior, eu vou levar a minha adoração, o meu culto ao Senhor, necessariamente sem altar, sem nada, simplesmente adorando o Senhor em espírito e em verdade. Então nós temos uma mudança entre o Antigo e o Novo Testamento, porque agora o Senhor Jesus veio e o Senhor Jesus trouxe a verdade. Agora nós chamamos o nosso grande Deus, o Senhor dos Exércitos, chamamos Ele do quê? De nosso Pai. Pai Nosso. Então, a maneira como Jesus trouxe a revelação plena de Deus muda completamente a maneira de nós cultuarmos a Ele.
2: Bom, eu não sei se você quer que eu leia na sua versão ou só era para abrir o texto, mas Romanos capítulo 12 eu abri nas duas. De que versículo a que versículo?
1: Eu queria que eu lesse Romanos 12. Acho que pode ler o versículo, pode ler os versículos 1 e 2?
0: Sim, sim, nossa.
2: Portanto, com a ajuda de Deus, quero que vocês façam o seguinte, entreguem a vida cotidiana,
0: exatamente,
2: dormir, comer, trabalhar, passear a
0: tudo.
2: Deus, como se fosse uma oferta, receber o que Deus fez por vocês é o melhor que podem fazer por Ele. E não se ajustem demais à cultura ao ponto de não poderem pensar mais.
0: Impressionante, pode falar.
1: É, não, que esse é o culto, né? Qual que é o altar? Onde o altar é o lugar de adoração, lugar do sacrifício.
0: Sim.
1: Isso que era
0: sim,
1: o altar sim, no não só no Antigo Testamento, mas nas religiões.
0: É
1: o lugar do culto, é o lugar do, principalmente o lugar onde se realiza o sacrifício. E aí, que sacrifício nós fazemos hoje? É o sacrifício da nossa própria vida, que na verdade simplesmente responde ao sacrifício que Jesus fez.
0: Isso.
1: Qual foi o altar definitivo? O altar definitivo foi a cruz. A cruz foi o altar definitivo, foi o lugar onde Jesus morreu, onde o sacrifício final foi realizado.
0: Uhum.
1: E aquele sacrifício, a partir daquele sacrifício, todos nós podemos

0: pouco mais nisso, mas eu queria só colocar uma outra coisa aqui, professor, também, porque isso é importante. Com tudo isso, então a gente não deveria chamar mais as coisas de altar. A gente não deveria chamar mais os lugares de reunião de templo. Tem muita coisa que a gente faz que não faz mais tanto sentido hoje em dia.
1: Exatamente.
0: Eu mesmo não chamo o lugar, o púlpito, ou o púlpito é uma coisa, é o estante onde a gente prega, né?
1: Isso.
0: Ou o lugar onde a gente sobe, que para mim é um palco de altar, porque eu não faço o sacrifício lá. Então, eu não tenho esse costume, mas muitos irmãos têm, muitos irmãos conservadores. Eu respeito, né? Mas a gente precisa ter entendimento claro de que, apesar de eu chamar aquele lugar de altar, apesar de ser chamado determinado lugar de altar, alguém pode colocar uma mesa e falar, você traz aqui as suas ofertas para o altar, para o lugar onde são trazidas as ofertas. Alguém pode chamar, mas precisa entender que aquele sacrifício, aquilo lá, ou melhor, que aquilo lá não é sacrifício. Aquilo lá não tem poder de expiação de pecados nada de que envolva expiação de pecados, porque aquilo já foi feito por Jesus. Então você pode até por uma questão prática chamar de altar, e por uma questão histórica foi chamado de altar. Isso vem de outras igrejas que quando ministravam a ceia na mesa chamavam de altar, porque é o lugar onde você coloca, né, ou a representação em algumas culturas, ou algumas tradições, o próprio sacrifício de Jesus, ou como consubstância

0: e ungi-los em nome do Senhor. A oração confiante irá curá-los, e se tiverem pecado, serão perdoados, curados, por dentro e por fora. 16 também, façam disso uma prática comum, confessem seus pecados uns aos outros e orem uns pelos outros, para que vocês possam viver juntos, integrados e curados.
1: Exatamente, então não preciso levar ninguém para o altar, para a oração. A oração pode ser inclusive com alguém que está doente, que está acamado. Não temos mais a necessidade de ir lá para fazer o sacrifício, porque naquele tempo, então, todo o serviço sacerdotal, e não era qualquer pessoa que podia fazer essa oração. Tinha que primeiro aceitar o sacrifício, que o sacerdote também, porque era humano, tinha que se purificar para poder apresentar a oração, o sacrifício diante de Deus. Graças a Deus, hoje, segundo Hebreus, não é que tenha a segunda carta de Hebreus, mas conforme Hebreus, capítulo 10, versículo 9, o que que acontece lá? Foi aberto o quê, Renata?
0: Um novo e vivo caminho. Aleluia. O véu que separava já não separa mais. Agora, para vocês que são pastores, olha, sim, se a comunidade é madura e já explicou que não há diferença orar aqui, na frente, ou ali atrás, certo, e a comunidade inteira entende isso,

0: que na verdade só acontece se for da vontade de Deus, em nome de Jesus Cristo, aí sim ele atenderá as nossas orações, mas vocês chamam também as pessoas para virem à frente, num sentido talvez simbólico, de sair do seu lugar e às vezes sair de uma situação e caminhar e orarem juntos? Vocês têm essa prática?
1: André.
0: Por exemplo, na comunidade de vocês, mesmo sendo madura e mostrando que, na verdade, orar ali na frente ou orar no banco não faz diferença, não é o local, nós somos templo vivo, mas às vezes vocês fazem na comunidade de vocês de chamarem as pessoas, olha, vamos orar juntos aqui na frente, você que está precisando de algo, você que está com dor, enfim.
2: Vamos lá. A questão toda é, existe altar biblicamente? Como era no Antigo Testamento, não.
1: Não tem.
2: Então, esse conceito de altar era o lugar onde se fazia o sacrifício. Então, do mesmo modo como era no Antigo Testamento, não. Você pode chamar um lugar de altar? Pode, desde que se entenda muito bem o que, que aquilo significa. Eu posso usar aquele nome como um simbolismo de como era no passado. Sim. Então eu tenho esse lugar, eu preciso dar um nome para ele. Eu não quero usar papo porque palco pode dar a entender que é show. Ok, então eu quero chamar aquilo de altar?
1: Isso.
2: Pode chamar de altar, mas aquilo vai ser mais sagrado que o resto?
1: Não.
2: O lugar não pode ser.
1: Exatamente.
2: Ali vai ser feito sacrifício? Não. A minha oferta é sacrifício? Não. Aquele lugar não pode subir mais ninguém? Não. Então esse é o ponto. Uhum. Né? Aquilo não é um lugar especial em si. Quando as pessoas falam, e como o professor Tamir, venham receber oração no altar, então a oração aquela é mais poderosa. Não, não é. Eu só estou usando um nome de maneira simbólica. Isso, ok. Eu não vejo problema. A gente, quando faz oração na minha comunidade, nós fazemos oração intercessória, já chamamos na frente. Hoje a pessoa fica no seu lugar, mesmo porque há pessoas que nem conseguem se locomover ou têm vergonha. E não há problema nenhum você fazer uma oração na igreja. A pessoa fazer uma manifestação concreta, um gesto, também não tem problema nenhum. Ela está fazendo uma manifestação concreta de fé, não tem problema. Agora, eu acho que quando a oração é feita junto, ela abençoa. Ela é boa.
0: Sim.
2: Legal. Agora, muitas pessoas podem ser curadas com oração individual também.
0: Sim.
2: A oração de um justo é poderosa e eficaz.
1: Exatamente. Eu não sei se vocês se lembram, acho que a Renata vai lembrar, do livro de Miqueias. Miqueias, qual é o capítulo e o versículo em que o Senhor Jesus, o Senhor Deus, fala que o que Ele quer não são sacrifícios? Eu estou no capítulo 6 e tem uma pergunta muito legal. Você vê se você encontra o outro texto. Com que me apresentarei diante do Senhor? E como me prostrarei diante de Deus, do Deus excelso? Devo apresentar-me diante dele com sacrifícios, com bezerros de um ano? O Senhor se agradaria de milhares de carneiros ou de 10 mil ribeiros de azeite? Darei o meu primogênito pela minha transgressão e o fruto do meu corpo pelo meu pecado? Quer dizer, no próprio texto de Miqueias nós já temos essa instrução de que Deus não está querendo a religiosidade,
0: ele
1: está querendo uma vida completa para ele.
0: Lê e Oséias também, né? 6:6, já que você leu Miqueias, Oséias 6:6. Porque eu quero a misericórdia e não o sacrifício, conhecimento de Deus mais do que os holocaustos.
1: Então, é impressionante, mais do que altar, mais do que um lugar, o que ele quer, como quer. Repete, porque esse versículo é muito legal.
0: Pois misericórdia quero, e não sacrifício, conhecimento de Deus mais do que holocaustos.
1: E conhecimento de Deus não é nada mais, nada menos, André, do que ter a vida eterna. Lembra de João 17:3? O que é vida eterna? É conhecer a Deus e a Senhor Jesus Cristo que ele enviou. Isso daí é o bastante para Deus. Quando eu me entrego a ele, eu estou realmente orando e entrando nesse caminho novo, vivo, que ele reservou para nós agora em Jesus Cristo.
0: E agora nós terminamos aqui as perguntas, mas ficam os comentários. E o Keiko falou assim, ó, sem querer jogar lenha na fogueira, mas, por exemplo, o Senhor dos Anéis tem muitas figuras ali meio aterrorizadoras, né?
2: É isso aí. É, a gente, por exemplo, eu até cito isso em vários textos. Para mim, um dos textos de horror assim mais fortes que tem é o capítulo A Toca de Laracna, que está no final do livro 2, é As Duas Torres do Senhor dos Anéis. É, por quê? Porque ele descreve uma aranha lá, você fica assim apavorado com aquela aranha. Mas depois aquela aranha é vencida, aquela aranha é derrotada pela luz. Então, o terror ele pode ser utilizado como uma ferramenta que a própria Bíblia usa para poder te trazer essa repulsa, esse asco em relação a algo que é maldoso, a algo que ecoa o terrível, que ecoa o ruim, sim, o maligno.
1: Exatamente, exatamente.
2: Precisa ficar claro em algo que se diz cristão que este terror é vencido pela luz e pelo nosso Deus e pela sua bondade.
0: Queridos, a gente espera vocês na próxima semana em mais um episódio de segunda a sexta às 11 horas da manhã. Nos sigam em @RTMBrasil, através do Instagram, do YouTube, da rádio. Acompanhem os programas e não esqueçam de mandar as perguntas.
2: É isso aí. Eu agradeço a participação de todos. É, eu peço desculpas pelas minhas caras aí de vez em quando, porque a gente está passando por um momento desafiador. Mas é, Deus é bom, lembrando, ore por nós sempre, ore pela rádio, ore por cada um que trabalha aqui. E muito obrigado pela equipe, eu quero agradecer ao Thiago Lisa, a Michele Gomes, nossa produtora, a Karina ajudou também, ao Marcelo Fábio, ao Carlos Pelierran, pessoal, apoio técnico do Samuel Matos, pessoal muito bom que ajuda a gente. Sou muito grato pela vida de vocês. E obrigado principalmente ao pastor Itamir Neves, que teve a ideia de fazer esse programa e que tem sido um privilégio para mim.
1: É, para nós tem sido um privilégio realmente fazer esse programa, Renata, André e eu, pela oportunidade de estudar mais a Bíblia. Você não sabe o que você tem feito para nós. A sua pergunta nos deixa assim preocupados. E aí a gente vai lá para a Bíblia, pede oração também, não no altar, a gente ora e Deus vai nos indicando quais são os textos melhores. Então é um privilégio poder contar com você. Lembre-se sempre desse programa e mande suas perguntas. Com muita gratidão, nós vamos recorrer à Bíblia para responder, para entender a Bíblia.
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0: Ouvimos expressão vocal, mas que crer. Essa daqui é uma das prediletas da Cris Feijola do Rio de Janeiro. Um beijo, Cris. Ela que mandou pergunta pro Entendendo a Bíblia, foi respondida. Ela que tava com a gente, comentou, interagiu. Isso é legal demais. Estamos aqui com o Genésio, Dona Maria, a Meire, a Márcia, o Alex, o seu João Batista, o Newton tá com a gente, o Edu Chaclian, a Dona Silvinha, a Rosângela, a Laura, a Léa, a Márcia, a Marilene. E tem algo que a gente fez que não é comum depois do nosso Entendendo a Bíblia, até porque a gente fica sem almoçar, turma, mas eu lacei Itamir Neves aqui e ele daqui a pouquinho vai responder pra gente umas perguntas que a Marília fez sobre o Através da Bíblia. Então, antes de eu fazer as perguntas pra ele, me conta se você tá aí, se você faz o estudo, se você também tá terminando, se comprometeu em estudar os 50 episódios aqui no Através da Bíblia do livro de Apocalipse. Enquanto você vai respondendo isso, a gente vai comentar aqui sobre esse término de estudo e recomeço. Primeiramente, Itamir, muito bom estar contigo e muito bom ter feito o programa.
1: Muito bom. Renata, é um prazer estar com você e com nossos ouvintes. Para nós é um privilégio poder contar com essa participação. É muito legal saber que a gente está falando assim para um microfone, alguma coisa assim. Mas tem gente lá atrás, vocês são aí. Então é muito legal contar com vocês e, inclusive, nesse caso, algumas perguntas muito interessantes que merecem ser respondidas e nós queremos fazer isso agora.
0: Itamir, você lembra em qual ano você começou a gravar o Através da Bíblia?
1: Eu lembro, mas antes que eu queria que você falasse também sobre a pessoa que fez essa pergunta.
0: Diretamente de Manaus, Amazonas, a nossa querida Marília, que por sinal eu falo que ela é embaixatriz RTM no norte brasileiro.
1: Ah, legal, exatamente, boa, gostei.
0: E ela encabeça várias campanhas de divulgação da rádio. Recentemente eles fizeram uma que eles colocam nas redes sociais, onde eles colocam a foto e os motivos pelos quais eles ouvem a rádio. Fizeram um layout todo e vários ouvintes do Brasil todo têm postado nas suas
1: redes. Que
0: bênção,
1: né? Isso é muito gostoso.
0: Pra fomentar o YouTube da rádio, muito legal. Legal, né?
1: Muito legal, muito legal.
0: E aí
1: legal.
0: Ela que fez essas perguntas. Então, começando, que anos você começou a gravar o programa?
1: Olha, na verdade, eu comecei a gravar o programa em 2005. Eu lembro que eu tinha um programa antes do Através da Bíblia, chamava-se Estudo da Bíblia. E é muito interessante. Nós tínhamos dois programas, na verdade, eu tinha feito antes. Porque eu voltei aqui, eu era missionário lá em Rio Grande do Sul, e eu voltei em 2001 para São Paulo. Eu era de São Paulo, fui para lá, depois fiquei uns 7 anos e meio lá, e voltei para São Paulo. E aqui, quando cheguei em São Paulo, o diretor executivo da rádio chamava-se... E é, ele ainda é vivo, é meu amigo ainda, mas ele é o Edu. Sim. O Edu, ele me falou, olha, eu quero que você vá trabalhar na rádio, eu quero que você faça programas de rádio. Falei, Edu, eu nunca fiz nada de rádio, eu não sei nada. Vem que a gente vai te ensinar e você vai começar a fazer. E aí foi muito interessante. Então eu fiz dois programas antes e depois comecei a gravar em 2005. Faz bastante tempo, né?
0: 21 anos.
1: Exatamente. O programa Através da Bíblia. O programa Através da Bíblia não é nada mais, nada menos do que um estudo de toda a Bíblia, 66 livros da Bíblia, e capítulo por capítulo. Então nós temos todos os 66 livros, todos os capítulos, e aí a gente vai comentando. E é um programa, você sabe disso aí, e alguns ouvintes já sabem também, que demora 5 anos para ouvirmos meia hora por dia, de segunda até sábado, para que a gente possa estudar toda a Bíblia.
0: De segunda a sexta, hein?
1: De segunda a sexta.
0: E, Itamir, vocês têm aqueles 10 programas introdutórios, onde isso. Vocês ainda não entram em Gênesis, nenhum capítulo, mas que vocês trazem aquelas questões de a importância da Bíblia,
1: isso
0: quando
1: mesmo.
0: Ela foi escrita, seus autores, métodos de estudo também. Então, conta um pouquinho sobre esses 10 programas iniciais.
1: Isso daí é um programa que nós fizemos, que eu fiz, para preparar o pessoal para o Através da Bíblia. Então, qual é o programa? O programa é métodos de estudo bíblico. Quer dizer, você vai estudar a Bíblia sem necessidade de alguém ficar te ensinando. Não, você vai aprender sozinho como estudar a Bíblia. E exatamente aqui nós trabalhamos exatamente sobre isso. A importância da Bíblia, como que ela foi escrita, quando que ela foi escrita, quais são as traduções. Uma série de programas, são 10 programas que abrem o programa através da Bíblia. Então, antes da gente começar a Gênesis, porque nós estamos terminando o Apocalipse, agora, atualmente, em 2026. E aí, nós vamos começar o livro de Gênesis, começando novamente. Mas antes de Gênesis, nós temos 10 programas sobre a importância da Bíblia, sobre como estudar a Bíblia e assim por diante. Então, 10 programas em estudo da Bíblia e depois vamos entrar em Gênesis capítulo 1, versículo 1.
0: Ai, Tamir, eu sei que a gente já saiu do Entendendo a Bíblia e do A Palavra em Canções, mas essa tua fala me fez lembrar um texto bíblico, quando você disse, sim, você poderá estudar a Bíblia sem a ajuda ali de alguém.
1: Sim.
0: Jeremias 31, 34, ninguém mais ensinará o seu próximo, nem dirá o seu irmão, conheça o Senhor, porque todos me conhecerão, desde o menor até o maior, declara o Senhor, porque eu lhes perdoarei a maldade e nunca mais me lembrarei dos seus pecados, por causa do que Jesus fez por nós.
1: Exatamente,
0: né?
1: Exatamente.
0: Então, esse conhecimento de Deus se alastrou e continua se alastrando e usando pessoas, né, para poder explicar, então, de maneira ali mais aprofundada. Uma coisa que é muito legal que vocês fazem é, vocês intercalam o Antigo e Novo Testamento.
1: Isso,
0: quando vocês estão
1: isso.
0: estudando o Antigo, vocês já apontam para o Novo. Quando vocês estão estudando Novo Testamento, vocês vão apontando, ó, essa é uma promessa que o profeta tinha feito. Conta um pouquinho sobre isso.
1: Então, isso é muito legal, porque a gente vai mostrando, né, essa relação que nós temos entre o Novo e o Antigo Testamento, entre o Antigo e o Novo Testamento. Então, é muito legal a gente poder conversar com os nossos ouvintes, mostrando exatamente essas coisas tão bonitas. Uma coisa que valeria a pena a gente só relembrar, eu comecei a gravar um ano antes do programa ir para o ar.
0: Sim.
1: Então, são 1.300 programas, sim. Então eu demorei um ano para gravar uma porção de coisa para depois começar a ir ao ar. Então, eu comecei a gravar em 2005, e o primeiro programa, foi ao ar em 2006.
0: Perfeito, é por isso que agora em 2026
1: tá completando,
0: a gente vai
1: exatamente.
0: Encerrar o ciclo
1: isso.
0: pela quarta vez.
1: Com o Itamir,
0: exatamente. E ele indo para
1: a
0: quinta, né?
1: Isso mesmo. Aí, a partir de, com certeza, 2027, nós vamos pegar...
0: Já começa já, agora em 2026, já, isso, porque, ó, isso. Pelo que eu tava vendo no site,
1: Em que programa nós estamos hoje?
0: Nós estamos no 1277, ou seja, daqui 23, não digo dias,
1: exatamente.
0: Tá? 23 estudos, porque como só passam 5 por semana, então vai demorar um pouquinho mais do que 23 dias que a gente tem colocado os finais de semana. Mas, ou seja, daqui... menos de 2 meses,
1: exatamente.
0: Você já vai começar a estudar
1: exatamente.
0: Esses programas introdutórios,
1: isso.
0: né?
1: Isso. Vamos começar, então, com o estudo da Bíblia e depois vamos entrar em Gênesis. E aí vai ser Gênesis, Mateus, Marcos, assim por diante. Vai indo, vai ser muito legal.
0: Muito bom.
1: É um
0: prazer. Antes de a gente terminar esse papo, Itamir, o que representou para você esse estudo? Porque você ficou mergulhado ali um ano, mas toda vez que o estudo ia recomeçar, você gravava também as cartas,
1: sim,
0: as mensagens
1: sim,
0: dos ouvintes.
1: Sim.
0: Como que foi passar por tudo isso?
1: Olha, foi uma experiência muito legal, muito legal. Inclusive porque Deus usou esse programa e tem usado esse programa para abençoar muitas pessoas e também para trazer pessoas para o reino dele. Eu tive várias vezes durante esses 4 anos, essas 4 programações, né? Testemunhos de que pessoas aceitaram a Cristo ouvindo o programa através da Bíblia. Então é uma bênção a gente poder saber que Deus usa a gente para que outras pessoas cheguem ao conhecimento dele e tenham a vida eterna. Então é um prazer. E outros irmãos que nos ajudam falando então das experiências que eles têm de oração, de agora eu posso entender melhor esse texto, assim por dentro. E tem algumas pessoas, a Renata, que fazem perguntas a partir do
0: através da Bíblia, através da Bíblia. Nosso entendendo.
1: E aí nós fazemos o entendendo a Bíblia, né?
0: Isso é ótimo. E ó, eu não sei se a Marília estava na sintonia, mas o que eu sei é que vamos produzir também uma entrevista para que passem outros horários, né? Para não contemplar só a turma aqui da 1h29 da tarde, mas que aqueles que estudam 5 da manhã, 9 da manhã, 4 da tarde, toda essa turma também possa compreender isso. Então, Itamir, muito obrigada. Você volta depois na nossa programação em outro momento, que é pra gente aqui, ó, ter isso registrado e mostrar pra todo mundo como é, legal. É que funciona os bastidores do Através da Bíblia.
1: Com certeza.
0: Obrigada.
1: É um grande abraço pra vocês. É um privilégio poder estudar a Bíblia com vocês.
0: E continue estudando, porque hoje à tarde tem mais uma edição para você que ainda não ouviu o estudo de hoje, viu? Então a edição 1277, o episódio de hoje, passa logo mais para você.
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4: Muito boa tarde para vocês. Que legal receber nosso querido Itamir aqui, né? Com todas essas informações. Olha, depois contem para Marília que ele esteve por aqui. Mas de qualquer forma, eu também gravei aqui para a gente poder passar para ela depois. E sobre passar depois, eu sei que alguns programas não rodaram devido a essa nossa live, mas você não fica sem eles. A gente vai com o Regional do Brasil e logo na sequência com o Caráter Primeiro. 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Para todo mundo ouvir.
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6: Alô, bacanas, queridos e queridas de todos os lugares do mundo. Bom dia, boa tarde, boa noite para todos vocês, onde vocês estiverem. Começando pelas ondas abençoadas aqui da RTM Brasil, o Regional do Brasil. Aqui é o Vavá Rodrigues. Sejam todos bem-vindos ao programa que sempre propõe um jeito distinto de se ouvir música brasileira, em especial a música cristã, a música convertida ao Evangelho. Toda semana a gente fala e mostra música de alguma região do nosso imenso país. E como sempre faço, todas as semanas quero agradecer pelo carinho da audiência e também pela paciência de todos vocês. Muito obrigado por caminharem comigo há quase 7 anos. Continuem na RTM Brasil e se liguem nos horários do nosso programa. Terças-feiras ao meio-dia e 15, quartas-feiras às 8h15 da noite e aos domingos às 12h15 e também às 8h30. Agora vamos rodar nossa vinheta de passagem e em seguida voltamos com o tema do programa de hoje. Por favor, roda a vinheta.
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6: Pois Pois é, bacanas, chegamos em agosto, o mês dos pais. Notadamente se dá muito mais importância ao Dia das Mães, mas como pai e avô eu preciso puxar a brasa para minha sardinha aqui. Então deixa eu contar rapidinho a história dessa data para vocês, imagino que nem todo mundo saiba. Essa comemoração nasceu a partir de um gesto de gratidão e aconteceu pela primeira vez nos Estados Unidos no início do século XX. A iniciativa partiu de uma filha que queria homenagear seu pai, um homem que criou sozinho os seus filhos depois de ficar viúvo. Enfim, a ideia se espalhou pelo mundo e no Brasil a data passou a ser comemorada sempre no segundo domingo de agosto. Obviamente, mais do que presentes ou homenagens, essa é uma ocasião para a gente refletir sobre o papel dos pais na formação dos seus filhos. Afinal, muito do que aprendemos sobre caráter, responsabilidade, respeito e amor veio da convivência com alguém que caminhou ao nosso lado. Mas a Bíblia também nos convida a olhar para uma outra relação, a nossa relação com Deus. Jesus nos ensinou a chamá-lo de Pai, um Pai perfeito, amoroso, justo e misericordioso. E como acontece em qualquer família, os filhos acabam se parecendo com o Pai. Não apenas nos traços do rosto, mas principalmente no jeito de viver. Por isso a pergunta que fica é: será que as pessoas conseguem perceber nas nossas atitudes um pouco do caráter do nosso Pai Celestial? Quando a gente pratica justiça, quando estendemos o perdão, quando demonstramos compaixão, quando escolhemos servir em vez de apenas sermos servidos, estamos refletindo um pouco daquele que nos adotou como seus filhos. Talvez essa seja uma das maiores homenagens que podemos prestar a Deus. Viver de um jeito que faça as pessoas reconhecerem em nós um pouco daquilo que Ele mesmo é. Com base nessa reflexão, eu separei duas músicas para a gente ouvir. Aliás, além da proximidade do tema delas, elas também são muito parecidas. Eu preciso dizer para vocês que quando compus sobre ser filho e ser pai, eu não conhecia a música Seria Tão Bom, do meu amigo Baruch. Aliás, fui tomar conhecimento dessa belíssima canção quando alguém, eu não me lembro quem, me disse: nossa, Vavá, essa música é do Baruch, a minha, né? Enfim, já contei a história sobre ser filho e ser pai há alguns anos aqui. Eu estava compondo, acho que na segunda ou na terceira linha da letra, quando o André e a Dani me ligaram para contar que estavam grávidos e era do Luca. Coisa linda, oh meu Deus, saudade. Enfim, vamos ouvir as duas de uma só vez e refletir em que nós nos parecemos com o nosso Pai Celestial. Solta o som, por favor.

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3: A gente acabou de ouvir o Baruque com a belíssima Seria Tão Bom e depois o apresentador do Regional do Brasil com a mãe do Luca e do João, a música sobre ser filho e ser pai. Elas se parecem mesmo, né? Parecem primas de primeiro grau, as músicas. Olha, eu sei que não são músicas tão regionais assim, mas é um jeito de homenagearmos os pais. Ainda vamos ter mais dois programas com esse tema, tá bom? Por ora, nossa gratidão a todos aqueles que exerceram esse papel tão importante nas nossas vidas. E, acima de tudo, nossa gratidão ao Pai de todos nós, que continua nos ensinando, cuidando e nos transformando dia após dia. Você já descobriu em que você se parece com seu pai? Espero que vocês tenham gostado do programa de hoje. Eu me despeço por aqui agradecendo ao Luiz Felipe e ao Pedro Campos nos trabalhos técnicos. Que Deus abençoe a todos e até o próximo programa. Feliz Dia dos Pais para todo mundo. E lembrem-se, a vida é muito curta para ser desperdiçada ouvindo música ruim. É isso aí, tchau pessoal.
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2: Olá! É uma alegria contar com a sua audiência, caro ouvinte. Que a graça do Senhor Jesus alcance a sua vida e fortaleça o seu coração neste dia. Hoje eu quero conversar com você sobre o tema Como, na prática, o crente é santificado. Romanos, capítulo 8, versículos 12 até o 15. Escute com atenção a leitura da palavra de Deus. Portanto, irmãos, somos devedores, não à carne, para vivermos segundo a carne. Porque se viverdes segundo a carne, morreis, mas se pelo Espírito mortificardes as práticas do corpo, vivereis. Pois todos os que são guiados pelo Espírito de Deus são filhos de Deus. Porque não recebestes um espírito de escravidão para vos reconduzir ao temor, mas o espírito de adoção, pelo qual clamamos Abba, Pai. Olha, durante muito tempo, muitos cristãos da nossa época acreditaram que a santidade podia ser alcançada afastando-se do mundo. Isso também aconteceu na história da Igreja, terceiro, quarto séculos, por exemplo. Mas na década de 80, tornou-se comum a ideia de se isolar, talvez indo para um monte, em busca de uma vida mais santa. Ora, o problema nunca foi orar ou buscar momentos de solitude. O problema é acreditar de que a santidade dependa do lugar onde nós estamos ou de alguma experiência especial. A Bíblia ensina algo diferente quanto a isso. A santificação acontece no coração e se manifesta no dia a dia. A pergunta que faço é a seguinte: como o cristão vence o pecado enquanto ainda vive neste mundo? Paulo responde com sabedoria nesse texto que nós lemos, Romanos capítulo 8, versículos de 12 ao 14. E ele vai dizer que nós não devemos viver segundo a carne, mas sendo conduzidos pelo Espírito Santo. Então isso significa, em primeiro lugar, de que o crente é santificado quando ele compreende e coloca em ação os efeitos da obra de Cristo em sua vida. Veja, Paulo começa dizendo: não somos devedores à carne. Antes da conversão, todos nós, todos, éramos escravos do pecado. Não apenas pecávamos, mas vivíamos sob o domínio do pecado. Mas, quando Cristo assumiu a nossa culpa na cruz, pagou a nossa dívida e nos deu uma nova vida, e quando nós entendemos a necessidade de crer em Jesus Cristo, e se Cristo, nesse sentido, sofreu por causa do meu pecado, como posso novamente tratar o pecado como algo sem importância? Não, agora não. Então a santificação começa quando o Evangelho deixa de ser apenas uma informação e passa a moldar as decisões que eu tomo no dia a dia enquanto cristão. Veja que, após a abolição da escravidão nos Estados Unidos, muitos ex-escravos continuavam vivendo como que novamente escravos fossem, simplesmente porque não sabiam que eles já eram pessoas livres. Era preciso alguém dizer: olha, você não pertence mais ao seu antigo senhor. Você agora é um homem, uma mulher livre. É exatamente isso que Paulo está dizendo a todos nós que já confiamos nossa vida em Cristo Jesus. Você já não pertence mais ao pecado. Portanto, não viva como se ainda fosse escravo dele. Ah, caro ouvinte, todos os dias, todos os dias, temos que tomar decisões, temos que fugir do pecado, a mentira aparentemente inofensiva, a impureza escondida no nosso coração, a falta de perdão, a desonestidade, incluindo nas pequenas coisas, a ira descontrolada. Sim, a santificação acontece quando lembramos quem somos em Cristo e, muito mais do que saber quem nós somos em Cristo, escolhemos obedecer ao Senhor. E Paulo nos adverte, se vivermos segundo a carne, morremos ou morreremos. Mas se pelo Espírito mortificarmos as práticas do corpo, então nós viveremos. E como um pai dizendo ao filho, não coloque a mão no fogo, porque você vai se queimar se fizer isso. Então, não é uma ameaça, mas é um alerta sobre uma consequência inevitável se não der ouvidos. Então, em primeiro lugar, nós vimos de que o crente é santificado quando ele compreende e coloca em ação os efeitos da obra de Cristo na vida dele. Em segundo lugar, o crente é santificado quando ele anda diariamente no Espírito. Versículos 14 e 15 nos diz, todos os que são guiados pelo Espírito de Deus são filhos de Deus. Perceba que Paulo não fala de perfeição, mas de direção. O Espírito Santo não apenas habita no crente, mas ele o conduz, ele dirige. E essa direção, ela é manifesta nas escolhas diárias. Quando nós perdoamos em vez de guardar mágoa, quando dominamos a língua, quando resistimos a uma tentação, quando escolhemos obedecer, mesmo que ninguém esteja vendo. Ah, meu caro ouvinte, isso nos leva à santidade. Imagine um barco à vela. Ah, o barco à vela não produz o vento, a própria vela não produz o vento, mas precisa estar aberta para aproveitá-lo. Assim também acontece conosco. O poder pertence ao Espírito Santo, mas a nossa responsabilidade é responder à sua direção em obediência. Quanto mais obedecemos, mais experimentamos o seu agir em nossa vida. Então a pergunta que talvez você esteja fazendo a si mesmo seja essa: como é que tudo isso, pastor, como é que isso se aplica na minha vida hoje? Olha, em primeiro lugar, aprenda a odiar o pecado, mas não desista da luta. Por quê? Porque a santificação significa nunca mais cair? Não, não é isso. A santificação não significa nunca mais cair, mas sim significa nunca fazer as pazes com o pecado. Em segundo lugar, use os meios que Deus estabeleceu para a vitória. A palavra de Deus, leitura diária, a oração, a comunhão da igreja, a obediência diária como instrumentos pelos quais Deus nos fortalece. Use isso diariamente a seu favor. Em terceiro lugar, confie no poder de Deus e não na sua própria força, porque quando Jesus ordenou ao homem da mão ressequida e disse, estende a mão, junto com a ordem veio o poder para obedecer. Assim também acontece conosco. Deus nunca ordena algo sem conceder pelo Espírito Santo a capacidade da obediência. Entenda, santificação não é isolamento, não é legalismo. Faça isso ou aquilo outro. Não, não, não. Também não é perfeccionismo. Santificação é um processo diário em que o Espírito Santo nos leva cada vez mais a sermos parecidos com Cristo. E quem compreende a obra da cruz não deseja continuar escravo do pecado. Não, não. E quem é guiado pelo Espírito Santo, ele luta diariamente para mortificar as obras da carne. Então, a pergunta que Romanos 8 nos deixa é simples. Quem está governando as minhas escolhas e decisões hoje? A carne ou o Espírito? A santidade não pode ser obtida enquanto estivermos agarrados ao pecado. Que Deus nos conceda graça no dia de hoje, a vivermos como homens e mulheres verdadeiramente livres em Cristo, conduzidos pelo seu Espírito até o dia em que nossa santificação plena será completa ali na glória. Que Deus nos abençoe. Eu vou orar e logo depois ouviremos uma música mais de Cristo com o grupo Som Maior. Oh Deus, obrigado pelo dia de hoje, obrigado pela Tua palavra, obrigado pelo Espírito que nos guia no dia a dia a tomarmos decisões que nos conduzem cada vez mais perto do Senhor. Abençoe-nos, Senhor, a termos não somente vitória, mas também a sermos corajosos para aprendermos a descansar em obedecer ao Senhor em todas as decisões que estivermos envolvidos no dia de hoje e amanhã e outro dia e depois. No nome de Jesus. Amém.

0: 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Esse foi o Caráter Primeiro aqui na sua RTM Brasil. E eu estou com a Rosângela de Lençóis Paulistas. Ela disse: eu sou fã do Através da Bíblia. E eu amo também a nossa ouvinte Marília, que mandou essas perguntas. E ela já quer saber quando que a gente começa o estudo aqui de novo. Pois é, estudo em 5 anos, turma. Vai ser em breve. E a gente vai ter uma entrevista contando todos os bastidores desse programa para vocês. Mas agora eu quero convidar você também para sempre interagir com a gente pelo nosso WhatsApp 11974181456. Tô aqui na RTM das 9 da manhã às 2 da tarde. Eu espero você pedindo música, falando com a gente, participando aqui ao vivo, como fez a Rosângela.
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6: Falando a respeito de missões, a ouvinte Luzia Farias teve a seguinte dúvida: as crianças pequenas, quando morrem, vão para o céu ou não? Em Mateus 19,14, Jesus diz que o reino dos céus é das crianças. Se elas já estão salvas, então por que existem algumas agências missionárias especializadas na evangelização de crianças?
7: Pois é, André, essa pergunta é uma pergunta que vai mexer com todo mundo aí. A Luzia está nos trazendo uma questão aí debatida muito aí através da história. Veja bem, infelizmente não é verdade o que a maioria das pessoas entende. A Bíblia não afirma que todas as crianças necessariamente são salvas. E alguém já vai dizer: mas como não? Coitada, a criança não é inocente e tal. Veja, a perspectiva bíblica não trabalha com essa ideia que a gente tem. A criança é inocente no sentido de não cometer nenhum crime premeditado, né? Mas a criança, ela é um adulto pequeno, ela é pecadora, né? Como todo mundo, ela nasce com a mesma condição de fragilidade moral que todo mundo, né? A ideia bíblica lá, que em pecado me concebeu a minha mãe, né? Do Salmo 51, vai ser comprovada aí quando a gente observa, né? Como é que as crianças são. E o texto de Mateus 19:14, ele não está dizendo, né, que das crianças é o reino dos céus? Não, ele está dizendo algo parecido com isso, mas não está dizendo isso. Na verdade, né, até a Nova Versão Internacional traduziu mais corretamente esse texto. Ele está dizendo o seguinte, que dos tais é o reino dos céus, né, é daqueles que se assemelham às crianças e não das crianças propriamente dita. Porque veja bem, André, que se fosse verdade que toda criança ia para o céu automaticamente, o ideal era a pessoa morrer, né, novo, né, assim, sem deixar crescer. Porque se o cara já está salvo, está tudo garantido na eternidade, vai que ele cresce e perde essa condição, quer dizer, a pior coisa que tem é alguém se tornar adulto e perder essa situação. A Bíblia não nos diz que a realidade é essa e, portanto, nós não podemos pensar dessa maneira. Portanto, como é que fica a situação das crianças? A situação das crianças na Bíblia não é definida. Se um nenê morre, ele é salvo ou não é salvo? Infelizmente, a resposta que a gente pode dar para essa questão é: a gente não sabe. É provável que algumas crianças sejam salvas e outras crianças não sejam. Como? Isso talvez baseado na própria soberania de Deus, ou talvez em função dessas crianças na sua relação de fé com a família, porque veja que a Bíblia conta a história. Jesus foi curar um menino que estava possesso por demônio, e o texto diz claramente que o demônio o atormentava desde que ele era criança. Então, não é verdade que a criança está numa situação tão neutra assim. Deus é que pode dar uma resposta definitiva a esse respeito. Por isso, é necessário, já que a gente não tem uma garantia da criança pequena e muito menos da criança maior, né, é necessário que haja uma evangelização de crianças, que as crianças escutem a verdade do evangelho, de que elas são pecadoras, que elas fazem coisas erradas, que elas são egoístas e que elas precisam reconhecer isso e crer em Cristo. E olha, tem histórias maravilhosas, extraordinárias, de pessoas que se converteram muito cedo na vida, quando reconheceram aí o perdão de Cristo e creram no Evangelho. Eu mesmo me converti aos 12 anos de idade, ainda, né, saindo da fase de criança. Portanto, é absolutamente razoável que se faça evangelização de crianças.
6: Missões não é um assunto fácil, tanto que o ouvinte Pedro de São Paulo tem a seguinte dúvida. A Bíblia diz em Efésios 1, de 4 a 5, que antes da fundação do mundo, Deus já nos escolheu para a salvação. Isso significa que Deus escolheu uns para a salvação e outros para a perdição? De que adianta pregar o evangelho para outras culturas e pessoas de outras religiões se é Deus quem decide essa história, professor? Alguém já disse, se Deus quiser salvar os pagãos, ele o fará sem a minha ou a sua ajuda.
7: Pois é, André, olha só que o Pedro aí de São Paulo está mexendo numa questão que realmente vai dar, como a gente diz, pano para manga. Veja lá. É verdade que antes da fundação do mundo, Deus nos escolheu para a salvação. Mas isso não significa que a história toda do evangelho e da salvação se resume a esta afirmação. A gente sabe que isso faz todo sentido simplesmente pelo fato de termos que necessariamente reconhecer que se Deus é verdadeiramente onisciente, onipotente, todo-poderoso, é claro que Deus tem que estar no controle de todas as coisas. Então não é possível que esta salvação que o Deus onipotente, onisciente fez, que ele não saiba antecipadamente quem vai ser salvo e como ser onipotente não tenha condições de interferir nesse processo. Portanto, de qualquer maneira, Deus, sendo Deus que ele é, ele, por definição, teria que condições de agir nesse processo. Portanto, o que que a gente precisa considerar aqui? O problema é que, apesar de Deus ser capaz de predestinar, de eleger, de escolher, isso não significa que nós não venhamos a agir livremente ao mesmo tempo. É um mistério que a nossa cabeça não consegue compreender. Eu diria, André, que a coisa é mais ou menos assim. Vários textos da Bíblia apresentam a descrição da realidade como se nós estivéssemos olhando numa luneta, num telescópio, do ponto de vista de Deus, da visão de Deus. Olhando a partir da eternidade, é claro que Deus escolheu, é claro que Deus decidiu, é claro que Deus fez todas as coisas, porque afinal de contas Ele é Deus, Deus mesmo, no sentido pleno da palavra. Agora, se nós olharmos a outra luneta, aí olha a coisa da perspectiva humana, da perspectiva, como se nós estivéssemos olhando o mesmo cenário com lunetas diferentes. Nessa perspectiva humana, eu não tenho acesso a essa onisciência, eu não estou acima do tempo, do espaço, então eu vejo o quê? Eu vejo a minha condição, é aí, eu vejo como é que a minha pessoa, a minha liberdade, a minha ação age nesse processo. Então, é, por incrível que pareça, é absolutamente verdade que Deus escolhe e, ao mesmo tempo, é verdade que eu também escolho. Portanto, Deus escolheu pessoas? Escolheu. Quem são os escolhidos? Ninguém sabe. Deus escolheu pessoas que não querem ir para o céu de jeito nenhum, Ele está forçando essas pessoas? Não. As pessoas escolhidas são exatamente as que recebe o evangelho e querem ser salvos. Então há uma interação aí que nós não temos condições de avaliar como é que é a dinâmica de todo esse mistério. Portanto, nós devemos pregar o evangelho, porque nós não sabemos, né? Se alguém tiver aí, né, uma bola de cristal celestial e falar, ó, pronto, já sei, aquele é escolhido, aquele ali não é, então eu não vou nem falar com ele. Aí essa pessoa poderia fazer isso. É necessário glorificar Deus pela sua soberania, mas ao mesmo tempo anunciar o evangelho, anunciar para as pessoas que elas abram o coração, que elas tomem uma decisão ao lado de Cristo, porque Deus sim quer salvar os pagãos, mas Ele decidiu também antecipadamente de fazer isso exatamente por meio da loucura da pregação. E quando essa loucura da pregação acontece, não é um anjo que desce, não é Deus que fala, é um fraco mortal humano como qualquer um de nós que anuncia a palavra e a pessoa se converte.
6: Professor, nós estamos em um mundo diversificado, onde cada um faz suas escolhas e Deus é soberano. Como fica o respeito às outras religiões? Por que precisamos de mais cristãos no mundo arrancados da sua crença original? Existem muitos pagãos que são melhores seres humanos do que muitos cristãos.
7: Pois é, André, aí nós vamos entrar numa questão que precisa ser bem entendida. Será que nós devemos respeitar as pessoas de outras religiões e da sua maneira de ser e de agir e tal? Não, claro, todos os seres humanos, por definição, devem ser respeitados, nós respeitamos as pessoas. Agora, veja bem, respeitar uma pessoa ou até mesmo uma religião não significa concordar com aquela maneira de pensar e de agir. Então, mesmo o cristianismo, né, você vê, por exemplo, pessoas hoje pós-modernas, muito tolerantes, eles dizem assim, eu não concordo com o que a igreja cristã de tal época, em tal lugar fez. A pessoa tem direito de discordar. Então, qual é a questão? Respeito é uma coisa, verdade é outra. Né? Eu respeito um filho meu com a relação à sua pessoa. Mas se ele for tomar um copo de veneno, né, ele, com todo respeito, né, se eu não avisá-lo e falar alguma coisa diferente nessa direção, ele vai ser prejudicado. Então, as ideias religiosas podem estar certas ou erradas. Hoje em dia a gente entrou num problema sério, né, por causa de uma questão assim de estar politicamente correto, que não se pode mais dizer nada contra qualquer ideia religiosa. Isso é um absurdo total. Porque amanhã eu vou inventar uma religião e nessa religião eu vou dizer, por exemplo, né, que mastigar faróis vermelhos ajuda a pessoa a ter uma evolução espiritual. E as pessoas vão começar a mastigar, vai furar a gengiva, vai fazer isso. Mas ó, como é uma ideia religiosa, ninguém pode dizer nada. Onde é que nós vamos parar com isso, né? Então, as ideias religiosas podem, sim, e até as ideias cristãs ser questionadas. Então, o que que acontece? Nós temos que avaliar e nós temos uma mensagem do Evangelho que diz, olha, o caminho para Deus é esse. É o seguinte, nós respeitamos as pessoas e apresentamos a proposta do Evangelho. Olha, o que está sendo dito aqui, a pessoa tem direito de ouvir. O cristianismo é muito bom nesse sentido. Jesus nunca forçou ninguém, né? Ele disse, se alguém quiser me seguir, que venha. Então a gente tem o direito de apresentar a proposta. Se a pessoa discordar, tudo bem, a pessoa tem, né? E como é que a gente vai saber? A eternidade vai nos confirmar plenamente. Como dizia Pascal, se o cristianismo for errado, tiver equivocado, e você não acreditou em nada, tudo bem, você passou para o outro lado, né, tal. Agora, se tiver certo, se tudo aquilo que tem sido falado há séculos e até milênios se confirmar, e você não deu atenção suficiente, como é que você vai resolver? Aí Pascal até dizia, olha, por pura inteligência, por pura aposta, é até melhor crer do que deixar na dúvida, porque todo o prejuízo vai ser muito maior se você não der atenção. Então, devemos considerar essa questão dessa maneira.
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1: Muito bem, estamos chegando aqui na programação da RTM Brasil, depois do Conversando com Luiz Saião e também depois da nossa querida Renatinha Bujato. A partir de agora, a responsabilidade da audiência é do seu amigo Cacá Rodrigues. Seja bem-vindo, seja bem-vinda. Estamos chegando para mais uma tarde gostosa, para mais uma tarde alegre, e é por isso que eu quero contar com a sua participação através do nosso WhatsApp 11974181456. Uma ótima tarde para você que está em casa. Boa tarde para você que está trabalhando. Para você que me dá uma carona no táxi, na van, no ônibus, no caminhão, no trator, no avião. Esteja onde estiver. Estamos chegando com a graça e com a proteção do nosso Deus. E claro que eu sou muito grato por fazer aquilo que eu amo na melhor rádio cristã do Brasil. Tá tudo bem contigo? Como é que foi a sua manhã de terça-feira, início de tarde? Eu tenho certeza que foi muito legal, foi muito abençoada, e aquilo que você colocou, né, que você agendou, como nós aprendemos no programa Nos Caminhos da Fé, você colocou nas mãos de Deus e falou: Senhor, essa aqui, ó, é a minha agenda, esse aqui é o meu dia hoje. Eu quero que o Senhor controle tudo, que tudo seja feito de acordo com a sua vontade. É ou não é? Agora são 2:21, estamos chegando para mais uma tarde da família do rádio, da família cristã, da família brasileira. Por isso, não me abandone, não me diga não, e eu prometo que até o finalzinho do dia eu vou fazer de tudo para que você não sinta o tempo passar.
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1: E eu começo o meu horário com essa música super legal do meu querido amigo Rubão Lima. A música chama Tempo. 2:22.

0: Esse é o meu amigo Rubão Lima, aqui na programação da RTM Brasil, Música Tempo. Uma ótima tarde para você que está na sintonia. A partir de agora você participa com a gente através do nosso WhatsApp 11974181456. Será que hoje eu vou receber a sua mensagem? Primeira vez que você ouve a programação da RTM ou simplesmente, ô Cacá, eu descobri a RTM esta semana, tô ouvindo a programação e que programação diferenciada é a programação da RTM Brasil. Então vamos fazer o seguinte, se você descobriu a RTM hoje, se você acompanha a programação da Rádio Transmundial nesta semana, você vai mandar uma mensagem para mim no WhatsApp 11974181456. Você pode enviar uma mensagem de texto. Agora, se você quiser ouvir a sua voz no ar, você pode enviar uma mensagem de áudio de até no máximo uns 45 segundos. Tá bom para você? Então participe. 0 operadora 11974181456. Agora eu vou para um rápido intervalo e na sequência nós teremos mais um episódio do programa Correndo para Vencer.
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2: Estamos de volta aqui com a programação da RTM Brasil, para todo mundo ouvir. Uma ótima tarde para você. E, gente, eu quero te convidar para que você acompanhe neste momento mais um episódio do programa Correndo para Vencer. E eu quero começar o programa, né, fazer aqui uma introdução do Correndo para Vencer, falando sobre uma questão em que a gente conhece, muitas vezes nós já lemos, né, na Bíblia, mas você sabia que ao enviar as pragas do Egito, Deus demonstrava o seu poder por meios que podem parecer extremos aos olhos humanos? É isso mesmo. Ele tinha como propósito de convencer o faraó a libertar os filhos de Israel. Será que Deus faria o mesmo, faria isso, né, comigo e com você? Sabe por que essa pergunta? Porque muitas vezes a gente acaba criando ídolos para as nossas vidas, não é? Será que você não tem um ídolo? Muitas vezes você nem sabe que você tem um ídolo, mas você acaba idolatrando certas pessoas, você acaba idolatrando certos pastores, você acaba idolatrando uma esposa, filhos, idolatrando o seu cargo, idolatrando o seu trabalho, idolatrando muitas vezes até o seu carro, gente. Então, será que você tem algum ídolo e não percebeu ainda? Então eu quero te convidar para que você acompanhe mais um episódio do programa Correndo para Vencer, Destruindo os Nossos Ídolos. Hoje é o terceiro programa de uma série de três, é o último programa dessa série, Destruindo os Nossos Ídolos. E eu quero te convidar, quero que você ouça o programa de hoje, que você faça uma análise, que você faça uma meditação e me responda: será que você tem colocado algum ídolo na sua vida? Muitas vezes, até mesmo sem querer, muitas vezes até mesmo sem perceber, você tem colocado ídolos na sua vida. Participe comigo, 0 operadora 11 974 181 456. Você participa e, claro, você interage conosco. E lembrando que o programa Correndo para Vencer faz parte do ministério da Igreja Mude, lá nos Estados Unidos. E toda vez que a gente recebe uma mensagem de texto que você nos enviam, que vocês nos enviam, a gente acaba reenviando, né, transmitindo as mensagens para o pessoal lá nos Estados Unidos. E como eu sempre digo aqui, eles ficam muito felizes quando eles recebem as mensagens do povo brasileiro. Você que está me ouvindo agora, você que gosta do programa Correndo para Vencer, envie uma mensagem hoje, terça-feira, dia 4 de agosto. Você vai enviar uma mensagem falando para mim, ó: ô Cacá, eu gosto do programa Correndo para Vencer por causa disto. Cacá, programa de hoje destruindo os nossos ídolos, falou comigo nesse sentido, falou diretamente ao meu coração por causa disso, isso, isso, isso. Envie uma mensagem de texto e participe conosco, interaja com a gente em relação ao programa Correndo para Vencer. Você está preparado? Então aumente o volume e vamos aprender com o pastor Paulo Biasi e com a participação do nosso querido Héctor Nóbrega.
3: Corramos com perseverança a corrida marcada para nós, com os olhos fixos em Jesus, o líder e aperfeiçoador de nossa fé. Ao enviar as pragas do Egito, Deus demonstrava o seu poder, por meios que podem parecer extremos aos olhos humanos, com o propósito de convencer o faraó a libertar os filhos de Israel. Será que Deus faria isso comigo e com você? Deus deseja a atenção total de cada um dos seus filhos. Não devemos permitir que ídolo algum ocupe o lugar que deve pertencer exclusivamente a Deus em nossa vida. Mas muitos hoje endurecem o coração, se recusando a largar os seus ídolos. Produzido pela Igreja Moody em Chicago, você ouve Correndo para Vencer, com o Dr. Erwin Lutzer e sua clareza no ensino bíblico que nos ajuda a cruzar a linha de chegada. A nossa série sobre a vida de Moisés se chama Aproximando-se de Deus. Hoje, o pastor Paulo Biasi conclui a mensagem chamada Destruindo os Nossos Ídolos. Ídolos como o dinheiro.
4: Ah, como esse dinheiro faz promessas. Aliás, como todo ídolo faz, mas elas nunca são cumpridas. Anos atrás, eu e minha esposa fomos a um jogo de hóquei com uma mulher que era dona de parte do time. Diziam que ela tinha uma fortuna de 50 milhões de dólares. 50 milhões! Mas lá estava ela, com marcas profundas no rosto e cheia de ansiedade. Ela aplaudia seu time com os dedos cruzados porque era supersticiosa. Então, um ou dois anos depois, ela morreu de câncer. Pois é, o dinheiro lhe fez todas aquelas promessas. E todas as promessas que aquele falso Deus do dinheiro, o Deus do poder, lhe fez, caem por terra. Você precisa entender que o faraó era o exemplo máximo de alguém obcecado por controle. O exemplo máximo. Ele não queria deixar o povo ir. Queria segurá-los debaixo do seu domínio. E Deus diz, eu odeio esse ídolo do controle absoluto porque ele nasce do orgulho que não se humilha perante mim. Deus está sempre em guerra contra os ídolos em nossa vida. Em guerra contra os ídolos que eu encontro no meu coração. E como Deus nos combate quando abrigamos esses ídolos? Uma das formas é criando um senso de insatisfação em nós. Não sei como é com você, quando você peca intencionalmente ou se apega a pensamentos que acabam se tornando ídolo na sua vida. Mas, no meu caso, Deus não me deixa ficar com estes ídolos por muito tempo. E, às vezes, parece que é como arrancar mato do jardim. Você acha que tirou tudo, mas, de repente, outro ídolo brota do nada. Vocês que são crentes em Cristo vão entender o que estou dizendo. Basicamente, na nossa vida cristã inteira, é um processo contínuo de nos humilharmos diante de Deus e pedirmos que Ele mantenha esses ídolos afastados da nossa vida. Mas como resistimos? Como escreveu o compositor do século XVIII, William Cowper, entre os ídolos mais queridos que conheci, seja qual for o que ainda habita em mim, ajuda-me, Senhor, a do trono arrancar, para somente a Ti poder adorar. Toda pessoa que nasce de novo em Cristo passa por um processo. Nele, Deus trabalha em nós para remover os ídolos do nosso coração, da nossa vida, do nosso lar e da nossa jornada com Ele, porque Deus odeia a idolatria. Mas como é que ficam as pessoas que ainda não se converteram? Deus também odeia a idolatria delas. Sabe qual é a condenação final de Deus para aqueles que adoram ídolos e que dizem não para Deus? A condenação final é deixá-las seguir seu caminho, confortáveis e iludidos com esses ídolos. É essa a condenação de Deus. Você se lembra que no Antigo Testamento havia uma tribo chamada Efraim que se entregou a todo tipo de idolatria? Não importava quantas vezes os profetas pregassem a Efraim, Efraim recusava se humilhar diante de Deus. No livro de Oséias, o Senhor disse ao profeta, Efraim está ligado aos ídolos, deixe-o em paz. Deixe-o em paz, deixe-o amar esses ídolos, deixe-o se satisfazer com eles, não o incomode. Deixe-o achar que está contente até o juízo final, quando ele entenderá que desperdiçava seu tempo e energias, iludido por ídolos incapazes de cumprir o que pareciam prometer. Quero lhe perguntar uma coisa. Quem é que está em pior condição espiritual na nossa congregação? Seria alguém que está nos ouvindo com um senso de culpa, com um sentimento de fracasso e dizendo, ó Deus, eu gostaria de ser uma pessoa melhor. Deus, me ajude nessa minha necessidade. Não, essa não é a pessoa mais afastada de Deus. A pessoa mais distante de Deus é aquela que o excluiu da sua vida e se sente insatisfeita com isso. É a pessoa que não se preocupa com esse seu estado em que Deus foi empurrado para fora da sua vida, foi arrancado de sua alma, foi esquecido e ela não se importa porque está correndo atrás dos seus ídolos. E nesse caso, Deus diz, deixe-a em paz, que fique satisfeita com a sua idolatria. Sabe? Existe outra lição que fica bastante evidente por todas as partes desse nosso texto. Ninguém jamais desafia Deus e vence. Ninguém vence quando se posiciona contra Deus. Ninguém. Repare no que o faraó fez. Em três momentos diferentes, o faraó disse a Moisés, ore por mim. Mas por que será que o faraó não mudou depois de dizer, ore por mim? A razão é que ele tomou essas decisões quando estava numa situação muito difícil, em que realmente precisava de Deus. Só que ele não estava disposto a permitir que Deus mudasse o seu coração. Então, o que ele dizia era, ore por mim, porque estou desesperado. Mas depois que esse desespero passava, ele voltava aos seus velhos caminhos. Podemos dizer que, por se ver sem saída, como as pessoas que estão no leito de morte, ele teve uma série de impulsos de arrependimento, mas sem nunca realmente permitir que Deus conquistasse o seu coração. Talvez você esteja pensando, será que existe algum ser humano vivo hoje que tenha um coração tão duro quanto esse do faraó? Bom, infelizmente, eu diria que existem milhares e milhares de pessoas com um coração tão endurecido quanto o daquele rei egípcio. O livro de Apocalipse fala que durante a grande tribulação, os juízos que cairão sobre a terra farão essas pragas do Egito parecerem suaves. Vão parecer como passar um fim de semana num acampamento. E então, o texto de Apocalipse ainda diz... E o restante da humanidade que foi morto por essas pragas não se arrependeu das obras de suas mãos. Continuaram adorando seus ídolos. E o texto continua dizendo, não se arrependeram dos seus homicídios, das suas feitiçarias, da sua imoralidade, nem dos seus roubos. Corações tão duros quanto o do faraó. Mas a lição que aprendemos com o faraó é esta. Se você não se curva diante de Deus, no final você será quebrado, porque ninguém enfrenta Deus e vence. Ninguém. Eu conheci pessoas que disseram, se Deus existe, eu não acredito que Ele permitiria tanto mal no mundo. Por isso, eu vou deixar de crer nele, ou vou excluir Deus da minha vida e vou viver do meu jeito. E na realidade, ao assumir posturas como essas, o que essas pessoas estão fazendo é desafiar o Deus Todo-Poderoso, a quem deveríamos adorar, amar e servir. E ao fazer isso, elas estão apontando para a condenação que as aguarda. Você se lembra do que aconteceu com o faraó no final? Por fim, ele deixou o povo sair, Mas logo depois mudou de ideia de novo e foi atrás deles. Então, vemos que mesmo tendo libertado o povo de Israel, o faraó nunca permitiu que seu coração fosse transformado para estar correto perante Deus. Vamos ao último comentário. A única forma de termos esperança verdadeira é quando estivermos debaixo da proteção do Deus Todo-Poderoso. O capítulo 12 de Êxodo, que será nosso texto na nossa próxima mensagem, é um trecho emocionante das Escrituras. Foi nele que Deus instituiu a Páscoa e enviou a praga final que resultou na morte dos primogênitos em todas as casas do Egito. Mas você se lembra do que o Senhor disse ao povo de Israel? Ele disse: quando o anjo da morte vier dar mais um golpe poderoso contra os deuses egípcios, se vocês colocarem sangue nos batentes da porta da casa, ficarão protegidos, e o anjo da morte passará sem parar aí. E como nós sabemos, aquele sangue representa o sangue de Jesus Cristo. Porque quando ele morreu na cruz, Cristo se fez sacrifício por todos nós, que por natureza tendemos a adorar ídolos. Quando Jesus morreu ali, sua morte foi um sacrifício por nós, para podermos ser perdoados quando cremos nele. É por meio da fé nesse sacrifício dele em nosso lugar que nós ficamos livres da condenação de Deus. É assim que nos tornamos filhos de Deus, e então ele começa a trabalhar em nosso coração para arrancar todos os nossos ídolos. Mas ele faz isso com amor, porque pertencemos a ele para sempre. Então, agora eu preciso lhe fazer uma pergunta. No seu coração, você tem o desejo de seguir a Deus ou tem o coração endurecido como o do faraó? Você está com os pés fincados no chão e dizendo não para Deus? Eu lhe peço do fundo do meu coração que você abra a sua vida para ele, porque ninguém que diz não para Deus sai ganhando. Deus está em guerra contra a idolatria e adivinha quem vence todas as vezes? Vamos orar? Pai, somos confrontados pelo Deus vivo e verdadeiro e nós o reconhecemos como Senhor e Rei. E pensamos, Pai, em todos os ídolos da nossa cultura e em como temos sido ofensivos contra o Senhor. Pai, agora oramos por todos que nos ouvem, que já lhe conhecem como Salvador e que lhe amam. Oramos para que possamos abrir nosso coração para Deus e para que o Senhor nos ajude a entregar os ídolos em que temos nos agarrado por tanto tempo. E agora também oramos por aqueles que não lhe conhecem como Salvador. Oramos para que, junto com as palavras desta mensagem, que podem ter parecido tão duras, eles também enxerguem o amor de Deus e o perdão que Deus oferece a todos que abrem a sua vida ao Cristo da cruz, ao Cristo que derramou seu sangue por nós. Grave a mensagem de Êxodo em nossa vida. Felizes são as pessoas que escolhem a Deus como Senhor, porque Ele odeia deuses falsos. Em nome de Jesus, nós oramos. Agora, antes de encerrar esta oração, quero pedir que você fale com Deus daí onde você está nos ouvindo. Se você é cristão, conte ao Senhor sobre aquele ídolo em que você tem se agarrado e peça que Ele lhe dê graça para conseguir abandoná-lo. Simplesmente o entregue a Deus. E se você ainda não é um crente em Jesus Cristo, Ele está observando seu coração neste momento. Você pode crer em Cristo e ser salvo, aí mesmo onde está sentado. Você pode lhe dizer: Senhor, eu não quero ter um coração endurecido. Quero um coração sensível. E por isso, agora lhe respondo com fé, confiando em Cristo como meu Salvador pessoal.
3: Você ouviu o pastor Paulo Miazzi concluir Destruindo os Nossos Ídolos, a quarta numa série de 12 mensagens sobre Moisés, um homem que viveu aproximando-se de Deus. Nos acompanhe na próxima mensagem, quando vamos ouvir a história da Páscoa, que apontava para a morte de Cristo. Sou Héctor Nóbrega. Não perca, liberto por um perdão de alto custo. 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

0: mensagem do pastor Paulo Biasi na tarde desta terça-feira. E toda pessoa que nasce de novo em Cristo passa por um processo. Nele, Deus trabalha em nós para remover os ídolos do nosso coração, da nossa vida, do nosso lar, da nossa jornada com Ele, porque Deus odeia a idolatria. Mas e você? Você já abandonou os seus ídolos? O que você idolatrava e nem percebia? Conta pra gente através do nosso WhatsApp 11974181456. Vou repetir pra você: 11974181456.
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0: Josimar Bianchi na programação da RTM Brasil. Seu maravilhoso olhar.

0: RTM Brasil, para todo mundo ouvir, Josimar Bianchi, seu maravilhoso olhar.
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0: E a gente começa com o destaque nacional. A greve dos trabalhadores da CPTM provoca mudanças na circulação de trens hoje em São Paulo. As linhas 11 Coral e 12 Safira operam parcialmente, enquanto a linha 13 Jade e o Expresso Aeroporto estão paralisados. As linhas 7, 8, 9 e 10 funcionam normalmente. Para amenizar os impactos, o governo do estado antecipou a abertura do metrô, reforçou a operação com o ônibus do Paese e a prefeitura suspendeu o rodízio de veículos na capital. A greve é um protesto contra a concessão das linhas em defesa dos empregos dos ferroviários. Agora o destaque internacional. A União Europeia realiza hoje uma reunião de emergência para discutir a crise migratória em Ceuta, enclave espanhol no norte da África. O encontro busca uma resposta conjunta após a entrada em massa de migrantes vindos do Marrocos. A crise começou na semana passada, quando cerca de 60 mil pessoas tentaram chegar ao território espanhol. Segundo autoridades francesas, ao menos 75 pessoas morreram durante a travessia. Apesar de a Espanha afirmar que a situação está sob controle, milhares de migrantes ainda permanecem em Ceuta, incluindo centenas de menores desacompanhados. A União Europeia avalia reforçar a fiscalização nas fronteiras e ampliar o apoio da agência Frontex.
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0: Destaque esportivo com a nossa querida Karina Joubert. Boa tarde, Karina.
2: Boa tarde, tudo bem?
0: Tudo bem, graças a Deus. E você, Ká?
2: Tô bem também.
0: Destaques de hoje.
2: Hoje é dia de decisão na Copa do Brasil. Às 7:30 da noite, Juventude e Atlético Mineiro se enfrentam no estádio Alfredo Jaconi, em Caxias do Sul, valendo vaga nas quartas de final. Como o primeiro jogo terminou em 0-0, quem vencer avança. Em caso de novo empate, a decisão será nos pênaltis. Além da classificação, o time vencedor garante uma premiação de 4 milhões de reais. Mais tarde, às 9:30 da noite, é a vez de Remo e Santos entrarem em campo no Mangueirão, em Belém. Também após o empate sem gols no duelo de ida, quem ganhar fica com a vaga nas quartas. O Remo aposta na força da torcida para surpreender, enquanto o Santos busca encerrar o jejum de 5 anos sem chegar entre os 8 melhores da competição.
0: Agora, falando em Santos, Neymar Júnior, ontem teve o leilão beneficente do Neymar, né? Aquele leilão que tem muita gente. Você foi convidada pro leilão? Você foi lá ontem? O que que você adquiriu? Qual foi o seu lance ontem?
2: Eu não consegui.
0: Não
2: fui
0: convidada, conseguiu?
2: Mas não consegui. Não,
0: ah, você não conseguiu. Ah, é. Então eu sabia. A Karina Joubert, ela foi convidada para o leilão do Neymar, mas não deu para ir. Ela tinha um compromisso, né, Karina?
2: Mais importante, né?
0: Coisas mais importantes. É. Tá certo. Karina, obrigado. Um beijo para você. Você volta amanhã no mesmo horário, trazendo informações com fontes G1, CNN Brasil e Globo Esporte. Estes foram os destaques da hora.
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3: Uma ótima tarde para você que acompanha a programação da RTM. Lembrando que logo mais, a partir das 16h, nós teremos mais um episódio do programa Nos Caminhos da Fé. Nós estamos terminando a série Carta de Tiago. Hoje é o 10º programa e eu quero te convidar para você participar com a gente através do nosso WhatsApp 11974181456, também através do nosso chat, que estará disponível daqui a pouquinho a partir das 16h no nosso canal do YouTube, youtube.com/@rtmbrasil. Quero te convidar, gente, hoje é o 10º programa, estamos finalizando a Carta de Tiago. E está sendo um estudo, um aprendizado realmente incrível. 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Você clica em programas, depois você vai clicar em Nos Caminhos da Fé e pronto. Você terá a série completa à sua disposição para ouvir. Também você pode acessar as redes, né, os tocadores de áudio, Deezer, e Spotify, Apple Podcast, também todos os episódios estão disponíveis nestas plataformas de áudio. Então, participe com a gente através do nosso site ou através das plataformas de áudio, onde você terá a oportunidade não só de ouvir ao programa de hoje, mas como também para você ouvir aos programas anteriores. 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Você sabe que está chegando agora o programa Mulheres de Esperança. 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

0: Olá, eu sou Renata Burjato.
1: E eu sou a Fabiana Silva e esse é o nosso Mulheres de Esperança. Nós vamos conversar hoje sobre um tema muito importante que é o perdão. Quando você pensa sobre o perdão, você é de qual time? Aquele que diz assim, perdoo, mas demora um tempinho para processar as coisas. Ou então, perdoo, porém não esqueço. Ou, perdão é para os fortes. É, o perdão é um ato, né, que a gente tem que exercer, mas não é tão simples assim. Mas o que seria de nós sem o perdão?
0: É verdade, Fabi, ou você é daquele da arquibancada. Deixa eu ver aí as opções, depois eu dou meu veredito. A gente vai falar sobre o perdão hoje, que é algo que Deus faz de uma maneira tão maravilhosa conosco, só por causa dele que a gente pode, então, ter intimidade com ele. E também, se não tiver perdão da nossa parte, quer dizer que a gente não tá ligado com ele verdadeiramente, né? Então, esse episódio promete, a gente quer te convidar para esse papo.
1: Falando nisso... Bem-vindos ao Mulheres de Esperança e, como a gente falou, vamos conversar sobre o perdão. E nós temos uma querida convidada que já esteve conosco em outros episódios, que é a Lídia Rosa, que atua aqui na RTM, nos cursos bíblicos e sempre nos abençoa tanto. Lídia, seja bem-vinda ao Mulheres de Esperança.
2: Muito obrigada por mais esse convite, Fabi, Renatinha, muito obrigada, é um prazer enorme estar aqui com vocês.
1: Que bom, a gente também está feliz de você ter aceito falar sobre esse tema com a gente, né?
0: Sim.
1: E quando a gente pensa sobre o perdão, como a gente falou, é uma prática, é um exercício, é uma decisão que a gente tem que fazer, só que a gente se relaciona com as pessoas, a gente se machuca, a gente às vezes sofre algum constrangimento, uma traição, e aí a gente precisa decidir o que fazer com isso, né? Conta pra gente, Lídia, então, o que que é o perdão? E o que que ele não é?
2: Na verdade, o perdão tem a ver com a nossa visão de justiça. Que tipo de justiça nós buscamos? É, tem tudo, tá bem relacionado, né? Perdão à justiça. Talvez para a gente entender melhor, a gente tem que ir lá para o Antigo Testamento e ver lá, por exemplo, o que que funcionava até antes do Antigo Testamento. Era a lei do mais forte. Então, por exemplo, se um guerreiro de uma tribo atacava e matava um guerreiro de outra tribo, a tribo atacada, do guerreiro morto, tinha a obrigação que todos os homens tinham que ir até a tribo primeira, né, do atacante, do vilão, e matar todos os homens. Então, a vingança, a justiça, ela é uma justiça e uma vingança sem nenhuma medida. A gente vê isso de maneira muito clara, por exemplo, até numa criança. Você vê duas crianças, quando elas brigam, uma fala assim para a outra, você é feia. Aí a outra responde, você é feia e gorda. Aí a primeira responde, você é feia, gorda e o seu cabelo é de bombril. Então, a gente vê isso nas crianças pequenas. Ou então, a gente começa num bem pequenininho para a gente entender o conceito, né? Ou então, agora nós estamos acompanhando a guerra lá na Israel contra o Hamas. O Hamas invade, ataca Israel e mata poucas pessoas. Israel vai e mata mais de 30 mil pessoas. Ou então, na Segunda Guerra, os japoneses atacam os Estados Unidos, Pearl Harbor, e os Estados Unidos, em resposta, lançam duas bombas atômicas sobre duas cidades que são totalmente arrasadas. Então, isso ilustra para nós como é o nosso conceito de justiça. O nosso coração humano é assim, a gente sempre quer ir além do mal que nos fizeram. Quando na Bíblia nós lemos olho por olho, dente por dente, a lei do talião, da retaliação, ao contrário do que algumas pessoas acreditam, que ali é um incentivo de Deus para vingança, para violência, não. Na verdade, a lei do talião é uma maneira de reprimir, de limitar o coração humano na sua sede de vingança, que é a sede de justiça. Alguém nos fere, nós queremos infringir sobre aquele ofensor, aquele que nos ofendeu, que nos fez sentir dor, uma dor maior. E o coração humano não tem limite, esse desejo por vingança não tem limite. Então, quando a gente fala de perdão, é importante a gente entender que a questão do perdão está diretamente ligada ao nosso conceito de justiça. E aí a gente percebe que mesmo no Antigo Testamento, Deus já começa a imprimir o conceito do perdão quando ele estabelece as cidades refúgio. Porque se alguém matasse alguém sem intenção, essa pessoa podia fugir e se esconder na cidade de refúgio, que se torna um uma simbologia do que Cristo faria por nós. Nele, o pecador, o assassino, o culpado encontra perdão, encontra refúgio. Então, o senso de justiça só na lei do talião diz que a justiça tem a ver com vingança. Você resolve o problema se vingando. Mas quando Jesus vem, ele pega essa lei e fala, ouvistes o que foi dito, olho por olho, dente por dente. Eu, porém, vos digo, né? Quando alguém bater na sua face, você dá a outra. Se alguém te obrigar a caminhar uma milha, vai com ele duas. Se alguém te tomar a túnica, dá a capa também. Ou seja, vence o mal com o bem. Então, se no Antigo Testamento, na Antiga Lei, a justiça se manifestava através de uma, primeiro de uma vingança sem medida, depois limitada, uma vingança limitada, que trazia um conceito de justiça. Hoje, o que Jesus propõe para aqueles que são seus discípulos é a justiça que não só limita a vingança, mas a justiça de Deus, ela traz libertação. Por isso que Paulo fala lá em Romanos 12, que o único poder capaz de vencer o mal é o bem. E aí o perdão de Deus, então, entra como a única resposta aos problemas do mal desse mundo.
0: Interessante, né? Porque ele seria o único que poderia nos condenar. E lá no Salmo 130 diz, né? Mas contigo está o perdão e essa causa de seres temidos. É o único que podia estraçalhar, porque a gente merece, mas com ele tá o perdão e isso deve fazer a gente amar ainda mais. Mas enquanto eu te ouvia, eu fui lembrando de um monte de filme que a gente adora, pelo menos eu, tá? Que mostra justamente essa vingança desmedida. Matou um na minha casa, eu vou matar vários. Tipo Poderoso Chefão, vamos fazer vingança, vou matar até o cavalo que tá lá na cama.
2: Exatamente.
0: Fui lembrando do Punisher, né? Tipo assim, tá bom, alguns vão morrer, mas só os que merecem. Vai lá e extermina, né? Com as próprias mãos, aquele que fazia mal para a sociedade. Então a gente gosta também de assistir coisas desse tipo, porque a gente quer ver a justiça sendo feita, né? Aí vindo para o nosso dia a dia, Lidinha, por exemplo, uma mulher ou um homem que estejam te acompanhando agora e pensam assim, certo, eu sei que eu tenho que perdoar porque eu fui perdoado por Deus, mas eu não acho justo que a pessoa que fez isso e aquilo fique impune. Por exemplo, no caso de uma traição, como que deve ser esse pensamento que vai ecoar na prática ali do relacionamento?
2: Eu acho que é importante a gente pensar que a palavra perdão na Bíblia tem vários sinônimos, né? Nas palavras, tanto no hebraico quanto no grego. E todas elas apontam para algumas realidades. Por exemplo, perdão poderia ser definido como sofrer o dano. Quando eu perdoo alguém, eu tomo a decisão de sofrer o dano que a dor que aquela ofensa me trouxe me dá. Perdão, uma palavra também, é levar embora o pecado, a ofensa. Que essa é uma figura linda também do Antigo Testamento, quando no dia da expiação, dois bodes eram escolhidos, um morria pelo pecado e o outro, o sumo sacerdote, impunha as mãos sobre a cabeça dele, e nesse ato ele estava transferindo simbolicamente todos os pecados cometidos pelo povo inteiro durante um ano inteiro, então era muito pecado, sobre aquele bode, e aí alguém era escolhido para levar esse bode, conduzir pelo deserto e lá e deixar lá, abandonar, que era o bode emissário, o nome lá no Antigo Testamento. Então essa palavra está ligada a perdão. Então perdão é mandar embora, cobrir também, a ideia de cobertura, a ideia, também traz a ideia de sofrer o dano. E exatamente são todas essas atitudes que Deus teve conosco quando nós pecamos contra Ele. Então, assim, é por isso que eu gosto muito quando a Bíblia fala que Deus, Ele lança para trás das suas costas os nossos pecados, que Ele joga no fundo do mar. Então, todas essas figuras apontam para o que é o perdão. Então, o perdão não é esquecer, no sentido que a gente imagina. Esquecer é amnésia. E mesmo quando a Bíblia diz que Deus perdoa e esquece o nosso pecado, não quer dizer que necessariamente que Ele não sabe mais o que nós fizemos. Mas Ele não vai cobrar mais de nós. Então alguém que tenha sofrido uma dor de uma traição, ou seja ela qual for, uma grande ofensa, que de fato causa uma grande dor, ele tem que compreender que como discípulo de Jesus, nós somos chamados a perdoar assim como Deus nos perdoou em Cristo. Esse é o princípio que ele nos coloca lá em Colossenses, né? Se você alguém tem motivo de queixa contra outro, eu tenho um motivo de queixa contra você, Renato. Então, o que que Paulo fala? Que eu devo perdoar como Deus nos perdoou em Cristo. Como é que Deus nos perdoou em Cristo? Ele pagou o preço, dando o seu próprio filho, fazendo-se homem, vindo a esse mundo, e ele paga a nossa penalidade. Então, se eu perdoo você, significa que não é que eu olho para você e não vou lembrar mais do que você fez contra mim, mas eu não vou mais cobrar de você isso. Eu não vou ficar lançando na sua cara, Renata, aquele dia, olha, eu perdoo, mas não esqueço, ainda está vivo aqui. E eu vou lembrar da ofensa, eu vou lembrar da dor, mas se eu tomo essa atitude de falar, eu quero perdoar assim como Deus me perdoou, e como é que Deus me perdoou? Cristo morreu por nós, sendo nós ainda pecadores. Nós éramos inimigos de Deus. E entender que seja lá o que alguém possa ter causado de dor contra mim, pecado contra mim, me ofendido, nenhum pecado cometido contra mim será maior do que o que eu cometi contra Deus, que é santo.
0: E aí, com essa tua fala, né, o que eu sempre penso quando é difícil pra gente tomar essa atitude, não tem que ser pela pessoa, tem que ser por Deus, né, Lidinha?
2: Exatamente.
0: É assim, é você se ver diante dele, diante de tudo que ele fez. Como eu não vou poder obedecê-lo, né? Então, que seja a nossa motivação, olhar pra ele e aí sim sofrer o dano, né, do que o outro nos causou. Tá muito gostoso esse papo e a gente volta no próximo bloco.

0: Voltamos com Mulheres de Esperança, então falando sobre perdão, já aprendemos bastante aqui com a Lídia sobre o conceito do perdão, sobre a atitude do perdão, a gente entender, né, o que realmente significa o ato de perdoar e o quanto o Senhor já fez por nós, né, o que não há nada, né, que supere esse perdão que ele deu para nós e que a gente precisa começar a exercitar ele, né, de uma forma mais consciente. Porque muitas vezes a gente fala assim, ah, eu perdoei. E novamente a gente deixa, né, aquele sentimento ruim, o rancor, estar ali presente no nosso coração. E aí, Lídia, quando a gente pensa sobre a pessoa praticar o perdão, que a gente sabe que a ausência do perdão no nosso coração não nos faz bem, mas a gente precisa esperar a outra pessoa vir pedir perdão para você, ou é uma decisão unicamente sua?
1: É quando Cristo tomou a decisão de morrer por nós, e essa é uma decisão tomada antes da criação do mundo. Esse é um ponto importante, né? Até porque a gente está falando assim, eu espero a pessoa vir pedir perdão para perdoar. Então, a decisão de Deus nos perdoar foi tomada antes dele criar o universo. Ele que sabia o que nós pecaríamos. Então, ele já providenciou e já tomou a decisão de nos perdoar quando nós ainda nem havíamos individualmente pecado contra ele. Mas ele toma a decisão de nos perdoar. Então, se nós somos chamados a seguir o exemplo de Jesus, então essa deve ser a atitude. É claro que não é algo fácil. Não é. Talvez leve um tempo até que isso se materialize no coração. Até porque talvez é importante a gente pontuar que o perdão não é um sentimento. Talvez essa seja a grande confusão. Nós esperamos sentir, assim como a gente espera que a outra pessoa venha nos pedir perdão, a gente espera, tá bom, eu não vou esperar você me pedir perdão, mas eu vou sim, vou esperar sentir.
0: Sentir esse
1: que
0: momento,
1: eu posso,
0: né?
1: Que eu quero, que eu devo perdoar você. Mas a Bíblia trata o perdão como uma questão de fé e obediência. A pessoa pode não ter pedido perdão, ela pode talvez nunca pedir perdão. Eu me lembro que eu aprendi essa lição quando eu tinha 16 anos. Com 13 anos eu aceitei a Cristo. E com 16 anos, porque eu tinha algumas questões que eu estava tratando no aconselhamento com o meu pastor, e eu sei que eu tinha um coração cheio de amargura contra o meu pai, porque ele tinha nos abandonado. Ele abandonou a mim, a minha mãe e os meus irmãos. Ele abandonou a esposa com 7 filhos. Eu tinha de 3 para 4 anos na época. E agora eu estou com 16 anos, com um chamado missionário, me preparando para ir para o seminário, mas enfrentando muitas questões no meu coração, na minha alma, por causa da minha amargura, dos ressentimentos que eu tinha em relação ao meu pai. E o pastor Edson Queiroz, que era o meu pastor na época, me fez uma pergunta, numa conversa com ele, e ele perguntou para mim, Lidinha, você acha mesmo que o que o seu pai fez contra você, sua mãe e seus irmãos, é mais grave do que o que você fez contra Deus? Aquilo bateu em mim como um raio. Eu nunca tinha pensado dessa maneira. Porque eu, até então, eu achava assim, que o que meu pai tinha feito era muito maior e muito mais grave do que o que eu tinha feito contra Deus. Porque eu tinha um senso de justiça própria muito aguçado. Pensei, ah, eu sou uma boa menina, eu estou na igreja, eu faço tudo certo. Nem colar na escola eu colo, porque eu aprendi isso com a minha mãe. Então a minha justiça pessoal estava aqui em cima, o conceito que eu tinha de mim mesma, de justiça. Mas aí quando eu entendi o que o meu pecado havia produzido no coração de Deus, quando eu entendi o conceito de que Deus é santo e que o meu pecado era ofensivo contra Ele, aí eu tomei a decisão de perdoar o meu pai. Eu não senti nada, eu fiz pela fé e em obediência à palavra de Deus, porque ela me manda fazer isso. E quando eu perdoei o meu pai, mudou alguma coisa no meu coração, não em termos emocionais, porque eu não senti absolutamente nada naquele momento. Tinha até várias questões, pensando, mas não parece justo. E no meu coração eu alimentava a ideia, não, mas algum dia eu vou ouvir uma história, pensava alguma coisa assim. Os anos se passaram, tudo, eu tinha 16 anos quando isso aconteceu. Fui para o seminário, fui para missões, quando eu tinha 37 anos, trabalhava na igreja, recebi um telefonema dizendo que meu pai estava muito doente, onde ele trabalhava e morava, e precisava que fôssemos lá buscar, eu e meu irmão. pastor. Ele pastoreou missionária. E nós fomos buscá-lo. E eu tirei uma licença na missão de 6 meses para cuidar dele, porque ele estava totalmente debilitado. E naquele momento, depois de tantos anos, 21 anos depois daquela decisão que eu tomei, eu tive muitos sentimentos ruins. Eu percebi, no meu coração eu tinha muitos sentimentos ruins em relação ao meu pai, mas eu lembrava da decisão que eu havia tomado aos 16 anos. Eu perdoei, em fé e em obediência à palavra de Deus. E aí eu entendi com mais clareza que o perdão não tem a ver com o sentimento. Deus não exigia que eu tivesse sentimentos positivos e bons em relação ao meu pai.
0: O que você ignorasse a sua dor, o que aconteceu, né?
1: Não, de jeito nenhum. Mas Deus queria que eu o perdoasse, então eu não cobrava dele. E cuidar dele nos últimos anos de vida dele, para mim foi a evidência de que o que eu tinha feito aos 16 anos era verdadeiro. Porque não era um sentimento, era uma atitude. Então eu tomei a atitude de cuidar de alguém que havia causado uma grande dor na minha vida e a vida da minha mãe, dos meus irmãos, né? Mas eu tomei essa decisão. Não porque eu era boazinha, mas porque eu decidi obedecer a Jesus. E isso fez toda a diferença. Então, meu pai, eu posso dizer, meu pai morreu aos 85 anos como alguém amado. Não com sentimentos de, ai, meu coração, não. Mas ele morreu cuidado, porque o amor é isso. Da mesma maneira que o perdão não é um sentimento, o amor também não é um sentimento, é uma atitude de fé e obediência que o cristão, o discípulo de Jesus faz, porque ama Jesus.
2: E ao mesmo tempo, né, que a Lidinha falava no bloco anterior, que você fica com o dano, porque muitas vezes a pessoa não vai reconhecer todo o esforço, não vai reconhecer o quanto aquilo está sendo custoso para você, mas você tem o ganho desses atributos, né, comunicáveis de Deus, que é poder perdoar também, porque ele perdoa, ele é fonte de que você também possa perdoar. Como ele é cheio de compaixão, você também pode ser. Então você ganha na relação com Deus uma intimidade, porque às vezes no final daquele dia difícil, você tem para quem você chorar e falar, Deus, foi tão difícil, e você sabe que para ele também foi, né, suportar tudo por nós. Então, essa intimidade que obedecer o Senhor gera, isso é um ganho maravilhoso, né? E agora, por fim, nossa última pergunta é sobre quando você sabe que Deus já te perdoou, mas às vezes você convive com uma pessoa que não te perdoa. Eu conheço pessoas que se converteram, às vezes senhoras, foram uma mãe quando não conheciam a Cristo, uma mãe difícil, falaram coisas tanto para filhos quanto para netos que se arrependem, mas já pediram perdão. Sabem que o Senhor já perdoou, mas as pessoas dizem, mas eu nunca vou te perdoar. Como que a pessoa lida com isso?
1: Eu acho que duas coisas. Primeiro, o que você puder fazer para continuar demonstrando amor por essa pessoa que não te perdoa, você deve fazer. Confiando que Deus pode e vai trabalhar no coração dela. Mas pode ser que a história termine e não tenha um final feliz. A história termine com alguém magoado contra você. Então, primeiro, a sua parte é fazer o que Jesus mandou. Você vai oferecer a sua oferta e lembra que alguém tem alguma coisa contra você. Então, a orientação de Jesus, você deixa a sua oferta, vai e conserta. Mas se a pessoa não quer te perdoar, então você entrega o caso para Deus. Você faça todo o possível, e talvez até coisas impossíveis, para demonstrar o quanto você, aquela pessoa é preciosa e quanto você a quer na sua vida. Mas se ainda assim isso não acontecer, aí entra exatamente no conceito do perdão. Talvez você tenha que sofrer o dano de ter essa pessoa, não ter essa pessoa mais na sua vida. Eu gosto desse conceito, quando Paulo fala, no que depender de vós, tende paz com todos os homens. E eu gosto dessa ideia porque ele pontua que no que depender de você, há muitas situações que dependem de mim. Depende de você tomar a iniciativa de pedir perdão. Você tomar a iniciativa de perdoar. Mas há situações que não dependem de mim. Então, nessas situações, se você está em obediência a Jesus e à palavra, Deus vai dar um jeito. Ou Deus vai mudar o coração dessa pessoa, ou Deus vai te dar paz, mesmo que essa pessoa não volte para a sua vida, e você não vai ter mais relacionamento com ela. Até porque o perdão é o objetivo final, quando Deus planeja o perdão, sempre é a reconciliação, é restaurar o relacionamento. Mas nem sempre isso é possível. Então, perdoar depende só de você. Mas o relacionamento restaurado depende da vontade da outra pessoa. E nem sempre isso é verdade. Então você entrega para o Senhor e descansa. E eu tenho certeza que você vai sentir paz, mesmo com essa situação.
2: E espero que todo esse programa tenha gerado mais leveza na sua vida, te tenha apontado caminhos de como você pode viver o perdão e ter intimidade com Deus. E a gente volta com a reflexão.
3: Será que ainda vale a pena?
0: Um dia é feito de centenas de atividades, diversas interações e milhares de palavras. E a combinação é perfeita para a gente ferir ou ser ferido, mesmo que não tenhamos a intenção. Na agitação cotidiana, não cuidamos do tom que usamos, fazemos comentários desnecessários e sensíveis e, sem que percebamos, magoamos alguém. Não podemos ignorar que em algumas ocasiões não estamos bem e escolhemos espetar aquela pessoa que está perto da gente, mesmo aquelas que nós amamos. E nessa confusão toda que entra o valioso perdão. Em Lucas 7, lemos a história de uma mulher que lavou os pés de Jesus com as suas lágrimas, o secou com os próprios cabelos, beijou-os e os ungiu com perfume. O anfitrião, um fariseu, criticou Jesus dizendo a si mesmo: se ele fosse profeta, saberia que essa mulher é pecadora. Para ilustrar a beleza da atitude daquela mulher, Jesus contou uma história para Simão e disse: dois homens deviam a um certo credor. Um lhe devia 500 denários e o outro 50. Nenhum dos dois tinha com o que lhe pagar. Por isso, perdoou a dívida de ambos. Qual deles o amará mais? Simão respondeu: suponho que aquele a quem a dívida maior foi perdoada. Você julgou bem, disse Jesus. Em seguida, virou-se para a mulher e disse a Simão: vê esta mulher? Eu entrei em sua casa, mas você não me deu água para lavar os pés. Ela, porém, molhou os meus pés com as suas lágrimas e os enxugou com seus cabelos. Você não me saudou com um beijo, mas essa mulher, desde que entrei aqui, não parou de beijar os meus pés. Você não ungiu a minha cabeça com óleo, mas ela derramou perfume nos meus pés. Portanto, eu lhes digo, os muitos pecados dela lhe foram perdoados, pelo que ela amou muito. Mas aquele a quem pouco foi perdoado, pouco ama. O perdão é um presente recebido todos os dias. Ele muda histórias e nós reconhecemos que erramos e estragamos tudo quando decidimos perdoar. O perdão, ele restaura a gente, ele liberta e nos dá uma nova chance. Aceitamos esse presente com a mesma atitude de humildade e gratidão que a mulher teve com Jesus. Amamos muito porque fomos muito perdoados. Perdoamos porque fomos perdoados. Que Deus te abençoe.
3: Conte sempre comigo.
2: Ai, eu amo episódios assim que a gente tem mais vontade de amar Deus, de valorizar mais o perdão dele, né? Então, que tenha gerado tudo isso em você também. E eu agradeço muito a Lidinha aqui pela companhia. Mande mensagem pra ela. Vou te contar o que o Reinaldo falou. Falou assim: eu lembro que a Lidinha participou no outro. A Lidinha, a Lindinha, a Lindona. Pois é, e um dia a gente tem que fazer um episódio, gente, que vocês viram toda essa parte séria, comprometida, teológica da Lidinha, mas vocês têm que ver também a versão, que ela é muito engraçada e divertida. A gente tem que pensar num tema pra trazê-la também assim, tá bom? E se você quer, então pede aí pelo WhatsApp 11 974 181 456 e deixa também a sua história registrada pra gente.
0: Obrigada, Lidinha, por participar com a gente desse episódio. Foi muito especial ter você aqui com a gente e tudo que a gente pôde aprender, né, sobre esse tema.
1: Ah, foi um privilégio muito grande. Obrigada de novo pelo convite, Fabi, Renatinha e todos aqueles que nos ouvem.
0: Obrigada, queridos ouvintes, você que também está assistindo pelo YouTube da RTM, nos acompanha aí no site da RTM Brasil, pelas redes sociais do Mulheres de Esperança, e a gente se vê no próximo episódio.
2: Até mais.
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4: Muito bem, estamos de volta aqui com a programação da RTM Brasil e eu quero te convidar para este momento especial, que é o momento em que a gente dedica um tempo do nosso dia para que possamos fazer a nossa devocional do presente diário.
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4: Hoje é o dia 4 de agosto. O título do PD é Misericórdia. Leitura bíblica, Romanos capítulo 5, versículos de 6 a 8. Perdoa as nossas ofensas, como também temos perdoado aqueles que nos ofendem. Mateus capítulo 6, versículo 12. A origem da palavra misericórdia vem do ajuntamento do latim miseratio mais cordis, que significa coração compadecido. É alguém sair de sua posição e se lançar na mais profunda miséria do coração alheio. Certa vez, ouvi um pastor dizer: misericórdia é Deus não nos dar aquilo que merecemos receber. Você já pensou nisso? De acordo com a Bíblia, sabe o que todo ser humano merece obter? O apóstolo Paulo é enfático ao afirmar que todos nós nascemos separados de Deus por causa do pecado. Está em Romanos, capítulo 3, versículo 23, e que o salário do pecado é a morte eterna. Está em Romanos, capítulo 6, versículo 23. Dessa forma, apresento a você o estado de miséria do coração do homem sem o Senhor. A leitura bíblica mostra que Deus age com misericórdia e cheio de compaixão. Sai de sua posição para mergulhar na miséria do coração humano. Por que somos miseráveis? Por causa de nossos pecados, das ofensas que praticamos contra Ele desde sempre. Nascemos e vivemos em pecado, ainda que lutemos contra isso. Essa miséria me faz lembrar de uma situação em que fui duramente ofendido e injustamente prejudicado por alguém. Naquele momento, senti muita raiva e lhe desejei todo o mal. Não consegui sair da posição de ofendido para mergulhar com misericórdia na miséria do coração daquela pessoa. Todavia, Deus faz exatamente o contrário em nosso favor. Nós o ofendemos em todo o tempo, mas as suas misericórdias se renovam sobre nós todas as manhãs e são a causa de não sermos consumidos. Está em Lamentações, capítulo 3, versículo 23. E conforme o texto-chave, Jesus nos ensina a ser misericordiosos com aqueles que erram conosco. Ele nos convida a sair da posição confortável e mergulhar com compaixão na miséria do coração das pessoas, na intenção de abençoá-las com amor, graça e misericórdia. Isso significa não retribuir conforme suas atitudes, mas poder abençoar, apesar de não merecerem, e agir como Deus faz diariamente em nosso benefício. Bem-aventurados os misericordiosos, pois obterão misericórdia. Está em Mateus, capítulo 5, versículo 7.
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0: faltando 20 minutos para as 16h. Já já tem Nos Caminhos da Fé. Ouvimos Wesley e Marlene cantando pra gente Pai Nosso, RTM Brasil, pra todo mundo ouvir. Agora tá chegando mais um episódio do Minuto do Guerreiro.
1: Se o teu olho direito te faz tropeçar, arranca-o e joga-o fora.
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1: Ok, vamos ser claros. Esse versículo em Mateus 5 não trata literalmente de arrancar seu olho. É sobre a necessidade de amputação radical daquelas coisas que fazem você pecar. Aqui está um exemplo. Terry veio a Cristo e se juntou a um grupo de estudo dos chamados à vitória. Ele continuou encontrando obstáculos em seu crescimento espiritual, já que ainda usava pornografia, que ficava em uma caixa escondida em sua garagem. Ele compartilhou sua luta com Bob, seu parceiro de responsabilidade. Bob trouxe uma marreta, mas a entregou para Terry. Juntos, eles destruíram os DVDs pornográficos. Esse é o tipo de amputação radical, com um amigo de confiança, necessária para quebrar as amarras do pecado.
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0: Faltando 18 minutos para as 4 da tarde, lembrando que daqui a pouquinho, a partir das 4 horas, tem um programa Nos Caminhos da Fé com o pastor João Paulo Gouveia. Hoje é o 10º programa da série de estudos sobre a carta de Tiago. Além do estudo bíblico, nós também temos entrevistas muito legais aqui na programação da RTM. O programa Entrevista traz diversos assuntos, temas e entrevistados incríveis. E hoje você vai conferir mais uma entrevista que foi feita pela nossa querida Michele Gomes, que traz como tema a trilha do casamento. É a segunda parte desta entrevista com o Jailton e Rose Bueno, eles que são líderes do projeto A Trilha do Casamento e autores do livro 30 Dias de Oração para Casais.
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2: Olá, está começando mais um episódio do programa Entrevista. Eu sou Michele Gomes e hoje a gente continua o nosso bate-papo com o casal Jailton e Rose Bueno, eles que são líderes do projeto A Trilha do Casamento. Sejam bem-vindos mais uma vez ao programa Entrevista, tudo bem?
3: Muito obrigado, Michele, tudo bem? Estamos muito felizes aqui, animados e empolgados.
4: Exatamente, obrigada, Mi.
2: A gente que agradece. Bom, no episódio anterior vocês contaram como vocês se conheceram, como que foi a conversão de cada um, e a gente ficou que curioso, assim, para saber de que maneira, né, Deus acabou unindo a experiência de vocês, a história de vocês, para auxiliar outros casais. Porque esse projeto, quando surge o projeto A Trilha do Casamento, como que foi que Deus mostrou para vocês, ó, é isso que eu quero que vocês façam, ó, nesse momento?
3: Muito bem, Michele, como a gente falou no episódio anterior, a gente teve muito tempo de mesa com outros casais, né, jovens, e alguns até maduros, né?
2: Sim. 20,
3: a gente já chegou a sentar com casais de 20 anos de casado. A gente vai fazer 16 ainda, né? Então foram experiências muito incríveis. Então a gente começou a ver um padrão de recorrência em desafios nesses casais. Puxa, sexualidade, sempre os mesmos desafios. Comunicação, sempre os mesmos desafios. Fala um outro...
2: Finanças
3: na trilha, outro desafio.
4: Tempo de qualidade,
3: em casamento,
4: papéis,
3: tempo de qualidade.
4: Enfim, o combo.
3: Então, quando a gente começou a ver esses padrões se repetindo, a gente falou, meu, a gente pode pensar em algum material para ajudar esses casais na prática.
2: Sim.
3: E a gente começou a estudar, pesquisar nomes, a gente já tinha um certo conhecimento aí de algumas áreas específicas. E aí falou, meu, mas é necessário ter um passo a passo, seguir uma rota, seguir uma trilha. Legal, vamos pensar no nome, né? Trilha. Trilha legal. Trilha do amor? Não, não tem a ver com amor. Tem a ver com relacionamento. Trilha do casamento. E aí tivemos um start, aí surgiu a trilha do casamento, que é um passo a passo de situações do dia a dia que casais vivem. A partir daí a gente desenvolveu um projeto, e aí convidamos, isso foi mais incrível, né? Tá, beleza. E a gente faz o que agora com essa ideia? A gente faz o que agora com esse esboço?
4: A gente chorou bastante, inclusive.
3: A gente faz. Vamos convidar alguns amigos nossos. A gente montou um grupo, convidou alguns amigos, explicamos o projeto para eles. Falamos, vocês topam caminhar com a gente? Um ano, Michele.
4: Um ano inteiro de caminhada.
3: Um ano inteiro.
4: De 15 em 15 dias.
3: Ó, gente, vai ser um ano. Nós vamos passar juntos testando esse conteúdo, esse projeto. Topam? Topam. Vamos. Então, a cada 15 dias, a gente se reunia online com casais de todo o Brasil para compartilhar assuntos da trilha do casamento. Assunto de finanças, assunto de sexualidade, assunto de troca de papéis, que muitos casais têm trocado os papéis, têm dificultado os casamentos.
4: Comunicação.
3: Identidade,
4: enfim.
3: Vida emocional.
4: Como eu falei, assim, foi um pacote, foi mais ou menos 12 temas, né? Porque foi
3: 8
4: ano.
3: A 12 12, temas,
4: 8 a 12, 12 temas, temas que nós fomos fazendo, coisas que a gente foi tirando mesmo do nosso dia a dia, da nossa vida, e nós fomos colocando aquilo. E foi uma troca muito especial, muito
3: poderoso,
4: especial.
3: Foi muito poderoso. poderoso.
4: Porque muitas coisas que a gente percebeu também que a gente precisava melhorar, foi nessa... E assim, foi o mais bacana de tudo, que não, era, tinha o roteiro que a gente seguia, era muito vida na vida. A gente compartilhava coisas natural, de nossa intimidade, do nosso dia a dia. Não era uma coisa assim, olha, a gente vai falar, vocês cumpram, que vai dar certo. Não.
3: Não era uma palestra.
4: A gente... Era uma, uma roda conversa. De conversa, como a gente tá fazendo
2: uma
4: aqui hoje.
2: Mesmo.
4: Era uma partilha. A gente compartilhava um pouco da nossa vida e cada um ia trazendo isso também, ia trazendo segurança pra eles compartilharem conosco também a vida deles. E foi uma troca muito especial.
3: Muito especial.
2: Feedbacks desse processo, vocês estão falando como isso foi impactante pra vocês, pra esses casais que fizeram parte dessa experiência também. O que que vocês ouviram que mais marcaram?
3: Ah, tem um casal.
4: Tem um casal muito
3: Vamos
4: específico.
3: Falar o nome deles aqui. Eles com certeza vão ouvir esse programa, que é a Priscila e o Lucas, né? Eles foram fantásticos, né? A transformação, a jornada deles nesse processo. Pra você ter ideia, ela trabalhava no Exército Brasileiro. Ela era praça, né? Sargento, né? Na área de engenharia.
2: Que tem toda uma cultura, né, de disciplina.
3: Toda uma cultura. Só que a gente fala também de vida emocional na trilha do casamento e finanças. Então, financeiramente e emocionalmente, ela se identificou de uma forma tão poderosa na trilha que eles conversaram em casa, Jailton. Isso no encontro posterior a esse conteúdo. Eu e meu esposo, nós conversamos de acordo com o que a gente estudou no encontro passado e eu tomei a decisão. Eu vou pedir exoneração do exército. Eu falei, meu Deus, calma, calma, calma. Calma, por que? Me explica. O que é que a gente falou? Não, não. Eu não estou feliz. E tudo que eu faço tem afetado a minha saúde. Mas não tem outro caminho, não, gente. Eu entendi que emocionalmente e financeiramente Deus está apontando para mim um outro caminho. E aí nós confirmamos. Você tem plena convicção que é o Senhor que está falando com você? Sim. Meses depois, ela conseguiu uma outra oportunidade. Com a qualidade de vida superior que ela vivia antes. Ela está muito bem na área dela. O esposo dela também avançou para a questão da vocação dele, que a gente fala de vocação, de vida profissional também, no casamento. Esse é um dos testemunhos que a gente olha assim e fala, meu, tudo que a gente fala tem um impacto.
2: Deu uma guinada.
3: Deu uma guinada na vida deles. Eles são muito gratos, né? Eles sempre falam com a gente, meu, como foi especial viver esses 12 meses com vocês.
2: Para o nosso ouvinte que está ouvindo, né? Vocês trouxeram já tantas coisas importantes e mudanças que vocês foram identificando, compartilhando tudo isso. Esse casal que é um testemunho. Aqueles ouvintes que tiverem interesse em conhecer mais desse projeto, vocês estão abertos? Como que funciona na prática? Como as pessoas podem ter acesso à trilha do casamento?
3: A gente tem um site chamado êxodo18.com.br. Êxodo 18 é o nosso projeto principal e dentro do Êxodo 18 a gente tem várias frentes para vocação, para gestão e para a família. Então, dentro do Êxodo 18 tem lá a trilha do casamento. O ouvinte vai ser conduzido para um site, né, para uma página onde a gente tem todas as informações da trilha do casamento e ele pode acessar essas informações e participar do curso digital. Então, o que a gente fez? A gente gravou esses conteúdos e hoje a gente disponibiliza para todas as pessoas que desejarem de qualquer lugar, porque a gente tinha essa dificuldade. Ah, Jailton, à noite eu não consigo. Puxa, Jailton, durante 12 meses não vai ser possível. Então, a pessoa hoje, ela entra na plataforma, ela assiste as aulas quando ela quiser, onde ela quiser e quantas vezes ela quiser. A gente decidiu tornar o acesso vitalício também.
4: Depois de muita oração que nós tivemos, nós pensamos, poxa, é um projeto tão legal e tão bacana, por que que a gente não faz algo, né, pra, não só para quem tá aqui no nosso, né,
3: círculo.
4: Nosso grupo, nosso círculo. Por que que a gente não expande? E a gente orou bastante, colocamos diante de Deus e veio a ideia. Por que que a gente não faz online, né? Algo digital. Então, qualquer pessoa que estiver interessada pode entrar lá no site, como ele falou, acessar a trilha. Tem os conteúdos estão fáceis de entender, simples, não são vídeos longos. Então, eu super recomendo, gente.
2: E é interessante vocês falando de todas essas etapas, né, que vocês passaram, e você sempre destacando a oração, Rose, né? Eu acho que como um alicerce ali para tudo que vocês pensaram e programaram para que hoje, né, tivesse esse curso disponível para casais, para famílias. Hoje, as principais queixas que vocês recebem, por exemplo, de casais que estão passando por crise, mas que estão buscando ajuda, né? Estão buscando uma maneira de melhorar o relacionamento. Vocês detectaram que essa questão do relacionamento com Deus, né? Esse distanciamento é um dos principais problemas que abrem brechas aí para todos esses desafios, sim, que vocês apontaram?
4: Sim, eu acredito que a maior brecha que uma pessoa, eu, qualquer um, abre é a falta de relacionamento com o Senhor. E nós aprendemos isso, tanto que temos aí outros projetos voltados também para este tema de oração, porque nós dois entendemos que nós precisávamos ter mais relacionamento com Deus e um com o outro. Então, a gente percebe que falta, assim, muitas vezes o casal é um casal que frequenta, que serve, né? Tem boa vontade, mas falta a busca de verdade, o se render de verdade, o se ajoelhar diante dos pés do Senhor e falar, Senhor, eu não consigo sozinho, me ajuda. Quando a gente de fato entendeu e começou a colocar isso em prática, a nossa vida mudou. Então, enquanto a gente não entendeu que precisava comigo, andar de braço garrado comigo, é que vocês vão conseguir. E Deus tem feito coisas tão maravilhosas, tão esplêndido que Ele tem feito através desse entendimento de anda comigo porque eu vou abrir o mar vermelho para vocês. Anda comigo porque eu vou trazer o maná. Anda comigo que eu vou trazer as codornizes. Anda para mim que vocês vão para a terra que mana leite e mel. Então, depois que a gente entendeu de fato, tudo que nós vamos fazer, a gente coloca diante do Senhor. Ah, vamos comprar essa caneca. Mas a gente vai comprar por quê?
3: Vamos orar.
4: Vamos orar. Sabe, coisa simples. A gente fala caneca, né? Sim. Mas para as pessoas entenderem que é algo simples. Não precisa, não tem segredo. É no seu secreto, é ali no lavar das louças, é no chorar dentro do banheiro. Deus não tem lugar específico para a gente conversar com Deus. Verdade. Em todo tempo a gente pode conversar. E quando a gente entendeu isso, foi maravilhoso.
2: Gente, que tempo especial, viu? Parabéns por essa iniciativa, por ouvir, né? Estar sensível a ouvir essa voz e estar obedecendo aí. Muitas vezes a gente não consegue ver muito ali na frente. As nossas inseguranças vêm querer tirar, né, a nossa alegria muitas vezes, mas como você colocou, entender que tem que estar agarrado com ele ali, que ele vai apontar o caminho. Foi um prazer conhecê-los.
3: Tudo nosso.
4: Prazer todo nosso, com certeza.
2: E que Deus continue abençoando grandemente o projeto, a trilha do casamento, que muitas famílias aí sejam, né, alcançadas, que precisam, né, desse apoio. E ó, pra turma que tá ouvindo, você que tá chegando agora, pesquise lá, êxodo18.com.br, nesse site que está disponível o curso digital A Trilha do Casamento, correto?
3: Correto, sim.
2: êxodo18.com.br. A gente teve a alegria de receber a Rose e o Jailton Bueno, eles que são líderes dessa iniciativa, do projeto. Muito obrigada pela presença de vocês e até uma próxima oportunidade para a gente compartilhar de outros testemunhos aí.
3: Tem bastante.
4: Tem.
3: Vamos nos preparar para isso. Muito obrigada, foi prazeroso.
4: Foi incrível, uma experiência muito boa. Obrigada.
3: Obrigado, Michele. Deus abençoe.
2: Amém. A gente que agradece. O programa de hoje teve produção e apresentação de Michele Gomes e na mesa de som, Giovanni Henrique. Até o próximo entrevista.
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1: Momento de oração. Chamados à vitória. Para ser um homem de acordo com a vontade de Deus. Hoje é dia 4 e o tema é perigo. O prudente percebe o perigo e busca refúgio, mas os ingênuos seguem adiante e sofrem as consequências. Provérbios 22, versículo 3. Deus oferece refúgio em nossos momentos de necessidades e sabedoria para lidar com os desafios que nos confrontam. Ore por sabedoria ao avaliar suas escolhas e esteja pronto para buscar bons conselhos antes de tomar decisões duradouras. Eu sou Ricardo Santos e é uma alegria orar com você.
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0: Muito bem, estamos iniciando mais um programa Nos Caminhos da Fé pela RTM Brasil. Muito obrigado a você pela audiência, pela sintonia. Seja bem-vindo, seja bem-vinda. Puxe a cadeira, prepare aí um cafezinho, sente-se, porque hoje é dia de lapada. Prepare-se.
1: Hoje é lapada em cima.
0: Hoje é lapada em cima de lapada. Vamos estudar hoje o capítulo 5 do livro de Tiago, versículos de 1 a 6. Um dos textos mais contundentes das Escrituras sobre a injustiça social e a exploração e também o uso egoísta das riquezas. Será que o rico vai para o céu ou não? Você vai saber daqui a pouquinho. Por isso, eu quero te convidar para participar conosco de mais um programa Nos Caminhos da Fé. E sabe quem vai convidar você? Vai falar o número do nosso WhatsApp, como você participa também através do nosso canal do YouTube. Mas antes, muito obrigado a você que está conosco, você que está conectado conosco através do site, através do aplicativo que você pode baixar gratuitamente na sua loja virtual, tanto para o sistema iOS quanto para o sistema Android. Falando nisso, você já baixou o aplicativo da RTM Brasil? Vai lá, baixe e você vai ter a programação da RTM 24 horas por dia, 365 dias por ano. Tem sinal de internet? Tem programação da RTM Brasil? Boa tarde, dona da mansão, Michele Gomes. Tudo bom, mãe?
2: Oi, Cacá. Boa tarde, pastor. E boa tarde pra você que tá aí ligadinho, acompanhando a gente.
3: Esperando, Rolão. E você
2: que tá aí. E você, se prepare para o episódio de hoje.
0: Lembra de um personagem de uma unha grande que falava assim, você!
3: Extremamente grande.
0: Você!
2: O Cacá comentou logo no início, né? A gente aproveita essa introdução para ensinar a turma como ouvir, compartilhar, né, esse conteúdo. Se você está ouvindo pelo aplicativo e pelo site, você pode assistir este penúltimo episódio da série da Carta de Tiago lá no nosso canal do YouTube. Você pode assistir por lá, compartilhar o link, e também no nosso site é possível nos assistir. Tem lá estúdio ao vivo, você consegue assistir o que está acontecendo neste estúdio agora, tá? Mas o legal do YouTube é que você consegue compartilhar o link e assistir depois, ok? Agora, temos também o nosso WhatsApp para você acompanhar a nossa programação, interagir com a gente. Então, mande a sua mensagem para 11DDD aqui de São Paulo, 974-181-456. Faça como muitos ouvintes nossos que interagem das duas formas, seja no WhatsApp ou no chat. A turma tá mandando mensagem. O Vitor, antes do programa começar, eu acho que era 10 para as 4, já tava ali na espera, porque ele quer, né, participar mais um estudo para colocar em prática o conhecimento que tá tendo. E olha o estudo de hoje, Vitor. Você leu? Fez a lição de casa?
3: Melhor desligar, hein? Fica
2: porque
3: todo mundo
2: ali. Hoje o negócio não tá fácil, não. Né, pastor?
3: Vamos ser tratados pelo fogo.
0: Né? Uau! É?
3: Tá aí, ó, flame.
0: É, o meu filament.
3: Filament.
2: E um beijo pra Sol, que também tá acompanhando. O tema de hoje.
3: Eu vi o Rafael, fui pregar na igreja deles, o Rafael.
2: E ele...

0: essa pergunta?
1: A Sol é uma cara de pau. Ela assiste o programa e nunca vai lá na igreja.
0: Ó, intimada ao vivo, depois dessa, eu duvido que você apareça lá pra dar um abraço no pastor, só. O que você acha dessa, pastor?
1: Não vai, meu!
0: Tem que ir, é, só. Louco, vai lá dar um abraço no pastor, né? Conhecer a turma.
1: Eu achei que eu ia vê-la lá, mas.
0: Não rolou.
1: Ela não foi.
0: Mas ela vai sim, uma hora ela vai.
1: É, né? Rafa foi.
0: Será que o Rafa é o mesmo Rafão que me fez aquela pergunta? Ele tirou essa dúvida?
1: O Rafa é o filho da Sol.
0: Mas ele é o Rafão que mandou aquela pergunta?
1: Ideia. Acho que não.
0: Teve um Rafão que mandou uma pergunta e aí ele falou que nos.
1: Acho que não.
0: Não, então tá bom. Mas faz a pergunta você também, porque tá acabando, gente. A nossa série termina nessa semana. Mas hoje o tema, Cacá.
2: É, hoje o tema realmente que vai pegar muita gente, principalmente aqueles que têm uma grana a mais, né? Aquelas pessoas que têm um poder aquisitivo maior. Mas será que esse poder aquisitivo faz bem para ela? Será que ela tem dedicado esse poder aquisitivo para as obras do Senhor? Repreensão aos ricos opressores.
1: É, você começou fazendo uma pergunta, os ricos vão para o céu?
2: Pois é.
1: Se creem em Jesus, vão.
2: Ah, né? Tá.
1: Como os pobres, né? Os pobres que não creem em Jesus vão para o inferno também. Então, a questão não é social, a questão não é financeira, não é nada, é fé, né?
0: Fé.
1: Aqui a crítica deles é sobre o tipo de opressão que é feita a partir dali no primeiro século, processo todo de opressão que era feito pela corrupção, né? Então assim, você tem uma espécie de capitalismo, é óbvio, não é uma coisa tão formal como a gente vê hoje o capitalismo, em todas as suas estruturas e tudo que a gente tem de pensamento filosófico, da ideia, né, do capitalismo, mas já existia esse processo do comércio, de usar as instituições para desfavorecer os pobres e favorecer os que têm mais condições.
0: Sim.
1: Então, o que que eles usavam? Os juízes, né, corruptos, para tirar as terras dos mais pobres.
2: Isso é antigamente, né, hoje...
1: É, eu nem estava falando hoje do Mensalão, nem do INSS, nem do... de nada dessas coisas políticas que estavam colocadas aí, né? De ambas as partes, nem esquerda, nem direita, entendeu? Era uma corrupção generalizada, óbvio que vale para o dia de hoje também esse processo, porque a gente está vendo isso cada vez mais, então, gente que vai lá para tirar da aposentadoria dos velhinhos, né? É esse tipo de coisa que está acontecendo. Eles estão exatamente pegando os fazendeiros, os agricultores que são mais pobres, mais humildes, e eles nem conseguem se mexer, porque é como se faz hoje. Eu gosto muito desses filmes de advogado e tal, dessa coisa toda. Então, o que que eles fazem? Eles usam do seu poder financeiro e eles sobrecarregam com papéis e tudo, a parte mais fraca, para ganhar tempo. Nesse tempo, o cara fica tão pobre que ele não consegue dar continuidade no processo, e aí ele ganha. Esse é um negócio dessa enforcada, né? É, o cara tem muito dinheiro, então ele vai ganhando tempo com a corrupção, leva 10 anos, o cara mais pobre não consegue botar dinheiro para continuar fazendo o processo, abre mão disso, perde as terras, e esse cara vai lá e compra as terras a preço de banana, você entendeu? Então, o que ele está denunciando aqui, o que o Tiago está denunciando, e é engraçado perceber que a denúncia dele é no mesmo estilo dos profetas do Antigo Testamento. Entendeu? Ó, presta atenção. Vai acontecer isso aqui com vocês, entendeu?
0: Sim.
1: É uma profecia assim mesmo de quase, se eu pudesse usar assim, um mau agouro, né? Uma coisa assim, ó, vai acontecer isso aqui com vocês. A justiça vai vir. E vocês vão perceber que tem uma hora que ele até faz uma... Né, é meio humorístico assim o negócio. Ele fala, esses caras estão se engordando, mas eles esquecem que a gente engorda o gado para sacrificar ele. Você entendeu? Para depois pro abate. E calma que vem o dia do juízo de Deus. Então agora eles estão sendo engordados, porque quando vier o juízo de Deus, eles vão ser abatidos.
0: Exato,
1: ele
0: né?
1: Brinca com isso. É muito forte isso.
0: Não, e já começa o capítulo 5 com um presta atenção, assim, bem
1: então,
0: direto,
1: esse
0: né?
1: É o problema. Até deixei aqui o grego aberto pra gente ver. Ele usa agenin, né? Então ele tá dizendo assim, trago agora... Né? E aí, Rui, né? Ele está dizendo, trago agora sobre os ricos, entendeu? Mas o que a gente não pode confundir nenhum de nós aqui, nem os ouvintes, é que ele não está falando com gente que ganhou o dinheiro honestamente, tá? Ele não está falando com gente que foi lá, ganhou seu salário, investiu direito, comprou terras, plantou, esperou, sim, o tempo, honestamente fez a coisa acontecer. Ele está falando dos que ganham isso oprimindo os mais pobres por meio de corrupção, né? Da opressão. Ele está falando de uma coisa social. Tem gente que ganhou o seu dinheiro honestamente, foi lá, trabalhou, ganhou seu salário, ganhou seus bônus na empresa, comprou casa, comprou sítio, comprou o que for, não importa, anda com o seu carro. Sim. Ele não é contra os ricos. O texto bíblico nunca é contra os ricos. Ele está falando de um tipo de...
0: É, um grupo.
1: Um grupo opressor. Ele está falando, você que usa da corrupção, exato, da própria justiça para oprimir os mais fracos, e eles nem se mexem. É,
2: ou seja,
1: grupo
2: muitos
1: que
2: daqueles que utilizam o poder que têm, oprimem as pessoas, e através dessa opressão eles ficam cada vez mais ricos.
1: Exatamente. Isso. Então é isso que ele está denunciando. Ele não está falando, os ricos vão para o inferno. Não está dizendo isso. Tá? Ele não tem nada a ver. É, pode ser que o pobre também se usufrua desse processo para ficar rico, então ele também está condenando esse cara. Você entendeu? É, a questão aqui não é uma visão social separatista de pobres e ricos. Sim. Tá? Não é uma coisa assim... É, Tiago não é marxista, entendeu? Ele não está numa luta de classes. Ele não está nesse processo de... Mas ele está denunciando, assim como Marx também vai falar sobre o capitalismo, ele também está falando dos opressores.
0: Exato.
1: Tá? O lance é que as pessoas têm muito assim, ou você é de esquerda ou você é de direita. Vai ler sociologia de verdade, vai entender o que o Marx está falando, porque ele está denunciando os opressores. É que ele usa uma questão de luta de classes, e aí a coisa complicou, entendeu? No processo marxista, tá? E eu não sou marxista nem nada, mas entendo esse processo. A crítica dele é verdadeira. Mas a maneira e a forma como ele faz essa crítica, fazendo uma separação entre classes, um encontro, um confronto entre classes, isso é um problema. É dividir para conquistar, entendeu? E Tiago não está falando sobre isso em nenhum momento.
2: Diferente do cristianismo, que é dividir para multiplicar.
1: Ah, a gente quer multiplicar, sim, mas a gente está trazendo todo mundo para dentro, é um denominador comum.
0: Não há exclusão.
1: A questão é igual, nós somos iguais, entendeu? E a gente tem que começar a usar de justiça, sim, para os iguais. É ponto final, é assim que funciona, tá? Então, a diferença entre a política e a fé, tá? Então, o Tiago, ele está dizendo assim, ó, vocês que oprimem, usam de corrupção para fazer esse tipo de coisa, seu dia vai chegar. É essa lapada que ele está dando em todo mundo.
0: Sim.
1: E ele começa dizendo, trago agora sobre os ricos. Essa é a tradução literal, é trago agora sobre os ricos.
0: Ele já direciona a mensagem.
1: Mas são estes ricos, tá?
0: Opressores
1: que usam da injustiça, que usam da corrupção para oprimir cada vez mais aqueles que não têm força nem poder para reagir. Tá? É disso aí que ele está falando. Ele continua lá o texto, né? Ele diz assim, chorai e lamentai. Os termos que estão colocados aí, eles são muito bons, viu? Porque ele é... Sabe aquele choro alto? Aquele choro...
2: pranto mesmo.
1: É um choro assim... que dói muito, que você não consegue se controlar.
2: Aquele choro que Pedro teve, que fala que Pedro chorou amargamente. É mais ou menos isso?
1: É um choro de amargura, mas ele é exterior. Ele tem som, ele é um grito, ele é um... E a próxima palavra é um uivo de dor. Você entendeu? Quando ele diz aí é chorar, e o que que tá escrito? E lamentai, né? Aqui é bem ameno, assim, porque é um choro com um grito, um choro
2: minha
1: com uma
2: versão,
1: dor interior.
2: Que a NVT tá, chorem e gemam de angústia.
1: Beleza. Então aí ele tá dizendo
0: aqui
1: assim...
0: Tá, chorem e lamentem.
1: Essa coisa é tão forte, mas é que não é silencioso. Talvez o que não chama... Eu vou em muitos velórios e tudo, ó, pela minha função pastoral, eu vou muito. E eu vejo as pessoas assim, não consegue controlar uma dor que dá dentro, ela sai em forma de uivo. Ela sai em forma de gemido, de grito, é um choro alto,
0: sim,
1: é um lamento assim, um uivo desesperador. Você entendeu? Ele está dizendo, agora eu vou trazer sobre vocês, ricos opressores, vocês que oprimem, vocês que fazem injustiça e são corruptos e detonam aí as pessoas mais humildes, eu vou trazer sobre vocês esse tipo de choro alto, esse tipo de uivo que é incontrolável dentro. Agora, imagina, para a pessoa fazer esse tipo de coisa, que tipo de dor ela está sentindo. Uhum. Se eu dei um exemplo aqui, que é perder uma pessoa amada, eu falo assim, é muito antinatural perder filhos. Sim. Então, eu fico imaginando o uivo, você entendeu? E o choro alto de uma mãe que perde um filho.
0: Sim.
1: Né? Ficou angustiada, né? Só angustiada, mas eu tenho certeza que se fosse uma coisa um pouquinho mais... além, aquele negócio de dentro que tem que vir, tem que sair num grito desesperador, né? Numa coisa que a gente ouve as pessoas fazendo. Eu acho que eu nunca tive essa dor assim tão profunda, mas eu fico imaginando assim, que tipo de dor é essa? Você entendeu? Que é lá de dentro, é um negócio que emerge lá do mais profundo do nosso ser, essa dor angustiante, essa dor, esse lamento, que eu nem tenho palavras para poder colocar, é disso que ele está falando. Então ele está falando, ó, hoje eu vou trazer sobre vocês essa profecia. Quem falava assim eram os profetas do Antigo Testamento. Sim. Ele chegava então... vai vir sobre vocês agora destruição e vocês vão ver, vai acabar com a terra. Lembra do processo todo de Abacuque? Que Deus está falando, então, vai acontecer isso. E Abacuque está falando e está gemendo diante de Deus e falando, não, Deus, isso é ruim. Você entendeu? Ele está lá lamentando isso, assim. Você vê muitos textos que os profetas falam isso e as pessoas choram e gritam e de se ouvir o desespero das mães que perderam seus filhos e tudo mais, né? Essa relação de dor que ele está trazendo para eles como numa palavra de um profeta. E ele está sendo profeta agora. O dia de vocês vai chegar, né? Então ele diz aí, por causa do quê? Primeiro ele está dizendo, eu trago esse choro para vocês, eu trago esse uivo, vocês vão chorar alto, vocês vão chorar amarguradamente, vocês vão chorar desesperadamente, e o que vai sair de vocês é um uivo alto, né? Até coloquei lá, deixa eu colocar aqui no grego para vocês verem a tradução. Ele diz assim, é um choro alto, né? Um choro de lamento, né? Deixa eu colocar aqui a tradução para vocês verem. Então, o texto diz assim, que é um choro em alta voz, né? Um uivo, um lamento alto, um choro desesperador com som audível, né? De pânico, de desespero, é isso que ele está trazendo para a gente aí de forma geral aqui no texto, no original. No português, teria que falar muita coisa, então vai para uma palavra, tenta achar assim uma palavra um pouco mais, né?
0: Mas que
1: de boa.
0: Não traduz corretamente o significado.
1: Não consegue traduzir tudo, porque eu falei tanto, a gente está aqui há, sei lá, 10 minutos
0: que
1: falando sobre isso.
0: É muito mais intenso, né?
1: A gente está aqui há 10 minutos falando sobre isso, e eu não sei se ainda consegui falar o tamanho do desespero desse choro e desse lamento.
0: Entendi. É algo muito intenso.
1: É muito, muito, muito, muito intenso. Imagina o desespero. De alguém que prefere morrer. Sim. Do que está sentindo aquela dor, né? Uhum. Do desespero tão grande daquela dor que está sentindo. Então ele diz agora a causa disso. Por causa das desgraças que virão sobre vocês. Entendeu? Vai vir desgraça sobre vocês. Então vocês estão tudo bonitinho, achando que é assim que faz, que esse é o sistema do mundo. A gente acha isso também, né? Não, o mundo é assim, esse aqui é o sistema. Né? E é um sistema injusto, um sistema corrupto, né? De gente que... É diferente aqui do que a gente faz, né? Porque a gente trabalha numa missão, é completamente diferente. Mas imagina uma empresa que as pessoas... O cara anda de helicóptero, que tem um iate de 3 andares, com heliponto, com um helicóptero, com não sei o quê, com blá, blá, blá, blá. Você entendeu? E ele paga mal os funcionários. É disso que ele está falando. Quer dizer, você está enriquecendo porque você está roubando das pessoas. As pessoas vendem para você o seu tempo, vendem para você a sua vida e você explora eles. É desse tipo de coisa que ele está falando. Entendeu? Então você acha que é bonito isso porque o sistema é assim? Você podia ter mudado o sistema. Você podia inverter o sistema. Podia ser uma relação de ganha-ganha. Podia todo mundo ganhar. Podia estar todo mundo prosperando. Mas você o que faz? Explora. Oprime aquele cara, explora aquele cara para você juntar as riquezas e poder engordar e viver bem. É disso que ele está falando, tá vendo? Eu não sou gordo, eu só nasci na época errada. Porque antes era bonito ser gordo. Entendeu? Agora que é. Os caras não gostam muito. Mas, né? Só nasci na época errada. Antes os reis, né? Tinham saúde, por quê? Porque eles eram gordos.
2: Gordos.
1: Né? Agora, não, é falta de saúde.
2: Eu vi uma foto de uma tribo em que quanto mais barriga você tinha, mais desejado você era.
1: Ah, eu sou super.
2: Ah, então. Nascemos no lugar errado.
1: Tá vendo? E aí ele diz então: vossas riquezas estão podres. E presta atenção no versículo 2 e 3, porque ele já está com o juízo já colocado. Ele não vai esperar nem o dia do juízo. Ele está dizendo, ó, só vai chegar o dia que vocês vão receber a paga de vocês, porque vocês já foram julgados. O julgamento já foi posto na mesa. Só vai ter o dia onde vocês vão receber o que vocês estão precisando receber. Porque o versículo 2 e o versículo 3, ele coloca aí, ó, vossas riquezas estão podres. Como é que você media, né, prosperidade, como é que você media as riquezas, né, as pessoas? Primeiro é essa mesmo, como que você media a classe social, a importância social dela e tudo mais.
0: O valor.
1: O valor que a pessoa tinha. Primeiro era a riqueza.
0: É, ainda mais nessa época, né?
1: Total, né? Hoje também.
0: Hoje também, mas acho
1: hoje que... também, você entendeu? Chega o que varre, a gente nem dá um abraço. É. Mas chega o cara que... A gente... Você entendeu? Ah, tem um mantenedor aqui que ele é muito bom, né? Você entendeu? Ele é maravilhoso, porque eu ouço história de consertando a porteira, né? Vai lá falar com os caras lá na Casa Grande, não, vim falar com o dono, né? Tava lá na porteira, não, tava só o capataz consertando a porteira, irmão, é ele mesmo, entendeu? Eu amo esse cara, você entendeu? Porque, beleza, eu não preciso acumular, não preciso fazer, você entendeu? Ajuda a obra a continuar, a fazer, pra ele isso não tem importância. Eu amo ele, não vou falar o nome porque nem eu conheço e nem ele me conhece, então a gente segue o jogo, mas só de saber dessas histórias já movimentou tudo dentro do meu coração, entendeu? O cara é o exato inverso desse texto.
2: Totalmente, eu tive a oportunidade de conhecê-lo, estive com ele por quase uma semana e realmente é algo diferenciado, totalmente ao contrário do que você está falando.
1: Entendi.
2: Totalmente ao contrário.
1: Só os testemunhos que me dão sobre ele, eu falo, mano, o cara já ganhou meu coração, eu amo ele, amo demais. Vamos lá. E ele diz assim, as vossas riquezas estão podres. Então, se era uma maneira de medir a ascensão social do cara, eram as riquezas, ele está falando, sua riqueza está podre. Já está julgado já, você entendeu? Já está condenado, já acabou. Não tem mais salvação para você. Eu vou pegar você. É isso que Deus está falando para ele. Entendeu? Eu vou pegar você. Vossas roupas, que era outra maneira de você entender a ascensão social. Como as pessoas se vestiam. O cara ia todo esfarrapado, nosso amigo. Sempre está muito simples. Uhum. Você entendeu? Esse é o lance. Eu vejo isso muito forte porque eu ando muito assim, né? Tô nem aí, né? E as pessoas têm muito desse negócio assim de se eu vou de gravata, as pessoas, ó, né? Aí eu chego lá de moletom, as pessoas, como é isso? Você entendeu? E depois aprendem a respeitar. E depois aprendem a respeitar. Porque num primeiro momento o julgamento é sobre o que eu tô vestindo. Você entendeu? Se meu cabelo tá penteado.
0: Então, eu ia comentar isso, que gostaram. Que deu um trato aí, né?
1: Foi banho e tosa, gente. Desci do carro na frente de casa.
0: Deu um trato na carenagem. Tá aqui.
1: Desci do carro na frente de casa, já tava o pet shop, os caras agarraram, focinheira, já meteram.
2: Como é que é? João Paulo Gouveia.
1: Pode levar. Banho e tosa, completa. Eu falei, eita, mano.
2: João Paulo Gouveia, versão 2026, modelo 2027.
0: Vai ficar bom também.
1: Fica,
0: opa. Não tem problema. Qual que é o problema nisso?
1: Fica bom. E aí a questão é essa aí, entendeu? Qual a outra maneira de você medir a ascensão social do cara? Roupa. o que ele veste. Primeiro é riqueza, pô. O cara é o cara da grana, o cara tem bala na agulha. Segundo é o que ele veste.
2: Isso aí só veste roupa de marca.
1: Exatamente. É. Tava assistindo um filme que eu te falei lá, que é o negócio do... Sei lá, do enterro, alguma coisa assim, com o Jamie Foxx e o Tommy Lee Jones. É muito bom esse filme. Muito bom, você tem que assistir, bons, né? Você tem que assistir. E uma coisa que ele já começa assim pra falar com o dono da empresa, ele fala assim: nossa, tá de Armani, reconheço de longe, coisa boa. E o cara já, todo vaidoso, porque usa um Armani, né? A nós usa o Kimi, né? A marca Kimi, né? É Kimidão.
2: Kimidão.
1: É, então me deram essa, eu tô usando aí, da rádio, bonita.
2: Estamos uniformizados.
1: Uniformizados. Muito bem, então. Ele está criticando a maneira como as pessoas também veem a ascensão social e de como as pessoas prestam atenção nisso. Ele está falando, sabe a sua riqueza que te dá notoriedade social? Elas estão podres. Sabe as suas roupas? Olha lá o que ele fala das suas roupas. Estão roídas pelas traças. Entendeu? Então quer dizer, a maneira como você está se portando diante da coisa já está completamente zoada. Terceiro item. Vosso ouro e vossa prata estão enferrujados. Quer dizer, aquilo que te dá segurança, onde você está com os olhos colocados, isso aí já não serve para nada.
2: Em cima desta frase, deste versículo que fala que o Jandir Tavares, de Campina Grande, Paraíba, ele traz a seguinte pergunta para você, João Paulo Gouveia. Pergunta ao nobre professor: como o ouro pode enferrujar, segundo o Tiago?
1: A gente sabe que ele não enferruja, né? E talvez esse seja o grande negócio. Isso é uma metáfora. Ele está dizendo que esse seu ouro é mentira. Tá? Ele está dizendo que esse seu ouro é latão. Latão e ferruja.
2: Latão e ferruja.
1: O que ele está dizendo é onde você está apoiando a sua vida é falso. Entendeu? Porque a ideia aqui é que o seu ouro e a sua prata enferrujadas vão dar testemunho sobre você. Quer dizer, você correu atrás de uma coisa que é falsa. É disso que ele está. A metáfora que ele está usando é essa, tá?
0: E uma coisa que eu penso também quando ele traz essa comparação é que esse ouro e essa prata aqui nessa terra é tão precioso para Deus.
1: Não,
0: ele não tem um valor no sentido assim, né? É. Você está depositando num lugar errado.
1: Você está correndo atrás
0: de essa riqueza não vai te trazer.
1: Ah, você está correndo atrás de ouro e de prata? Por quê? Para ter segurança? Então, isso é falso.
0: É
1: essa metáfora que ele está usando. E essa coisa falsa vai testemunhar contra você. Você entendeu? Isso vai depor contra você. Que você juntou e acumulou coisas que eram falsas. Porque elas não podem dar segurança para você.
0: Exato.
1: De maneira nenhuma. Isso não pode dar segurança para você. Tá? E isso vai testemunhar contra você. Tudo bem? Ficou claro?
0: Sim.
1: Muito bem. E ele vai testemunhar. E devorarás a vossa carne como fogo. Já brinquei lá no começo. E a gente vai ser consumido pelo fogo, né? Muito bem. E aí tendes juntado tesouros nos últimos dias. Tá? Então, o versículo 3, o 2 e o 3, ele está exatamente mostrando que tudo o que se leva em consideração para demonstrar a sua notoriedade social já foi julgado e já está condenado. Você é rico, você mostra que você é rico, você tem opulência, um carro maravilhoso, uma casa maravilhosa, e você conseguiu, em cima da opressão dos outros, isso aí está podre, isso aí vai acabar. Ah, e você correu atrás de ouro e de prata e juntou tudo isso para ter segurança? É falso. Essa coisa toda é falsa e isso vai testemunhar contra você. Quando você chegar lá diante de Deus e mostrar a quantidade do tesouro que você guardou, ele vai falar assim: por que você guardou isso aí? Por que você não repartiu essa porcaria? Por que você guardou esse tipo de coisa? Você não vai entrar no reino dos céus. Lembra do processo todo? Jesus falando pra gente guardar tesouros na terra ou no céu?
2: No céu.
0: É no céu, né?
1: Porque aqui as traças e a ferrugem corroem.
0: Corroem.
1: Tudo isso a gente perde. Porque a inflação vai comer o processo inteiro. Uhum. Porque a gente quer ter segurança nesse tipo de coisa. Lembra Jesus no encontro com o jovem rico?
0: Uhum.
1: Essa é a mesma posição. Tá falando assim, mas então vamos fazer o seguinte. Já que você cumpre todas as leis que eu falei pra você, pra herdar a vida eterna, ótimo, tá, mas ainda te falta alguma coisa, né? Porque o cara fala isso, o que que me falta ainda? Uhum. Entendeu? E ele fala assim, tá bom. Se você quer ser perfeito, então, confia em Deus. É. Tá, mas como que eu faço isso? Vende tudo que você tem, que é onde está depositada a sua confiança. Segurança. Entendeu? A sua segurança. Vende tudo que você... Distribui a sua riqueza para os pobres. Faz justiça social. Entendeu? E depois me segue. E aí, e o cara fica triste e vai embora, porque a segurança dele era muito grande no processo todo, percebe? Então essa relação, Tiago está trazendo à tona ela inteira. E ela está falando assim, guarda ouro e prata, é falsa essa sua segurança. Ela vai enferrujar, você entendeu? E mais, quando você mostrar aqui, ó, como eu trabalhei, ele vai testemunhar contra você, porque o acúmulo dessa riqueza foi em torno da injustiça, foi em torno da opressão, foi em torno da exploração, e isso vai testemunhar contra você.
2: Gente, vamos para um rápido intervalo e eu quero convidá-lo para que você participe conosco através do nosso WhatsApp 11974181456, também através do nosso chat no canal do YouTube, youtube.com/RTM Brasil. Já temos aqui muitas participações, daqui a pouquinho, depois do intervalo, a Michele vai ler as mensagens, e se você ainda não enviou a sua pergunta, ou simplesmente mandou uma mensagem de texto falando do episódio de hoje, do Correndo para Vencer, eu quero desafiá-lo, quero intimá-lo a enviar a sua mensagem no dia de hoje. Participe conosco, 0 operadora 11974181456, e o nosso chat também disponível no nosso canal do YouTube, youtube.com/RTM Brasil. A gente vai para um rápido intervalo e já já a gente volta.
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0: Muito bem, estamos de volta aqui com a programação da RTM Brasil, programa Nos Caminhos da Fé. Hoje o 10º episódio falando sobre repreensão aos ricos opressores. Participe conosco através do nosso WhatsApp 11974181456 e também através do nosso chat disponível no nosso canal do YouTube, youtube.com/@RTM Brasil. Participações com ela, Michele Gomes.
1: Oi, Cacá. Ó, lembrando que estamos na reta final dessa série, 10º episódio, o último episódio será na quinta-feira. Lembrando, gente, os temas, a gente tem utilizado a forma como a Bíblia de Estudo Rota 66 fez uma divisão. Então, você que ainda não conhece, é um material incrível, na mão do Cacá temos a capa preta, que é bem bonita também, e na minha mão tem aqui essa... caramelo, a gente tá chamando de caramelo, né?
0: É caramelo.
1: Tem essas duas opções, a preta...
2: leite condensado cozido.
0: Doce de leite.
2: Doce de leite.
1: Tem gente que tá acompanhando a série desde o início e adquiriu a Bíblia, então eu quero mandar um abraço pra Cris, que tá com a gente, acompanhando o estudo desde o início. Tem o comentário bíblico de Tiago também, a Carta da Sabedoria, que faz parte da série Através da Bíblia, do pastor Itamir Neves. 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E agora indo para as mensagens. Várias mensagens chegando. Eu quero começar com a turma aqui no chat. A gente já deu muita risada. A gente estava comentando, Cacá, sobre aqui... Tiago faz uma denúncia aos ricos opressores. Mas a gente comentava, né, de um mantenedor aqui da rádio que vai totalmente na contramão desse perfil. Que tem muitos recursos e ele sabe que ele é mordomo das riquezas que Deus tem conferido para ele administrar. E muitos desses recursos vão para o reino, vão para missões. E o Alex, ele compartilhou algo sobre o pastor JP, que também é nessa linha, né? Pessoas
2: largado,
1: que não...
2: O pastor também é largado.
1: Não, eu vou ler a mensagem. Lê você, Cacá. Você estava comentando aqui com a gente.
0: Ah, tá. Deixa eu pegar aqui no nosso canal do YouTube. Vou ler a mensagem que o pastor Alex encaminhou pra gente, que é o seguinte. Ele falou que teve uma vez na igreja em que o JP, é o pastor, o JP estava varrendo o chão da igreja. E perguntaram sobre o pastor. E apontei para ele. Falei, o pastor ali varrendo a igreja. Uhum. A pessoa ficou, como assim? Hã? Aquele é o pastor?
2: Aquilo?
0: E o Alex tá rindo aqui.
1: Ele, inesquecível.
2: O Alex era da parte técnica. A gente fez um evento lá de música, levou várias pessoas lá e tal. E aí esse camarada foi para ser o hoster, né? Uhum. O cara que... hoster, uhum, alguma coisa assim. Que ia apresentar e tal, não sei o que lá. E aí ele passou por mim, né? E eu falei assim, boa tarde, né? E ele fez, hã? Aí lá ele perguntou assim, pô, esses pastores de igreja batista, de igreja pequena, os caras nem vêm pra convidar a gente, esses caras não sei o quê, né? Cadê o pastor aqui da igreja? Aí os meninos falaram, você passou por ele, tava lá na porta. Não, eu só passei pelo faxineiro. Pastor não... Você vê como os caras dão essa pirada, assim, entendeu? Quer dizer, eles ficam prestando atenção em coisas que não levam a lugar nenhum.
0: Cara. Aquilo que nós estávamos falando.
2: Eu estava de chinelo e bermuda.
0: Então, você está preocupado.
2: Varrendo a porta da igreja.
0: É que você não estava de terno, não estava de gravata, não estava usando o Armani.
2: Preconceituoso. Mas é verdade, o Alex tem razão.
1: Tem perguntinha aqui no chat também. Quem pergunta... cadê? É o Vitor? Foi o Vitor. Vitor Marques. Na carta de Tiago 5:4 fala sobre a injustiça com os trabalhadores. O texto quer dizer que o salário não pago de forma justa clama a Deus?
2: Então, vamos lá. Bom, eu quero começar falando que a gente não está falando de política e não está descrevendo nenhum governo. Tudo bem? Só para deixar isso muito claro. Nem os de direita, nem os de esquerda.
0: Estamos estudando o que está escrito na Bíblia.
2: Estamos estudando o texto bíblico. Você quer fazer algum tipo de... de
0: analogia.
2: Analogia, o tipo de juntar e achar que está falando de alguma coisa, aí é problema seu, eu não tenho nada a ver com isso. Aqui a gente não está fazendo isso, a Rádio Transmundial não entra nesse tipo de assunto, e isso eu quero deixar muito claro, tá? Porque até para mim, João Paulo, agora estou falando em nome do pastor João Paulo, são todos corruptos. E ponto. Entendeu? Ah, mas tem muita gente honesta? Tem muita gente honesta. Mas tem muita gente corrupta também. Então aqui a gente não entra no fator político, porque a gente não quer, né, entrar nisso, porque a gente está aqui para estudar o texto bíblico e não falar de política, tá bom? A questão aqui, sim, a gente vai entrar exatamente agora no versículo 5, ou no versículo 4, e você vai prestar atenção nisso, que tem a ver com essa pergunta.
1: Tá.
2: Os salários realmente, quando eles... quando esse acordo comercial não é feito de maneira justa, é óbvio, ele está dizendo aqui, Deus vai pegar você. Você entendeu? Quer dizer, você vai lá, em vez de pagar o que é justo para alguém, não o que é o mínimo, não o que é não sei o que lá, é o justo. Uhum. Você entendeu? Para que a pessoa possa ter dignidade, o que a gente não faz, tá? Esse mundo, por isso que a Bíblia diz, o mundo está no maligno. Se você entende que o sistema é bom, o sistema é legal, e você achou um veio para se dar bem dentro desse sistema, saiba, o sistema é corrupto. Não, mas é o que me exigem que eu pague. Tá? É o que te exigem que você pague, senão você nem pagava. Você entendeu? É assim que foi o movimento escravagista no passado. Se eu puder não pagar, melhor. Vamos pegar os seres humanos para a gente usar que nem bicho de carga, você entendeu? E vamos explorar esses caras. É disso que o texto está falando. Vamos fazer o justo, não o que me obrigam a fazer. Você entendeu? Esse é o ponto. Qual é um salário que daria dignidade para as pessoas? As empresas e os empresários cristãos deveriam também avançar para esse tipo de movimento, né? Boa música, né? Entendeu? Esse é o processo. Se a gente não faz isso, Deus está dizendo assim, então, está chegando a sua hora. Então, sim, o salário que é indevido, que te torna rico, mas explora alguém, isso vai ser levado em consideração sobre se você andou ou não em justiça, tá? Esse é o problema. E é isso que ele está falando. Então, quando o irmão fala, o salário clama, é como o sangue derramado que clama. Uhum. Entendeu? Quer dizer, na verdade é isso, né? Você está derramando a vida de alguém, você está derramando o sangue de alguém e está tendo lucro com isso. Né? Isso é um problema, isso realmente clama, e Tiago está chamando a atenção agora desses opressores, desses injustos, desses corruptos que fazem esse tipo de coisa, tá? Então ele diz, o salário que desonestamente deixastes de pagar aos trabalhadores que colheram nos seus campos, nos vossos campos, clama. É disso que ele está falando. Então, você não pagou, o cara foi lá, derramou o suor dele, derramou o trabalho dele, derramou a vida dele ali, e você deu para ele o mínimo do que para você ficar rico. Entendeu?
1: Sim.
2: Esse é o negócio. Lá no filme que eu tava falando para você, o cara falou assim, tá bom, qual que era a estimativa de lucro que a empresa projetou? Ele, $1.2 bilhão. Tá, quanto vocês deram para a comunidade? Em salários e tudo? 200 mil. É disso. Quer dizer, ele deu 200 mil para quem fez o trabalho e lucrou bi. Você entendeu? Aí você fala assim, é justo isso? Pô, não dava para pegar esse dinheiro e dividir igualitariamente entre todo mundo? Você entendeu? Não, porque eu tinha que comprar o meu iate de 750 milhões. Você entendeu? Tudo bem. É isso então. Então esse é o sistema. O sistema é esse. É justo, porque a lei diz que eu posso fazer isso. Não é o que a lei diz, o cristianismo. Não é o que a lei diz. A lei pode dizer um monte de coisa, e pode ser com falta de caráter, com falta de ética, com falta de moral, e roubar a dignidade das pessoas.
1: Sim.
2: É isso que ele está dizendo. Você, meu irmão, minha irmã, que está me ouvindo e que é um empresário cristão, trabalhe com justiça. Você entendeu? Não corrompa-se por causa do dinheiro. Não entregue a sua dignidade e a dignidade dos outros por causa de dinheiro. Você entendeu? Trabalho e dê dignidade para as pessoas, para que elas possam sobreviver, construir seus filhos e construir sua família junto com a sua esposa e seus filhos, maridos e filhos, e constituir a vida digna. Mas a gente explora. Então, hoje em dia, se não saem os dois para trabalhar, não dá para fazer. Se os filhos logo não saem para trabalhar também, não dá para a gente se sustentar, porque a gente vai achacando o mais pobre. Cada vez mais achacado o mais pobre. Você entendeu? É disso que ele está falando. Tá? Por que que numa família não pode sair um para trabalhar e a gente ter vida digna? Já que tem tanta gente acumulando muito. Entendeu? É disso que ele está falando. Então ele diz aí assim: os clamores dos ceifeiros chegaram aos ouvidos do Senhor dos Exércitos. Quer dizer, o choro e o pranto deles, a dor deles, a falta de dignidade deles, de não poderem sustentar os filhos, de não poderem dar saúde, moradia, alimentação adequada para os seus filhos, essa oração e esse choro, as lágrimas dele, as lágrimas de dor que eles estão grunhindo muitas vezes, sim, chegaram aos ouvidos de Deus, e Deus agora vai fazer justiça. É disso que o texto está dizendo.
1: Eu lembro que no primeiro bloco o senhor tinha comentado dos profetas que também faziam esse tipo de denúncia, né? Teve um momento, eu acho, que o povo de Israel emprestava dinheiro para os próprios irmãos de uma maneira exorbitante. E aí, eu não lembro qual que é o profeta que denuncia aquilo, fala assim: vocês estão tirando...
2: Agiotas, né?
1: Fazendo agiotagem. Agiotagem, né? Daqueles que não têm condição, explorando eles, e ele condena esse tipo de atitude, porque daí a gente vê que, na realidade, essa ganância...
2: Que agora a gente chama ganância... de trabalho análogo à escravidão, que ele traz o cara... Fica com os documentos dele, dá dinheiro, empresta dinheiro para ele comer, depois cobra juros e fica prendendo o cara em cima desse negócio, para ele ter lucro.
1: Para acumular, para ter, né, recursos. Então, a gente vê que esse é um problema muito antigo e que está a Bíblia o tempo todo denunciando para a gente... entender que a gente tem que ir na contramão disso.
2: Exatamente.
1: No Antigo Testamento isso acontecia, aqui Tiago chama
2: exatamente.
1: Atenção.
2: Exatamente, está chamando a atenção do sistema, de homens corruptos, homens, eu estou falando seres humanos corruptos,
1: sim,
2: que para enriquecer exploram outros. Você entendeu? Por que não dividir igualitariamente? Por que não assim, olha, se teve lucro e o lucro foi bom, vamos ganhar todo mundo. Vamos rachar uma parte desse lucro com os funcionários, entendeu? Para eles terem um bom Natal. Você entendeu? Por que não? Por que que a gente... Ah, não, porque aí eu que trabalhei, a empresa é minha, eu tenho direito. Aham, tem. Mas é justo esse tipo de trabalho? Esse sistema é justo? A Bíblia implode o sistema, entendeu? Porque vai trabalhar com as pessoas de forma igualitária. Esse é um negócio. Durante muito tempo também eu tive assim muita culpa assim de ter um carro melhor, de ter uma casa melhor, entendeu? Por quê? Porque os irmãos da igreja, muitos deles não tinham também. Então não adianta eu parar com o meu carrão na porta, você entendeu? E os irmãos estarem passando necessidade. Isso é uma coisa que eu falo na igreja o tempo todo. Se seu carro não serve à comunidade de fé, ele não serve pra porcaria nenhuma. E ele vai testemunhar contra você. Eu fui de uma igreja grande, de gente rica, e a Gabriela nenezinha, foi a igreja que eu apresentei ela. As pessoas sabiam onde eu morava, moravam perto de onde eu morava, me viam no ponto de ônibus, eu pegava dois ônibus para voltar para casa, as pessoas passavam, buzinavam, me davam tchauzinho e não me davam carona. Isso é uma comunidade de fé justa? Todo mundo de carrão, você entendeu? E não consegue observar o cara que está precisando de uma carona simples, não importa.
1: Sim.
2: Você entendeu? Que eu tenho que levar até lá e depois ir para minha casa, eu tô de carro. Por que não fazer esse tipo de coisa? Com uma criança recém-nascida no colo, entendeu?
1: Sim.
2: Não tenho nenhum tipo de amargura com isso, mas estou usando como exemplo para mostrar assim de como esse sistema é mau, como esse sistema é corrupto, entendeu? Como ele é maldoso, como ele é mesquinho, como ele é egoísta. É desse tipo de coisa que Tiago está denunciando e está falando assim: você vai se vender a esse tipo de sistema e acha que está fazendo certo porque está dentro das regras do jogo? O jogo é injusto. O jogo é ilegal, o jogo é corrupto. É. E a gente precisa sair dessa
1: bolha. O sistema
2: bolha.
1: Já é mau, né?
2: O sistema é corrupto. Você entendeu? O sistema é mau. E aí ele termina lá o versículo 5, né? E o 6, ele vai dizer: vivestes em delícias sobre a terra, satisfazendo vossos prazeres, né? Quer dizer, o cara vai lá, o irmão tá passando fome na casa dele, o irmão não tem o que comer, mas você gasta R$1.500 num restaurante chique. É. E não é capaz de dar uma cesta básica pro seu irmão. Não é capaz de dar um trabalho para ele. Não é capaz de ajudar o seu irmão a sair do lugar onde ele tá.
1: E tem alguns que acham tão bonito ficar assim, exibindo, né? Essa fartura toda, que faz questão de expor publicamente. Não, experimentei um bife de ouro.
0: E tem uma coisa também.
1: Meu cachorro.
2: Isso é algumas.
1: Meu cachorro
2: bife
1: come.
2: Em folha de ouro.
1: Meu cachorro come tal coisa. Tipo, ele só gosta de filé mignon. É. Sabe umas coisas assim, absurdas?
0: E o que é engraçado é que essas pessoas. A gente está falando de pessoas bem vestidas, bem arrumadas. Essas pessoas, elas são chamadas, ô doutor, estaciona o carro aqui, ô doutor, põe, né? E as mais simples.
2: Eu não sou contra as pessoas serem ricas em bons restaurantes, mas eu acho assim que a hipocrisia é muito grande.
0: Então, a questão não é essa, a questão é assim, por o cara estar bem vestido, ele é doutor. Isso. Agora, aquele que não está bem vestido, está de uma maneira simples, né? As pessoas não estão nem aí para ele. Tem um apresentador de TV, não vou falar o nome dele, ele é dono de uma rede de emissoras de rádio. O que acontece? Os funcionários das fazendas dele, ninguém quer sair das fazendas. Todos estão lá muitos e muitos anos. Por quê? O que que ele faz?
2: Esse cara é massa, né, mano?
0: O que que ele faz? Ele faz o seguinte, ele pega da safra, enfim, ele separa o que tem que pagar, separa o lucro, desse lucro ele divide com os funcionários.
2: Isso aí.
0: Por quê? Porque ele acredita que esses funcionários vão cuidar da fazenda dele como se fosse deles.
1: Claro. Sim.
0: Vão cuidar da melhor maneira possível.
2: Vamos dividir, pô.
0: Então, assim, ele tem, claro, ele tem o lucro dele e tal, mas ele separa uma boa parte do lucro, divide com os funcionários para que eles possam ter essa sensação de dono, porque quando o dono está ali presente, eles trabalham mais contentes, sabe que ali eles são bem tratados.
2: É o olho do dono que engorda o gado?
0: Exatamente.
2: Beleza. Mas eu acho que quando você divide de maneira justa o processo todo, as pessoas trabalham mais felizes.
1: Uhum. Ah, sim.
2: Você entendeu?
0: Sim. E ninguém quer sair,
2: porque,
0: né?
2: Porque a empresa que está ali, ela não está só te explorando, ela está devolvendo para você a dignidade de ser humano, entendeu? De você poder conquistar, entendeu? Esse é o ponto. E sim, as pessoas não querem sair. Eu conheço empresas também que as pessoas não querem sair e ela continua. E o cara nem ficou milionário. Esse é o lance. Entendeu? E o cara vive bem, boa vida ele tem. Entendeu? Mas os funcionários também têm.
1: Sim.
2: Por que não fazer esse tipo de coisa? Por que não? Porque o sistema é corrupto e a gente está se entregando a esse sistema corrupto. Mas olha o que o texto vai dizer. Engordastes o coração no dia da matança. Como que é o finalzinho aí no seu texto? Seu
1: o
2: NBI,
1: cinco,
2: né?
1: Seis.
2: O 5. Final do 5.
1: O final. E fartaram-se de comida em dia de abate.
2: E o seu?
0: A minha é a NVT, então a minha, ela está escrito...
2: É o finalzinho do 5.
0: Finalzinho do 5. Satisfazendo seus desejos e engordando a si mesmo para o dia do abate.
2: Essa é a melhor versão, entendeu? Porque ele está exatamente dizendo isso, ele está falando assim, então, lembra, por que que a gente engorda o gado?
0: Para depois abatê-lo.
2: Para bater.
0: Uhum.
2: E o cara tá falando assim, vocês estão aproveitando a vida maravilhosamente, estão engordando e não estão percebendo que vocês estão se engordando para ir para o abate. Você entendeu? Lembra da história da João e Maria?
0: Uhum.
2: Ela tava lá engordando o cara porque ela ia botar no caldeirão o Joãozinho, né? É. E ele dava a pata da galinha. Ela falava, eita, tá magrinha ainda, come mais, come mais, come mais, para engordar ele, para poder jogar ele na sopa. Sim. Entendeu?
1: Tava doce, disso, né?
2: Exato, ela dava doce pra ele engordar pra jogar ela na sopa, ele gordinho, né? Ia ser bom, né? Ia dar um caldo bom, né, na sopa. É disso que ele tá falando assim, então, vocês nem percebem, mas vocês estão, eu vou usar aqui de redundância, vocês estão se auto-engordando pra serem abatidos. E Deus vai vir e vai abater vocês. É, essa é a promessa do profeta. Deus vai vir abater vocês. Você entendeu? Porque vocês são injustos. E ele diz, condenais e matais o justo. Quer dizer, os caras entram na justiça, entram junto com uma petição para terem justiça, e vocês oprimem esses caras, matando eles, sendo injustos com eles, e ele não oferece para você nada de resistência. Por que que você está fazendo isso? Por que que você quer a terra dele? Por que que você quer a riqueza? Deixa ele fazer o que ele está fazendo para ele sobreviver. Mas não, eu quero mais. Eu quero mais, quero conquistar, quero arrancar, quero tomar para eu ter mais, para eu ter mais, para eu ter mais. É assim que as pessoas são. E ele está condenando essa ganância, esse egoísmo, esse acúmulo indevido, essa injustiça, essa corrupção que ele está desenvolvendo tudo. Então, pessoal, abre os olhos. Você entendeu? Porque... se você já entendeu o sistema como ele funciona, sabe que ele é corrupto, entendeu? Então chora mais, né? Ou pode menos, como é que é? Chora mais quem pode menos? Não, chora menos quem pode mais?
0: Essa, eu não lembro da...
2: É, chora menos quem pode mais, né? Então se eu posso muito, tenho muita força, eu vou primeiro farinha, se a farinha é pouca, meu pirão primeiro, né? Vou jogar primeiro no meu. Isso é injusto. A gente pode dividir para todo mundo ficar bem, para todo mundo ter dignidade. Esse é um princípio do cristianismo, então cuidado. Porque o sistema é mau, o sistema é corrupto, não se corrompa com ele por causa de um trocadinho de moedas.
1: Muito bem, olha, o Márcio Oliveira ouvindo lá do Japão, palavra maravilhosa, muito edificante, foi muito bom ouvir essa mensagem. Um abraço, Márcio. O Márcio já esteve com a esposa aqui, fez uma visita já tem alguns anos. Manda um abraço aí para a família linda. Obrigada, Márcio, pela mensagem.
2: Valeu.
1: Quero também agradecer o Francisco. Francisco de Assis.
0: Ele mandou uma mensagem grande, né?
1: Ai, Francisco, não vou ter tempo de ler tudo com calma agora, mas depois eu passo para o JP. Mas a gente vai encaminhar aqui. Obrigada pela sua mensagem. Só vou citar os nomes agora, gente, por conta do horário mesmo. A Edivânia de Floriano, no Piauí, também está na sintonia com a gente. E ela comentou, é a carta da sabedoria e da prática, verdade.
2: Lapada em cima de lapada, né, Cacá?
0: Verdade.
1: O Newton, aqui de São Paulo, Interlagos, também participando. Um abração para Mariana Velasco, nossa aluna assídua, que sempre está com a gente. Gostou do visual novo também, JP? O Gerlan de Castanhal, no Pará, está ouvindo e assistindo pela TV. Ô, Gerlan, que bom que você está aqui com a gente. O Jandir, a gente até comentou a mensagem dele no início. E lá no chat, Cacá, tem muita gente, ó. Sônia Mara está com a gente, o Vitor Marques, que eu tinha comentado, a Cristina Feijó, Pastor Alex... o Rafão, né, que eu comentei que não é o mesmo Rafa da Sol, é outro Rafa. E olha, gente, quinta-feira teremos o último episódio, Cacá.
0: Estamos
1: já no finalzinho.
2: O último episódio desta série.
1: Desta série. Sobre a carta de Tiago.
0: Mas teremos o fechamento com participação especial ou não será possível?
2: Parece que não será possível.
0: Que pena.
2: Participação especial sempre especialíssima do Espírito Santo de Deus.
0: Esse tá sempre.
2: Ou glória.
1: Sempre presente.
0: Sempre presente. Esse aí tá
1: então,
0: sempre presente.
1: Aproveitem, vocês que estão acompanhando... Tem aí quinta-feira para você mandar a sua dúvida, sua perguntinha. Não fique acanhado, aproveita a quinta-feira, manda sua mensagem, como essa série tem impactado a sua vida. A gente tem brincado, lapada em cima de lapada, mas essa exortação
2: mas
1: que
2: é
1: Tiago...
2: lapada em cima de lapada.
1: Mas essa exortação que Tiago faz, a gente brinca não... Nós não gostamos muito de tanta
2: apanhada.
1: Exortação, né? De tanta lapada, mas a palavra de Deus... Vem para nos ensinar, né? Então,
0: sabe,
1: tem momentos que traz aquela palavra gostosa, te alivia, ai, tô aqui contigo. E Deus tá sempre com a gente. Mas quando ele precisa também, ó, presta
2: chegar
1: atenção.
2: Junto.
1: Vamos mudar, se orienta, ele vai corrigir, ele vai nos mostrar o caminho certo, né?
0: Sabe o que eu vi semana passada em relação ao programa Nos Caminhos da Fé? Eu fiquei muito feliz que a gente é um estudo bíblico, mas não parece um estudo bíblico.
1: Ah, é?
0: É, por quê? Porque a gente traz de uma maneira tão leve, de um bate-papo, de pessoas que estão conversando à mesa, é?
1: Sim.
0: E que isso é tão legal. Então as pessoas gostam da nossa espontaneidade, da maneira que o JP fala, das perguntas que eu faço, da maneira que você interage, das perguntas que você faz. Por quê? Eu sempre digo aqui,
2: é bom,
0: gente. Eu sempre digo que aqui a gente está para aprender. Então, como você está aprendendo aí em casa, tanto
1: também.
0: Eu quanto a Michelle, nós não temos teologia, não somos pastores, então o que acontece? A gente está aqui para aprender como vocês. Então a gente pergunta mesmo, a gente fala errado, o JP pergunta, vocês estão entendendo aqui? A gente fala uma coisa e não é. Mas é assim, a gente está aqui para aprender, né, Mi?
1: É, evoluindo a cada estudo, né?
0: Cada estudo.
2: Aí você passa os alunos também.
1: Mas não tem nada a ver esse texto com isso que você pensou, mas tudo bem, segue o jogo. Mas aqui é para tirar dúvida. Então, aproveitem, gente. Último episódio de quinta-feira dessa série sobre a carta de Tiago. E o tema será paciência nos sofrimentos. Paciência nos sofrimentos.
2: Vamos
1: entender, né?

0: né, da, uhum. da rádio, que é o Rota 66 e o Através da Bíblia, né? E o,
1: sim.
0: O Aprendendo a Bíblia lá com o pastor Itamir também, né?
1: Tem, é, o Entendendo a Bíblia e o Através da Bíblia.
0: Então era fazer um programa que fosse ao vivo, onde as pessoas podiam perguntar, como no Entendendo a Bíblia, é. Né? Mas também ser um estudo bíblico muito tranquilo, como é o Rota 66, porque o Rota é um negócio muito legal, assim, sim. Você vai ouvindo e tal. Pois tem lá, interagindo com o pastor Alberto, né? O Saião e o Alberto. Então é muito gostoso assim também de ouvir. A gente queria fazer um negócio ao vivo, não gravado como esses dois programas, que a gente pudesse fazer um estudo bíblico de forma que os ouvintes também pudessem participar ali em loco. Ó, tá aqui minha pergunta, pá.
1: É.
0: Entendeu? Então é muito legal assim. É, perdoa quando a gente tira férias, né? Tem que gravar, né, Cacá?
2: Tem que gravar.
0: Que a gente fala, ai, que chato, né? Tem que gravar, vamos lá, né? Mas é, a ideia é essa aí, muito bom, muito bom.
2: Pois é, então te aguardo quinta-feira, o último episódio da série Carta de Tiago. Qual será o tema? Me reforça aí pra gente. E quais os versículos?
1: Muito bem, então vamos lá, lição de casa, hein? Capítulo 5, Carta de Tiago, dos versículos 7 ao 19. E o tema é paciência nos sofrimentos. Paciência nos sofrimentos, hein? Versículos 7 ao 19. Você é o nosso convidado. Quinta-feira estaremos de volta a partir das 4 da tarde para mais um episódio do
2: programa Nos Caminhos da Fé. JP, obrigado, grande abraço, até quinta-feira. Mi, brigadão.
1: Valeu,
2: e muito
1: Cacá.
2: Obrigado para você que está acompanhando a gente, você que acompanhou um pedacinho, lembrando que o programa já estará disponível para você no nosso canal do YouTube e também no nosso site rtmbrasil.org.br. Ah, eu recebi uma mensagem essa semana, JP, de um ouvinte nosso falando assim, ô Cacá, reforça que os episódios do programa também estão disponíveis nas plataformas de áudio. É, você pode ouvir também o programa Nos Caminhos da Fé no Deezer, Spotify, Apple Podcast. Então, são opções para você não perder nada. Site, plataformas de áudio e também no nosso canal do YouTube. Muito obrigado e até quinta-feira em mais um episódio do nosso
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2: Muito bem, estamos de volta aqui com a programação da RTM Brasil para todo mundo ouvir. Uma ótima tarde para você, obrigado aí pelo carinho, pela audiência. São 5 horas e 6 minutos. E mais uma vez, eu quero te convidar para você participar conosco através do nosso WhatsApp 11974181456. Gente, eu fico muito feliz quando eu abro aqui, né, o nosso WhatsApp e tem tantas mensagens. Daqui a pouco eu vou agradecer aqui as participações. E eu tô por aqui até às 7 da noite. Para você que não me conhece, muito prazer. Eu sou o Cacá Rodrigues e até às 7 da noite a responsabilidade da audiência aqui na RTM é totalmente minha. Por isso que eu falo para você, participe com a gente. Mande o seu abraço, peça a sua música, interaja conosco. Eu quero saber onde é que você tá ouvindo a programação da RTM. Você tá trabalhando, tá em casa, tá em São Paulo, tá no Rio Grande do Sul, tá curtindo a gente em Minas Gerais, tá lá no Maranhão, tá no Pará, tá curtindo lá no Japão, nos Estados Unidos, na Índia? Onde é que você ouve a gente? Conta pra nós. Mande uma mensagem de texto através do nosso WhatsApp 11974181456.
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2: E nesse momento tá chegando o calendário de oração do Ministério Mulheres de Esperança.
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4: Senhor, hoje nós te apresentamos os cristãos que enfrentam rejeição, perseguição e restrições para construir igrejas na Indonésia. Fortaleça cada coração com a tua paz, renove a coragem para permanecerem firmes na fé e concedam esperança em meio às dificuldades. Que o teu amor os envolva e que nunca lhes falte a certeza da tua presença. Pai, toque os corações das autoridades locais e das comunidades vizinhas, removendo toda resistência, preconceito e injustiça. Desperte neles respeito e compaixão para que prevaleça a convivência pacífica. Eterno, cubra os teus filhos com o teu favor, protegendo-os e guiando-os em cada passo. Que o teu nome seja glorificado e muitas vidas alcançadas pelo Evangelho por meio do testemunho fiel desses irmãos. É no nome precioso de Jesus que nós oramos. Eu, Walter Fernandes, me sinto privilegiado por poder orar com você. Muito obrigado.
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2: Ó, muito Muito bem, sabe quem mandou mensagem pra gente? O nosso querido ouvinte lá de Goiânia, Goiás, Gilberto Costa. Alô, Giba, boa tarde.
5: Oi, boa tarde, aqui é o Gilberto de Goiânia. Queria mandar uma música pro, a próxima música pro meu irmão Eleomar, que mora lá na cidade de Jardim. Nós nasceu e cresceu junto lá, né? Hoje ele tá na igreja, firme, forte.
2: Que bom.
5: Manda um abraço pra ele e a próxima música.
2: Tá certo. Então, vou tocar uma música especialmente pra você e pro seu irmão Eliamar. A música do Paulo César Baruque.
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Bom da Glória, essa música super legal do Paulo César Baruque, aqui na programação da RTM Brasil, para todo mundo ouvir. Daqui a pouquinho tem mais participações, porque neste momento está chegando mais um episódio do programa Conexão Missionária.

0: 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Hoje, na segunda parte da reflexão, o pastor Fabrício Freitas conclui como podemos carregar pessoas até Jesus. Uma palavra desafiadora.
1: Eles abriram e desceram, e isso nos dá uma segunda lição extraordinária. A primeira é que a gente tem a responsabilidade de levar paralíticos a Jesus. A segunda é que o amor, primeiro a Jesus e às pessoas, vai nos fazer traspassar qualquer tipo de obstáculo, irmão. Porque tu quer ver obstáculo, se move para ajudar alguém. Você quer ver problema, você se move no reino espiritual para abençoar uma pessoa. Se move no reino espiritual para adotar um missionário. Se move no reino espiritual para fazer algo, para mudar a vida de alguém. Aí você vai ver, parece que quanto a nossa vida está aqui, a gente vem no culto, volta para casa, vive essa coisa assim, mediana ou medíocre, está tudo em paz. Aí você começa a pegar o cartão de oração, o pastor Flávio está insistindo aqui, pega o cartão de oração, começa a orar por alguém, irmão, vem uma tempestade dentro de casa, vem aquelas lutas, sabe por quê? Porque a nossa batalha não é contra carne ou sangue, mas contra principados e potestades, mas a palavra de Deus vai dizer que maior é o que está em nós do que o que está no mundo, maior é o que está conosco do que aquele que está lá fora, e nós não podemos parar diante da adversidade, irmãos. Nós não podemos parar. E aí a gente começa a pegar a história de inúmeros missionários. Nós podemos pegar a história de homens e mulheres de Deus. E nessa manhã, nós só estamos aqui nesse lugar, porque ao longo de 86 anos, alguém não parou. E a gente precisa honrar. E a gente precisa enxergar isso. Agora chegou a nossa hora de enxergar lá fora, de buscar gente, de ver, irmãos. E aí uma coisa extraordinária. Marcos descreve. E aí uma coisa interessante. Quando eles furam o buraco e descem com ele, Jesus, o texto diz assim, vendo-lhes a fé. Jesus vê uma fé visível. Jesus vê uma fé que age. Jesus vê uma fé que move. Ah, esse negócio, tá lá o paralítico. Não, nós vamos criar uma comissão, estudar o caso dele, depois a gente dá uma resposta. Tem uma comissão até hoje que foi criada para dar uma resposta para paralítico, não foram lá. Ah, mas nós vamos trazer um problema para resolver isso aqui. Gente, mexer com paralítico é problema, mas é uma bênção. E aí a gente tem que ter uma fé que é visível, uma fé que seja vista, uma fé que possa agir. Ela precisa ser observada. Tem gente nos olhando, tem gente olhando a igreja, irmãos. E a fé da igreja precisa ser visível, ela precisa aparecer diante do mundo, porque as nossas atitudes, elas demonstram o reino e a nossa mensagem transforma o coração. O Senhor quer te usar com criatividade, porque a fé sem obra, ela é o quê? Passamos no paralítico e falamos o seguinte, Deus abençoe. Eu vou orar por você. Irmãos, oração não é o nosso último recurso. Ah, não tem mais nenhum recurso, eu vou orar. Não, oração é sempre o nosso primeiro recurso. Mas tem muita situação da vida que a gente precisa orar. E a gente tem que agir. Eu estou vindo do Marajó, irmãos. Nós estávamos com 260 voluntários no Marajó, em 6 frentes. Uma das cidades que nós fomos agora, e o Espírito Santo nos levou lá, se chama Melgaço. Depois você pesquisa para você ver. Melgaço é o município com o menor IDH do Brasil. Preciso te dizer mais alguma coisa? Ah, irmãos, vamos fazer um estudo agora, para a gente pensar, vamos avaliar. Irmão, nós temos que voltar para Melgaço urgente. São Sebastião da Boa Vista, nós tivemos lá, graças a Deus, uma família missionária, o Telzinho, o Felipe, a Maria já está lá, 70% daquele município em Palafita, irmãos. E nós chegamos ali, agora nós tínhamos lá uns 20 voluntários, 4 médicos. Ontem eu contei uma história, uma senhora que foi atendida por um irmão nosso que é ginecologista, ela estava há mais de ano esperando a oportunidade de fazer um preventivo. E aí, esse reino é manifestado através de atitude. Nós podemos falar do Marajó, dizer tudo sobre o Marajó, que todo mundo aqui já ouviu falar, mas se a gente não se arrancar daqui e lá no Marajó, irmãos, essa fé não é a fé que Jesus vai ver. O texto vai dizer que eles levaram ele até Jesus. E quando ele se encontra com Jesus, o texto diz: filho, os teus pecados estão perdoados. Sabe por quê, irmãos? Porque a maior necessidade daquele homem não era a sua locomoção motora. O seu maior mal era um coração longe de Deus, irmãos. E aqui a gente vai ver que Jesus cura o seu mal principal, porque Jesus poderia curar ele, sair andando e continuar longe de Deus, irmãos. Nós podemos fazer obras extraordinárias, mas se a gente não pregar o evangelho que transforma, irmãos, nós não fizemos o completo. E Jesus nos ensina isso. Jesus é onde nós devemos levar as pessoas. Quando o paralítico finalmente chega a Jesus, acontece aquilo que ninguém esperava. Todo mundo achava que o primeiro ia ser a cura, ele ia sair andando. Não, o primeiro foi dizer para ele: os teus pecados estão perdoados, porque o maior mal que existe no Brasil, irmãos, não é o mal econômico, não é o mal financeiro, o maior mal que existe nessa nação se chama pecado, irmãos. O que vai mudar o Brasil é dia que coração for confrontado com o evangelho, irmãos. É por isso que nós continuamos aí falando que somos 26% e essa nação não muda. Porque a gente está falando de um evangelho que é de fora para dentro, e não o verdadeiro que é de dentro para fora, que é o novo nascimento, que muda o caráter, que muda a história. É disso que Jesus está mostrando, é isso que ele está ensinando, e nós devemos levar as pessoas a Jesus. Levá-las a ter um encontro com o Senhor, serem reconciliadas com Deus, porque só Deus pode mudar a história. E a história desse homem é mudada, irmãos. Esse homem se levanta, mas interessante, irmãos, antes dele se levantar da cama ou da maca, ele já tinha sido levantado na vida, porque ele já tinha sido levantado pelo Rei dos Reis, o Senhor dos Senhores. Sabe por quê, irmãos? Tem gente que está de pé ali fora, ó. Tem gente que passa no carrão aqui, ó. Tem gente que roda esse lugar aqui para tudo quanto é canto. Gente de recurso, gente que tem locomoção, só tem uma coisa: parou na vida. Se você olhar aí agora para sua mão, olha para sua mão, não tem nada de místico nisso. Você vai ter para cada dedo o nome de um amigo seu, de um familiar seu, que está como paralítico. Não é paralítico que parou de andar, não. É gente que está indo para academia e correndo, está fazendo cardio assim a 1000 por hora. Só tem uma coisa: deixou de viver faz tempo. Sabe por quê? Porque está longe de Jesus. E sabe quem vai ser instrumento para levar essa pessoa até Jesus? Você. Só que você vai ter que pegar na maca. Sabe por quê? Porque só vê o milagre quem pega na maca. Vou repetir isso. Só vê o milagre quem pega na maca. E quando a gente pega na maca e leva alguém a Jesus, o milagre acontece. E aí, irmãos, uma coisa interessante. Os homens levaram ele a Jesus e termino aqui. Olha que coisa interessante. Por que Jesus? Porque o papel dos 4 amigos, eles chegaram até onde eles podiam chegar. Depois disso é com Jesus. Eles carregaram, mas foi Jesus que salvou. Olha que interessante. Eles se aproximaram, mas foi Jesus que restaurou. Eles fizeram o possível, mas Cristo fez o impossível. Às vezes a gente tem medo de pregar porque a gente fica preocupado que a pessoa não vai se converter. Deixa eu te falar uma coisa. Tira esse medo do diabo da sua vida, esquece isso. Porque responsabilidade de conversão não é minha e sua. Quem faz essa obra é o Espírito Santo de Deus. É por isso que quando alguém se converte, a gente não deve achar, nós não demos glória nenhuma nisso. Mas também quando alguém não se converte, a gente não tem peso de consciência nenhuma, porque essa obra é do Espírito Santo de Deus. O que é o nosso papel? Pegar na maca e carregar até Jesus. Porque quando a gente pega na maca e carrega até Jesus, guarda isso, quem pega na maca, esse vê o milagre.
0: Estamos encerrando mais um Conexão Missionária. 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As vinhetas foram gravadas gentilmente por Sandra Simões. O meu muito obrigado a você que ama missões e não deseja ficar de fora do que Deus está fazendo. Até o próximo Conexão. 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
3: Cinco e vinte e seis. 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
3: Estamos de volta com a programação da RTM Brasil, para todo mundo ouvir. Uma ótima tarde para você. Muito obrigado aí pelo carinho, pela audiência. Seja bem-vindo, seja bem-vinda. Você gosta de ler? Você tem o hábito de ler bons livros? 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E nós também temos aqui na programação o Painel Literário, que é um programa de entrevistas que se dedica a indicar e discutir literatura relevante para os nossos dias. Semanalmente, o programa aborda um livro do universo evangelical, teológico ou filosófico e traz uma entrevista com o autor ou com um especialista sobre a obra em destaque. No episódio de hoje, João Paulo Gouveia conversa sobre o livro A Prática da Mentoria Missional, uma proposta para a educação missiológica na modalidade à distância.
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6: Sejam todos bem-vindos ao Painel Literário da Rádio Transmundial. Eu sou João Paulo Gouveia e hoje, mais uma vez, vou conversar com a doutora Nancy Araújo de Lima. A gente entrevistou a doutora Nancy aqui semana passada e a gente falou sobre a expressão da graça da criação à missão, que foi o novo livro dela. Mas tem um livro aqui que também... Só me explica, doutora Nancy, é tese do seu doutoramento ou mestrado? Doutoramento.
7: Aham.
6: Ah, ok, muito bom. E o livro foi publicado pela Betel Publicações. Muito bem, pela Betel Publicações. E o título é A Prática da Mentoria Missional, uma proposta para educação missiológica na modalidade à distância. Aí já pega, né? No subtítulo, já pega. Mas se o seu orientador deixou, é porque queria provocar.
7: Sim.
6: Né? Não é assim? Não é assim que falo. Meu orientador no mestrado falou assim, não, você não vai fazer isso aqui, não.
7: Desse jeito.
6: A gente tem que obedecer, isso, né? Te obedece eles. Muito bem, mas primeiro eu queria entender o termo que a doutora usa aqui, que é a prática da mentoria. Primeiro, o que é mentoria de verdade? Entendeu? O que a irmã entende como mentoria? Explica pra gente.
7: Vamos resumir aqui o que é mentoria, né? Mentoria é acompanhar, é assistir, é instruir, é aconselhar, né? É, mentorear é você caminhar com alguém, instruí-lo, levá-lo ao crescimento, ao conhecimento da palavra de Deus, nesse aspecto.
6: Um relacionamento entre um mestre e um discípulo.
7: Isso.
6: Tá.
7: Sim.
6: E sem ser orgânico ou institucional? Porque isso também importa, né? Institucional é, vou fazer porque tem que fazer e acabou.
7: Orgânico
6: é uma coisa muito da empatia de um pro outro, do respeito de um pro outro.
7: E que é um crescimento, né? É um crescimento contínuo para uma multiplicação.
6: Então é uma autoridade baseada no respeito, no bem-querer, na ideia. Muito bom, isso é muito bom. Agora, a questão, quando a irmã fala também de missional, a gente tá falando da missão tradicional, envia alguém para fora, paga salário e deixa ele lá?
7: A questão missional é o dia-a-dia, né? Sentido da igreja... da mesa.
6: Muito bom.
7: Do ir, do vir, no caminho, né? É nesse sentido.
6: É no caminho que se faz isso. A gente conversou no episódio passado, quando falou do seu livro sobre a expressão da graça, a gente falava lá no finalzinho já sobre o id, né?
7: Uhum.
6: Que o id é passivo, né? E o imperativo é o fazer discípulo, né? Então, é imperativo fazer discípulos, mas ele é feito na jornada, é isso?
7: Sim.
6: É assim que...
7: No dia a dia, na caminhada.
6: É. Mas como que se dá isso?
7: Se dá isso justamente... Nas conexões, nas conversas, né? Eu mesmo tive uma experiência que até hoje, né, aponta e assim, tem se alastrado no dia a dia na minha vida, no meu ministério, por meio de um contato que eu tive com uma irmã e que Deus tocou no coração dessa irmã para me mentorear, né? E nessa caminhada eu comecei a ser discipulada.
6: Uhum.
7: Chegando ao seminário, Deus colocou uma outra missionária, professora, né? E a mentoria é isso. Nessa caminhada você vai conhecendo alguém, que esse alguém tem palavra de Deus, tem conhecimento de Deus, não apenas sobre Deus, e que vai tocando no seu coração, e que é interessante que isso também não fica só em você. Você tem um anseio, um desejo, a aspiração de transmitir isso para outro.
6: Dá para ser mentor sem ser mentoreado? Ou discipulador sem ser discípulo?
7: Como é que você vai pilotar um avião se você nunca aprendeu a pilotar?
6: Só a experiência que pode fazer.
7: Não é suficiente, né? Ah. Então, a experiência com essa caminhada é que te faz realmente... A vida de Cristo, né? Quando a gente olha para a vida de Cristo, Cristo não apenas contou histórias... Narrativas.
6: Não, mas alguém pode alegar isso. Não, eu sou discípulo de Jesus.
7: Ah, mas é discípulo de Jesus, mas Jesus usa pessoas. Pessoas para caminhar com pessoas. E ele deixou esse exemplo. Ele caminhou com 12.
6: O discípulo... Porque tem a frase de Paulo que traz pra gente também, assim, bastante aflição. A gente tenta dar uma ajeitada, porque causa aflição, né? É ser de meus imitadores, né? O discípulo... puxa isso para si? Ou a gente sempre vai jogar isso pro Cristo? Por exemplo, eu, sei lá, ando com o Pastor Júnior, que tá aqui, trouxe você até aqui, Pastor Júnior. Ele é meu mentor, né? E ele fala assim, não, sede meus imitadores.
7: Não, mas olha para Paulo, Paulo aponta para Cristo. Sede os meus imitadores como eu sou de, né? Ele não diz assim, sede meus imitadores, ponto final. Ele aponta para a pessoa de Cristo. Cristo é o centro.
6: É ligeira, ela pegou a maldade rapidinho, né, no ar. Muito bem, mas tem discipuladores que apontam para si, né,
7: então,
6: em vez de mestre.
7: Esse é o perigo. Esse é o perigo porque ele tende a ficar pelo meio do caminho. Porque quando a gente aponta para Cristo, a glória de Cristo. Então essa mentoria, é como eu falei, ela se multiplica. Olha para a vida de Cristo, né, como exemplo maior. 12 saíram e multiplicaram pelo mundo. A gente olha para a vida de Paulo, que inclusive ele disse ser dos meus imitadores, começou de Cristo, né? Ele aponta para Cristo. Paulo também multiplicou. Paulo multiplicou Timóteo, Paulo multiplicou a Tito. E Tito e Timóteo multiplicaram a outros, né? Então, quando alguém tende a ficar apenas no seu gueto, vamos dizer assim, no seu mundo,
6: virando ídolo e não discipulador,
7: morre ali mesmo, né? Agora, quando a gente aponta para a pessoa de Cristo, em que a glória de Cristo invade o nosso ministério, esse ministério, ele é multiplicador, ele não é centralizador.
6: Maravilhoso isso. Agora, eu olho a vida de Jesus, a priori foi presencial, né? Mas depois foi à distância. E parece que isso você aborda no seu livro, assim, de é uma mentoria missional na modalidade à distância. É, dá para fazer isso à distância?
7: Olha só, quando eu falo...
6: Dá pra fazer EAD, né?
7: É, a prática da mentoria missional, né? Ela tem a ver justamente com essa questão presencial. Por quê? É, qual o cerne justamente dessa obra, né? Que é o resultado da tese de doutorado. Era dessa inquietação justamente que, vamos dizer, né, lá 2018, quando eu comecei o programa doutorado, havia essa inquietação no meu coração. Inúmeros cursos já estavam surgindo, e esses cursos se dava apenas, né, com as ferramentas lá dentro de uma plataforma em que os alunos iam lá, o horário que queriam, liam, colocavam suas respostas lá, e eu, como coordenadora daquele curso, eu parava e ficava pensando comigo, né, o que vai ficar de conteúdo no coração desses alunos? E daí é justamente onde surge essa inquietação de pensar nessa mentoria na prática.
6: Uhum.
7: Né? Ou seja, como fazer para suprir essa necessidade desse aluno que ficou sozinho com aquela máquina ali para responder aquelas perguntas, ler todo aquele conteúdo que está posto ali no PDF, vamos dizer assim. Né? E aí foi onde surgiu justamente essa proposta, dessa prática da mentoria missional. Ou seja, de ter professores... Que realmente tem esse ministério de mentorear para caminhar com esses alunos.
6: Alguns anos atrás, muitos anos atrás, eu fui contratado por não me lembro qual que era, um seminário, que fez um projeto de vídeo com o Sayão e com o Itamir Neves. E eles davam aula lá no vídeo, tal, não sei o que lá, mas dados momentos do dia, tinha o plantão que os alunos podiam ligar.
7: Uhum.
6: E eu era o que atendia o telefone para responder pergunta. E era por telefone, não era assim, quer dizer, o camarada entrava lá não sei aonde, assistia lá na igreja e ligava para fazer pergunta, né? Era muito engraçado isso, parecia um telemarketing de teologia, né? Quando a gente fala distância, parece que a gente perde completamente esse processo do não verbal, de como mexeu as pernas, de como mexe o braço, de como se ajeita na cadeira, a gente fica só ali no visão. Se a gente estiver fazendo uma mentoria à distância, online, né? Né? A gente fica só ali, só no que o rosto está querendo dizer, não verbalmente, só que os olhos estão querendo dizer. Perde-se muito se não for presencial, não é?
7: Quando eu falo sobre a questão da mentoria na prática, não estou sendo aqui tão, radical no sentido de dizer assim, olha, realmente tem que ser presencial, sentar ali na cadeira, olhar nos olhos, mas essa questão híbrida também, entende? Mas que haja esse contato no sentido de ter esse momento, porque o que acontece é aquilo que você acabou de colocar. Essa questão de olho no olho, essa questão desse contato, essa questão do ouvir de perto, do sentir, isso faz muita diferença, né? Lógico, a gente sabe que hoje tem diversos aplicativos, programas que têm evoluído muito, né? Mas por incrível que pareça, ainda precisa da ação humana.
6: Não tem como fugir, né? Eu vejo as pessoas hoje fazendo terapia com a IA, né? E outros fazendo somente terapia à distância, só pelo celular ou só por um computador e tudo mais. É imprescindível que exista momentos presenciais. É isso que você defende?
7: Sim, para mim, eu vejo como necessário, sabe? O momento em que aquele aluno, ele tem essa oportunidade, né? Eu sei que hoje, nesse mundo afora, como eu já falei e volto a dizer, diversos aplicativos, programas que têm surgido, e eu também, assim, eu gosto muito dessa área, tá? Eu não vou negar, gosto demais, mas é aquela questão, a gente precisa buscar o ponto de equilíbrio. É necessário.
6: Sempre vai precisar ser assim. Sempre vai ter o contato mais caloroso da presença. Precisa existir. A gente já, eu acho que já é um caminho sem volta. Você também acha que é um caminho sem volta?
7: Sim.
6: Não tem como mais fugir da tecnologia.
7: Não tem. Por exemplo, eu vou preparar um material, ou você vai preparar um material, não dá mais para você pegar lá 20, 30 slides para você preparar uma aula, como a gente fazia antes, e sair procurando imagens lá no Google, procurando, né, imagens disso tal para colar lá no seu slide. E você já tem aquele aplicativo em que você coloca toda a sua fonte, você dá o roteiro, você dá o sumário, e ali a IA já prepara, né? Lógico que você não vai se reger só por aquilo ali. Eu acho pouco demais, eu acho muito escasso, né? Mas, de certa forma, contribui sim, né? Mas é um caminho sem volta. É um caminho sem volta.
6: É. Conversei aqui com Nancy Araújo de Lima sobre o livro que já está na segunda edição, parabéns, A Prática da Mentoria Missional, uma proposta para educação missiológica na modalidade à distância, publicado pela Betel Publicações. Professora, por favor, né? Eu queria agradecer a sua presença aqui.
7: Eu que
6: Deus
7: agradeço
6: abençoe
7: pela
6: a senhora na sua missão de mentorear aqueles que vão expandir o evangelho.
7: Amém.
6: Por aí.
7: Muito obrigada. Deus abençoe a Rádio Transmundial, por todo o carinho, todo o cuidado de vocês em nos receber aqui. Que Deus realmente faça prosperar o trabalho das mãos de vocês. Para a glória de Deus.
6: E é legal se vocês procurarem aí no Instagram, né? Nancy, _ Lima. E aí, curte lá e caminha aí com a professora para poder aprender um pouquinho mais sobre a vida de mentoria missional.
7: Amém. Obrigada, pastor. Deus
6: abençoe. Amém.
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3: Faltando 14 minutos para 6, daqui a pouquinho tem o Através da Bíblia com o professor Itamir Neves e daqui a pouquinho também o Rota 66 com o professor Luiz Saião. Mas agora tem participações? Alô, meu amigo Gerlan Castanhal, acompanhando a programação da RTM. Uma ótima tarde para você, Cacá, meu irmão, uma semana abençoada para todos na escuta dessa rádio que é uma bênção. Meu querido amigo Gerlan de Castanhal. A Edivânia tá ouvindo a gente, sabe aonde? Lá em Floriano, Piauí. Oi, Edivânia, um grande abraço. O Francisco Mesquita, também acompanhando a programação. Obrigado, Francisco. O nosso querido Márcio Oliveira, já mandamos um abraço, mas eu quero reforçar, ele está lá no Japão, acompanhando a nossa programação. Obrigado, Marcinho. Eucinete Coutinho, marcando presença. Já fiz a chamada, Eucinete Coutinho, ela levantou a mão lá em São Luís, Maranhão, falando, presente, Cacá. A dona Eurides está ouvindo a gente, acompanhando a nossa programação lá em Campo Grande, Mato Grosso do Sul. Ô Cacá, boa tarde. Eu sou a Eurides de Campo Grande, Mato Grosso do Sul. Obrigado, Eurides. Meu amigo Moisés Sanches está lá em Boa Vista, Roraima. Ele falou, Cacá, a RTM Brasil é uma bênção. Obrigado, Moisés. Meu amigo Luiz Carlos de Teresópolis, Rio de Janeiro. Ô, Cacá, uma ótima tarde aí para você, para todos os ouvintes da RTM. Que legal. Obrigado, Luiz. Um grande abraço para você e para todo o pessoal aí do Rio de Janeiro. Que vocês continuem nos prestigiando, nos dando a alegria da sua audiência. E você pode continuar participando com a gente. 0 operadora 11 97 4 1 8 1 4 5 6.
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3: Agora tem o Carlinhos Veiga. Acende o fogo em mim.

0: 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Sempre o meu amigo Carlinhos Veiga, apresentador do programa Novos Acordes. 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E essa música, muito legal, né? Acende o fogo em mim. Agora 5h53, tá chegando a notícia, tá chegando a informação.
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0: E o Instituto Nacional de Meteorologia alerta para uma seca mais intensa na Amazônia Legal entre agosto e outubro. A previsão é de menos chuva, calor acima da média e aumento dos riscos de incêndios florestais, especialmente na região norte e em Mato Grosso. A estiagem também deve reduzir os níveis dos rios, com impactos na navegação, no abastecimento de água e em atividades econômicas. Apesar do cenário preocupante, o desmatamento na Amazônia caiu 10% no primeiro semestre deste ano em relação a 2025. A Itália vai colocar na quinta-feira, dia 6, todas as suas 27 principais cidades em alerta vermelho por causa da intensa onda de calor. As temperaturas chegam a 40 graus em algumas regiões e o calor extremo representa risco para toda a população. As autoridades orientam que as pessoas evitem a exposição ao sol entre 11 da manhã e 6 da tarde e que permaneçam em locais fechados sempre que possível e mantenham a hidratação. A previsão é de que o calor intenso continue até o fim de semana.
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0: A Federação Internacional de Voleibol anunciou o retorno da Rússia às competições internacionais após mais de 4 anos de suspensão por causa da guerra na Ucrânia. Com isso, a Liga das Nações de 2027 será ampliada de 18 para 19 seleções, com a inclusão das equipes russas. O retorno está condicionado ao cumprimento de exigências anti-doping. Já na Copa do Mundo de 2027, a seleção masculina da Rússia optou por não participar, enquanto a presença da equipe feminina ainda será definida. Com fontes CNN Brasil, estes foram os destaques da hora.
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4: Em ponto, uma ótima noite para você. Obrigado aí pelo carinho, pela audiência. Bom demais ter você.

ao versículo 19. Você está preparado para mais uma aula? Já pegou aí a sua Bíblia? Já pegou aí o seu caderninho para as anotações? Então, aumente o volume.

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1: Querido amigo, hoje vamos estudar a segunda e última parte do capítulo 11 de Apocalipse, onde nós vamos encontrar o relato sobre a sétima trombeta. Vamos estudar Apocalipse 11, 14 a 19. Chegamos então à sétima trombeta com grandes expectativas. As primeiras seis trombetas já anunciaram flagelos severos, chegando até a morte da terça parte dos homens como juízo divino. As últimas três trombetas são chamadas de ais, sugerindo notícias de castigos mais fortes do que as primeiras quatro trombetas. Para aumentar mais ainda a nossa expectativa, o anjo que domina a terra e o mar jurou que o mistério de Deus, anunciado aos servos, aos profetas, seria cumprido na sétima trombeta. Temos motivos para ficar ansiosos ao chegarmos a esta última trombeta. Por isso, o título que daremos para esse texto, para o estudo desse texto, é A Sétima Trombeta. Apocalipse 11, 14 a 19. O título é A Sétima Trombeta. Versículo 14 diz assim: Passou o segundo ai, eis que, sem demora, vem o terceiro ai. A águia tinha anunciado os três ais, que correspondem às últimas três trombetas. Já passaram dois ais, a quinta e a sexta trombetas, e agora o intervalo acabou. Voltamos então às trombetas, prontos para ouvirmos o toque da última das sete trombetas. Vem sem demora, como prometeu o anjo forte. O princípio que extraímos, então, dessa segunda parte do capítulo 11, nós podemos ver nessa frase. A revelação dos planos de Deus se concretiza em meio aos louvores pela aplicação da sua justiça. Eu repito, a revelação dos planos de Deus se concretiza em meio aos louvores pela aplicação da sua justiça. Nesses versos encontramos três manifestações da concretização dos planos divinos. Nesses versos vamos encontrar três manifestações da concretização dos planos divinos. A primeira manifestação dos planos divinos concretizados se observa na declaração da vitória divina, versículo 15. Aqui temos três considerações a fazer. O sétimo anjo com a sétima trombeta. O sétimo anjo tocou a trombeta e ouve no céu grandes vozes dizendo: O reino do mundo se tornou do nosso Senhor e do seu Cristo, e ele reinará pelos séculos dos séculos. Querido amigo, o último dos sete anjos tocou a trombeta e João ouviu grandes vozes no céu, mas não identificou as pessoas que falavam. O céu, na verdade, todo se agitou. Pela ligação entre essas vozes e os 24 anciãos no louvor que se segue, é possível que as vozes sejam dos quatro seres viventes. Em outras ocasiões, eles participaram da adoração junto com os 24 anciãos. Mas não precisamos repetir, pois já sabemos que todas as criaturas dos céus adoram a Deus. Agora, as vozes, a declaração, é de vitória eterna. Vitória, vitória. Os inimigos perseguem, machucam e até matam os servos do Senhor, mas não conseguem ser vitoriosos. Conseguem apenas vitórias transitórias e falsas, conforme comentamos no capítulo anterior. Houve vitória aparente sobre as duas testemunhas. Você se lembra do estudo passado? Mas pelo fato deste texto dizer que o reino se tornou

0: do nosso Senhor, alguns intérpretes ensinam que o reino estava sob o domínio do diabo e que Deus não tinha controle dos reinos do mundo. Não, não é isso. Para evitar uma conclusão errada que diminua a posição do Todo-Poderoso, devemos observar alguns fatos importantes. O livro de Daniel nos ajudará, pois fala sobre o domínio de Deus no futuro e no presente. Nos dias de Nabucodonosor, rei da Babilônia, Deus revelou o futuro. Falou de 4 reinos humanos e disse que nos dias desses reis, isso é, do 4º reino, o Deus do céu suscitará um reino que não será jamais destruído. O mesmo, esse reino, subsistirá para sempre, Daniel 2:44. Então, do ponto de vista de Daniel e de Nabucodonosor, o reino de Deus seria estabelecido no período desse 4º reino, que é o reino de Roma, e seria vitorioso sobre os reinos humanos. Foi no período romano que nasceu o nosso Senhor Jesus Cristo, e que o Evangelho foi estabelecido através da sua morte e da sua ressurreição. Um reino futuro do ponto de vista deles. Quer dizer que Deus não dominava na época de Nabucodonosor? Não, não, essa ideia é errada. Foi durante o reinado do mesmo rei que Deus humilhou esse arrogante líder. É, o reino da Babilônia, para que ele aprendesse que o Altíssimo tem domínio sobre o reino dos homens e o dá a quem ele quer. Foram palavras do próprio Nabucodonosor, Daniel 4, 17, 25 e 32. Na época de Daniel, na época de Nabucodonosor, mais de 600 anos antes de cumprir a profecia do reino eterno, quem reinava já era o próprio Deus. Quando chegamos ao Apocalipse, seria errado deduzir que Deus passou a dominar o reino do mundo somente quando a 7ª trombeta tocou. Não. A mensagem consistente do Novo Testamento, revelada já décadas antes do Apocalipse, é que Jesus já era soberano rei. Lembre-se de Atos capítulo 2, a pregação de Pedro. Lembre-se da palavra de Paulo para Timóteo, capítulo 1 de 1 Timóteo, versículo 17. Lembre-se de 1 Pedro 4:11. O próprio Judas, na sua última carta, penúltimo livro da Bíblia, ele incluiu o passado, o presente e o futuro quando falou da soberania de Deus. Lembre-se de Judas 25. Desde a introdução dessa profecia de João, no comecinho de Apocalipse, Jesus já é considerado o quê? O soberano dos reis da terra, capítulo 1, versículo 5. No intervalo antes da 7ª trombeta, as duas testemunhas se achavam em pé diante do Senhor da terra, capítulo 11, versículo 4. Ora, então, essa trombeta, como vários outros textos do Apocalipse, revelava para nós, de uma forma sequencial, fatos já estabelecidos. É uma apresentação dramática para o nosso benefício. Jamais devemos aceitar qualquer interpretação que tire o Senhor do seu trono, do seu domínio. Deus Pai e Deus Filho não precisaram da 7ª trombeta para reinarem. Jesus já é Senhor dos senhores e Rei dos reis, mas achou importante mostrar para nós, depois de todos os desafios à sua autoridade, a sua posição exaltada como Rei vitorioso. Querido amigo, Jesus é o eterno Rei. Por isso, a segunda manifestação da concretização dos planos divinos se observa na adoração pela justa retribuição. Versículos 16, 17 e 18 nos mostra exatamente isso. 3 considerações para fazermos, para entendermos esses versículos. A adoração é de todos os seres celestes, versículo 16. Então, os 24 anciãos que se encontravam sentados no seu trono prostraram-se sobre o seu rosto e adoraram a Deus. Querido amigo, como nas outras cenas de louvor no céu, os 24 anciãos representando o povo de Deus, todo o povo de Deus, participaram e participam da adoração. Mais uma vez, os anciãos se humilham diante de Deus para lhe dar o merecido louvor. E essa adoração é motivada pelo reinado divino. Versículo 17. Na adoração eles disseram: graças te damos, Senhor Deus Todo-Poderoso, que és e que eras, porque assumiste o teu grande poder e passaste a reinar. O louvor oferecido a Deus é baseado na gratidão dos anciãos. O motivo específico da gratidão é que Deus é onipotente, Deus é eterno. Porque assumiste o teu grande poder e passaste a reinar, isso é, ele sempre teve o poder absoluto sobre tudo e sobre todos. Mas em relação às circunstâncias dos servos que sofriam tanto na terra, ele assumiu o poder no sentido da vitória sobre os inimigos. Ele sempre reinou, mas passou a reinar de uma maneira mais evidente, não deixando os ímpios imunes à sua opressão que tinham feito aos fiéis. Ele cumpriu as profecias de Daniel. Por exemplo, Daniel 2:44, Daniel 7:13 e 14. Ele veio sem demora para aliviar o sofrimento dos perseguidos, como ele prometeu à igreja em Filadélfia, capítulo 3 de Apocalipse, versículo 11. O Senhor veio para cumprir suas promessas aos seus servos. Ele fez abalar não só a terra, mas também o céu, e as coisas que não foram abaladas permaneceram, conforme diz o autor de Hebreus, capítulo 12, versículos 26 e 27. Por isso, a terceira visão que estamos tendo para a compreensão desses versículos diz que a adoração é motivada pela justa retribuição, pela justiça executada no tempo determinado. Veja o versículo 18. Na verdade, as nações se enfureceram. Chegou, porém, a tua ira e o tempo determinado para serem julgados os mortos, para se dar o galardão aos teus servos, aos profetas, aos santos e aos que temem o teu nome. Agora vem a explicação mais ampla no sentido em que Deus assumir o poder e o reinado. De fato, as nações se levantaram contra o reino de Deus. Vários textos já profetizaram tais tentativas de vencer o reino de Deus. A linguagem empregada aqui vem de uma profecia feita por Davi 1000 anos antes do nascimento de Jesus. Lembre do Salmo 2, versículos 1 e 2. Davi diz que as nações se enfureceram. Chegou, porém, a tua ira e o tempo determinado para serem julgados os mortos. Querido amigo, a ira de Deus chegou. E esse fato nos ajuda na interpretação do resto do livro. Como o anjo prometeu, a sétima trombeta cumpre o mistério de Deus. Capítulo 10, versículo 7. O que vem pela frente, então, é uma explicação mais ampla dessa trombeta, incluindo o derramamento das sete taças da ira de Deus. Nós vamos ver isso lá no capítulo 16. Mas essa trombeta encara o mistério como já cumprido, como já revelado. A ira já chegou. O resto do livro, o aparecimento dos grandes inimigos, as taças de ira, Armagedom, a queda da Babilônia e dos outros inimigos de Deus, e a vitória e a exaltação dos santos, tudo está resumido no cumprimento dessa trombeta. A ira de Deus chegou sobre a terra. O ponto aqui não é sobre a força do adversário, e sim sobre a soberania do Messias e o julgamento das nações. O Pai falou para o Filho: pede-me e eu te darei as nações por herança e as extremidades da terra por tua possessão. Com vara de ferro as regerás e as despedaçarás como um vaso de oleiro. Veja lá no Salmo 2 novamente, versículos 8 e 9. É esta imagem do poder de Jesus que dá motivo de adoração no céu. Outras passagens do Antigo Testamento desenvolvem esse mesmo tema. Deus restaura o povo. Gog lidera as nações na invasão de Israel, mas Deus destrói os exércitos dos gentios. Lembre-se de Ezequiel 37 e 38. Logo em seguida, encontramos a visão do templo glorificado e da cidade santa, Ezequiel 40 até 48. Joel também profetizou sobre os eventos ligados ao estabelecimento do reino messiânico. E logo em seguida, ele também profetizou a respeito da oposição das nações e do julgamento de Deus sobre elas no Vale da Decisão, Nós já mencionamos esse texto. Sabereis assim que eu sou o Senhor, o vosso Deus, que habito em Sião, no meu santo monte, disse o Senhor através do profeta Joel, no capítulo 3, versículo 17. A figura do julgamento nos lembra também de Daniel, capítulo 7. Depois de receber domínio e o reino do ancião de dias, o filho e os seus santos servos enfrentam os reis da terra. Os santos são entregues nas mãos do inimigo por um tempo determinado. Compare Daniel 7, 25 a 27 com Apocalipse 11, 2 a 9, que nós estudamos no programa passado. Baseado, então, nesses trechos e nos acontecimentos até esse momento, no Apocalipse, parece que os mortos aqui são aqueles que são mortos no pecado, mortos espiritualmente, aqueles que não têm o espírito de vida vindo da parte de Deus. O julgamento dos mortos é o julgamento das nações ímpias, dos opressores que se opuseram aos santos. O versículo ainda diz que para dar o galardão aos seus servos. O julgamento de Deus, não apenas justiça é feita contra os perversos, mas ele abençoa, ele beneficia, ele recompensa os servos do Senhor. O julgamento dos opressores traz um benefício óbvio para os fiéis. Os servos recebem aqui a recompensa pela sua fidelidade. Observemos, então, algumas descrições desses fiéis. Eu espero que você se encaixe nessas descrições. Eles são chamados de teus servos, e a função principal de qualquer criatura é de servir o Criador. Nós lhe devemos o nosso serviço, mais ainda quando pensamos no valor da redenção que recebemos por meio dele. Mas somos descritos também como os profetas, isso é, servos fiéis que revelaram os planos de Deus, tanto para salvar os pecadores, como para castigar os rebeldes. Nós somos identificados também como santos, isso é, os santificados, os purificados e justificados pelo sangue do Cordeiro. Somos chamados também daqueles que temem o teu nome. Todo servo fiel respeita profundamente o Senhor e age em nome dele. Nós somos chamados de pequenos ou grandes, e a promessa da recompensa é exatamente para todos, pequenos e grandes, para todos os fiéis, dos maiores até os menores, dos menores até os maiores. A promessa é que o Senhor vai destruir aqueles que destroem a terra. A palavra traduzida por destruir não significa a aniquilação. O significado principal da palavra é corromper, mudar para pior. Aqueles que corrompem a terra, os servos do Apolion, o destruidor, serão corrompidos, serão arruinados, serão consumidos como vermes ou como traças. Resumindo esse versículo importante, chegou a hora determinada por Deus para julgar os mortos, isso é, os ímpios, e para dar recompensa aos fiéis, arruinar aqueles que corrompem a terra, mas abençoar aqueles que foram fiéis ao Senhor. Querido amigo, essa é uma grande vindicação, essa é uma expressão grandiosa de vitória. Que motivo de alegria e de grande adoração no céu. Por isso, chegamos à terceira manifestação da concretização dos planos divinos. E aqui nós observamos na visão da presença de Deus. Abriu-se então, no versículo 19, o santuário de Deus. E foi visto o quê? A Arca da Aliança no seu santuário. O santuário de Deus é aberto e ele é real. Essa parte do livro começou no capítulo 4, quando o céu foi aberto e João subiu para descrever as coisas que ali ele tinha visto. E agora termina com uma vista de um santuário aberto no céu. Sabemos que o verdadeiro santuário é celestial e que o tabernáculo e o templo eram meras cópias do templo real. A vitória de Jesus na morte rasgou o véu do templo, mostrando que ele abriu o acesso ao Pai e se tornou o único mediador entre Deus e os homens. Ele intercede por nós como nosso advogado junto ao Pai. Agora, a Arca da Aliança foi vista e ela é a presença de Deus. Melhor, a Arca da Aliança dele, não a Arca da Aliança da Antiga Aliança limitada aos judeus. Não, essa arca agora representa a presença de Deus na aliança feita em Jesus Cristo, a aliança que traz remissão dos pecados pelo sangue dele. E a manifestação, então, é sobrenatural. Nesse mesmo instante da visão gloriosa do céu, não podemos esquecer da batalha travada contra os inimigos. Como essa trombeta resume tudo o que vem pela frente, cumprindo o mistério que Deus tem anunciado aos profetas, há um elemento forte do poder de Deus para castigar e destruir. Mais uma vez encontramos esses símbolos do poder de Deus. A voz dele será ouvida e o poder dele será demonstrado nas explicações mais detalhadas nos capítulos seguintes. Eu concluo esse estudo, essa reflexão do capítulo 11, mostrando que depois de tanta expectativa, nós encontramos na sétima trombeta a visão da vitória. Enquanto claramente inclui o elemento de castigo e destruição dos ímpios, a ênfase está, obviamente, na vitória do Senhor e dos seus santos. Deus fez o que prometeu. O vitorioso Senhor dos Senhores julga, mas recompensa. Por isso ele merece toda a nossa adoração. Você já o tem louvado agora? Que Deus te abençoe e que lhe dê um espírito de grande gratidão e louvor ao Senhor do Senhor, Rei dos Reis. Um grande abraço e até o próximo programa.
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1: Nosso boa noite vai pro querido Josias de São Paulo, sempre na sintonia, no finalzinho da tarde, no início da noite. Josias participa com a gente, né, Josias? Um grande abraço para você. A Fabiana Ferraz, do Rio Grande do Sul, ela fala assim: oi, Cacá, tô aqui em Três Coroas, Rio Grande do Sul, ligada na rádio. Ouço todos os dias e tenho aprendido muito. Sou ouvinte fiel do programa da Renata e do seu. Um abraço a todos, que Deus os abençoe. Ô, Fabiana, obrigado pela mensagem, muito obrigado pelo carinho, bom demais ter você com a gente, e leve um abraço bem apertado para todo o pessoal de Três Coroas aí no Rio Grande do Sul. 6h25, tem a participação do nosso querido Miguel Furtado. Oi, Miguel, boa noite.
3: Olá, irmão Cacá.
1: Opa!
3: Já estamos ligados aqui na RTM.
1: Que bom, obrigado,
3: querido. Na nossa caminhada de toda tarde, estamos ligados ouvindo essa rádio abençoada. Aqui é o irmão Miguel Furtado Mendes, aqui de Breu Branco, Pará.
1: Opa, um abraço carinhoso aí para todo o pessoal de Breu Branco, no Pará. Ô Miguel, você vai ser o meu assessor hoje, meu assessor para assuntos de audiência. Você vai divulgar a programação da RTM para 10 amigos da sua comunidade de fé aí no Pará, tá bom? Conto com a sua ajuda, com o seu apoio. Tá bom, então. Obrigado, um abraço para você, que Deus te abençoe e continue divulgando, participando da programação da RTM Brasil. Falando em continue participando, gente, eu vou para um rápido intervalo e na sequência nós teremos o programa Rota 66 com o professor Luiz Saião.
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3: Horas e 29 minutos, RTM Brasil, para todo mundo ouvir. Vamos juntos estudar com o professor Luiz Saião em mais um episódio do programa Rota 66. Caminhe com o professor Luiz Saião pelos 66 livros da Bíblia. Um estudo edificante com lições cristãs práticas. E o episódio de hoje traz como tema Além da Imaginação. E o texto base, Jó 42. Então aumente o volume e vamos estudar juntos.
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5: A questão é que, veja bem, não quer dizer, por causa disso, que toda vez que eu orar e que eu perdoar alguém, é que vai chegar um caminhão de mercadoria na frente da minha casa e que eu vou receber um monte de coisa.

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1: Rota 66, chegando hoje ao final do livro de Jó. Sim, você acompanhou conosco, você sofreu conosco, você questionou conosco e você aprendeu muita coisa importante aqui no Rota 66 e hoje chegamos ao final, ao capítulo 42 do livro de Jó, quando vamos falar sobre o tema Além da Imaginação. No desfecho do questionamento de Jó, e daquilo que Deus tinha colocado como grande desafio perante o sofrido Jó, vamos encontrar o texto da NVI a partir do primeiro versículo, dizendo: Então Jó respondeu ao Senhor: Sei que podes fazer todas as coisas, nenhum dos teus planos pode ser frustrado. Jó faz uma declaração teológica reconhecendo quem Deus é e a sua soberania depois de tanto sofrimento e aprendizado. Tu perguntaste, quem é esse que obscurece o meu conselho sem conhecimento? Certo é que falei de coisas que eu não entendia, coisas tão maravilhosas que eu não poderia saber. Tu disseste, agora escute, eu falarei, vou fazer-lhe perguntas e você me responderá. Meus ouvidos jamais tinham ouvido a teu respeito, mas agora os meus olhos te viram. Por isso menosprezo a mim mesmo e me arrependo no pó e na cinza. Mesmo sem ter cometido um pecado que fosse a razão do seu sofrimento, Jó reconhece a sua petulância e a sua atitude de ir além do que seria aceitável e ele se arrepende não de um pecado, mas do que realmente ele é um simples pecador, uma pessoa frágil e limitada. E diante da sua declaração humilde e paradigmática para todos nós, vamos observar o que acontece no livro de Jó, que se não fosse contado, ninguém imaginaria, porque o que vai acontecer com Jó está além da imaginação. Nós vamos ler a partir do verso 7 o texto que diz: Depois que o Senhor disse essas palavras a Jó, disse também a Elifaz de Temã: Estou indignado com você e com os seus dois amigos, pois vocês não falaram o que é certo a meu respeito, como fez meu servo Jó. Vão agora até meu servo Jó, levem 7 novilhos e 7 carneiros e com eles apresentem holocaustos em favor de vocês mesmos. Meu servo Jó orará por vocês. Eu aceitarei a oração dele e não lhes farei o que vocês merecem pela loucura que cometeram. Vocês não falaram o que é certo a meu respeito, como fez meu servo Jó. Então Elifaz, de Temã, Bildade, de Suá, e Zofar, de Naamate, fizeram o que o Senhor lhes ordenara e o Senhor aceitou a oração de Jó. Então observe que os conselhos e as palavras apresentadas a respeito de Jó por parte dos seus amigos é rejeitada por Deus. Deus aparece aqui no final do livro e em todo esse cenário Jó em nenhum momento o amaldiçoou. Você viu como Jó arrepende-se e que Deus mostrou como ele é insondável. E Deus elogia Jó, apesar da sua fragilidade demonstrada plenamente, mas repreende, atenção, os defensores de Deus, aqueles que eram os amigos de Jó. E Jó não recebe a explicação pelo que havia acontecido, ele não entende, nunca lhe é revelado a discussão, aquela aposta entre Deus e Satanás, e Jó mostra a sua fidelidade permanecendo aí firme até o final. E o final de Jó, além da imaginação, é impressionante. O texto vai nos falar que depois que Jó orou por seus amigos, diz o verso 10 da NVI, o Senhor o tornou novamente próspero e lhe deu em dobro tudo o que tinha antes. Todos seus irmãos e irmãs e todos os que o haviam conhecido anteriormente vieram comer com ele em sua casa. Eles o consolaram e o confortaram por todas as tribulações que o Senhor tinha trazido sobre ele, e cada um lhe deu uma peça de prata e um anel de ouro. E o Senhor abençoou o final da vida de Jó mais do que o início. Olha só, o que acontece com Jó é absolutamente surpreendente. Jó tinha 7 mil ovelhas, agora ele tem 14 mil. Ele tinha 3 mil camelos, agora tem 6 mil. Ele tinha 500 bois ou juntas de boi, agora ele tem 1.000 juntas de bois, de bois e 1.000 jumentos. Tem tudo duplicado aqui de acordo com o texto bíblico nos falando no versículo de número 12. Ele também teve 7 filhos e 3 filhas. Você deve lembrar que os seus filhos haviam morrido e agora ele tem o mesmo número depois de tanto tempo. E então os nomes das filhas de Jó, a primeira era Gemima, depois Késia e depois Keren-Apuque. Em parte alguma daquela terra havia mulheres tão bonitas como as filhas de Jó, e o seu pai lhes deu herança junto com seus irmãos. E depois disso, diz o texto, Jó viveu 140 anos e viu os seus filhos e os seus descendentes até a quarta geração e morreu em idade muito avançada, recebendo uma bênção, ou melhor, bênçãos e coisas boas muito além da imaginação. E é interessante observar e prestar atenção que no desfecho de Jó, Satanás desaparece. Satanás tinha dito que Jó servia a Deus apenas por interesse. Ele não está aqui para ser confrontado. Ele que questionou a Deus e apostou na derrota e na desgraça de Jó, agora não vem dar as suas explicações e aceitar a sua derrota. Observe que a face perversa e maligna de Satanás já começa a se mostrar aqui nesse livro. Jó mostrou que é verdade que é possível servir a Deus por aquilo que Deus é. Em todo o seu sofrimento, apesar da sua fragilidade, do seu questionamento, Jó manteve a sua firmeza e não pecou contra Deus, não se revoltou, mostrando que a esperança pela figura do justo nesse mundo é no justo, é em você que não abre mão da justiça, que Deus aposta, meu querido ouvinte. Deus merece a nossa adoração, ainda que a gente não receba nada em troca. Jó manteve a sua postura de fidelidade e confiança em Deus, mesmo antes da prosperidade. E a grande questão que deve ficar para nós é se somos sinceros na hora de servir a Deus conforme as nossas forças, a nossa capacidade, o nosso poder. Vamos mais uma vez enfatizar que tudo o que acontece, Jó fica sem saber. Você teve o privilégio de descobrir e ouvir nas palavras bíblicas aqui no Rota 66, mas Jó não foi informado sobre o que se passara lá nos altos céus. Muitas vezes na nossa vida as provas de Deus permanecem não reveladas. Não se desespere, Deus sabe o que está fazendo. Como vimos neste livro, às vezes Deus não ajuda, Ele mantém a prova. Não chore, não jogue a toalha, não entre em desespero, Deus sabe o que está fazendo. Você é que não entende. A ideia de Satanás era simplesmente fazer Deus testar Jó para que Jó sofresse. Deus vai muito além e mexe profundamente na vida de Jó. E é surpreendente observar que Jó, que pensou o tempo todo sobre ele mesmo, que manteve a sua mente absolutamente voltada pelo seu sofrimento, quando Jó é elogiado por Deus, quando Jó conversa com Deus, ouve tudo que ouviu, e ele finalmente adora Deus, e é interessante observar quando ele ora em favor dos seus amigos. Preste atenção, escute bem e veja o que está escrito aqui. Os amigos de Jó, em vez de ajudá-lo, apenas o condenaram e questionaram a Jó no meio do seu mais terrível sofrimento. E Deus então traz a sua palavra de repreensão aos seus amigos. O que poderíamos imaginar? É que Jó poderia dizer: puxa, vocês eram amigos que na verdade estavam mais para inimigos. Puxa, vocês não foram meus amigos exatamente na hora em que eu precisei de vocês. Então, ó, dá licença, muito obrigado, até logo, qualquer dia a gente se encontra na Páscoa, no Natal, mas eu não quero mais conversa com vocês. É surpreendente que depois da palavra de repreensão de Deus, Jó ora pelos seus amigos, mostrando uma atitude altruísta, uma atitude não autocentrada. E então é exatamente neste momento que a grande prosperidade de Deus volta sobre a sua vida e, vamos assim dizer, Jó vai dar a volta por cima. Se Jó tivesse na cultura popular brasileira, alguém diria para ele: levanta, sacode a poeira e dá a volta por cima. Muito além da música popular nacional, Jó é abençoado por Deus e vai desfrutar de uma prosperidade, de uma bênção extraordinária, ainda muito maior do que ele teve anteriormente. Ele é duplamente abençoado por Deus depois de tanto sofrimento. O nosso desejo é que Deus abençoe o seu coração na sua luta e no seu sofrimento, e que as bênçãos e a prosperidade de Deus atinjam a sua vida, assim como atingiram a vida de Jó, muito além da imaginação.

0: professor Luiz Saião volta na sequência. 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Com muita alegria, estamos finalizando a série de estudos no livro de Jó, capítulo 42, com o tema Além da Imaginação. 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
1: Vamos agora com as perguntas aqui no Rota 66. Mais uma etapa, mais um obstáculo vencido no livro sagrado. Livro de Jó, capítulo 42. Que livro fantástico você estudou junto com a gente, com o professor Luiz Saião. Depois de tanta angústia, o justo sofrendo, Jó agora viu a Deus no último capítulo. Professor Luiz Saião, por que ele afirma no verso 5... Os meus olhos viram a Deus. Que expressão é essa? Que significado podemos tirar disso? Ele viu de fato a Deus?
2: Pastor Alberto, de fato o versículo 5 nos fala isso. E por que que ele faz essa referência a ver a Deus? Ele até dá uma ênfase assim importante, porque ele diz o seguinte, Jó fala, meus ouvidos já tinham ouvido a teu respeito, mas agora os meus olhos te viram. A razão por que ele diz isso é porque quando Deus fala com Jó, Deus não fala simplesmente na imaginação. O Senhor respondeu do meio da tempestade. Então, o que a gente costuma dizer desse tipo de acontecimento é que isso é uma teofania. Isso é uma manifestação especial, particular do próprio Deus. E não podemos assim tal dizer que Jó viu a essência de Deus, porque ninguém pode ver a Deus e ficar vivo. Mas de alguma forma os seus olhos captaram essa manifestação diferente, teofânica de Deus. E ele conhecia Deus, né, de ouvir falar. E agora, depois dessa experiência extraordinária e especial, é que ele teve um impacto significativo e diferente na sua própria vida.
1: Bom, nós acompanhamos a vida de Jó nesse livro de 42 capítulos. Agora, no verso 6, aqui na sequência, ele diz assim, Jó, eu me abomino, me arrependo no pó e na cinza. Veja só, Jó se arrepende no pó, ele que era um homem só. E agora, Saião, ele está se arrependendo do quê? Que pecado ele cometeu para chegar nessa situação de arrependimento profundo?
2: Pois é, pastor Alberto, é interessante, até o leitor da Bíblia pode ficar confuso, porque ele vai pensar, escuta, mas o Jó estava o tempo todo afirmando a sua inocência. Diz que ele não fez nada de errado, agora ele está se arrependendo, será que descobriram alguma coisa? Então, não é bem este o caso, a gente tem que entender corretamente o que aconteceu aqui. Jó, na verdade, não tinha feito nada que justificasse o seu sofrimento e as suas tribulações. Ele não estava sendo punido por Deus por um pecado, por um erro. Jó se arrepende, na verdade, da sua presunção, da sua coragem, da sua atitude assim muito ousada de chegar e tentar saber aquilo que estava além da sua possibilidade de conhecimento. Foi a sua petulância. E Jó, a gente sabe também que ele aqui tem uma postura de humildade, de reconhecimento da sua fragilidade. Então veja só, o problema é que nós precisamos nos arrepender também, não só dos nossos pecados, mas até daquilo que somos, porque a razão por que pecamos é porque nós temos uma natureza fragilizada e pecaminosa. Então, choremos por nós mesmos, por aquilo que somos e não somente pelos nossos erros.
1: O tema desse estudo é Além da Imaginação e, de fato, o autor deste livro nos surpreende ao final colocando a maneira como Jó se recupera no fim da sua vida, apesar que ele teve mais 140 anos de vida. Agora, ele coloca no verso 10, mudou o Senhor a sorte de Jó quando este orava pelos seus amigos, aqueles muito amigos que o atormentaram o tempo todo. Será que perdoar e orar é sinônimo de prosperar? Porque depois este homem aqui teve uma riqueza fantástica, né?
2: Pastor Alberto, esse texto de fato chama a nossa atenção, e de maneira muito especial, porque nós não imaginaríamos, né, que as coisas iriam terminar do jeito que terminaram. E, na verdade, o texto não tem assim nenhuma intenção específica de falar para a gente que isso aconteceu por causa da oração. Mas vale a pena observar, por exemplo, que nos momentos anteriores Jó não orou. Vale a pena observar que ele só questiona, pensa, reflete e se queixa. Vale a pena prestar atenção numa ideia muito clara que aparece na Bíblia, que nós só conseguimos dar um verdadeiro passo à frente na nossa vida quando a gente sai de nós mesmos na direção de Deus ou do outro. É um movimento altruísta. Então, por exemplo, é dando, contribuindo, que a pessoa se recebe, ele se liberta do seu egoísmo. Quando Jó parou de rodar em torno dele mesmo, numa espécie de preocupação exagerada com a sua situação, e orou pelos seus amigos que o ofenderam, essa atitude é algo assim como que libertador e poderoso dentro da vida, do coração da pessoa. Apesar de todas essas considerações, a Bíblia diz que Deus decidiu mudar a situação de Jó, provavelmente mostrando que essa atitude mostrou que Jó chegou ao ponto que Deus queria. Jó chegou ao ponto de amadurecimento, e então ele foi abençoado com Deus, por Deus, né, com toda essa prosperidade. A questão é que, veja bem, não quer dizer, por causa disso, que toda vez que eu orar e que eu perdoar alguém, é que vai chegar um caminhão de mercadoria na frente da minha casa e que eu vou receber um monte de coisas. Veja que aqui tem todo um contexto da história de Jó. Senão você vai pensar, não, eu tenho um primo que eu detesto, ele, vou perdoar ele hoje, amanhã eu espero o caminhão às 6:30 da manhã em frente de casa. Esse raciocínio está equivocado.
1: Ah, que pena. Olha, Sayão, depois dessa história, se a minha avó estivesse aqui, olhando o final da vida aqui, do episódio, ela diria o seguinte: viu, filho, há males que vêm para o bem. Será que todo mundo que sofre deve esperar um final feliz?
2: Pastor Alberto, olha, essa pergunta é difícil, né? Como é que a gente vai saber se todo mundo que sofre deve esperar um final feliz? Pois é, a gente pode responder sim e não. Veja bem, porque a Bíblia vai nos orientar e vai nos dizer que Deus é justo e que Deus trata as coisas mais cedo ou mais tarde, a justiça será retribuída e a maldade receberá aí a sua condenação e o seu julgamento. Mas a grande questão que está por trás disso é que Deus estabelece um tempo diferente do nosso tempo para que essas coisas aconteçam. Para quem está em aliança com Deus, para quem de fato é servo de Deus, é verdade que essa pessoa vai ter um final feliz. O problema é que isso pode ser depois dessa vida. Há muita gente como João Batista, há muita gente como os próprios apóstolos, o sofrimento que passaram, que sofreram Paulo e Pedro e os demais discípulos, eles vão ter e tiveram um final feliz na vida pós-morte com Deus. E então isso é verdade. Agora, uma pessoa às vezes sofre pela sua maldade, pela sua atitude irresponsável, pela sua postura irrefletida sobre a vida. Então nós não podemos exigir que a prosperidade seja garantida, que todo mundo que está fazendo aí alguma coisa errada vai ter a sua vida aliviada. Agora, todo mundo que está em aliança, que é servo de Deus, que está bem com Deus, esta pessoa mais cedo ou mais tarde terá a sua paciência mais do que recompensada.
1: Bom, Sayão, quero agradecer por mais este estudo. Eu sei que você já está preparando uma nova série aí. Muito obrigado, e você que está nos acompanhando, fique ligado mais um instante. Vem agora a conclusão do estudo. para você.
2: Meu prezado e querido ouvinte, você hoje acompanhou aqui no Rota 66 o último capítulo do livro de Jó. Sim, nós falamos sobre o capítulo 42, ao qual você prestou muita atenção, pois o nosso tema foi Além da Imaginação. E falando sobre o desfecho maravilhoso e extraordinário da vida de Jó, quando Deus o abençoou duplamente em relação à sua vida inicial, nós devemos perguntar e questionar algumas coisas muito importantes para a nossa vida. Vivemos numa época complicada, onde tudo é medido pelo valor financeiro. Todas as coisas são contadas pelos números e esses números representam dinheiro. E esta avalanche capitalista que toma conta do cenário internacional nos leva, muitas vezes, a pensar da mesma maneira na nossa relação com Deus. Olha aqui, eu vou servir a Deus e Deus vai me dar isso, Ele vai me abençoar, eu vou conseguir prosperidade, as minhas contas serão pagas rapidamente, eu vou conseguir muitos bens materiais. Este livro nos levou a pensar de maneira mais profunda. A pergunta que vai para você hoje, a aplicação que vai para a sua vida é: será que você está servindo a Deus com sinceridade? Será que a gente serve a Deus como pensava Satanás, que disse que todo mundo serve a Deus apenas com segundas intenções? Fique com essa questão no seu coração e responda para você mesmo: por que será que eu sirvo a Deus?
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3: E como acontece todos os dias, no finalzinho do programa Rota 66, eu me despeço, prometendo voltar amanhã, se Deus quiser, a partir das 14h. Obrigado a você que acompanhou um pedação do nosso horário. Muito obrigado, que você tenha uma ótima noite. Tá chegando o Dinho Oliveira, Marcos Olivares, eles que vão comandar a programação noturna da RTM. E muito obrigado, agradecendo aqui a participação da Elis Regina, ela é de São Paulo, ela escreve: ô Cacá, boa noite, tudo bem? Ó, hoje só consegui ouvir o seu horário agora à tarde. Eu gosto muito dos estudos dos professores Itamir e também do Luiz Saião. Legal, obrigado pelo carinho, que bom que você escutou pelo menos um pedacinho. Como diria minha vovó, que bom que você escutou um cadinho, né, do meu horário. Um grande abraço para você, Elis. Tudo de bom, que Deus te abençoe. E amanhã, ó, não esquece, você que tá aí do outro lado do rádio, você que tá ouvindo a gente, nós temos um encontro marcado a partir das 14h. Tchau, tchau.
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0: Muito bem, boa noite para você que acompanha a programação da RTM Brasil. Estamos chegando em noite de terça-feira, 4 de agosto de 2026. Chegando por aqui para mais uma edição do nosso Noite RTM. Até as 22 horas você vai acompanhar com a gente então, né, na programação da RTM Brasil. Uma programação mais do que especial para abençoar a sua vida. Começando com o nosso Hinos que Tocam, dentro de alguns instantes trazendo uns clássicos da programação da RTM Brasil. Hoje, terça-feira, tem Questões sobre a Vida, aquele programa de perguntas e respostas sempre sobre assuntos importantes, pertinentes e que você vai acompanhar com a gente aqui. Tenho certeza que você vai aprender muito com Questões sobre a Vida. Também a missionária Dorothy vai passar por aqui, o pastor Israel Mazacorati. Vamos falar sobre finanças com o Paulo de Tarso. Vamos ouvir boa música, enfim, muita coisa legal, importante para abençoar a sua vida nesta terça-feira, tá bom? Já pode participar através do nosso WhatsApp, que é o 5511-974-181-456. Aproveito para pedir aquele hino clássico que você gosta muito, que não ouve há muito tempo, e participa com a gente, nos ajuda a fazer a edição de hoje do Hinos que Tocam, que dentro de instantes já vai começar aqui na nossa programação, tá bom? Sou o Marcos Olivar e estou aqui no estúdio E da RTM Brasil, esse estúdio que está aqui no interior de São Paulo, está conectado ao nosso estúdio C em São Paulo, capital, onde está Elidinho Oliveira comandando ali a nossa central de operações neste momento e também apresentando comigo o nosso Noite RTM. Meu boa noite para você, Dinho Oliveira. Como é que você está, meu jovem? Tudo bem contigo?
1: Olá, Olivares, tudo bem? Tudo ótimo, feliz da vida por estar aqui, muito bom vê-lo e ouvi-lo, muito boa noite, ouvinte querido, você que está chegando agora, você que estava na agradável companhia de Cacá Rodrigues, que esqueceu o carregador dele aqui. Bom, muito boa noite, boa noite.
0: Boa noite.
1: Boa noite, tempo de hoje está quente aqui, hein? Vim de moto, vem um monte de blusa. Aí no meio do caminho vem abrindo a blusa pra entrar um arzinho, porque tá calor, né, jovem? Tempo maravilhoso aqui em São Paulo, hein?
0: Pois é, né? Aqui 19 graus nesse momento, viu? 19 graus, né? Uma brisa mais geladinha.
1: 23.
0: Então, 19, olha que beleza. 19 graus, a brisa geladinha. Noite de céu claro.
1: 23 graus aqui em Olivares, tempo que o Olivares gosta, né? Calor.
0: Eu gosto, viu?
1: Ó, gosto. Deixa eu ver aqui, até a meia-noite. Ué, sumiu aqui. Vai estar aí por aí também, não vai estar frio não, vai estar ali na faixa dos 20 graus. Então, tá bom. Tá bom, tá bom demais.
0: Tá pra uma terça-feira de inverno, tá excelente, né?
1: Por falar em inverno, tá quente lá pros lados onde eu moro, hein?
0: É mesmo, é?
1: Rapaz, teve um incêndio lá numa fábrica de solvente.
0: Ou seja, esquentou mesmo, né?
1: Sim, meu amigo, bem pertinho de casa lá, dava pra ver as explosões. Tá tudo interditado lá. Até assim, aqui eu saio com antecedência, né? Mas até dei um pouquinho da... Assim, não cheguei atrasado, mas demorou um pouquinho mais, né? Finalmente eu chego ali... No seu Dedé, com meia hora, 40 minutos, ali dá pra tomar um café. Hoje cheguei com 5 minutinhos, comer um bolinho.
0: Foi só pra falar um oi, só.
1: Oi, tchau. E tá feio lá, hein?
0: Que coisa, hein?
1: Vou descobrir o que aconteceu direito lá. Todo mundo falando, fumaça pra tudo que é lado, aquele cheiro de querosene.
0: É complicado, vizinhos... tomara que não tenha nenhuma vítima, né?
1: É uma fábrica lá.
0: Os danos materiais consegue reverter, né? A vidas não. Bom, pois é isso. Mas meu jovem, eu tô vendo que você tá aí bem apessoado, né? Apesar do susto, perto da sua casa, tá tudo bem, tudo certinho,
1: nem
0: né?
1: Nem o cabelo hoje.
0: Nenhuma faísca, nenhuma fuligem, você tá aí bonitinho e tal, né? Tá de branco.
1: Tá esse.
0: Só um pouquinho, um cheirinho, um leve cheirinho de querosene,
1: mas tá tudo bem. Pior que tá mesmo,
0: né? Então, meu
1: amigo, não tinha percebido.
0: Olha, se tá tudo bem, né? Só esse leve cheirinho de querosene, não tem problema, né? Não. Vai dar um vai dar um aroma diferente ao estúdio, que Cacá Rodrigues sempre deixa cheirosinho pra gente aqui no nosso Noite chegar, RT, vai, tá certo?
1: Vai falar, tem alguma coisa queimada aí.
0: Fala, não sei, não percebi nada. Enfim, não. Bom, sendo assim então, meu jovem, vamos à edição de hoje do nosso Hinos que Tocam. Sem spoilers, né? São apenas coincidências. Mas veja, aperte o rec e vamos à edição de hoje, por gentileza.
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0: Está no ar mais uma edição do Hinos que Tocam. Hoje ouviremos sobre a história do hino Oh Happy Day. O dia da conversão é muito especial na vida de qualquer cristão. E esse momento foi imortalizado numa das canções mais conhecidas do planeta Terra, Oh Happy Day, que significa em português Que Dia Feliz. Trata-se de um hino que nasceu de um arranjo musical gospel de 1967, gravado pelo americano Edwin Hawkins. Tornou-se um sucesso internacional 2 anos depois, em 1969, atingindo o 4º lugar nos Estados Unidos e o 2º lugar no Reino Unido, dentre as músicas mais ouvidas nestes países. Por isso, seu ritmo virou uma grande influência para uma série de composições cristãs do século XX. O Happy Day foi incluído na lista das 100 melhores músicas do século XX, à frente de grandes nomes da música, como Elvis Presley, Madonna, Beatles e também Stevie Wonder, entre outros. O arranjo foi feito por Edwin Hawkins nos anos 1970. Logo veio a se tornar uma referência rítmica, não só para a música gospel, mas para uma série de estilos musicais. E foi regravado por centenas de artistas. O Happy Day foi incluído na lista Músicas do Século da Associação da Indústria das Gravadoras Americanas. Também conquistou um Grammy Award, o maior e mais prestigioso prêmio da indústria musical mundial, na categoria de melhor performance de soul gospel no ano de 1970. Vamos então ouvir um arranjo feito tanto com a versão em inglês quanto em português deste hino, pelo Ministério Chave de Davi. Vamos ouvir.

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1: Muito bem, nós ouvimos com o Ministério Chave de Davi um arranjo feito tanto com a versão original em inglês, quanto também na versão em português do hino Oh Happy Day, o hino que nós destacamos na edição de hoje do nosso Hinos que Tocam. E é claro que ouviremos ainda outros belos hinos clássicos aqui na nossa programação. Você sempre pode nos ajudar a fazer a edição do Hinos que Tocam através do WhatsApp 5511-974-181-456. Enquanto você participa, nós vamos já ouvir o próximo hino do programa de hoje. Dinho Oliveira, qual hino que vamos ouvir agora?
2: Olivares, vamos ouvir agora o hino Tudo Entregarei, por coro da Comissão Nacional de Evangelismo.

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1: Que bom que temos essa boa oportunidade de ouvir esses belos hinos, né, hinos que aquecem verdadeiramente o nosso coração. Então já vamos ouvir o próximo hino da edição de hoje do Hinos que Tocam. Dinho Oliveira, qual hino que vamos ouvir então agora?
2: Olivares, vamos ouvir agora Vinde, ó benditos de meu Pai, nas vozes de Jane e Adolfo.

0: 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E dentro de instantes vamos agradecer a você que está nos ajudando a fazer esta edição do Hinos que Tocam, sugerindo um belo hino para o nosso programa. Daqui a pouquinho então faremos os agradecimentos. Antes, dá tempo de ouvirmos mais um belo hino ainda na edição de hoje do Hinos que Tocam, Dinho Oliveira. Qual hino então que vamos ouvir agora?
1: Olivares, vamos ouvir agora o hino Rica Promessa, na voz de Flávia Lopes.

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1: Muito bem, chegou a hora de nós agradecermos a você que tira um tempinho aí para enviar a sua mensagem, para participar com a gente, nos abençoar com a sua interação. Então, nosso muito obrigado de hoje vai para quem, meu caro Dinho Oliveira?
2: Olivares, nosso muito obrigado de hoje vai para o Cinete Coutinho de São Luís, no Maranhão. Ela que manda um abraço pra gente, tá aqui acompanhando a programação. Ela fala: meus irmãos, continua no ar.
1: Que bom, tamo juntos.
2: Lá de São Luís do Maranhão também, quem tá com a gente é o nosso querido Lima, taxista, sempre acompanhando a programação.
1: Abraço ao Lima.
2: Lá do quiosque, lá nas praias de Macaé, quem acompanha a programação no Rio de Janeiro é o Jonathan Oliveira, viu, Olivares? Que sempre está muito aqui bem com a gente, acompanhando. Ele que aproveita o final da tarde para ir lá no quiosque da mãe.
1: Vista privilegiada.
2: E ouvir hinos que tocam, olha que maravilha, pois hein? É. Experiência diferente, né?
1: Com essa vista, né? Que bom demais.
2: Bom demais ouvir falar de Deus com essa vista. E olha só, ele também tem uma vista bonita, viu, Olivares? É Adrianópolis, né? Uma cidade que é interior do Paraná, divisa com São Paulo. O Alan Secon estava falando para mim, Olivares, que lá é rodeado do Vale do Ribeira, rodeado de natureza, de árvores e montanhas, e pelo Rio Ribeira, viu, Olivares? Tá acompanhando
1: que bom,
2: também.
1: Bacana.
2: Com a família.
1: Isso aí, seja bem-vindo sempre.
2: Olha só o seu xará, Marcos Pereira, lá do Rio de Janeiro, viu, Olivares, capital, também acompanhando a programação. Ele tá ali, Cinelândia, o lugar lá no centro do Rio de Janeiro.
1: Cinelândia, tá no coração do Rio, hein?
2: Já conheci lá, viu, Olivares, muito bom. Então ele tá ouvindo lá também, tá trabalhando agora. Ele que é porteiro tá ouvindo a programação, viu?
1: Muito bem, bem-vindo também.
2: E do Paraná, na capital paranaense, lá, né, em Curitiba, lá no quartel, ele que é capelão, viu, Olivares, também, é o capitão Cleverson Machado, meu amigo. E depois que eu falei pra ele do Hinos que Tocam, ele sempre tá aqui acompanhando, viu, Olivares?
1: Muito bem, que bom, que ele bom. Que bom que gostou e tá sendo abençoado, né?
2: Ele é da Igreja Batista do Auer. Ele está comentando aqui. Auer, lá um bairro de Curitiba. E essas são as participações de hoje aqui na programação do Hinos que Tocam, viu, Olivares?
1: Muito bem, nós agradecemos a todos os nossos ouvintes que estão conosco, enviando as suas mensagens, interagindo, nos abençoando através da sua mensagem. E aproveitamos para agradecer a todos que estão nos abençoando também com a sua audiência, não é? Seja pelas ondas do rádio, pelo nosso site, pelo aplicativo da RTM Brasil, sempre ligados aqui nas edições do Hinos que Tocam. Lembrando que o nosso programa de hoje fica por aqui, mas amanhã, se Deus quiser, voltaremos com uma nova edição do Hinos que Tocam, sempre a partir das 7 da noite no horário de Brasília. Você já está convidado a estar conosco amanhã para ouvirmos juntos mais hinos clássicos da nossa programação. Agora nós vamos para o intervalo, né? E o nosso Noite RTM vai continuar com você, abençoando a sua vida. Intervalo é rápido, na volta tem muito mais. Fica por aí, intervalo é rápido, a gente volta já.
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3: Bem, já estamos de volta com o Noite RTM e olha, você pode continuar participando com a gente no 11 974 181 456, né? Pode pedir a sua música favorita, oferecer para quem você quiser, comente sobre os programas que você vai ouvindo ao longo da edição de hoje do Noite RTM, né? Se os programas estão abençoando a sua vida, se estão falando de uma maneira especial ao seu coração, não deixe de compartilhar isso com a gente. Para nós aqui da RTM é sempre muito importante, tá bom? Sabemos que os programas que a gente leva ao ar estão verdadeiramente te ajudando, né? Na sua comunhão com Deus, na sua caminhada com Cristo, na sua jornada com Ele, aprendendo cada vez mais, né? Sendo um seguidor de Cristo, entendendo o que significa isso para a sua vida, não é? Então, esse é o nosso propósito. Então, esperamos que esse propósito esteja sendo atingido. E é por isso que é tão importante que você vá falando pra gente, né? Olha, esse programa realmente falou meu coração, falou de uma maneira especial, né? Hoje foi um programa muito especial para mim. Então, se você puder, vá compartilhando conosco, tá bom? Faltando 13 minutos agora para as 8 da noite, Dinho Oliveira, você que está aí no aconchego do Estúdio C da RTM Brasil. Ah, que maravilha. Daqui a pouquinho você pode subir lá na máquina do café, que já deixei pago até o fim de agosto, meu amigo. Tá pago já, tá bom? Depois vou renovar o contrato, mas até o final do mês já tá tudo certo, né? E você pode ir lá tomar um cafezinho. Uhum. Mas antes disso, meu amigo, diz para os nossos ouvintes o que é que vem aí na sequência do nosso Noite RTM de hoje.
4: Olivares, como você bem diz, né? Sempre fala, nenhum ouvinte fica para trás, né?
3: É verdade. Aqui então, no Noite RTM, não.
4: Não fica, não.
3: E nem no Revista.
4: Ai, o Senete Coutinho, de São Luís do Maranhão, ela pediu uma música, viu?
3: Certo.
4: Então, vamos aqui ouvir, né? Uma lindíssima canção com o grupo Logos, que é a música Situações. Pedido. Sim, da nossa querida Elcinete Coutinho, né? Ela que está em São Luís do Maranhão, nos presenteando com sua audiência. Então,
3: sem dúvida.
4: Vamos ouvir. Convida você. Enquanto eu vou ouvindo, ao sabor de um café gostoso que eu vou tomar lá. E Olivares?
3: É sobre isso, meu jovem, é sobre isso.
4: Vamos lá. Depois tem Israel Mazzacorati hoje?
3: Hoje temos, teremos.
4: Eu vou tomar outro café depois. Então agora.
3: Sim, aquele é mais do que especial, né? Porque a gente toma aquele cafezinho com aquela conversa boa, né? Sim, ah, sim, meu amigo.
4: Muito bom. Muito
3: não pode faltar, não.
4: Não pode. Pode não. Vamos lá.

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0: E voltamos com o nosso Noite RPM para mais uma hora juntos aqui na nossa programação. Comigo, Marcos Olivares, com ele, Dinho Oliveira. Estamos juntos aqui levando essa programação para você do Noite RPM nesta terça-feira, neste 4 de agosto de 2026. Daqui a pouquinho tem o Questões sobre a Vida, aquele programa de perguntas e respostas, sempre sobre assuntos importantes, pertinentes, às vezes difíceis, né, da gente conversar, perguntas difíceis de responder, né, de repente, nós como cristãos, somos perguntados, né, sobre determinados assuntos, e aí você fala, complicado para responder isso aí? Não, mas o Questões sobre a Vida te dá uma base bíblica para você responder de acordo com o que está na palavra de Deus. Então a gente entende que é o que Deus está dizendo para a gente com relação àquele assunto. Então não existe resposta melhor que a do próprio Deus para as nossas vidas.
1: O Olivares, querendo comentar a respeito, né? O Questões sobre a Vida me veio um pensamento aqui. Meu amigo, certo. Tem coisas que o chat GPT não responde, que você não ouve no Questões sobre a Vida, porque são experiências. Ah, meu amigo, exatamente. Experiências de verdade, não é cálculos, não é algoritmos, não. Né?
0: Não é baseado, né, no maior número de respostas parecidas, não é nada disso, né? Experiência de vida, né? E a gente tem que conhecer um pouquinho da palavra de Deus. Nós, como seguidores de Cristo, né, temos que seguir o nosso mestre e saber o que ele pensa, o que ele diz, né? E dentro disso, né, a gente tem que buscar na fonte, que é a palavra de Deus, não é?
1: Certo? Exatamente.
0: Dinho
1: Oliveira. Tava pensando tá nisso.
0: Muito
1: porque
0: bem.
1: Porque hoje tá tão comum, né? Esse negócio do chá de...
0: Exatamente. Não, tem, não. E muita gente gosta de falar, né? Mas, né, por isso que a gente tem uma boca e dois ouvidos, né? Temos que falar um pouquinho menos e ouvir mais, ainda mais quando se trata das coisas de Deus, né? Porque, a gente tava falando sobre isso no presente diário, não sei se de hoje, ou de ontem, a gente estava falando sobre isso, né? E pastor Itamir Neves também, na aula de ontem, do curso básico de teologia, falando, né, sobre as pregações líquidas, né? Que as pessoas estão buscando coisas rasas, coisas que as alegrem, né? Palavras que cheguem suavemente aos seus ouvidos, né? Mas não, né? A gente tem que ouvir a verdade de Cristo e aplicá-la nas nossas vidas. É o que a RTM procura fazer, a RTM que é uma missão, né, procura fazer isso com todos os seus ministérios. A gente leva muito a sério essa questão, né, procuramos fazer da melhor maneira possível, com todos os nossos colaboradores, com os pastores que nos auxiliam aqui para que a gente possa fazer a coisa corretamente, não é? Então, a gente tem vários ministérios, e um deles que a gente está destacando nesse mês de agosto, que é o mês do Dia dos Pais, né? Próximo domingo, inclusive, é o Dia dos Pais. Então, nesse mês de agosto, estamos destacando o nosso Ministério de Homens da RTM Brasil, porque nós estamos vivendo um momento da nossa história.

0: história de enfraquecimento da masculinidade como um todo, não é? A gente vê nos programas de TV, nos comerciais, né, de televisão, de internet, né, a gente vê as mulheres buscando o seu espaço e algumas delas tentando menosprezar a masculinidade, a gente vê a sociedade tentando menosprezar a masculinidade, enquanto que Deus coloca o homem como o provedor da família, né, como aquele que foi feito para o trabalho, para cultivar a terra, não é, para agir sobre a terra, para construir, para cuidar, para prover, não é? E muitas vezes esse papel está se perdendo porque a nova geração que vai sendo criada, né, e ouvindo todas essas coisas, essas inverdades a respeito de como é a masculinidade, né? Então a gente tem muitos problemas hoje. Agora, qual é a masculinidade que Deus espera do homem? É a masculinidade bíblica. E qual é o nosso maior exemplo? É Jesus. Não é? Agora, a gente tem que entender o papel de Jesus aqui na Terra como homem, como Deus, como ele se portou, não é? Como que ele tratava, como é que ele cuidava, não é? O serviço. Porque Jesus, ele podia vir para ser servido, mas não, né? Ele abriu mão disso e ele veio para servir, para ser servo, né? E nós somos servos também. E nós homens temos essa incumbência de servir, né? De servir a nossa família, a nossa esposa, os nossos filhos, o nosso trabalho, na nossa igreja. Servir, né? É o serviço sacrificial, como Jesus Cristo fez. Ah, mas o que é o serviço sacrificial? O serviço sacrificial é aquele que quando você trabalha o dia todo, está cansado, você chega em casa e ainda encontra um pouquinho de forças para brincar com seu filho, para conversar com a sua esposa, para ajudá-la a manter o lar em ordem, para você ainda ter forças para arrumar a criançada e ir para a igreja, né? Passando por um momento difícil, buscando em Deus. É isso, né? É servindo sacrificialmente, né? Tem uma frase num seminário aqui em São Paulo, né, na parede, uma das paredes do seminário, que diz assim: o servo que não serve, não serve. É isso. E o homem tem esse papel, mas muitas vezes esse papel está se perdendo, não é? E aí o Ministério de Homens da RTM Brasil, ele vem para tentar resgatar isso, a masculinidade bíblica, que é o que Deus espera de nós, homens, não é? E olha, você que está nos ouvindo, você que é ouvinte da RTM Brasil, você pode nos ajudar a construir legados e a forjar verdadeiramente uma nova geração de homens. Isso é possível, a RTM Brasil acredita nisso e trabalha todos os dias para isso, nesse ministério específico, que é o Ministério de Homens. Nós temos a série de discipulado Cada Homem é um Guerreiro, que leva os homens a saírem da superficialidade da vida e a se aprofundarem em temas que transformam a sua mentalidade e assim forjam um novo caráter. É como diz a palavra de Deus, né? A gente só é transformado pela renovação da nossa mente. Muitos homens enfrentam hoje em dia uma vida sem direção, sem propósito, muitas vezes sem esperança, seguem seus dias sem sentido, vivem por viver, né? Buscam só os seus próprios prazeres, né? Fazer somente as suas vontades, né? Saciar os seus próprios desejos, desejo de ficar em casa, desejo de sair, desejo de comer aquilo ou aquilo outro, de comprar coisas, de viajar, vivendo somente para si, esquecendo muitas vezes dos outros, né? Outros vivem sem esperança, uma vida sem sentido, né? A gente dizia ontem, e repito porque é um dado muito importante, cerca de 155 mil pessoas no mundo morrem sem Jesus todos os dias. Isso ontem aconteceu, hoje aconteceu de novo. Aproximadamente 155 mil pessoas, não é? E mais da metade dessas 155 mil pessoas são homens. Portanto, a RTM Brasil trabalha por meio do Ministério Cada Homem é um Guerreiro, para que muitos desses homens sejam alcançados e ouçam sobre Cristo, tenham uma nova vida até o dia do seu último suspiro. Pastor Luiz Leidner é o presidente do Ministério de Homens da RTM Brasil e ele tem uma palavra para todos nós. Vamos ouvir o pastor Luiz Leidner.
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0: 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E a gente conta com você. Dinho Oliveira, dito isso, meu jovem, o que vem na sequência do nosso Noite RTM?
3: Olivares, vamos ouvir agora Catarina Vambora e Paulo César Baruch cantando a música Espelho das Almas Singelas. Música bonita.
0: Vambora. Vambora então.
3: Vambora.

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4: Muito bem, já estamos de volta com o nosso Noite RTM desta terça-feira, não é? E você pode continuar participando no nosso WhatsApp, que é o 11974181456, não é? E enquanto você vai participando, a gente vai seguindo aqui com o nosso Noite RTM. E olha, deixa eu dar uma dica mais do que especial para você, né, de algo que vai acontecer no final desse mês, que é muito legal. E você não pode perder, viu? O Instituto Inologia Cristã promove um encontro nacional para preservar o legado da música sacra e fortalecer a tradição dos coros nas igrejas brasileiras. Você que ouve o Noite RTM, que acompanha o Hinos que Tocam, sabe muito bem, não é, da importância e de quão e do quanto essas músicas fazem bem ao nosso coração, né, nossa mente, a nossa alma, né, a música sacra e que fortalece a tradição dos coros nas igrejas brasileiras. Primeiro encontro cantando coros sacros, o legado de Arthur Lakshevitz. Dia 29 de agosto, culto de celebração, 19h, na Catedral Evangélica de São Paulo, que fica no coração da cidade de São Paulo, no bairro da Consolação, na Rua Nestor Pestana. Rua Nestor Pestana, número 152, é o endereço da Catedral Evangélica de São Paulo. Mais do que um evento musical, esse encontro nasce como um movimento nacional em favor da valorização da enologia cristã, reunindo representantes de diferentes tradições evangélicas para celebrar um patrimônio que marcou gerações de cristãos, marcou a nossa vida, a minha, a sua, você que está me ouvindo, dele, de Oliveira, todos nós. E olha, com o lema Preservando a Memória e Inspirando Gerações, o Instituto Enologia Cristã tornou-se uma das principais iniciativas brasileiras dedicadas à pesquisa, documentação e difusão da música sacra. A programação terá início às 15h, com uma exposição histórica e o painel de música sacra, espaço dedicado ao diálogo sobre a tradição, a prática coral e os desafios da preservação da música sacra na atualidade. será um painel de canto coral com maestros convidados. Depois, às 16h30, intervalo para estandes e expositores, e às 19h, culto de celebração. E vão participar dessa edição o coro da Igreja Presbiteriana de Pinheiros, na capital paulista, coro do maestro João Wilson Faustini, coral evangélico de São Paulo, coro da Segunda Igreja Batista em Nova Odessa, interior paulista, e coro da Igreja Presbiteriana Unida. Claro que a realização é do Instituto Etnologia Cristã, mas o apoio total é da RTM Brasil. 29 de agosto, no centro de São Paulo. Se puder, esteja em São Paulo, se você é de São Paulo, Grande São Paulo. Se você não é e puder, venha para São Paulo, né, no dia 29 de agosto, para você acompanhar na Catedral Evangélica de São Paulo. Você que é regente de coral na sua igreja, né? Faz esse trabalho há muito tempo, né? Você que gosta das músicas que são cantadas nos corais, olha, dá um jeitinho, né? Mesmo que você esteja longe, é dia 29 de agosto, hoje ainda é dia 4. Tenta se programar para você estar lá na Rua Nestor Pestana, 152, no bairro da Consolação, em São Paulo, né? Nessa programação do Instituto Etnologia Cristã, preservando a memória, inspirando gerações para que a gente volte a valorizar cada vez mais, né, o legado da música sacra, fortalecendo a tradição dos coros nas igrejas brasileiras. Olha, são 8h37, vamos seguir com o nosso Noite RTM. Agora tem o Questões sobre a Vida, aquele programa de perguntas e respostas sobre assuntos importantes, pertinentes, necessários, difíceis muitas vezes. E a minha dica é que você anote as referências bíblicas das respostas e, se puder, quando você ouvir a pergunta, faz ali, né, um resuminho da pergunta, só o tópico da pergunta, para você não esquecer o assunto, e coloca ali as referências bíblicas. Depois, ao final do programa, no outro momento, você vai voltar a esse tema. Eu tenho certeza que você vai aprender muito com o programa de hoje. A apresentação é de Fernanda Lima.
5: Olá e bem-vindo ao programa Questões sobre a Vida, trazido até você pela CTTW e a Rádio Transmundial. Eu sou sua anfitriã, meu nome é Fernanda Lima e estaremos juntos no programa de hoje. Estes programas estão no formato de perguntas e respostas, que consistem em perguntas bem típicas que ouvintes como você podem ter sobre diferentes assuntos que são muito importantes, incluindo perguntas sobre Deus, Jesus, céu e oração. Nenhuma dúvida está fora dos limites. Inclusive, algumas perguntas que você vai ouvir aqui são bem antagônicas e também até hostis. Mas eu e meu convidado, que estamos à frente aqui dos programas, a gente respeita os diferentes pontos de vista. Meu convidado hoje é o Marcos Olivares. Marcos, seja bem-vindo a mais um programa.
6: Olá, Fernanda. É sempre um prazer estar aqui. E olá a todos os nossos ouvintes também.
5: Bom, nosso programa hoje vai falar sobre falar com Deus. E a gente vai levantar algumas questões importantes sobre a oração, o que ela é, por que é importante orar e principalmente como fazê-la. Há um Deus no céu que nos ouve quando oramos, e nós temos promessas maravilhosas de que Ele sim nos ouve quando falamos com Ele. Vamos começar com uma oração pedindo a Deus para que Ele nos ajude. Querido Deus, por favor, ajude-nos enquanto consideramos algumas questões importantes sobre a oração à luz da sua palavra. No nome de Jesus. Amém. Bom, eu vou fazer as perguntas e o meu convidado Marcos Olivares vai dar as respostas, e a gente começa agora com a pergunta: o que é orar?
6: Olha, Fernanda, orar nada mais é do que falar com Deus. Assim como você pode falar com um membro da sua família, ou como você fala com um amigo, da mesma forma você pode falar com Deus. Você não pode ver Deus com os seus olhos, mas Ele está com você. Ele te ama e Ele quer que você fale com Ele. Olha, no início da história da humanidade, a gente lê na palavra de Deus que, nessa época, começou-se a invocar o nome do Senhor. Está no livro de Gênesis, no capítulo 4, no versículo 26, na parte B. Ao longo da história, as pessoas têm orado a Deus. A oração é um reconhecimento da nossa dependência de Deus para todas as coisas. É por meio da oração que expressamos a nossa gratidão a Deus pelas bênçãos. É por meio da oração que nós confessamos os nossos pecados diante dele, e também é por meio da oração que nós apresentamos a ele os nossos pedidos.
5: Entendi. E, bom, deve ser uma pergunta muito comum, né? Qual que é a melhor hora para a gente orar?
6: Ah, qualquer hora é um bom momento para orar, né? Olha, pessoalmente eu acho que é muito bom orar logo de manhã. Na verdade, quando eu acordo, eu agradeço a Deus pela noite de descanso e por ele estar comigo. Eu agradeço a Deus por me dar mais um dia. Então eu peço para ele para estar comigo, para me proteger, para me guiar durante o dia todo. A oração matinal ajuda o dia a correr melhor. Mas é bom orar durante o dia todo, né? A Bíblia nos diz para orar continuamente. Está lá em 1 Tessalonicenses 5,17. O profeta Daniel separava 3 momentos no dia para buscar a Deus em oração. Olha, eu estou certo de que ele também orava entre esses momentos, viu?
5: Ou seja, devemos orar sempre que a gente tiver necessidade, se sentir bem naquele momento para orar a Deus. Mas afinal, por que eu devo orar mais de uma vez no dia?
6: Bom, a Bíblia nos instrui a orar continuamente, né? Como já dissemos. Então, orar durante todo o dia nos ajuda a experimentar a proximidade e a orientação de Deus em uma base constante. Eu gosto de fazer orações espontâneas, orações breves, sabe? Oferecidas a Deus em diferentes ocasiões ao longo do dia. Por exemplo, quando você entra no seu carro, em um ônibus, ou quando você entra num trem para ir para algum lugar, você pode fazer uma pausa e pedir a Deus que o proteja. Se você vir uma menina, está ali caminhando na escola, você pode pedir a Deus que a proteja e a ajude a ter um bom dia. Se de repente você vê um idoso curvado, caminhando, você pode pedir para Deus para estar com aquele homem, para ajudar aquele homem de uma maneira especial nesse dia. De repente, se você encontrar um cortejo fúnebre ou passar por um cemitério onde um funeral está sendo realizado, você pode pedir para Deus para estar com aquela família enlutada, para confortar aquela família. Se de repente você passar em frente a um hospital, você pode pedir a Deus para estar com todos os pacientes ali e com os médicos e enfermeiros que os ajudam. Saber de algum acidente deve levá-lo a orar pelas pessoas envolvidas. Se você estiver caminhando em seu bairro, você pode orar pelas pessoas que vivem em cada casa por onde você passar. Algumas pessoas se reúnem e fazem a chamada caminhada de oração, rodeando um quarteirão ou uma área e orando pelas pessoas que andam por lá. Se você vir na televisão ou ler no jornal sobre uma guerra ou conflito em algum lugar, você pode fazer uma pausa e orar para que a paz venha. Olha, o que eu estou querendo dizer com tudo isso é que há muitas oportunidades ao longo do dia para orarmos a Deus.
5: Aliás, alguém me disse que Deus só ouve a oração de quem segue Jesus. Isso é verdade?
6: Deus ouve as orações de todos. Na verdade, Deus tem um nome especial para si mesmo que mostra que ele ouve as orações de cada pessoa. A palavra de Deus diz: ó tu que ouves a oração, a ti virão todos os homens. Está lá em Salmos 65:2. Então, um dos nomes de Deus é tu que ouves a oração. É maravilhoso saber que Deus nos ouve quando oramos. Deus, falando de si mesmo, disse o seguinte: quem dá alimento aos corvos quando seus filhotes clamam a Deus e vagueiam por falta de comida? Está lá em Jó 38:41. Então, Deus não só ouve as orações de cada pessoa, ele ouve até o grito de um filhote de corvo faminto, que é um pássaro impuro, mas ele vai lá e o supre de comida. Então, quando eu tenho dúvidas se Deus me ouve ou não, né, quando eu oro, eu lembro que ele até ouve os gritos dos filhotes dos corvos. Um seguidor de Jesus tem um relacionamento muito especial com Deus, porque confiamos nele como nosso Salvador e o seguimos como nosso Senhor. Podemos orar em seu nome porque nós confiamos nele.
5: E aquela pergunta, né, Marcos? Eu gostaria de me tornar um seguidor de Jesus. Como que você pode me ajudar nessa?
6: Claro, eu estou muito feliz por poder ajudar. Você se torna um seguidor de Jesus abandonando o seu pecado e se voltando para Jesus. Arrepender-se significa abandonar o pecado e se voltar para Jesus. Significa se afastar do pecado e se voltar para o Salvador. Se arrepender significa que estamos renunciando ao pecado, que sentimos tristeza pelos nossos pecados, que estamos olhando com fé para Jesus. O arrependimento é uma mudança em nossa vontade, quando nos afastamos do pecado e nos voltamos para Deus. Nós damos as costas ao pecado. A gente se volta para Jesus com fé e confiança.
5: Olha, é difícil dar as costas para o pecado, mas, afinal, como eu faço isso? Como dou as costas ao pecado e me volto para Jesus?
6: Olha, eu vou resumir algumas verdades da palavra de Deus que vão te ajudar a saber como vir a Jesus. Número 1. Deus ama a você e a mim com um amor eterno. A palavra de Deus nos diz, João 3,16, porque Deus tanto amou o mundo que deu seu Filho unigênito, para que todo o que nele crer não pereça, mas tenha vida eterna. Número 2. Mas nossos pecados nos separaram de Deus. A palavra de Deus diz, pois todos pecaram e estão destituídos da glória de Deus. Está lá em Romanos 3,23. Portanto, somos pecadores que precisam de um Salvador. Número 3. Mas Deus ainda nos ama. O Deus justo e santo preparou um caminho para que os nossos pecados sejam perdoados. Esse caminho é por meio de Jesus Cristo. A palavra de Deus diz, pois há um só Deus e um só mediador entre Deus e os homens, o homem Cristo Jesus, o qual se entregou a si mesmo como resgate por todos. Está lá em 1 Timóteo 2,5. Número 4. Jesus morreu na cruz por nossos pecados. A palavra de Deus diz, mas Deus demonstra o seu amor por nós. Cristo morreu em nosso favor quando ainda éramos pecadores. Está lá em Romanos 5,8. Ele morreu em nosso lugar. E ele ressuscitou dos mortos e está vivo para todo sempre. Ele tem poder para entrar na nossa vida, para perdoar os nossos pecados e nos dar a salvação eterna. O perdão dos pecados e a vida eterna são o dom gratuito de Deus. Nós não trabalhamos por ele. Nós o recebemos como um presente. E número 5, para receber o perdão de nossos pecados e a vida eterna, devemos abandonar os nossos pecados, depositar a nossa fé e a nossa confiança em Jesus e recebê-lo em nossa vida como Salvador e Senhor. Nós fazemos isso pela oração, falando com ele. A palavra de Deus diz em Romanos 10,13, todo aquele que invocar o nome do Senhor será salvo. Então, meu querido, minha querida, eu vou fazer uma oração agora. Quero que você ouça atentamente enquanto eu oro. E quando eu tiver terminado, eu vou repetir essa mesma oração uma sentença de cada vez, fazendo uma pausa, né, depois de cada sentença, para que você possa orar comigo. Querido Deus, eu agora abandono os meus pecados. Estou colocando a minha fé e confiança unicamente em Jesus para ser o meu Salvador e me perdoar. De hoje em diante, eu seguirei Jesus. Obrigado, Senhor Jesus, por me amar e entrar em minha vida. Amém. Então, olha, agora você vai fazer essa mesma oração comigo, tá bom? Vou falar uma sentença de cada vez e vou fazer uma pausa para que você possa repetir a sentença logo depois de mim. E olha, faça dela a sua oração para Deus. Ore em voz alta, se puder, com todo o seu coração. Querido Deus, eu agora abandono os meus pecados. Estou colocando minha fé e confiança unicamente em Jesus para ser meu Salvador e me perdoar. De hoje em diante, seguirei Jesus. Obrigado, Senhor Jesus, por me amar e entrar em minha vida. Amém. E olha, obrigado por fazer essa oração e seja muito bem-vindo, seja muito bem-vinda à família de Deus.
5: E uma pergunta muito importante. Se eu sigo Jesus, como uma seguidora de Jesus, como que eu devo viver?
6: Ah, Fernanda, olha, essa é uma excelente pergunta, hein? Obrigado por fazer essa pergunta. E quando nós confiamos em Jesus como nosso Salvador, entregamos a nossa vida para segui-lo, nós recebemos o perdão dos nossos pecados e recebemos também a vida eterna. Seu Espírito Santo vem viver em nós para nos ajudar a cada dia. Deus quer que cresçamos como seguidores de Jesus. E uma forma de crescer é pela oração. Este programa todo foi sobre a oração, né? Devemos falar com Deus todos os dias, devemos agradecer a Deus pelas suas bênçãos, devemos pedir perdão quando fazemos algo errado e devemos orar pela nossa família e pelos nossos amigos, e isso, olha, todos os dias. mas tem uma outra maneira de crescer como seguidor de Jesus, que é lendo a Bíblia, que é a palavra de Deus. Mas essa leitura deve ser feita todos os dias, porque quando oramos, falamos com Deus. E quando lemos a palavra de Deus, é Ele quem fala com a gente. A palavra de Deus vai nos ajudar a fortalecer a nossa fé. Ela vai nos ajudar a saber como viver no dia a dia. Então, uma boa maneira de começar cada dia é lendo uma porção da palavra de Deus e depois passando algum tempo em oração. Então, olha, que Deus abençoe ricamente a sua vida enquanto você segue Jesus a cada dia.
5: Bom, incrível, quanta informação, né, Marcos? E mais uma vez, quero agradecer demais a sua companhia e os seus esclarecimentos aqui no programa de hoje. E, infelizmente, chegamos ao final do nosso programa. Quero agradecer você, Marcos, mais uma vez aqui pela presença, pela companhia. E também agradecer ao ouvinte. Obrigada por você nos ouvir. E eu quero aproveitar e encorajá-lo a ouvir mais programas, questões sobre a vida, trazidos até você pela CTTW e a Rádio Transmundial. Aproveito para me despedir e lembrando que a gente se vê no nosso próximo programa. Muito obrigada e até lá.
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5: Muito bem, espero que você tenha gostado do Questões sobre a Vida. Se quiser compartilhar com a gente, né? Vai lá no nosso WhatsApp 11974181456 e faz lá suas considerações. Tá bom? 9:02, vamos lá começando então mais uma hora juntos aqui no nosso Noite RTM de hoje, neste 4 de agosto de 2026, convidando você para um momento de oração pelas mulheres, nosso ministério Mulheres de Esperança aqui da RTM Brasil, nos proporciona esse momento importante que nós temos na nossa programação, de termos essa boa oportunidade de orarmos juntos em favor das mulheres de todo o mundo. Oremos.